0: para o documentário NASA sobre o sistema da morte israelita, DAO, do dissidente russo Ilya Krasnovsky, foi distinguido com prémio de melhor realização.
1: O Leão de Ouro do Festival de Cinema de Veneza este ano foi para uma realizadora dinamarquesa com o filme Uma Mulher Desconhecida. O Casa Pia até foi o primeiro a marcar, mas à sexta jornada o Futebol Clube do Porto conseguiu manter a liderança da Primeira Liga ao terminar o jogo com o Casa Pia com uma vitória clara por 4-1. Para já o Porto continua invencível com 6 jogos, 6 vitórias, 18 pontos. Francesco Farioli, o treinador do Porto, fala de uma vitória importante e também de casos estranhos.
2: It was important to bounce back after.
3: Era importante voltar bem depois da derrota que sofremos a meio da semana. A resposta foi positiva. A reação depois de sofrermos o golo foi boa, com a equipa calma e a controlar. Foi um resultado importante num dia e num campo difícil, especialmente com muitas coisas estranhas a acontecer.
4: It is always difficult, especially when also quite a lot of strange things happened.
1: Já Filipe Coelho, treinador do Casa Pia, disse que a sua equipa até foi melhor do que o Porto contra o Manchester City.
5: Assistimos ao jogo a meio da semana do Porto, onde o Porto não consegue fazer nenhum remate enquadrado frente a uma equipa com o poderio do City. Se compararmos as coisas e nos pusermos no lugar do Porto hoje, nós conseguimos fazer 5 remates à baliza e conseguimos causar perigo. Frustrados por uma exibição contra uma equipa tão forte e nós nos apresentarmos tão bem, termos feito apenas um golo e termos sofrido uma derrota que acaba por ser pesada, mas acho que quem viu o jogo também defende esta tese, que o Casa Pia está bem melhor hoje, que está a crescer, que os últimos 3 jogos são prova disso e vamos continuar esse crescimento já amanhã no primeiro treino da semana, para depois fazermos um bom jogo e esperar um bom resultado na Moreira.
1: Entretanto, o Académico de Viseu conquistou esta noite a primeira vitória caseira na edição deste ano da Primeira Liga, ao vencer o Vitória de Guimarães por 2-1, com um gol de Boldini aos 93 minutos no jogo da sexta jornada.
6: Edição de Alexandre David, simultâneo RTP Antena 1 com RTP Antena 1 Madeira e Açores, também RTP África e RTP Mundo. 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

0: que prevê o aumento do salário mínimo nacional e já não se considera obrigada a cumprir a meta de subida para 970 euros já no próximo ano. Em entrevista ao programa Conversa Capital, da Antena e do Jornal de Negócios, Gustavo Paulo Duarte admite que esta confederação patronal deveria ter ficado à margem do acordo.
1: Nós devemos ajudar as empresas de economia a que não paguem salários mínimos. Criem condições para que elas próprias não tenham um indicador que podia dizer: você, empresa X, quantos trabalhadores têm salário mínimo? Vai ser penalizado.
2: Então não tinha assinado o acordo de rendimentos?
1: Pela forma como está, se calhar não.
2: Mas isto agora vai ter que o cumprir, não é?
1: Ou não?
2: Não.
1: Porquê? Acha que está a ser cumprido o acordo de rendimentos? Então, para as empresas está. Aí isso é garantido. Para mim, um acordo é um acordo.
2: Certo.
1: Eu não posso achar que o acordo é só para umas coisas e não é para outras.
2: Então, uma vez que o Estado não está a cumprir a sua parte, as empresas podem também não o fazer e, por exemplo, não aumentar o salário mínimo para o próximo ano conforme está previsto?
1: É um tema de discussão.
0: O acordo de rendimentos foi assinado em 2024 entre Estado e parceiros sociais, menos a CGTP. Ele prevê aumentos graduais de 50 euros por ano no salário mínimo nacional até 2028. Do lado da Confederação do Comércio e Serviços, a subida no próximo ano até aos 970 euros parece estar em risco. Gustavo Paulo Duarte considera ainda que o desafio passa por obrigar as empresas a pagarem acima do salário mínimo nacional e é o Estado que devia criar essas condições.
1: O pior inimigo do salário médio é o decreto do salário mínimo. Hoje parece que simplisticamente se resolve todos os problemas laborais quando se sobe o salário mínimo nacional. E não é dizer às empresas que o salário mínimo nacional passa para X. Não. É obrigar as empresas a que não paguem o salário mínimo nacional. Este é que é o desafio. Quem recebe o salário mínimo nacional tem competências para receber o salário mínimo nacional. E é este o trabalho que nós temos que fazer, é pedir às empresas para que não paguem o salário mínimo nacional. Não achar o salário mínimo nacional como a tábua de salvação de todos os problemas. Quando se sobe o salário mínimo nacional, está-se a comprimir todos os outros trabalhadores, que aquele dinheiro que havia ou pouco que havia, em vez de ser distribuído pelos aqueles que se calhar mereciam esse dinheiro, são por decreto obrigados a pagar a outros.
0: Gustavo Paulo Duarte, presidente da Confederação do Comércio e Serviços de Portugal, entrevistado por Rosário Lira, da Antena 1, e Diana do Mar, do Jornal de Negócios, pode ouvir o programa Conversa Capital aqui na rádio depois das notícias da 1 da tarde. Por causa das temperaturas elevadas, 13 distritos do país vão estar sob aviso amarelo do Instituto Português do Mar e da Atmosfera. São mais 4 este domingo do que ontem. Os termómetros vão ultrapassar os 38 graus em várias zonas do país, com quase todo o continente em risco máximo ou muito elevado de incêndio. A Guarda Nacional Republicana pede por isso cuidados redobrados, lembra a proibição de fazer fogueiras ou queimadas. No Conselho de Beja são agora quase 100 os operacionais que combatem o fogo, que continua ativo em Guarita Nova. As chamas consomem uma zona de montado e de pasto. O combate está a ser dificultado pelos acessos. Os bombeiros aguardam as máquinas de rasto, esclarece a Proteção Civil à Agência Lusa. Na Arábia Saudita, 2 pessoas ficaram feridas pela queda de um projétil dos Houthis na província de Jizan, no sul do país. Segundo a Defesa Civil Saudita, foram registados danos materiais numa mesquita, em vários edifícios e viaturas. As autoridades emitiram um alerta à população, recomendaram que as populações procurassem locais seguros. Os Houthis dizem ter atacado também uma base militar na Arábia Saudita. Uma realizadora dinamarquesa de origem egípcia ganhou esta noite o Leão de Ouro do Festival de Cinema de Veneza. O filme Uma Mulher Desconhecida ganhou também o prémio de melhor atriz, mas no palmarés não foi esquecido o filme NASA, sobre o que aconteceu em Gaza e que teve a maior ovação de sempre em Veneza. A lista dos prémios, revelada pelo jornalista Tiago Alves.
3: Uma Mulher Desconhecida, o único dos 21 filmes candidatos ao Leão de Ouro, realizado por uma mulher nesta edição do Festival de Veneza, recebe o prémio principal atribuído pela atriz e realizadora Maggie Gyllenhaal.
4: The Golden Lion for Best Film goes to Woman Unknown.
3: Mai El-Touki, realizadora dinamarquesa de origem egípcia, agradece o prémio ao júri, concretamente a Maggie Gyllenhaal, sublinhando a importância de reconhecer mulheres que não têm oportunidades iguais na indústria do cinema.
5: Thank you to the jury for this great honor. And to you, Maggie, especially for using your voice and shining a light on the lack of equal opportunities. for female filmmakers in our industry.
3: O filme é sobre este tema, Uma Mulher Desconhecida, é um drama de época após a Segunda Guerra Mundial, em Copenhaga, sobre uma mulher que esconde o passado de colaboração com os nazis, o corpo feminino como campo de batalha. É sobre mulheres invisíveis e sem voz.
5: To me personally, Woman Unknown is about the female body as a battleground and a public matter. And at the same time, the film tells the tale of women who are invisible, unseen and voiceless.
3: E além do Leão de Ouro, Uma Mulher Desconhecida recebeu também o prémio de melhor atriz para Mathilde Arcel. O prémio de melhor ator reconhece John Malkovich em Cavalo Selvagem 9, a comédia deste festival. O júri não ignorou os dois filmes mais controversos e carregados politicamente. Prémio do júri para o documentário NASA, sobre o sistema da morte israelita. Dal, do dissidente russo Ilya Krasnovsky, foi distinguido com prémio de melhor realização.
0: As decisões do Festival de Cinema de Veneza, do júri do Festival de Cinema de Veneza, com o filme Uma Mulher Desconhecida a arrecadar o prémio principal do festival. No futebol, o Casa Pia até foi o primeiro a marcar, mas à sexta jornada, o Futebol Clube do Porto conseguiu manter a liderança da Primeira Liga ao terminar o jogo com o Casa Pia com uma vitória clara por 4-1. Para já, o Porto continua invencível, com 6 jogos, 6 vitórias, 18 pontos. Este domingo, o Benfica, em casa com o Gil Vicente e o Sporting, fora com o Famalicão, procuram vitórias nesta sexta jornada que lhes permita manter a distância para o líder Futebol Clube do Porto.
6: Edição do jornalista João Coraceiro. 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

Seja bem-vindo a mais um Destacável. Já sabe, este é o magazine dos fins de semana da RTP Antena 1 e também da RTP Mundo, comigo Aurélio Gomes. Hoje vamos juntar aqui à conversa com Francisco Miranda Rodrigues, o Nuno Galopim e também o Ricardo Sérgio. O Francisco Miranda Rodrigues é psicólogo, já foi bastonário da Ordem dos Psicólogos Portugueses e editou este ano um livro, é o segundo da carreira também como escritor do Francisco, Mitos da Psicologia, o que a ciência realmente nos diz sobre a mente. Conhece aquele mito de que só usamos 10% do cérebro? Esse e muitos outros estão aqui desmistificados, para não dizer mais. De qualquer modo, não vamos falar só sobre isto, vamos falar dos resultados do estudo PISA da OCDE, de que toda a gente anda por aí a falar também, e não só. Portanto, fico para ouvir a conversa. Quanto ao Nuno Galopim, eu soube que ele esteve na Paisley Park de Prince em 1996 e ele não vem cá falar disso, ele vem falar do Festival Jovens Músicos 2026, que vai acontecer na próxima semana na Gulbenkian, mas eu vou fazê-lo falar do Prince, porque o Prince tem um novo álbum de inéditos, póstumos, 10 anos depois da sua morte, e portanto vamos falar disso também com o Nuno Galopim. Na segunda hora há filmes, também portugueses, a não perder, e o Ricardo Sérgio vai contar-nos tudo. Portanto, fique connosco nas próximas duas horas. A começar, porque vamos falar também de saúde mental, com os Talking Heads, Psycho Killer.

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0: vê o aumento do salário mínimo nacional e já não se considera obrigada a cumprir a meta de subida para 970 euros já no próximo ano. Em entrevista ao programa Conversa Capital, da Antena 1 e do Jornal de Negócios, Gustavo Paulo Duarte, à frente desta Confederação Patronal desde abril, reconhece que não teria assinado o acordo de rendimentos alcançado há 2 anos.
1: Pela forma como está, buscaram.
2: Mas isto agora vai ter que o cumprir, não é?
1: Ou não?
2: Não.
1: Porquê? Acha que está a ser cumprido o acordo de rendimentos? Então, para as empresas está. Aí isso é garantido. Para mim, um acordo é um acordo.
2: Certo.
1: Eu não posso achar que o acordo é só para umas coisas e não é para outras.
2: Então, uma vez que o Estado não está a cumprir a sua parte, as empresas podem também não o fazer e, por exemplo, não aumentar o salário mínimo para o próximo ano conforme está previsto?
1: É um tema de discussão.
0: O acordo de rendimentos assinado em 2024 entre Estado e parceiros sociais, menos a CGTP, ele prevê aumentos graduais de 50 euros por ano no salário mínimo nacional até 2028. Agora, do lado da Confederação do Comércio e Serviços, a subida no próximo ano até aos 970 euros parece estar em risco. Gustavo Paulo Duarte defende ainda que o Estado deveria criar condições para as empresas pagarem acima do salário mínimo nacional.
1: O pior inimigo do salário médio é o decreto do salário mínimo. Hoje parece que simplisticamente se resolve todos os problemas laborais quando se sobe o salário mínimo nacional. E não é dizer às empresas que o salário mínimo nacional passa para X. Não. É obrigar as empresas a que não paguem o salário mínimo nacional. Este é que é o desafio. Quem recebe o salário mínimo nacional tem competências para receber o salário mínimo nacional. E é este o trabalho que nós temos que fazer, é pedir às empresas para que não paguem o salário mínimo nacional. Não achar o salário mínimo nacional como a tábua de salvação de todos os problemas. Quando se sobe o salário mínimo nacional, está-se a comprimir todos os outros trabalhadores, que aquele dinheiro que havia ou pouco que havia, em vez de ser distribuído pelos aqueles que se calhar mereciam esse dinheiro, são por decreto obrigados a pagar a outros.
0: Gustavo Paulo Duarte, presidente da Confederação do Comércio e Serviços de Portugal, é entrevistado por Rosário Lira, da Antena 1, e Diana do Mar, do Jornal de Negócios. Pode ouvir o programa Conversa Capital aqui na rádio depois das notícias da 1 da tarde. Por causa das temperaturas elevadas, 13 distritos do país vão estar sob aviso amarelo do Instituto Português do Mar e da Atmosfera. São mais 4 este domingo do que ontem. Os termómetros vão ultrapassar os 38 graus em várias zonas do país, com quase todo o continente em risco máximo ou muito elevado de incêndio. A Guarda Nacional Republicana pede, por isso, cuidados redobrados. Lembra a proibição de fazer fogueiras ou queimadas. No Chile, mais de 300 pessoas foram detidas durante as manifestações em memória das vítimas da ditadura de Pinochet. O número é avançado pelo governo chileno, que não organizou quaisquer cerimónias oficiais. É a primeira vez que isso acontece em 36 anos de democracia. Milhares de pessoas saíram às ruas para condenar a ditadura militar. Houve manifestantes a atirar pedras e paus contra a polícia, que respondeu com gás lacrimogéneo e canhões de água. 30 pessoas estão desaparecidas no Pacífico Sul depois do naufrágio de um ferry em Vanuatu. As autoridades do arquipélago confirmam já um morto. Nesta embarcação seguiam mais de 40 pessoas, 15 foram resgatadas. O exército francês está a ajudar nas buscas. Um primeiro comunicado do governo de Vanuatu refere que o naufrágio terá sido causado pelos ventos fortes, mas também pelo desrespeito dos avisos marítimos. As autoridades abriram já um inquérito, até porque não excluem a hipótese de negligência com a sobrecarga da embarcação. Em Veneza, uma realizadora dinamarquesa de origem egípcia ganhou esta noite o Leão de Ouro do Festival de Cinema. O filme Uma Mulher Desconhecida conquistou também o prémio de melhor atriz, mas no palmarés não se ignorou o filme NASA, sobre o que se passa no enclave palestiniano Gaza, que teve a maior ovação de sempre no festival. A lista de prémios contada pelo jornalista Tiago Alves.
3: Uma Mulher Desconhecida, o único dos 21 filmes candidatos ao Leão de Ouro, realizado por uma mulher nesta edição do Festival de Veneza, recebe o prémio principal atribuído pela atriz e realizadora Maggie Gyllenhaal.
4: The Golden Lion for Best Film goes to Woman Unknown.
3: Mae El-Touki, realizadora dinamarquesa de origem egípcia, agradece o prémio ao júri, concretamente a Maggie Gyllenhaal, sublinhando a importância de reconhecer mulheres que não têm oportunidades iguais na indústria do cinema.
5: Thank you to the jury for this great honor. And to you, Maggie, especially for using your voice and shining a light on the lack of equal opportunities for female filmmakers in our industry.
3: O filme é sobre este tema, Uma Mulher Desconhecida, é um drama de época após a Segunda Guerra Mundial, em Copenhaga, sobre uma mulher que esconde o passado de colaboração com os nazis, o corpo feminino como campo de batalha. É sobre mulheres invisíveis e sem voz.
5: To me personally, Woman Unknown is about the female body as a battleground and a public matter. And at the same time, the film tells the tale of women who are invisible, unseen and voiceless.
3: E além do Leão de Ouro, Uma Mulher Desconhecida recebeu também o prémio de melhor atriz para Mathilde Arcel. O prémio de melhor ator reconhece John Malkovich em Cavalo Selvagem 9, a comédia deste festival. O júri não ignorou os dois filmes mais controversos e carregados politicamente. Prémio do júri para o documentário NASA, sobre o sistema da morte israelita. Dal, do dissidente russo Ilya Krasnovsky, foi distinguido com prémio de melhor realização.
0: E com o júri do festival a atribuir o prémio principal, o Leão de Ouro, ao filme Uma Mulher Desconhecida, conquistou então o prémio principal em Veneza. No futebol, o Casa Pia até foi o primeiro a marcar, mas à sexta jornada, o Futebol Clube do Porto conseguiu manter a liderança da Primeira Liga ao terminar o jogo com uma vitória clara por 4-1. Para já, o Porto continua invencível com 6 jogos, 6 vitórias, 18 pontos. Francesco Farioli, o treinador portista, fala de uma vitória importante no campeonato, depois da equipa ter perdido na semana passada frente ao Manchester City para a Liga dos Campeões.
6: It was important to bounce back after.
7: Era importante voltar bem depois da derrota que sofremos a meio da semana. A resposta foi positiva. A reação depois de sofrermos o golo foi boa, com a equipa calma e a controlar. Foi um resultado importante, num dia e num campo difícil, especialmente com muitas coisas estranhas a acontecer.
0: Do lado do Casa Pia, frustrado, o treinador Filipe Coelho diz que a equipa foi melhor do que o Porto contra o City.
8: O Porto não consegue fazer nenhum remate enquadrado frente a uma equipa com o poderio do City. Se compararmos as coisas e nos pusermos no lugar do Porto hoje, nós conseguimos fazer 5 remates à baliza e conseguimos causar perigo. Frustrados por uma exibição contra uma equipa tão forte e nós nos apresentarmos tão bem, termos feito apenas um golo e termos sofrido uma derrota que acaba por ser pesada, mas acho que quem viu o jogo também defende esta tese, que o Casa Pia está bem melhor hoje, que está a crescer, que os últimos 3 jogos são prova disso e vamos continuar esse crescimento para depois fazermos um bom jogo e esperar um bom resultado na Amoreira.
0: Este domingo o Benfica em casa com o Gil Vicente e o Sporting fora com o Famalicão procuram vitórias nesta 6ª jornada da Liga que lhes permita manter a distância que ainda têm para o líder Futebol Clube do Porto.
9: Edição do jornalista João Coraceiro. 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

volta para a segunda hora do Destacável, o magazine de fim de semana da RTP Antena 1 e RTP Mundo, comigo a Aurélio Gomes. Já vamos ouvir Ela é Bipolar, do Seu Jorge. E porquê? Porque hoje estamos a falar de saúde mental e de mitos da psicologia com o psicólogo Francisco Miranda Rodrigues. Ele já foi bastonário da Ordem dos Psicólogos Portugueses, também faz parte do Conselho Nacional de Educação e, portanto, também vamos falar nesta hora, para além de outras coisas, sobre os resultados portugueses no estudo PISA. Para além disso, há filmes a não perder. Se quiser saber o que não deve perder, o Ricardo Sérgio vai contar-nos tudo daqui a pouco. Agora sim, a música do Seu Jorge.

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3: O que prevê o aumento do salário mínimo nacional e já não se vê obrigada a cumprir a subida para 970 euros já no próximo ano. Em entrevista ao programa Conversa Capital, da Antena 1 e do Jornal de Negócios, o presidente da CCP, Gustavo Paulo Duarte, defende ainda que o Estado deveria dar condições às empresas para pagarem acima do salário mínimo.
4: Salário mínimo, tal como o nome lhe indica, é salário mínimo. Nós devemos é ajudar as empresas de economia a que não paguem salários mínimos.
5: Mas isso
4: paguem
5: não é
4: sempre acima, criem condições para que elas próprias não tenham um indicador que podia dizer, você, empresa X, quantos trabalhadores têm salário mínimo? Vai ser penalizado.
5: Então não tinha assinado o acordo de rendimentos?
4: Pela forma como está, buscaram.
5: Mas isso agora vai ter que o cumprir, não é?
4: Ou não?
5: Não.
4: Porquê? Acha que está a ser cumprido o acordo de rendimentos?
5: Então...
4: As empresas está, aí isso é garantido. Para mim um acordo é um acordo.
5: Certo.
4: Eu não posso achar que o acordo é só para umas coisas e não é para outras.
5: Então, uma vez que o Estado não está a cumprir a sua parte, as empresas podem também não o fazer e, por exemplo, não aumentar o salário mínimo para o próximo ano conforme está previsto?
4: É um tema de discussão.
3: Gustavo Paulo Duarte, entrevistado por Rosário Lira, da Antena 1, e Diana do Mar, do Jornal de Negócios. O acordo de rendimentos, ele foi assinado em 2024 entre Estado e parceiros sociais, menos a CGTP, prevê aumentos graduais de 50 euros por ano no salário mínimo nacional até 2028. Agora, do lado da Confederação do Comércio e Serviços, a subida no próximo ano até aos 970 euros parece estar em risco. Pode ouvir o programa Conversa Capital aqui na rádio, depois das notícias da 1 da tarde. Por causa das temperaturas elevadas, 13 distritos do país vão estar sob aviso amarelo do Instituto Português do Mar e da Atmosfera. São mais 4 este domingo do que ontem. Os termómetros vão ultrapassar os 38 graus em várias zonas do país, com quase todo o continente em risco máximo ou muito elevado de incêndio. A Guarda Nacional Republicana pede, por isso, cuidados redobrados. Lembra a proibição de fazer fogueiras ou queimadas. Em São Tomé e Príncipe, barricadas com pneus e madeira a arder marcaram o arranque da campanha para as eleições legislativas, autárquicas e regional. Em várias regiões do arquipélago, houve protestos contra a rejeição da terceira maior força política em 5 círculos eleitorais. 25 pessoas foram detidas, incluindo mulheres grávidas, conta o correspondente da Rádio Pública em São Tomé, Oscar Medeiros.
6: A rádio RTP África apurou que uma das mulheres, grávida, atirada brutalmente para a carroçaria de uma carrinha da polícia, foi encaminhada para o hospital, mas após a assistência médica voltou a ser levada para o comando de Água Grande, o distrito da capital do país, e lá se encontra até ao momento juntamente com outros 24 detidos. A emissora pública portuguesa apurou ainda que dirigentes do MCI PS-PUM mobilizaram advogados para defender os manifestantes, mas a polícia não permitiu assistência jurídica. Os protestos e barricadas resultaram da decisão do Tribunal Constitucional que anulou a candidatura da referida coligação partidária, a terceira maior força política do arquipélago, em 5 dos 8 círculos eleitorais.
7: Esse amontoar de população deve-se realmente a esse facto, o Tribunal Constitucional ter invocado que o MCI está inibido de poder participar na eleição legislativa a nível de vários distritos.
6: A população incendiou pneus na via pública e bloqueou várias estradas de norte ao sul de São Tomé.
7: Nós estamos dispostos a ficar aqui até amanhã e até depois de amanhã, se possível, até que haja um pronunciar reverso da comunicação do Tribunal Constitucional.
6: Militares e a Polícia de Intervenção Rápida foram enviados para os locais de protesto. Balanço final, 25 detidos e ferimentos ligeiros.
3: Reportagem de Oscar Medeiros com os protestos que marcaram o primeiro dia da campanha em São Tomé, rumo às eleições de 27 de setembro. O líder da coligação MCI-PS Pune, Domingos Monteiro, alega que esta coligação está a ser perseguida pelo Tribunal Constitucional São Tomense por não ter apoiado a candidatura do atual chefe de Estado do arquipélago, Carlos Villanova, reeleito em julho. No Chile, mais de 300 pessoas foram detidas durante as manifestações em memória das vítimas da ditadura de Pinochet. O número é avançado pelo governo chileno, que não organizou quaisquer cerimónias oficiais. É a primeira vez que isso acontece em 36 anos de democracia. Milhares de pessoas saíram às ruas para condenar a ditadura militar. Houve manifestantes a atirar pedras e paus contra a polícia, que respondeu com gás lacrimogéneo e canhões de água. 30 pessoas estão desaparecidas no Pacífico Sul depois do naufrágio de um ferry em Vanuatu. As autoridades do arquipélago confirmam já um morto. Na embarcação seguiu mais de 40 pessoas, 15 foram resgatadas. O exército francês está a ajudar nas buscas. Um primeiro comunicado do governo de Vanuatu refere que o naufrágio terá sido causado pelos ventos fortes, mas também pelo desrespeito dos avisos marítimos. As autoridades abriram um inquérito, até porque não excluem a hipótese de negligência com a sobrecarga da embarcação. No futebol, o Casa Pia até foi o primeiro a marcar, mas à sexta jornada, o Futebol Clube do Porto conseguiu manter a liderança da Primeira Liga ao terminar o jogo com uma vitória clara por 4-1. Para já, o Porto continua invicto no campeonato com 6 jogos, 6 vitórias e 18 pontos. Francesco Farioli, o treinador portista, fala de uma vitória importante no campeonato depois da derrota na Liga dos Campeões frente ao Manchester City.
1: Era importante voltar bem depois da derrota que sofremos a meio da semana. A resposta foi positiva. A reação depois de sofrermos o golo foi boa, com a equipa calma e a controlar. Foi um resultado importante, num dia e num campo difícil, especialmente com muitas coisas estranhas a acontecer.
3: Do lado do Casa Pia, frustrado, o treinador Filipe Coelho diz que a equipa esteve bem melhor do que o Porto esteve contra o Manchester City.
8: O Porto não consegue fazer nenhum remate enquadrado frente a uma equipa com o poderio do City. Se compararmos as coisas e nos pusermos no lugar do Porto hoje, nós conseguimos fazer 5 remates à baliza e conseguimos causar perigo. Frustrados por uma exibição contra uma equipa tão forte e nós nos apresentarmos tão bem, termos feito apenas um golo e termos sofrido uma derrota que acaba por ser pesada, mas acho que quem viu o jogo também defende esta tese, que o Casa Pia está bem melhor hoje, que está a crescer, que os últimos 3 jogos são prova disso e vamos continuar esse crescimento para depois fazermos um bom jogo e esperar um bom resultado na Amoreira.
3: Este domingo o Benfica em casa com o Gil Vicente, o Sporting fora com o Famalicão, tentam vitórias nesta 6ª jornada da Primeira Liga do Futebol para manterem a distância frente ao Futebol Clube do Porto.
0: Edição do jornalista João Coraceiro. Toda a informação em permanência em noticias.rtp.pt. 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

0: 25 de Abril de...
1: Manuela Tavares. Se não fosse o 25 de Abril, o que é que seria a sua vida?
0: Serviço Público Bloco de Notas. 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
2: Teria sido uma vida muito triste. Primeiro porque no tempo do fascismo, não é? Antes do 25 de Abril, as nossas vozes eram extremamente limitadas, em especial as vozes das mulheres. E o 25 de Abril trouxe essa grande alegria de nós podermos soltar as nossas vozes, dizermos aquilo que nos ia na alma. Porque antes do 25 de Abril eu tive problemas na universidade.
1: Mas o que é que estava pressuposto ser? O que é que os seus pais sonhavam para si?
2: Meus pais sempre sonharam, porque eu era uma menina assim muito aplicadinha.
1: Já li que sim.
2: E, portanto, nessa base era tirar um curso superior.
1: Já era isso, já era estudar.
2: Era, eu já estava na faculdade na altura.
1: Estava quase a acabar, aliás.
2: Exatamente.
1: Acabou em 74.
2: Exatamente.
1: Portanto, a Faculdade de Economia.
2: Economia.
1: Mas não era o que era suposto em princípio, porque começa pelo curso comercial, não é?
2: Pois, a minha vida sempre foi muito condicionada por limitações financeiras. E o meu pai dizia-me, não vais para o liceu porque eu não sei se posso dar-te oportunidade...
1: Condições financeiras para poder estudar no liceu, porque naquela altura, para se estudar no liceu, era preciso ter... outras condições que não a que as pessoas que iam para os cursos comerciais e industriais, não é?
2: Porque ele dizia, quando acabares o quinto ano comercial, vai-se arranjar um emprego para ti.
1: E arranjava-se.
2: Arranjava-se, na altura arranjava-se, claro. No entanto, como eu tinha boas notas, etc.
1: Mas voltando aqui ao 25 de Abril, já lá iremos porque teve uma bolsa, não é? Voltando aqui ao 25 de Abril. Teria sido professora de liceu durante tantos anos?
2: Era o período de eu não conseguir sequer entrar no ensino superior. Não foi isso. Consegui, tinha boas notas. É daqueles casos em que os rapazes e as raparigas conseguiam entrar por
1: um gargalo.
2: Um gargalo.
1: Realmente. Uma coisa que afunila.
2: Exatamente. E consegui.
1: Havia uma coisa que não tinha feito, se não fosse o 25 de Abril, que era a UMAR, a União das Mulheres Alternativa e Resposta.
2: Não fui só eu que fiz.
1: Claro, mas a Manuela Tavares é uma das cabeças,
2: uma das fundadoras,
1: que no fundo é um local onde as mulheres se organizaram para terem algum poder, era isso?
2: Na prática, elas precisavam também de levantar a voz, de poder dizer as suas reivindicações. É engraçado, na altura entrevistei uma dessas mulheres do 25 de Abril e ela dizia assim: o meu marido concorda com o 25 de Abril, menos com o facto de eu agora não me calar, falar mais alto, portanto, é aquela ideia de que eu passei a ter algum poder, nem que fosse dentro de casa.
1: Mas, Manuel Tavares, o que é que seria a sua vida sem 25 de Abril?
2: Certamente, com certeza iria dar aulas, porque eu já estava no final do curso, mas depois eu já tinha ideias diferentes. Haviam setores na universidade que já tinham ideias mais avançadas, mas ainda debaixo daquela questão da casa, da mulher cumprir aquilo que a vida lhe tinha destinado.
1: Porque a Maria Manuela Tavares...
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0: chamada de contacto no mar de Java. A Agência de Busca e Salvamento do país fala em condições meteorológicas adversas. As autoridades enviaram já uma equipa de resgate para a última posição conhecida desta embarcação. O navio partiu da cidade de Surabaya, tinha como destino Banjarmasin, na Indonésia. Em São Tomé e Príncipe, barricadas com pneus e madeira a arder marcaram o arranque da campanha para as eleições legislativas, autárquicas e regional. Em várias comunidades do arquipélago houve protestos contra a rejeição da candidatura da terceira maior força política em 5 círculos eleitorais. Mais de 20 pessoas foram detidas, incluindo mulheres grávidas, conta o correspondente da Rádio Pública em São Tomé, Oscar Medeiros.
1: A Rádio RTP África apurou que uma das mulheres, grávida, atirada brutalmente para a carroçaria de uma carrinha da polícia, foi encaminhada para o hospital, mas após a assistência médica voltou a ser levada para o comando de Água Grande, o distrito da capital do país, e lá se encontra até ao momento juntamente com outros 24 detidos. A emissora pública portuguesa apurou ainda que dirigentes do MCI PS-PUM mobilizaram advogados para defender os manifestantes, mas a polícia não permitiu assistência jurídica. Os protestos e barricadas resultaram da decisão do Tribunal Constitucional que anulou a candidatura da referida coligação partidária, a terceira maior força política do arquipélago, em 5 dos 8 círculos eleitorais.
2: Esse amontoado de população deve-se realmente a esse facto, o Tribunal Constitucional ter invocado que o MCI está inibido de poder participar na eleição legislativa a nível de vários distritos.
1: A população incendiou pneus na via pública e bloqueou várias estradas de norte ao sul de São Tomé.
2: Nós estamos dispostos a ficar aqui até amanhã e até depois de amanhã, se possível, até que haja um pronunciar reverso da comunicação do Tribunal Constitucional.
1: Militares e a Polícia de Intervenção Rápida foram enviados para os locais de protesto. Balanço final, 25 detidos e ferimentos ligeiros.
0: Reportagem de Oscar Medeiros com os protestos que marcaram o primeiro dia da campanha rumo às eleições de 27 de setembro em São Tomé e Príncipe. O líder da coligação MCI-PS-PUN, Domingos Monteiro, alega que esta coligação está a ser perseguida pelo Tribunal Constitucional São Tomense por não ter apoiado a candidatura do atual chefe de Estado do arquipélago, Carlos Villanova. Ele foi reeleito em julho. A Confederação do Comércio e Serviços de Portugal acusou o governo de falhar os compromissos do acordo que prevê o aumento do salário mínimo nacional e já não se considera obrigada a cumprir a subida para 970 euros já no próximo ano. Em entrevista ao programa Conversa Capital, da Antena 1 e do Jornal de Negócios, o presidente da CPP, Gustavo Paulo Duarte, defende ainda que o Estado deveria dar condições às empresas para pagarem acima do salário mínimo.
3: Salário mínimo, tal como o nome lhe indica, é salário mínimo. Nós devemos é ajudar as empresas de economia é que não paguem salários mínimos.
4: Mas isso
3: paguem
4: não é
3: sempre acima, criem condições para que elas próprias não tenham um indicador para dizer, você, empresa X, quantos trabalhadores têm salário mínimo? Vai ser penalizado.
4: Então não tinha assinado o acordo de rendimentos?
3: Pela forma como está, se calhar.
4: Mas isso agora vai ter que o cumprir, não é?
3: Ou não?
4: Não.
3: Porquê? Acha que está a ser cumprido o acordo de rendimentos? Então, as empresas está. Aí isso é garantido. Para mim, um acordo é um acordo.
4: Certo.
3: Eu não posso achar que o acordo é só para umas coisas e não é para outras.
4: Então, uma vez que o Estado não está a cumprir a sua parte, as empresas podem também não o fazer e, por exemplo, não aumentar o salário mínimo para o próximo ano conforme está previsto?
3: É um tema de discussão.
0: Gustavo Paulo Duarte, entrevistado por Rosário Lira, da Antena 1, e Diana Domar, do Jornal de Negócios. O acordo de rendimentos, assinado em 2024 entre governo e parceiros sociais, menos a CGTP, ele prevê aumentos graduais de 50 euros por ano no salário mínimo nacional até 2028. Agora, do lado da Confederação do Comércio e Serviços, a subida no próximo ano até aos 970 euros parece estar em risco. Pode ouvir o programa Conversa Capital aqui na rádio depois das notícias da 1 da tarde. Por causa das temperaturas elevadas, 13 distritos do país vão estar sob aviso amarelo do Instituto Português do Mar e da Atmosfera. São mais 4 este domingo. Em comparação com ontem, os termómetros vão ultrapassar os 38 graus em várias zonas do país, com quase todo o continente em risco máximo ou muito elevado de incêndio. A Guarda Nacional Republicana pede por isso cuidados redobrados. Lembra a proibição de fazer fogueiras ou queimadas. armadas. E no Conselho de Beja são agora quase 90 os operacionais a combater o fogo, que continua ativo em Guarita Nova. As chamas consomem uma zona de montado e de pasto. O combate está a ser dificultado pelos acessos, adiantava a Proteção Civil, a agência Lusa, ao início desta madrugada. No Europeu de Voleibol, dia decisivo para a Seleção Nacional, que defronta este domingo Israel. Na hora de fazer as contas, este jogo vai ser importante para Portugal se manter na competição, até por causa do desaire nas últimas partidas. Paulo Vidal.
5: Depois de duas derrotas por 3-0 diante da campeã europeia Polónia e da vice-campeã do mundo Bulgária, a seleção portuguesa começa este domingo a deitar contas à vida no Europeu de Voleibol Masculino. A partir das 14h, os comandados de João José medem forças com Israel na terceira jornada do Grupo B.
6: Nosso objetivo é passar à próxima fase. O jogo de Israel é um jogo que está naquilo que é o nosso nível, ou seja, que nós podemos conseguir conquistar. Atenção que Israel é aquela equipa que tem nestes últimos anos vindo a crescer, vai-nos causar, é uma equipa intensa, consegue ser física também durante muito tempo. Penso que nós crescemos com estes dois jogos nessa intensidade ao longo de todo o jogo e queremos levar isso para o jogo de Israel para conseguirmos ir de encontro ao nosso objetivo.
5: O capitão da seleção portuguesa, Alexandre Ferreira, mostra-se confiante para os três derradeiros jogos da fase de grupos.
7: E agora e dar tudo nos próximos jogos que vêm, que sabemos que é aquilo que a gente está à espera. Sendo realista, era aquilo que nós estamos à espera, é aquilo que nós estamos à espera, são estes jogos. E eu estou super confiante depois do que fizemos ontem e hoje, independentemente do resultado. Como disse, é buscar o que é positivo, que foi o crescimento do individual e da equipa.
5: Portugal joga este domingo com Israel a partir das 14h, na terceira jornada do Grupo B do Campeonato da Europa de Voleibol Masculino.
0: Jogo decisivo para a Seleção Nacional frente a Israel. Reportagem de Paulo Vidal em Sófia, Bulgária.
8: Edição do jornalista João Coraceiro. Toda a informação em permanência em noticias.rtp.pt.
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13: Bem-vindo ao Longe de Casa, um podcast com histórias de portugueses que fazem a diferença pelo mundo com talento, coragem e ambição. Porque quando houver um português, há sempre uma história para contar. Gabão, na África Central, para conhecer um português que decidiu levar a cozinha lusa até um sítio onde poucos esperariam encontrar um restaurante chamado Lisboa. É mais uma história de quem saiu, arriscou e foi à procura de uma vida lá fora, com saudade, adaptação e muitas histórias pelo meio. Chefe Fausto Correia, bem-vindo. Obrigado. Ao Longe de Casa. Como é que um português vai parar ao Gabão? Qual foi o primeiro passo dessa história, chefe?
14: Foi por acidente, porque eu trabalhava numa empresa portuguesa que já não existe, que se chamava Catermar, que era uma empresa ligada às plataformas de petróleo e barcos petroleiros. E eu tinha ido buscar uma plataforma a Singapura. Não era para ir buscar, eu era só para ir lá fazer o tempo dela de vir rebocada para o Gabão, e depois acabei por fazer o transporte. E cheguei ao Gabão por via marítima, sem querer.
15: Mas, chefe, e quando estamos a falar da relação entre plataformas petrolíferas e o Gabão, obviamente estamos a falar de uma riqueza que existe naquele país. Sim. Mas então a pergunta agora é crucial. Então, mas como é que um homem salta de uma plataforma petrolífera para uma cozinha? Como é que se dá essa atitude de chefe depois?
14: Eu era cozinheiro, eu tirei o curso de cozinha, era cozinheiro e já queria entrar nessa empresa que tinha um amigo lá, mas nunca consegui porque ainda era muito novo e nunca me tinham deixado, não era deixar, mas tinham um bocado de desconfiança, por causa da idade, eu compreendo. E andei a insistir, insistir, insistir, e depois lá vi esta hipótese de ir até Singapura para fazer o tempo necessário para a pessoa que ia fazer a rig move, que é como se chama esse processo, e ele acabou por não vir e gostaram do meu trabalho e eu trouxe a plataforma para o Gabão. Eu nem sabia onde é que era na altura, sabia que era em África e foi assim que cheguei lá.
15: E depois deu corpo então à arte da cozinha. Aqui não é caso para lhe perguntar quando é que quis mesmo sair de Portugal, mas houve aquela atitude que agora fico em permanência num país. Portanto, houve essa decisão que ocorreu quando?
14: Não foi bem assim, porque a minha ideia inicial, eu queria viajar. Foi sempre o que eu quis fazer, queria viajar. E como gostava muito de cozinha, tirei o curso superior em Lisboa, quis juntar o útil ao agradável e tentei entrar nessa empresa, que por esse tal meu amigo que já trabalhava lá, que sabia que poderia ir a vários países, e foi isso que aconteceu. Eu tive 4 anos a fazer férias de colegas. Andei no mundo inteiro, trabalhava em cargueiros, em petroleiros, em plataformas, em barcos, e tive 4, 5 anos mais ou menos, onde tive, não tive só no Gabão, tive praticamente no mundo inteiro, por onde nós tínhamos contratos, e foi assim que começou o Gabão. Depois fixo, foi muito mais tarde.
15: Pois.
14: Eu por acaso cheguei ao Gabão cedo, em 2001, mas depois estive na Nigéria, estive nos Camarões.
15: Percurso?
14: Estive na África do Sul, estive em Moçambique, estive no Quénia. Mais tarde depois estive na Rússia, em Uzinski, na Sibéria, e andei ali sempre um bocado no México, até chegar ao Gabão fixo. Até lá ainda foi um percurso grande, sempre como cozinheiro e uma profissão que se chama cambosse, que é responsável de todo o processo da hotelaria dentro de um barco ou de uma plataforma.
15: Fausto, e claro que com essa experiência, com tantos contactos, com essa internacionalização e essa geografia tão dispersa, não vai ser difícil de acreditar que tudo isto influencia um chefe de cozinha que quer apurar, quer mostrar coisas novas. Ou seja, para além da nossa cozinha portuguesa, ter ela também um misto das paragens por...
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0: pessoas a bordo. As autoridades acabam de revelar que mais de 100 pessoas foram resgatadas e há registro de um morto. Houve perda de contacto com o navio esta manhã no mar de Java por causa das condições meteorológicas adversas. A Agência de Busca e Salvamento do país enviou uma equipa de resgate para a última posição, que era conhecida desta embarcação. O navio partiu da cidade de Surabaya, tinha como destino Banjarmasin, na Indonésia. Agora a informação que das 243 pessoas a bordo, 102 foram resgatadas, um dos passageiros morreu. As operações de busca continuam. A Confederação do Comércio e Serviços de Portugal acusa o governo de falhar os compromissos do acordo que prevê o aumento do salário mínimo nacional e já não se considera obrigada a cumprir a subida para 970 euros já no próximo ano. Em entrevista ao programa Conversa Capital, da Antena 1 e do Jornal de Negócios, o presidente da CPP, Gustavo Paulo Duarte, defende ainda que o Estado deveria dar condições às empresas para pagarem acima do salário mínimo.
1: Salário mínimo, tal como o nome lhe indica, é salário mínimo. Nós devemos ajudar as empresas e a economia a que não paguem salários mínimos.
2: Mas isso
1: paguem
2: não é
1: sempre
2: invalida?
1: Acima, criem condições para que elas próprias não tenham um indicador para dizer, você, empresa X, quantos trabalhadores têm salário mínimo? Vai ser penalizado.
2: Então não tinha assinado o acordo de rendimentos?
1: Pela forma como está, buscaram.
2: Mas isso agora vai ter que o cumprir, não é?
1: Ou não?
2: Não.
1: Porquê? Acha que está a ser cumprido o acordo de rendimentos? Então, para as empresas está, aí isso é garantido. Para mim um acordo é um acordo.
2: Certo.
1: Eu não posso achar que um acordo é só para umas coisas e não é para outras.
2: Então uma vez que o Estado não está a cumprir a sua parte, as empresas podem também não o fazer e, por exemplo, não aumentar o salário mínimo para o próximo ano conforme está previsto?
1: É um tema de discussão.
0: Gustavo Paulo Duarte, entrevistado por Rosário Lira, da Antena 1, e Diana do Mar, do Jornal de Negócios. O acordo de rendimentos, ele foi assinado em 2024 entre governo e parceiros sociais, menos a CGTP, prevê aumentos graduais de 50 euros por ano no salário mínimo nacional até 2028, agora do lado da Confederação do Comércio e Serviços. A subida no próximo ano até aos 970 euros, que parece estar em risco. Pode ouvir o programa Conversa Capital aqui na rádio depois das notícias da 1 da tarde. A PSP alerta para um aumento do número de imigrantes em situação irregular que estão a chegar de comboio e autocarro às zonas metropolitanas de Lisboa e do Porto, vindos de outras cidades europeias. O objetivo não será de permanência em Portugal, mas sim mudar depois de país dentro do espaço Schengen. São movimentos secundários que preocupam a Polícia de Segurança Pública, refere em entrevista à agência Lusa o responsável pela Unidade Nacional de Estrangeiros e Fronteiras da PSP, o superintendente-chefe João Ribeiro.
3: Temos aqui alguns fatores de risco que temos identificados, especialmente nas áreas metropolitanas de Lisboa e do Porto, naquilo que são fluxos rodoviários e ferroviários de cidadãos a chegar a território nacional, porque estão em situação irregular noutros países, portanto, e que procuram movimentar-se dentro do espaço Schengen. Aquilo que nos preocupa neste momento acabam por ser os movimentos secundários, ou seja, o que se passa dentro do espaço da União Europeia, em que Portugal pode ser utilizado, como está a ser utilizado, para como plataforma de acesso a outros países no espaço da União Europeia.
0: No caso dos controlos nos aeroportos, o também diretor nacional adjunto da PSP faz um balanço positivo da recolha de dados biométricos que há uma semana é feita a todos os passageiros fora do espaço Schengen. Não há constrangimentos de maior, exceto no aeroporto de Faro, que verifica ainda grande pressão.
3: Neste momento, com exceção de Faro, que é o aeroporto que está com maior pressão, em todos os aeroportos está a correr de forma bastante fluida. Grande pressão é no aeroporto de Faro, facto de um conjunto de fatores, mas estamos a tentar minimizar ao máximo esse impacto. Temos aqui sempre fatores que acabam por nos afetar, sejam questões climatéricas, sejam atrasos de tráfego aéreo, portanto, que faz com que em determinados picos se juntem, que em 25 minutos tínhamos mais de 10 voos a aterrar com um número elevado de passageiros, essencialmente britânicos, e que por isso mesmo causava pressão sobre a fronteira.
0: A situação aqui descrita pelo superintendente-chefe João Ribeiro em Faro, ela aconteceu na quinta-feira. João Ribeiro dá uma entrevista na agência Lusa, também é responsável pela Unidade Nacional de Estrangeiros e Fronteiras. Refere que neste momento a recolha de dados biométricos a 100% está a decorrer de uma forma fluida em todos os aeroportos, à exceção de Faro, que está com a maior pressão. Por causa das temperaturas elevadas, 13 distritos do país vão estar sob aviso amarelo do Instituto Português do Mar e da Atmosfera. São mais 4 hoje em relação a ontem. Os termómetros vão ultrapassar os 38 graus em várias zonas do país, com quase todo o continente em risco máximo ou mesmo muito elevado de incêndio. A Guarda Nacional Republicana pede, por isso, cuidados redobrados. Lembra a proibição de fazer fogueiras ou queimadas. Dia decisivo para a Seleção Nacional no Europeu de Futebol. Portugal defronta logo à tarde Israel. Na hora de fazer contas, este vai ser um jogo importante para Portugal se manter em prova por causa do Zaire nas últimas partidas, Paulo Vidal.
4: Depois de duas derrotas por 3-0 diante da campeã europeia Polónia e da vice-campeã do mundo Bulgária, a seleção portuguesa começa este domingo a deitar contas à vida no Europeu de Voleibol Masculino. A partir das 14h, os comandados de João José medem forças com Israel na terceira jornada do Grupo B.
5: Nosso objetivo é passar à próxima fase. O jogo de Israel é um jogo que está naquilo que é o nosso nível, ou seja, que nós podemos conseguir conquistar. Atenção que Israel é aquela equipa que tem nestes últimos anos vindo a crescer, vai-nos causar, é uma equipa intensa, consegue ser física também durante muito tempo. Penso que nós crescemos com estes dois jogos nessa intensidade ao longo de todo o jogo e queremos levar isso para o jogo de Israel para conseguirmos ir de encontro ao nosso objetivo.
4: O capitão da seleção portuguesa, Alexandre Ferreira, mostra-se confiante para os 3 derradeiros jogos da fase de grupos.
6: E agora e dar tudo nos próximos jogos que vêm, que sabemos que é aquilo que a gente está à espera. Sendo realista, era aquilo que nós estamos à espera, é aquilo que nós estamos à espera, são estes jogos. E eu estou super confiante depois do que fizemos ontem e hoje, independentemente do resultado. Como disse, é buscar o que é positivo, que foi o crescimento do individual e da equipa.
4: Portugal joga este domingo com Israel a partir das 14h, na terceira jornada do Grupo B do Campeonato da Europa de Voleibol Masculino.
0: Jogo decisivo para a Seleção Nacional, reportagem do enviado à Antena 1, Paulo Vidal, em Sófia, Bulgária.
7: Edição do jornalista João Coraceiro. 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

0: dos homens.
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2: Olá, muito bom dia, bem-vindos a esta emissão do programa Eclésia da Igreja Católica aqui na Antena 1 da Rádio Pública. Iniciamos hoje um ciclo de emissões sobre os 800 anos da morte de São Francisco de Assis, uma figura ímpar na história da Igreja e do mundo. Mas será que conhecemos verdadeiramente este santo? Para nos ajudar a ir além da imagem habitual, temos connosco Frei Hermínio Araújo, religioso franciscano, investigador. Fique desse lado, vai valer a pena. Frei Hermínio, muito obrigado pela disponibilidade, por estar aqui connosco, por falarmos nesta antecâmara da celebração, que já se está a comemorar, dos 800 anos da morte de São Francisco, este jovem Giovanni di Pietro de Bernardone, que fica para a história da Igreja e do mundo. Eu queria começar muito por aí, como Francisco. É uma figura muito querida. Como franciscano, acredito que seja, que receba esse feedback.
3: Sim.
2: Mas que ainda tem muito por nos dizer, e a minha primeira pergunta, mais do que isso, ainda temos muito que conhecer sobre ele. Há muito uma ideia de familiaridade com quem foi este santo, Francisco, que no século XIII é uma revolução na Igreja Católica. Mas ainda falta muito irmos ver mesmo o que é que ele disse, o que é que ele escreveu. Podemos começar por aí. Há muito que descobrir ainda da figura de Francisco e no seu ensinamento.
3: Sim, também agradeço o convite e esta oportunidade de podermos estar uma vez mais a conversar sobre facto, uma figura fantástica que basta a gente olhar um bocadinho ao lado, para o lado, e ver o entusiasmo que ressuscita em tantas pessoas. E quando todos julgamos realmente saber quem foi São Francisco, o que se calhar não sabemos, nenhum de nós sabe de facto a fundo quem é São Francisco de Assis, porque de facto isto merece, isto sobretudo nestes últimos anos, nestes últimos textos, nestes últimos estudos, tem revelado muito isso, e sobretudo este aspecto: não partir do princípio que o conhecemos. Porque quando partimos do princípio que o conhecemos, de facto fica muito aquém daquilo que realmente...
2: E isto não é propriamente uma atitude moralista. Esta curiosidade, até do ponto de vista intelectual, é o que leva ao conhecimento.
3: Claro, exatamente. Então, não partir do princípio que já o conhecemos, não. Porque ele é uma figura muito plurifacetada, não é? Algo até de... com alguma... com complexa, contraditória, não é?
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0: subida do salário mínimo para os 970 euros no próximo ano, diz que o governo não está a honrar o acordo de rendimentos assinado em 2024. Na Indonésia, um morto, mais de 100 pessoas resgatadas depois do naufrágio de um navio no mar de Java com 243 pessoas a bordo. Portugal procura recalibrar a trajetória no europeu de voleibol.
1: Esta hora estão 21 graus em Lisboa, 22 graus no Porto, em Faro e Ponta Delgada e 23 graus no Funchal. Notícias às 7, edição de João Coraceiro.
0: A Confederação do Comércio e Serviços de Portugal acusa o Estado de falhar os compromissos do acordo que prevê o aumento do salário mínimo nacional e já não se considera obrigada a cumprir a meta de subida para 970 euros já no próximo ano. Em entrevista ao programa Conversa Capital, da Antena e do Jornal de Negócios, o presidente da CCP, Gustavo Paulo Duarte, diz ainda que o Estado deveria dar às empresas mais condições para pagarem acima do salário mínimo nacional.
2: Nós devemos ajudar as empresas de economia a que não paguem salários mínimos. Criem condições para que elas próprias não tenham um indicador para dizer: você, empresa X, quantos trabalhadores têm salário mínimo? Vai ser penalizado.
3: Então não tinha assinado o acordo de rendimentos?
2: Pela forma como está, se calhar não.
3: Mas agora vai ter que o cumprir, não é?
2: Ou não?
3: Não.
2: Porquê? Acha que está a ser cumprido o acordo de rendimentos? Então, as empresas está. Aí isso é garantido. Para mim, um acordo é um acordo.
3: Certo.
2: Eu não posso achar que o acordo é só para umas coisas e não é para outras.
3: Então, uma vez que o Estado não está a cumprir a sua parte, as empresas podem também não o fazer e, por exemplo, não aumentar o salário mínimo para o próximo ano conforme está previsto?
2: É um tema de discussão.
0: Gustavo Paulo Duarte, entrevistado por Rosário Lira, da Antena 1, e Diana do Mar, do Jornal de Negócios. O acordo de rendimentos assinado em 2024 entre governo e parceiros sociais, menos a CGTP, ele prevê aumentos graduais de 50 euros por ano no salário mínimo nacional até 2028 e, do lado da Confederação do Comércio e Serviços, a subida no próximo ano até aos 970 euros parece estar agora em risco. Pode ouvir o programa Conversa Capital aqui na rádio depois das notícias da uma da tarde. A PSP alerta para um aumento do número de imigrantes em situação irregular que estão a chegar de comboio e autocarro às zonas metropolitanas de Lisboa e do Porto, vindos de outras cidades europeias. O objetivo não será de permanência em Portugal, mas sim mudar depois de país dentro do espaço Schengen. São movimentos secundários que preocupam a Polícia de Segurança Pública, refere em entrevista à agência Lusa o responsável pela Unidade Nacional de Estrangeiros e Fronteiras da PSP, o superintendente-chefe João Ribeiro.
4: Temos aqui alguns fatores de risco e temos identificados, especialmente nas áreas metropolitanas de Lisboa e do Porto, naquilo que são fluxos rodoviários e ferroviários de cidadãos a chegar a território nacional, porque estão em situação irregular noutros países, portanto, e que procuram movimentar-se dentro do espaço Schengen. Aquilo que nos preocupa neste momento acabam por ser os movimentos secundários, ou seja, o que se passa dentro do espaço da União Europeia, em que Portugal pode ser utilizado, como está a ser utilizado, como plataforma de acesso a outros países no espaço da União Europeia.
0: No caso dos controlos nos aeroportos, o também diretor nacional adjunto da PSP faz um balanço positivo da recolha de dados biométricos que há uma semana é feita a todos os passageiros fora do espaço Schengen. Não há constrangimentos de maior, exceto no aeroporto de Faro, que verifica ainda grande pressão.
4: Neste momento, com exceção de Faro, que é o aeroporto que está com maior pressão, em todos os aeroportos está a correr de forma bastante fluida. Grande pressão é no aeroporto de Faro, facto de um conjunto de fatores, mas estamos a tentar minimizar ao máximo esse impacto. Temos aqui sempre fatores que acabam por nos afetar, sejam questões climatéricas, sejam atrasos de tráfego aéreo, portanto, que faz com que em determinados picos se juntem, que em 25 minutos tínhamos mais de 10 voos a aterrar com um número elevado de passageiros, essencialmente britânicos, e que por isso mesmo causava pressão sobre a fronteira.
0: A situação aqui descrita pelo superintendente-chefe João Ribeiro, em Faro, aconteceu na quinta-feira. Nesta entrevista à agência Lusa, o responsável pela Unidade de Estrangeiros e Fronteiras da PSP diz ainda que esta polícia espera ter no próximo ano maior capacidade para instalar os imigrantes que estão em processo de expulsão. Atualmente, a PSP tem 130 vagas em centros de instalação temporários. Por causa das temperaturas elevadas, 13 distritos do país estão sob aviso amarelo do Instituto Português do Mar e da Atmosfera. São mais 4 este domingo do que ontem. Aveiro, Porto, Braga e Viana do Castelo juntam-se. Évora, Santarém, Setúbal, Lisboa, Leiria, Beja, Castelo Branco, Coimbra e Porto Alegre. Os termómetros vão ultrapassar os 38 graus em várias zonas do país, com quase todo o continente em risco máximo ou muito elevado de incêndio. A Guarda Nacional Republicana pede, por isso, cuidados redobrados. Lembra a proibição de fazer fogueiras ou queimadas. Mais de uma centena de pessoas foi resgatada esta manhã no mar de Java, na Indonésia, depois do naufrágio de um navio que transportava 243 pessoas, há registro de um morto. Houve perda de contacto com a embarcação por causa das condições meteorológicas adversas. A Agência de Busca e Salvamento do país enviou uma equipa de resgate para a última posição conhecida deste navio. A embarcação partiu da cidade de Surabaya, tinha como destino Banjarmasin, na Indonésia. As operações de busca continuam, dificultadas pelas ondas que atingem os 2,5 metros de altura. No futebol, o Casa Pia até foi o primeiro a marcar, mas à sexta jornada, o Futebol Clube do Porto conseguiu manter a liderança da Primeira Liga ontem à noite, ao terminar o jogo com uma vitória clara por 4-1. Para já, o Porto continua invicto no campeonato, com 6 jogos, 6 vitórias, 18 pontos. O treinador portista Francesco Farioli fala de uma vitória importante no campeonato depois da derrota para a Liga dos Campeões frente ao Manchester City.
5: Era importante voltar bem depois da derrota que sofremos a meio da semana. A resposta foi positiva. A reação depois de sofrermos o golo foi boa, com a equipa calma e a controlar. Foi um resultado importante num dia e num campo difícil, especialmente com muitas coisas estranhas a acontecer.
0: Do lado do Casa Pia, o treinador Filipe Coelho, frustrado, diz que a equipa foi melhor do que o Porto no jogo contra o Manchester City.
6: O Porto não consegue fazer nenhum remate enquadrado frente a uma equipa com o poderio do City. Se compararmos as coisas e nos pusermos no lugar do Porto hoje, nós conseguimos fazer 5 remates à baliza e conseguimos causar perigo. Frustrados por uma exibição contra uma equipa tão forte e nós nos apresentarmos tão bem, termos feito apenas um golo e termos sofrido uma derrota que acaba por ser pesada, mas acho que quem viu o jogo também defende esta tese, que o Casa Pia está bem melhor hoje, que está a crescer, que os últimos 3 jogos são prova disso e vamos continuar esse crescimento para depois fazermos um bom jogo e esperar um bom resultado na Amoreira.
0: Este domingo, o Benfica em casa com o Gil Vicente e o Sporting fora com o Famalicão procuram vitórias nesta sexta jornada da Primeira Liga, que lhes permita manter a distância para o líder Futebol Clube do Porto. E no Europeu de Voleibol, o dia é decisivo para a Seleção Nacional. Portugal defronta logo à tarde Israel. Na hora de fazer contas, este vai ser um jogo importante para Portugal se manter na competição por causa do desaire nas últimas partidas. Paulo Vidal.
7: Depois de 2 derrotas por 3-0 diante da campeã europeia Polónia e da vice-campeã do mundo Bulgária, a seleção portuguesa começa este domingo a deitar contas à vida no Europeu de Voleibol Masculino. A partir das 14h, os comandados de João José medem forças com Israel na terceira jornada do Grupo B.
8: Nosso objetivo é passar à próxima fase. O jogo de Israel é um jogo que está naquilo que é o nosso nível, ou seja, que nós podemos conseguir conquistar. Atenção que Israel é aquela equipa que tem nestes últimos anos vindo a crescer, vai-nos causar, é uma equipa intensa, consegue ser física também durante muito tempo. Penso que nós crescemos com estes 2 jogos nessa intensidade ao longo de todo o jogo e queremos levar isso para o jogo de Israel, para conseguirmos ir de encontro ao nosso objetivo.
7: O capitão da seleção portuguesa, Alexandre Ferreira, mostra-se confiante para os 3 derradeiros jogos da fase de grupos.
9: E agora e dar tudo nos próximos jogos que vêm, que sabemos que é aquilo que a gente está à espera. Sendo realista, era aquilo que nós estamos à espera, é aquilo que nós estamos à espera, são estes jogos. E eu estou super confiante depois do que fizemos ontem e hoje, independentemente do resultado. Como disse, é o buscar o que é positivo, que foi o crescimento do individual e da equipa.
7: Portugal joga este domingo com Israel a partir das 14h, na terceira jornada do Grupo B do Campeonato da Europa de Voleibol Masculino.
0: Um jogo decisivo para a Seleção Nacional frente a Israel, reportagem do enviado da Antena 1, Paulo Vidal, em Sófia, Bulgária. Na Suécia já abriram mesmo agora as mesas de voto para as eleições legislativas no país, que se anunciam muito renhidas, isto porque há a possibilidade de um regresso da esquerda ao poder ou da entrada pela primeira vez da extrema-direita no governo depois da Alemanha. A Europa está de olhos virados para a Suécia este domingo.
1: As notícias às 7, edição de João Coraceiro em simultâneo com a RTP Antena 1 Açores, Antena 1 Madeira e RTP Mundo. 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
1: E passam 12 minutos das 7, vamos ficar com a árvore da música de Ana Sofia Carvalheda. Está de regresso a Lisboa, a cidade das tradições. A árvore da música vai falar da 5ª edição da cidade das tradições, que tem mais uma vez lugar no icónico Parque de Jogos 1º de Maio, em Lisboa. Vamos a isso, árvore da música, já a seguir.
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0: Os empresários acusam o Estado de falhar compromissos estabelecidos no entendimento e, por isso, já não se sentem obrigados a cumprir a meta em 2027. Em entrevista ao programa Conversa Capital da Antena 1 e do Jornal de Negócios, o Presidente da Confederação do Comércio e Serviços de Portugal, Gustavo Paulo Duarte, defende que devem ser dadas condições às empresas para pagarem acima do salário mínimo. O acordo de rendimentos, assinado em 2024 entre Governo e parceiros sociais, exceto a CGTP, prevê aumentos graduais de 50 euros por ano no salário mínimo nacional até 2028. É uma entrevista que pode escutar na íntegra na Antena 1, depois das notícias da 1 da tarde. A PSP alerta para o aumento do número de imigrantes em situação irregular que estão a chegar de comboio e autocarro às zonas metropolitanas de Lisboa e do Porto, vindos de outras cidades europeias. No entanto, a polícia não quantifica esse aumento. Em declarações à agência Lusa, o diretor nacional adjunto da PSP e também responsável pela Unidade Nacional de Estrangeiros e Fronteiras, o superintendente-chefe João Ribeiro, admite que a situação não é propriamente nova e que aparenta estar a aumentar. É essa a percepção da polícia. São pessoas que estão em situação irregular noutros países e procuram movimentar-se dentro do espaço Schengen, mudando de país para país, o que constitui um fator de preocupação para a polícia. A PSP promete, assim, ter atenção nos próximos meses à fiscalização em locais de transportes e de presença de determinadas comunidades dessas nacionalidades, sem especificar quais. Na Suécia, as mesas de voto já abriram para as eleições legislativas que se prevêem muito renhidas. As sondagens apontam para o regresso da esquerda ou a entrada pela primeira vez da extrema-direita no governo. A votação opõe, por um lado, o bloco de centro-esquerda liderado pela social-democrata Magdalena Andersson e, por outro lado, o atual primeiro-ministro Ulf Kristersson, que espera manter-se no poder com o apoio da extrema-direita. Já prometeu, de resto, ministérios aos radicais caso se mantenha no poder. No Chile, mais de 300 pessoas foram detidas durante as manifestações em memória das vítimas da ditadura de Pinochet, depois do 11 de setembro de 1973, no qual morreram dezenas de milhares de pessoas. Por causa do calor, há 13 distritos do país em aviso amarelo do Instituto Português do Mar e da Atmosfera, mais 4 do que ontem. O Porto mantém-se invicto na Primeira Liga, venceu ontem Rio Maior o Casa Pia por 4-1. Hoje é a vez de Benfica e Sporting responderem aos Dragões. O Benfica em casa, às 6 da tarde, com Gil Vicente. O Sporting vai a Famalicão às 8:30 da noite, partida também com relato, tal como o Benfica-Gil Vicente. Em direto na Antena 1.
1: Síntese de notícias às 8 com Miguel Soares. Passam 2 minutos das 8. Eucaristia Dominical já a seguir. 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

dia, bom domingo. Como é bom estarmos aqui hoje, juntos e junto do nosso bom Deus. Ele que é clemente, compassivo, cheio de bondade. Celebramos a Eucaristia do 24º domingo do Tempo Comum e hoje as leituras falam-nos de perdão, da importância de perdoarmos, da importância de nos sentirmos perdoados. E quem não tem nada para perdoar? Quem não tem nada de que tenha que pedir perdão? Que o Espírito Santo encha o nosso coração e nos ajude a celebrar juntos a alegria da ressurreição de Jesus. Preside a esta Eucaristia o Padre João Valente, Parco de São João de Brito, em Lisboa. É com esta comunidade que vamos agora celebrar, é esta a comunidade que nos acolhe e que celebramos a Eucaristia deste 24º domingo do Tempo Comum. Preparemos o nosso coração.

Em nome do Pai, do Filho e do Espírito Santo, a graça de Nosso Senhor Jesus Cristo, o amor do Pai e a comunhão do Espírito Santo estejam convosco. Todos os domingos é o Senhor que quer reavivar em nossos corações esta alegria e esta certeza de vivermos como filhos de Deus. E que esse amor de Deus esteja presente na nossa história, na nossa vida, no nosso cotidiano. No Evangelho de hoje, Jesus convida-nos a acolher a graça, o dom do perdão, como expressão desta liberdade, desta dignidade de vida que Deus deseja para todos os seus filhos e irmãos. Que esta celebração nos ajude a cada um de nós a experimentar e a viver esta presença de Deus, esta manifestação do seu amor. E para celebrarmos dignamente os santos mistérios, reconheçamos que somos pecadores. Confessemos os nossos pecados. Confesse a Deus Todo-Poderoso e a vós, irmãos, para quem muitas vezes pensamentos, palavras, atos e omissões, minha culpa, minha tão grande culpa, e peço à Virgem Maria, aos anjos e santos, e a vós, irmãos, rogueis por mim a Deus Nosso Senhor. Deus Todo-Poderoso tenha compaixão de nós, perdoe os nossos pecados e nos conduza à vida eterna.

Senhor Deus, Rei dos Céus, Deus Pai Todo-Poderoso, nós vos louvamos, nós vos bendizemos, nós vos adoramos, nós vos glorificamos, nós vos damos graças por vossa imensa glória. Senhor Jesus Cristo, Filho Unigénito, Senhor Deus, Cordeiro de Deus, Filho de Deus Pai, vós que tirais o pecado do mundo, tende piedade de nós. Vós que tirais o pecado do mundo, acolhei a nossa súplica. Vós que estáis à direita do Pai, tende piedade de nós. Só vós sois o Santo, só vós o Senhor, só vós o Altíssimo Jesus Cristo, com o Espírito Santo, na glória de Deus Pai. Amém.

0: Oremos. Deus, Criador e Guia de todas as coisas, lançai sobre nós o vosso olhar e para sentirmos em nós os efeitos do vosso amor, dai-nos a graça de vos servirmos com todo o coração. Por nosso Senhor Jesus Cristo, vosso Filho que é Deus e convosco vive e reina na unidade do Espírito Santo por todos os séculos dos séculos.
1: Amém. 70 vezes 7. Perdoar de todo o coração. O perdão é uma graça infinita que Deus nos concede das profundezas do seu coração, independentemente da gravidade dos nossos pecados. Unidos uns aos outros, por meio dele e nele, partilhamos o seu amor que nos torna capazes de respeito mútuo, tolerância e perdão.
2: Leitura do livro de Ben Sira. O rancor e a ira são coisas detestáveis e o pecador é mestre nelas. Quem se vinga sofrerá a vingança do Senhor, que pedirá minuciosa conta dos seus pecados. Perdoa a ofensa do teu próximo e quando o pedires, as tuas ofensas serão perdoadas. Um homem guarda rancor contra outro e pede a Deus que o cure. Não tem compaixão do seu semelhante e pede perdão para os seus próprios pecados? Se ele, que é um ser de carne, guarda rancor, quem lhe alcançará o perdão das suas faltas? Lembra-te do teu fim e deixa de ter ódio. Pensa na corrupção e na morte. E guarda os mandamentos. Recorda os mandamentos e não tenhas rancor ao próximo. Pensa na aliança do Altíssimo e não repares nas ofensas que te fazem.

Leitura da Epístola do Apóstolo São Paulo aos Romanos. Irmãos, nenhum de nós vive para si mesmo e nenhum de nós morre para si mesmo. Se vivemos, vivemos para o Senhor e se morremos, morremos para o Senhor. Portanto, quer vivamos, quer morramos, pertencemos ao Senhor. Na verdade, Cristo morreu e ressuscitou para ser o Senhor dos vivos e dos mortos.

Naquele tempo, Pedro aproximou-se de Jesus e perguntou-lhe: se meu irmão me ofender, quantas vezes deverei perdoar-lhe? Até 7 vezes? Jesus respondeu: não te digo até 7 vezes, mas até 70 vezes 7. Na verdade, o reino de Deus pode comparar-se a um rei que quis ajustar contas com os seus servos. Logo de começo, apresentaram-lhe um homem que devia 10.000 talentos. Não tendo com que pagar, o Senhor mandou que fosse vendido, com a mulher, os filhos e tudo quanto possuía, para assim pagar a dívida. Então o servo prostrou-se a seus pés, dizendo: Senhor, concede-me um prazo e tudo pagarei. Cheio de compaixão, o Senhor daquele servo deu-lhe a liberdade e perdoou-lhe a dívida. Ao sair, o servo encontrou um dos seus companheiros que lhe devia 100 denários. Segurando-o, começou a apertar-lhe o pescoço, dizendo: paga o que me deves. Então o companheiro caiu aos seus pés e suplicou-lhe, dizendo: concede-me um prazo e pagar-te-ei. Ele, porém, não consentiu e mandou-o prender até que pagasse tudo quanto devia. Testemunhas desta cena, os seus companheiros ficaram muito tristes e foram contar ao Senhor tudo o que havia sucedido. Então, o Senhor mandou chamar e disse: servo mau, perdoei-te porque me pediste. Não devias também tu compadecer-te do teu companheiro, como eu tive compaixão de ti? E o Senhor, indignado, entregou aos verdugos, até que pagasse tudo o que lhe devia. Assim procederá convosco, meu Pai Celeste, se cada um de vós não perdoar a seu irmão de todo o coração.

0: Quantas vezes deverei perdoar? Perguntou Pedro a Jesus. E nós, quantas vezes deveremos perdoar? Para nos ajudar a construir a nossa resposta, escutamos agora a homilia do Padre João Valente, Parco de São João de Brito, em Lisboa, comunidade onde celebramos a Eucaristia do 24º Domingo do Tempo Comum.
1: Domingo passado, éramos convidados a escutar esse cuidado dessa relação fraterna que deve estar presente no seio de uma comunidade cristã, nos discípulos de Jesus. E, de certo modo, hoje a Palavra de Deus convida-nos a aprofundar cada vez mais a importância, a força desta novidade que o Evangelho continua a querer semear no coração de cada um de nós. E muitas vezes procurando alternativas. É essa atitude que muitas vezes pensamos ser a mais justa, a mais autêntica. Com certeza que Pedro questionava-se sobre essa relação fraterna, esta correção fraterna, esta relação entre os membros de uma comunidade. E por isso surge esta pergunta: quantas vezes perdoar? Até 7 vezes? E, irmãos, reparemos que este 7 é também ela a expressão de plenitude e, portanto, estaria muito para além dessa contabilidade. 1, 2 vezes, diríamos nós. Mas Pedro põe até a hipótese 7 vezes. A qual Jesus responde, não 7, mas 70 vezes 7. Jesus não nos convida aqui a ser contabilistas ou especialistas em matemática, não é essa a questão. Mas, sem dúvida, Ele convida-nos, em primeiro lugar, a tomar consciência desta presença de Deus em nós. Sabemos que para Jesus a prioridade é sempre o Pai. É sempre Deus. E, na verdade, Ele é que é o autor do perdão, como expressão de amor, como expressão de libertação, como expressão dessa dignidade de vida que Ele quer semear no coração de cada um de nós. E por isso Jesus nunca perde uma oportunidade para tomemos consciência da misericórdia e do amor de Deus em nós. Deste poder transformador de Deus através da graça do seu perdão. Basta muitas vezes nós deixarmos uma fresta para que Ele possa, na verdade, transfigurar, modificar, converter o nosso coração e a nossa vida. Mas, em primeiro lugar, somos, na verdade, convidados a tomar consciência dessa dívida que nunca seremos capazes de saldar. Esta certeza de saber amado e este perdão infinito e incomensuravelmente grande e que transcende em muito toda a nossa capacidade de compreensão, o amor de Deus, o perdão de Deus em nós. Sabemos que isso também só é verdade quando, na nossa relação de uns com os outros, somos capazes de traduzir esta graça do perdão também na nossa vida, no nosso cotidiano, neste nosso caminhar juntos. Muitas vezes ouvimos essa expressão: eu perdoar, perdoo, mas esquecer... Na verdade, a proposta, o desafio que Jesus nos coloca pressupõe esta capacidade de se libertar, não carregar esses pesos desnecessários, essa quinquilharia que muitas vezes nos impede de viver a alegria, a esperança, e construir assim uma relação de fraternidade, proximidade. Tenho a certeza que todos nós temos consciência da importância da graça do dom do perdão no contexto da família, no contexto das nossas relações laborais, no contexto das nossas relações de amizade. E perdoar não é sinónimo de fragilidade, não é sinónimo de fraqueza, mas é sem dúvida esta capacidade de superar a si mesmo e a certeza de encontrar caminhos que nos conduzam verdadeiramente a uma relação fraterna, concórdia, paz, liberdade e de amor. Irmãos, aceitemos, pois, o desafio que Jesus hoje nos coloca. A parábola que Ele nos conta coloca-nos diante dessa desproporção entre a misericórdia, a compaixão deste Rei, diante daquele seu servo que tinha uma dívida imensa, Ele a perdoa, e depois a atitude deste mesmo servo perante um seu semelhante, não tem a mesma atitude perante aquele que também lhe suplica o perdão da dívida, mas uma dívida muito menor. Na verdade, estou certo, todos nós temos consciência dessa nossa dívida para com Deus. E por isso damos graças ao Senhor por sabermos que Ele nunca nos vai cobrar, mas acima de tudo, queremos cada vez mais assemelhar-nos a Ele, para que seja, na verdade, o Seu Espírito a comandar os nossos passos, os nossos corações, as nossas vidas, e sabermos traduzir essa graça do perdão, a graça do amor, na relação de uns com os outros, para superarmos assim as nossas dívidas, as nossas faltas, as nossas feridas, os nossos medos, as nossas inseguranças. Irmãos, no Evangelho uma coisa clara Jesus nos deixa: a vida da fé, a vida cristã, tem sem dúvida como a grande graça, a grande força, esta certeza de saber amados. E saber-se amados é, acima de tudo, saber-se perdoado. Que o Senhor nos ajude por isso também na nossa relação fraterna uns com os outros, a traduzir esta graça, este dom, esta capacidade de amar, perdoar, e a certeza, só assim podemos, na verdade, construir um mundo diferente, um mundo novo, um mundo onde reina a justiça, essa dignidade de vida que Deus deseja para todos os seus filhos. Esta semana, das muitas

0: que é que não fomos capazes de transmitir que, na verdade, por maior que sejam as dificuldades, as adversidades, a morte nunca será a solução? Sem dúvida, tenho a consciência que vivemos num tempo agressivo, cruel, violento, o que leva muitas vezes alguns a desistirem, a desanimarem. Tenho a certeza também que a nossa missão como discípulos de Jesus é restituir sempre a certeza desta grandeza do amor de Deus, do amor do Pai, fonte de esperança e de vida, fonte de liberdade, felicidade. Irmãos, e sabemos que o grande dom é esse que, na oração que o Senhor nos confiou, nós continuamente suplicamos: perdoai as nossas ofensas, assim como nós perdoamos a quem nos tem ofendido. Que esta seja, pois, uma verdade, a máxima, nos nossos corações e nas nossas vidas, na nossa relação de uns com os outros. E, sem dúvida, coloquemos o nosso olhar em Jesus. Ele, nesse mesmo momento mais atroz, na cruz, as suas palavras são: Pai, perdoa-lhes, porque não sabem o que fazem. Que o Senhor nos dê, por isso, a sabedoria, a graça, a força, a fortaleza para sabermos viver esta novidade que Jesus, no seu Evangelho, nos convida a abraçar. Creio em um só Deus, Pai Todo-Poderoso, Criador do céu e da terra, de todas as coisas visíveis e invisíveis. Creio em um só Senhor Jesus Cristo, Filho unigénito de Deus, nascido o Pai antes de todos os séculos. Deus de Deus, luz da luz, Deus verdadeiro de Deus verdadeiro, gerado, não criado, consciencial ao Pai. Por Ele todas as coisas foram feitas. Por nós homens e por nossa salvação, desceu dos céus, encarnou pelo Espírito Santo no seio da Virgem Maria e se fez homem. Também por nós foi crucificado sob Pôncio Pilatos, padeceu e foi sepultado. Ressuscitou ao terceiro dia, conforme as Escrituras, e subiu aos céus, onde está sentado à direita do Pai. De novo há de vir em sua glória, para julgar os vivos e os mortos, e o seu reino não terá fim. Creio no Espírito Santo, Senhor que dá a vida, e procede do Pai e do Filho, e com o Pai e o Filho é adorado e glorificado. Ele que falou pelos profetas, creio na Igreja Una, Santa, Católica e Apostólica, professo o seu batismo para a remissão dos pecados, espero a ressurreição dos mortos, a vida do mundo que há de vir. Amém. Neste dia em que somos convidados a reconhecer a grandeza de Deus quando perdoa, e a do homem que aprende a perdoar, digamos com fé: ouvi, Senhor, a nossa oração.
1: Pelos ministros e fiéis da nossa Diocese de Lisboa, para que aprendam a perdoar-se mutuamente, como Cristo ensinou a Pedro, oremos. Pelos que detêm poderes de governo, para que fomentem na sociedade a concórdia, a solidariedade e a paz, oremos.
0: Ouvi, Senhor, a nossa oração.
1: Pelos fiéis das igrejas cristãs, para que superem todas as divisões e cheguem à unidade da fé em Cristo, oremos.
0: Ouvi, Senhor, a nossa oração.
1: Pelos que vivem pensando apenas em si mesmos, para que acreditem em Jesus, que morreu por todos e nos ensina a viver para Ele e para os outros.

0: Oremos.
1: Ouvi, Senhor, a nossa oração.
0: Pelos membros desta Assembleia celebrante e por todos os imigrantes da nossa paróquia, para que ponham em prática a mensagem de Jesus sobre o perdão. Oremos.
1: Ouvi, Senhor, a nossa oração. E façamos nossa a intenção do Santo Padre para este mês de setembro, pelo cuidado com a água. Rezemos por uma gestão justa e sustentável da água, recurso vital para que todos tenham acesso equitativo a ela. Oremos. Por todos quantos se confiam às nossas orações, pelo dom da paz, pelo dom da vida, pelos nossos irmãos doentes e por aqueles que deles cuidam, pelos que partiram para a casa do Pai, Manuel Francisco da Silva, Aurélio Bicho, Jacinto Costa Gonçalves, José II Lourenço, Sónia Gonçalves Martinho, Almir Jesus da Silva, Ermelinda Emília Maurício, António Alves Martinho, David Alves e Família, Manuel de Olival, Jaime Alves Cabral, Maria do Deserto Videira, Maria da Costa e Família, António Rodrigues e Família, Eulália Beata Pereira, Adelino Pereira Marques, Manuel Bonifácio e Família, Anacleto Lopes Loureiro, Clotilde Pereira e marido, Clotilde Figueiredo Pinto e Família, pelas almas do purgatório e por todos quantos confiam às nossas orações, oremos. Senhor de misericórdia infinita, não limiteis a vossa indulgência à nossa capacidade de perdoar, mas ensinai-nos a descobrir em vosso Filho a medida do vosso perdão. Por Cristo nosso Senhor. Amém.

E nestes dias são milhares os alunos que recomeçam as suas aulas e por isso colocamos sobre o altar todas as suas vidas, por todos os alunos, os professores, auxiliares, administrativos, também pelos pais e avós que recomeçam o ano nas logísticas normais desta época, mas que nem sempre são fáceis. Rezemos por todos, que seja de facto um ano de crescimento para todos, de evolução pessoal, académica, que se todos possamos crescer com este arranque do ano. Confiamos também todos aqueles que sofrem sozinhos, todos aqueles que vivem sem esperança, todos os que vivem sem horizontes de vida. Que o Espírito Santo encha os seus corações do amor de Deus e os ajude a procurar e encontrar ajuda para as dificuldades que possam atravessar.

Ora, irmãos, para que o meu e vosso sacrifício seja aceito por Deus Pai Todo-Poderoso. Ouvi, Senhor, com bondade as nossas súplicas e recebei estas ofertas dos vossos fiéis, para que os dons oferecidos por cada um de nós, para a glória do vosso nome, sirvam para a salvação de todos, por Cristo nosso Senhor. O Senhor esteja convosco. Corações ao alto. Demos graças ao Senhor nosso Deus. Senhor Pai Santo, Deus eterno e omnipotente, é verdadeiramente nosso dever e nossa salvação dar-vos graças sempre e em toda a parte por nosso Senhor Jesus Cristo. Compadecidos e errados caminhos dos homens, dignou-se nascer da Virgem Maria. Com a sua morte na cruz, livrou-nos da morte eterna. Com a sua ressurreição, deu-nos a vida imortal. Por isso, com os anjos e os arcanjos, os tronos e as dominações e todos os coros celestes, proclamamos a vossa glória, cantando numa só voz.

Vós, Senhor, sois verdadeiramente santo, sois a fonte de toda a santidade. Reunidos na vossa presença e comunhão com toda a Igreja, ao celebrarmos o primeiro dia da semana em que nosso Senhor Jesus Cristo ressuscitou dos mortos, humildemente vos suplicamos. Santificai estes dons, derramando sobre eles o vosso Espírito, de modo que se convertam para nós no corpo e sangue de nosso Senhor Jesus Cristo. Na hora em que ele se entregava para voluntariamente sofrer a morte, tomou o pão e, dando graças, partiu e deu aos seus discípulos, dizendo: Tomai todos e comei. Isto é o meu corpo, que será entregue por vós.

De igual modo, no fim da ceia, tomou cálice, novos deu graças e deu aos seus discípulos, dizendo: tomai todos e bebei. Este é o cálice do meu sangue, o sangue da nova e eterna aliança, que será derramado por vós e por todos para a remissão dos pecados. Fazei isto em memória de mim.

0: Celebrando agora, Senhor, o memorial da morte e ressurreição de vosso Filho, nós vos oferecemos o pão da vida e o cálice da salvação e vos damos graças porque nos admitistes à vossa presença para vos servir nestes santos mistérios. Humilmente vos suplicamos, participando no corpo e sangue de Cristo, sejamos reunidos pelo Espírito Santo no só corpo. Lembrai-vos, Senhor, da vossa Igreja dispersa por toda a terra e tornai-a perfeita na caridade. Em comunhão com o nosso Papa Leão, nosso Patriarca Rui e todos os ministros sagrados. Lembrai-vos também dos nossos irmãos que adormeceram na esperança da ressurreição e de todos aqueles que na vossa misericórdia partiram deste mundo. Admiti-os na luz da vossa presença. Tende misericórdia de nosso Senhor e dai-nos a graça de participar na vida eterna. Com a Virgem Santa Maria, Mãe de Deus, São José, seu esposo, os bem-aventurados apóstolos, São João de Brito, nosso padroeiro, e todos os santos, que desde o princípio do mundo viveram na vossa amizade, para cantarmos os vossos louvores por Jesus Cristo, vosso Filho. Por Cristo, com Cristo, em Cristo. A vós, Deus Pai Todo-Poderoso, na unidade do Espírito Santo, toda a honra e toda a glória, por todos os séculos dos séculos. Porque nos chamamos e somos filhos de Deus, ousamos dizer, Pai nosso que estais nos céus, santificado seja o vosso nome. Venha a nós o vosso reino. Seja feita a vossa vontade, assim na terra como no céu. O pão nosso cada dia nos dai hoje. Perdoai-nos as nossas ofensas, assim como nós perdoamos a quem nos tem ofendido. E não nos deixeis cair em tentação, mas livrai-nos do mal. Livrai-nos de todo o mal, Senhor, e dai ao mundo a paz em nossos dias, para que, ajudados pela vossa misericórdia, sejamos sempre livres do pecado e de toda a perturbação, enquanto esperamos a vinda gloriosa de Jesus Cristo, nosso Salvador. Senhor Jesus Cristo, disseste aos vossos apóstolos, deixo-vos a paz, dou-vos a minha paz. Não olheis aos nossos pecados, mas à fé da vossa Igreja, e dai-lhe união e a paz segundo a vossa vontade, vós que viveis e reinais pelos séculos dos séculos. A paz do Senhor esteja sempre convosco. Saudai-vos na paz de Cristo.
1: Como a distância da terra aos céus, assim é grande a misericórdia de Deus para com cada um de nós. Foi o que cantámos há pouco no Salmo. E somos, de facto, um povo de resgatados. Somos um povo de amados, de desejados e queridos por Deus. Que esta certeza possa alimentar a nossa vida, hoje e sempre. E que a paz de Cristo, que vem de sempre e dura para sempre, possa cuidar do nosso coração, dar-lhe a paz. Que a paz de Cristo esteja sempre, sempre na sua vida.

0: Felizes os convidados para o banquete do Reino dos Céus. Eis o Cordeiro de Deus que tira o pecado do mundo. Senhor, eu não sou digno que entreis em minha morada. Dizei uma palavra e serei salvo.
1: O Papa Francisco dizia que não é fácil perdoar. Não é fácil porque muitas vezes o nosso coração está apegado ao ódio, às vinganças, aos rancores. E dizia-nos ele que todos vemos famílias destruídas por ódios, familiares que passam de geração em geração, por rancores antigos. Parece que o apegar-se ao ódio é mais forte do que apegar-se ao amor. E dizia-nos ele, o Papa Francisco, que quando Deus perdoa, mas quando Deus perdoa, ele esquece todo o mal que fizemos. Ele perdoa-nos e segue adiante. E ele pede-nos apenas uma coisa. Deus pede-nos apenas uma coisa. Faz o mesmo. Aprende a perdoar. Não leves adiante esta cruz do ódio, do rancor, do vais pagar por isto. É a generosidade de Jesus que nos ensina que para entrar no céu devemos perdoar. É Jesus que nos dá este mandamento novo, esta missão nova. Amarmo-nos uns aos outros como Ele nos amou. E neste momento em que comungamos, dirigimos a Jesus e dizemos: obrigado, Jesus. Obrigado, Jesus, porque nos perdoas tudo. Obrigado, Jesus, porque nos perdoas sempre. E te peço e te pedimos, Senhor Jesus, aqui e agora, ajuda-me a perdoar. Ajuda-me a perdoar sempre. Ajuda-me a perdoar tudo. A seguir o teu exemplo de amor, de entrega, de perdão.

Senhor, fazei de mim um instrumento da vossa paz. Onde houver ódio, que eu leve o amor. Onde houver ofensa, que eu leve o perdão. Onde houver discórdia, que eu leve a união. Onde houver dúvida, que eu leve a fé. Onde houver erro, que eu leve a verdade. Onde houver desespero, que eu leve a esperança. Onde houver tristeza, que eu leve a alegria. Onde houver trevas, que eu leve a luz. Ó Mestre, fazei que eu procure mais consolar que ser consolado. Compreender que ser compreendido. Amar que ser amado. Pois é dando que se recebe. Perdoando que se é perdoado. E morrendo que se vive para a vida eterna. Amém.

0: Oremos. Concedei, Senhor, que este sacramento celeste nos santifique totalmente a alma e o corpo, para que não sejamos conduzidos pelos nossos sentimentos, mas pela virtude vivificante do vosso Espírito. Por Cristo nosso Senhor. Estou certo, irmãos, que hoje todos nos unimos aos peregrinos de Fátima, nós também peregrinos com eles, na certeza que só com a intercessão, o exemplo, o testemunho, a presença de Maria, seremos capazes de abraçar a audácia da graça do perdão que hoje no Evangelho de Jesus nos convida a viver. À entrada da igreja, encontram-se membros da Conferência Vicentina, recolhendo as nossas ofertas, para assim podermos prestar auxílio aos irmãos que nos procuram. Sejamos por isso também generosos na partilha dos nossos bens. O Senhor esteja convosco. Abençoe-vos Deus Todo-Poderoso, Pai, Filho e Espírito Santo. Um santo e feliz domingo, uma boa semana, ide em paz. O Senhor vos acompanhe.
1: Ora, bom dia. São 10 horas no estúdio da Rádio Antena Portuguesa e vamos a ficar em direto com a Antena 1 e as suas informações. 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
2: Vícios ameaçam não subir o salário mínimo no próximo ano, por entenderem que o Estado está a falhar os compromissos assumidos no acordo de concertação social. A PSP está preocupada com o aumento de imigrantes em situação irregular em trânsito para outros países, mas a polícia não quantifica a subida. China e Índia oferecem-se para mediar esforços de paz na Ucrânia. Vladimir Putin agradece. Nesta edição vamos conferir as conclusões que saem da cimeira das grandes economias emergentes em Nova Delhi, os BRICS.
3: E estão 21 graus em Ponta Delgada a esta hora, 23 em Lisboa, 24 graus no Porto e no Funchal e 25 em Faro. Notícias às 9, edição de Miguel Soares.
2: A Confederação do Comércio e Serviços de Portugal admite não subir o salário mínimo para 970 euros no próximo ano, como estava previsto no acordo de concertação social. Os empresários acusam o Estado de falhar compromissos estabelecidos no entendimento e, por isso, já não se sentem obrigados a cumprir a meta em 2027. Em entrevista ao programa Conversa Capital da Antena 1 e do Jornal de Negócios, o presidente da Confederação, Gustavo Paulo Duarte, defende que devem ser dadas condições às empresas para pagarem acima do salário mínimo.
4: Nós devemos ajudar as empresas de economia é que não paguem salários mínimos. Criem condições para que elas próprias não tenham um indicador para dizer você, empresa X, quantos trabalhadores têm salário mínimo? Vai ser penalizado.
5: Então não tinha assinado o acordo de rendimentos?
4: Pela forma como está, se calhar não.
5: Mas isto agora vai ter que o cumprir, não é?
4: Ou não?
5: Não.
4: Porquê? Acha que está a ser cumprido o acordo de rendimentos? Então, as empresas está. Aí isso é garantido. Para mim um acordo é um acordo.
5: Certo.
4: Eu não posso achar que o acordo é só para umas coisas e não é para outras.
5: Então, uma vez que o Estado não está a cumprir a sua parte, as empresas podem também não fazer e, por exemplo, não aumentar o salário mínimo para o próximo ano conforme está previsto?
4: É um tema de discussão.
2: O acordo de rendimentos assinado em 2024 entre o Governo e parceiros sociais, exceto pela CGTP, prevê aumentos graduais de 50 euros por ano no salário mínimo nacional até 2028. Gustavo Paulo Duarte contesta ainda as vantagens das subidas do salário mínimo.
4: O pior inimigo do salário médio é o decreto do salário mínimo. Hoje parece que simplisticamente se resolve todos os problemas laborais quando se sobe o salário mínimo nacional. E não é dizer às empresas que o salário mínimo nacional passa para X. Não. É obrigar as empresas a que não paguem o salário mínimo nacional. Este é que é o desafio. Quem recebe o salário mínimo nacional tem competências para receber o salário mínimo nacional. E é este o trabalho que nós temos que fazer, é pedir às empresas para que não paguem o salário mínimo nacional. Não achar o salário mínimo nacional como a tábua de salvação de todos os problemas. Quando se sobe o salário mínimo nacional, está-se a comprimir todos os outros trabalhadores, que aquele dinheiro que havia ou pouco que havia, em vez de ser distribuído pelos aqueles que se calhar mereciam esse dinheiro, são por decreto obrigados a pagar a outros.
2: Excertos de uma entrevista que pode escutar na íntegra na Antena 1, depois das notícias da 1 da tarde. A PSP alerta para a subida do número de imigrantes em situação irregular que estão a chegar de comboio e autocarro, sobretudo às zonas metropolitanas de Lisboa e do Porto, vindos de outras cidades europeias. Mas a polícia não quantifica esse aumento. Em declarações à Agência Lusa, o diretor nacional adjunto da PSP e também responsável pela Unidade Nacional de Estrangeiros e Fronteiras, o superintendente-chefe João Ribeiro, admite que a situação não é propriamente nova e que aparenta estar a aumentar. É essa a preocupação. percepção da polícia.
6: Aquilo que nos preocupa neste momento acabam por ser os movimentos secundários, ou seja, o que se passa dentro do espaço da União Europeia, em que Portugal pode ser utilizado, como está a ser utilizado, para, como plataforma de acesso a outros países no espaço da União Europeia. Temos aqui alguns fatores de risco e temos identificados, especialmente nas áreas metropolitanas de Lisboa e do Porto, naquilo que são fluxos rodoviários e ferroviários de cidadãos a chegar a território nacional, porque estão em situação irregular noutros países, portanto, e que procuram movimentar-se dentro do espaço Schengen. Não é propriamente uma situação nova.
2: São pessoas que estão em situação irregular noutros países, procuram movimentar-se dentro do espaço comum, mudando de país para país, o que constitui um fator de preocupação para a polícia. A PSP promete ter atenção nos próximos meses à fiscalização em locais de transportes e de presença de determinadas comunidades dessas nacionalidades, sem especificar quais. A Antena 1 já contactou o comando da Polícia de Segurança Pública para tentar obter dados concretos relativamente à subida de que fala a PSP. O presidente chinês Xi Jinping e o primeiro-ministro indiano Narendra Modi mostram-se disponíveis para mediar esforços de paz na Ucrânia, revela esta manhã o porta-voz do Kremlin. Dmitry Peskov diz que Vladimir Putin agradece a disponibilidade. Os três líderes participam na Cimeira das Potências Emergentes, os BRICS, em Nova Delhi. O chefe de Estado chinês já regressou a casa. O encontro centrou-se no primeiro dia nos conflitos internacionais e nas questões diplomáticas. Foi mesmo publicada uma declaração conjunta em que exortam as partes em conflito no Médio Oriente a terem retenção máxima. A guerra prejudica os povos da região e não favorece os interesses comuns da comunidade internacional, sublinhava ontem o presidente chinês. O segundo dia do fórum, criado em 2009 para reunir Brasil, Rússia, Índia, China e África do Sul e depois alargado a mais alguns países, centrou-se nas questões económicas, em especial, Cláudia Martins, no crescimento mundial.
7: Um crescimento mundial assente na diversidade e na inclusão, que consiga congregar as diferenças de todos os países e as transforme em forças para que consigam promover um crescimento económico mundial inclusivo. Inspirado pelo caos e pela cor de Nova Delhi, na Índia, foi mesmo o anfitrião da Cimeira, o primeiro-ministro indiano Narendra Modi, a apelar à cooperação dos parceiros presentes na Cimeira. E eles representam metade da população mundial, 40% do PIB global e mais de um quarto do comércio internacional. Modi usou palavras como cooperação para que a humanidade avance. E num sinal disso mesmo, após uma reunião bilateral entre Índia e China, surgiu um comunicado divulgado por Nova Delhi, assumindo a necessidade de resolver as preocupações quanto ao desequilíbrio estrutural do comércio entre os dois países. O déficit comercial da Índia em relação à China atingiu um nível recorde de 112 mil milhões de dólares no ano fiscal de 2025-2026. Na declaração conjunta, os líderes dos BRICS reafirmaram o apoio ao sistema comercial multilateral não discriminatório, aberto, equitativo, transparente, justo, inclusivo, previsível e baseado em regras centradas na Organização Mundial do Comércio. Dentro de menos de duas semanas, o presidente chinês vai visitar Washington e Xi Jinping apelou à rejeição de todas as formas de protecionismo e ao apoio do sistema comercial multilateral, numa clara alusão à guerra de direitos aduaneiros travada em todas as frentes pelo presidente Donald Trump desde que regressou à Casa Branca.
2: Conclusões da cimeira de dois dias dos BRICS em Nova Delhi, na Índia. O presidente da empresa estatal russa de energia nuclear acusa a Ucrânia de ter atacado caminhões de combustível e de matar dois militares russos na central nuclear de Zaporizhia, na Ucrânia, uma central sob controlo russo. A segurança da infraestrutura foi, acusa o responsável russo, de forma deliberada posta em risco. O ataque aconteceu sexta-feira, fez também vários feridos. A central é a maior da Europa, tem 6 reatores, foi tomada pelas forças russas nas primeiras semanas de guerra. Na Suécia, as mesas de voto já abriram para as eleições legislativas que se prevêem muito renhidas. As sondagens apontam progresso da esquerda ou entrada pela primeira vez da extrema-direita no governo. A votação opõe, por um lado, o bloco de centro-esquerda ao do atual primeiro-ministro, que espera manter-se no poder com o apoio da extrema-direita. O chefe de governo já prometeu, de resto, ministérios aos radicais, caso se mantenha no poder. No Chile, mais de 300 pessoas foram detidas durante as manifestações ontem em memória das vítimas da ditadura de Pinochet, depois do 11 de setembro de 1973, no qual morreram dezenas de milhares de pessoas. O número de detenções é avançado pelo governo chileno, que não organizou quaisquer cerimónias oficiais. É a primeira vez que isso acontece em 36 anos de democracia. Milhares de pessoas saíram sexta e sábado às ruas para condenar a ditadura militar. Houve manifestantes a tirar pedras e paus contra a polícia, que respondeu com gás lacrimogéneo e canhões de água. Por causa do calor, três distritos do país estão hoje sob aviso amarelo do Instituto Português do Mar e da Atmosfera, mais quatro do que ontem. Aveiro, Porto, Braga e Viana do Castelo juntam-se a Évora, Santarém, Setúbal, Lisboa, Leiria, Beja, Castelo Branco, Coimbra e Porto Alegre. Os termómetros vão ultrapassar os 38 graus em várias zonas do país. O Leão de Ouro, do Festival de Veneza, foi para um filme dinamarquês, Uma Mulher Desconhecida. A atriz principal do filme também ficou com o prémio de melhor atriz. John Malkovich leva para casa o prémio de melhor ator deste festival, um palmarés aqui resumido pelo jornalista Tiago Alves.
8: Uma Mulher Desconhecida, o único dos 21 filmes candidatos ao Leão de Ouro, realizado por uma mulher nesta edição do Festival de Veneza, recebe o prémio principal atribuído pela atriz e realizadora Maggie Gyllenhaal.
9: The Golden Lion for Best Film goes to Woman Unknown.
8: Maya El-Touki, realizadora dinamarquesa de origem egípcia, agradece o prémio ao júri, concretamente a Maggie Gyllenhaal, sublinhando a importância de reconhecer mulheres que não têm oportunidades iguais na indústria do cinema.
10: Thank you to the jury for this great honor, and to you, Maggie, especially for using your voice and shining a light on the lack of equal opportunities for female filmmakers in our industry.
8: O filme é sobre este tema, Uma Mulher Desconhecida, é um drama de época após a Segunda Guerra Mundial, em Copenhaga, sobre uma mulher que esconde o passado de colaboração com os nazis, o corpo feminino como campo de batalha. É sobre mulheres invisíveis e sem voz.
10: To me personally, Woman Unknown is about the female body as a battleground and a public matter. And at the same time, the film tells the tale of women who are invisible, unseen and voiceless.
8: E além do Leão de Ouro, Uma Mulher Desconhecida recebeu também o prémio de melhor atriz para Mathilde Arcel. O prémio de melhor ator reconhece John Malkovich em Cavalo Selvagem 9, a comédia deste festival. O júri não ignorou os dois filmes mais controversos e carregados politicamente. Prémio do júri para o documentário NASA, sobre o sistema da morte israelita, DAO, do dissidente russo Ilia Krasnovsky, foi distinguido com prémio de melhor realização.
2: As distinções de Veneza. No futebol, o Porto mantém-se invicto na Primeira Liga. Venceu ontem Rio Maior Casa Pia por 4-1. Hoje o Benfica, às 6 da tarde, defronta o Gil Vicente. O Sporting vai a Famalicão às 8:30 da noite.
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Olha, então, mais uma vez, bom dia para todos que estão à escuta desta Antena Portuguesa. 10 horas e 15 minutos no estúdio da Antena Portuguesa. Estou em companhia de Olivier, mais uma vez, deste lado aqui, para a vossa emissão das dedicatórias, que vai até ao meio-dia. Ora, a lista está aqui preparada para vocês. Vamos a começar com o Sol da Noite, com a Mariazinha. A seguir, Henrique Matos, Bate Forte ao Folclore. A Gata Minha Justa. Nádia e Sameiro, A Mensagem. Bernadette, Só Tenho Olhos para Ti. Pedro Miguel, Sacudir o Céu. Cristina, Não Escondas Este Amor. Celine, e não é Celine Dion, Celine, Amor do Fim de Semana. E Tony Cama, Conto de Amor e de Amor. Lucas e Mateus, Mais Dia e Menos Dia, serão os CDs para a primeira hora. Delícias, O Que Queres é Festa, Kim Barreiros, Carro e Mulher. José Alberto Reis, Era o Dia dos Teus Anos, para os nossos amigos e amigas que estão e que estiveram de parabéns. Romana, Eu Esqueci-me de Mim. Rui Bandeira, Somos Só Amantes. E um abraço português com Jorge Ferreira para terminar. Ora, aqui está, como sempre, então, para esta primeira, este primeiro tema, não tenho aqui ainda nada para previsto. Para isto, mais então, para todos, aqui da minha parte da Rádio Antena Portuguesa, para todos, um bom domingo. E para aqueles que estão a atravessar as nossas terras de André Luar, bom dia, boa viagem e faço tudo muita atenção. Não me esqueço dos meus camionistas, um grande abraço para eles, muita coragem e boa viagem. Vamos então começar com o Sol da Noite, Mariazinha.

Ora, então agora a seguir vamos a continuar com vamos agora a continuar com Henrique Matos, agora a seguir, e o seu tema bate forte, o folclore, justamente isto da parte de Paula e Daniel para todos os membros do Rancho, os amigos de Portugal, passem todos um bom domingo. Bate forte o folclore, naturalmente.

Então, mais uma vez, bom dia para todos. Vamos então continuar com as nossas bonitas músicas e com as vossas dedicatórias, naturalmente, mas antes, esses pequeninos anúncios tenho aqui para vocês. A começar por este, que é um bocado triste, sobretudo para mim, porque era um amigo antes de tudo. Faleceu, infelizmente, o Sr. Ernesto Freville, muito conhecido por Nenés, e esse senhor era o marido daquela senhora, Mariana, que ajudou muitos portugueses na polícia dos estrangeiros. Ora, essa então, faleceu o Sr. Ernesto, faleceu no dia 7 deste mês, e o seu funeral vai se realizar amanhã, de segunda-feira, então, de 11 de setembro, na Igreja São Pierre São Paul, às Velitures, às 10 horas da manhã. Ora, mais daqui de uma vez para mim, da minha parte, para a família do Sr. Ernesto, os meus sentimentos. Então, prontos, vamos a continuar então com os outros anúncios, mas mais tarde um bocadinho, que isto aqui é um bocado duro para mim de anunciar. Este aviso então do Ernesto, conhecido como Ernesto Freitas, o Nenesse.

Ora, então, mais uma vez, bom dia, 10 horas 32 minutos, aqui no estúdio da Estado Antena Portuguesa. Antes deste seu tema da IGATA, estava aqui com um anúncio, mas já que não tive tempo de dar este, que os amigos do Portugal organizam a sua noitada de Onsanto no sábado 26 de setembro de 2026, na sala Eugène Bizot a Verretes. Para esta noitada, vocês vão começar por ter um aperitivo oferecido por a associação, a beber com moderação. Para a vossa refeição, vocês vão ter uma entrada de prato de charcutaria, bacalhau à brás ou coxa de frango. Queijo e salada a seguir, depois a sua sobremesa será doce da casa e café para terminar. A vossa noitada vai ser animada por o grupo Jorge Verão e Miguel. E os preços, 30 euros por pessoa e 25 euros para os sócios e 15 euros para os jovens menos de 12 anos. O preço das bebidas não estão incluídas. Para vossas reservações, 06 85 76 60 49. 06 85 76 60 49. Número de telefone, então, para vossas reservações. Para esta noitada, organizada pelos amigos do Portugal, no sábado 26, na sala Eugène Bizot, a Verretes. E vamos então continuar com a Nádia, quem é que está para aí? Vamos continuar com Nádia e Sameiro, com o tema A Mensagem. Ora, da parte do coração, da parte da Maria dos Anjos para o coração de Portugal, para a Guida e o padrinho, desejando a todos um bom domingo.

Então, mais uma vez, bom dia para todos. Vamos então continuar agora com o Cristino, com o seu tema Não Escondas Este Amor. Oristo da parte de toda a equipa da Rádio Antena Portuguesa para o José Pinheiro, para lhe desejar um feliz aniversário com muita saúde e alegrias, e um beijinho e abraços para ele. E da parte de Mário para o Edipo, seus parentes e seus amigos, ou seja, tão bom de mãos. Agora vamos ficar com Cristino, Não Escondas Este Amor.

Ora, continuando com as vossas dedicatórias, isto da parte de Guilherme para o Rubén e para o Armindo, desejamos um bom domingo para todos. Vamos a continuar amor de fim de semana com Celine.

0: Ora então, mais uma vez, bom dia para todos. Já são exatamente 10 horas e 57 minutos nos estudos desta Rádio Antena Portuguesa. Vamos a continuar então aqui com as vossas dedicatórias, mas já estamos a chegar ao sinal horário das 11 horas. Não vou ter tempo então para dar aqui, passar mais dedicatórias. Só depois do telejornal, naturalmente. Ora, faleceu infelizmente o Ernesto Freiville, muito conhecido por Nenés, como vocês sabem. O senhor era o marido da Mariana, daquela senhora que trabalhava na prisão dos estrangeiros, que ajudou muitos portugueses. Conhecido por Ernesto Freitas igualmente, mas o nome dele atualmente era Ernesto Freiville. Nosso amigo Nenés então deixou-nos neste mês e o seu funeral vai-se realizar amanhã às 10 horas na igreja Saint-Pierre-Saint-Paul em Joelitures. A seguir vai para a cremação, mas isto vai se passar entre a família simplesmente. Ora, a Mocidade Portuguesa organiza os 20 anos do Festival do Folclórico no sábado 3 de outubro, como sempre na sala de Saint-Pierre-des-Corps e na que se encontra na 40 Avenida da República em Saint-Pierre-des-Corps, com a participação de muitos grupos, Mocidade Portuguesa naturalmente, a Alfarp de Angoulême, Flores do Lima, Saint-Dulchard, Alegria do Minho de Verzon e os Bombos de Portugal de Orléans. Ora, isto então, como sabem, vai se passar no sábado 3 de outubro em Saint-Pierre-des-Corps. E temos aqui também os amigos do Portugal Verretes, que organizam, como todos os anos, uma noitada dançante. Vai se passar isto na Sala Eugênio Bizot, em Verretes, no sábado 26 de setembro. Noitada que vai ser animada por Jorge Beirão e Miguel. Tudo isto com uma boa refeição, mas é um bom tempo dar a refeição. Mas vou-vos dar o número de telefone para vossas reservações: 06 85 76 60 49. 06 85 76 60 49. Vos darei o resto depois do telejornal, naturalmente. São 11 horas nos estudos da Rádio Antena Portuguesa e vamos a ficar em direto com a Antena 1 e as suas informações. Ele é 11 horas no estúdio da Rádio Antena Portuguesa.
1: A Confederação do Comércio e Serviços de Portugal ameaça não subir o salário mínimo em 2027 porque o Estado diz não está a cumprir a parte do acordo que lhe cabe. As potências emergentes defendem um crescimento económico mundial inclusivo e multilateral.
2: E estão 23 graus em Ponta Delgada a esta hora, 26 em Lisboa e no Funchal e 27 graus no Porto e em Faro. As notícias às 10, edição de Miguel Soares. A Confederação do Comércio e Serviços de Portugal admite não subir o salário mínimo para 970 euros no próximo ano, como estava previsto no acordo de concertação social. Os empresários acusam o Estado de falhar compromissos estabelecidos no entendimento e, por isso, já não se sentem obrigados a cumprir a meta em 2027. Em entrevista ao programa Conversa Capital, da Antena 1 e do Jornal de Negócios, o presidente da Confederação, Gustavo Paulo Duarte, defende que devem ser dadas condições às empresas para pagarem acima do salário mínimo.
3: Nós devemos ajudar as empresas de economia a que não paguem salários mínimos. Criem condições para que elas próprias não tenham um indicador que podia dizer: você, empresa X, quantos trabalhadores têm salário mínimo? Vai ser penalizado.
4: Então não tinha assinado o acordo de rendimentos?
3: Pela forma como está, se calhar.
4: Mas isto agora vai ter que o cumprir, não é?
3: Ou não?
4: Não.
3: Porquê? Acha que está a ser cumprido o acordo de rendimentos? Então, as empresas está. Aí isso é garantido. Para mim, um acordo é um acordo.
4: Certo.
3: Eu não posso achar que o acordo é só para umas coisas e não é para outras.
4: Então, uma vez que o Estado não está a cumprir a sua parte, as empresas podem também não o fazer e, por exemplo, não aumentar o salário mínimo para o próximo ano conforme está previsto?
3: É um tema de discussão.
2: O acordo de rendimentos assinado em 2024 entre o Governo e parceiros sociais, exceto pela CGTP, prevê aumentos graduais de 50 euros por ano no salário mínimo nacional até 2028. Gustavo Paulo Duarte contesta ainda as vantagens do aumento do salário mínimo.
3: O pior inimigo do salário médio é o decreto do salário mínimo. Hoje parece que simplisticamente se resolve todos os problemas laborais quando se sobe o salário mínimo nacional. E não é dizer às empresas que o salário mínimo nacional passa para X. Não. É obrigar as empresas a que não paguem o salário mínimo nacional. Este é que é o desafio. Quem recebe o salário mínimo nacional tem competências para receber o salário mínimo nacional. E é este o trabalho. trabalho que nós temos que fazer é pedir às empresas para que não paguem salário mínimo nacional. Não achar o salário mínimo nacional como a tábua de salvação de todos os problemas. Quando se sobe o salário mínimo nacional, está-se a comprimir todos os outros trabalhadores, que aquele dinheiro que havia ou pouco que havia, em vez de ser distribuído pelos aqueles que se calhar mereciam esse dinheiro, são por decreto obrigados a pagar a outros.
1: É uma entrevista que pode escutar na íntegra na Antena 1 depois das notícias da 1 da tarde. A PSP alerta para o aumento do número de imigrantes em situação irregular que chegam ao país de comboio e autocarro, sobretudo às zonas metropolitanas de Lisboa e do Porto, vindos de outras cidades europeias, pessoas em trânsito para outros países, mas a polícia não quantifica, não apresenta dados deste aumento. Em declarações à Agência Lusa, o diretor nacional adjunto da PSP e também responsável pela Unidade Nacional de Estrangeiros e Fronteiras, o superintendente-chefe João Ribeiro, admite que a situação não é propriamente nova, que aparenta estar a aumentar, é essa a percepção da polícia.
5: Aquilo que nos preocupa neste momento acabam por ser os movimentos secundários, ou seja, o que se passa dentro do espaço da União Europeia, em que Portugal pode ser utilizado, como está a ser utilizado, para, como plataforma de acesso a outros países no espaço da União Europeia. Temos aqui alguns fatores de risco e temos identificados, especialmente nas áreas metropolitanas de Lisboa e do Porto, naquilo que são fluxos rodoviários e ferroviários de cidadãos a chegar a território nacional, porque estão em situação irregular noutros países, portanto, e que procuram movimentar-se dentro do espaço Schengen. Não é propriamente uma situação nova.
1: A PSP promete ter atenção nos próximos meses, a fiscalização em locais de transportes e de presença de determinadas comunidades dessas nacionalidades, sem especificar quais. No caso dos controlos nos aeroportos, o diretor nacional adjunto da PSP faz um balanço positivo da recolha de dados biométricos, que há uma semana é feita a todos os passageiros fora do espaço Schengen. Não há constrangimentos de maior, exceto no aeroporto de Faro, que verifica ainda grande pressão.
5: Neste momento, com exceção de Faro, que é o aeroporto que está com maior pressão, em todos os aeroportos está a correr de forma bastante fluida. A grande pressão é no aeroporto de Faro, facto de um conjunto de fatores, mas estamos a tentar minimizar ao máximo esse impacto. Temos aqui sempre fatores que acabam por nos afetar, sejam questões climatéricas, sejam atrasos de tráfego aéreo, portanto, que faz com que em determinados picos se juntem, que em 25 minutos tínhamos mais de 10 voos a aterrar com um número elevado de passageiros, essencialmente britânicos, e que por isso mesmo causava pressão sobre a fronteira.
1: A situação aqui descrita pelo superintendente-chefe João Ribeiro, em Faro, aconteceu na quinta-feira. Nesta entrevista, o responsável pela Unidade de Estrangeiros e Fronteiras da PSP diz ainda que a polícia espera ter no próximo ano maior capacidade para instalar os imigrantes que estão em processo de expulsão. A PSP tem, nesta altura, 130 vagas em centros de instalação. O presidente chinês Xi Jinping e o primeiro-ministro indiano Narendra Modi mostraram-se disponíveis para mediar esforços de paz na Ucrânia, revela esta manhã o porta-voz do Kremlin, Dmitry Peskov. Diz que Vladimir Putin agradece essa disponibilidade. O segundo dia do fórum criado em 2009 para reunir Brasil, Rússia, Índia, China e África do Sul, e depois alargado a mais alguns países, os BRICS, centrou-se ao segundo dia, Cláudia Martins, nas questões económicas, em especial no crescimento mundial.
6: Um crescimento que consiga congregar as diferenças de todos os países e as transforme em forças e inclusão. Inspirado pelo caos e pela cor de Nova Delhi, foi mesmo o anfitrião, o primeiro-ministro indiano, Narendra Modi, a apelar à cooperação dos parceiros para que a humanidade avance. Eles representam metade da população mundial, 40% do PIB global e mais de um quarto do comércio internacional. E num sinal dessa mesma cooperação, Índia e China assumiram a necessidade de resolver o desequilíbrio estrutural do comércio entre ambos os países. Na declaração conjunta, os líderes dos BRICS reafirmaram o apoio ao sistema comercial multilateral sem discriminação, aberto, equitativo, com transparência, justiça e previsibilidade, baseando-se em regras centradas na Organização Mundial do Comércio. Dentro de menos de 2 semanas, o presidente chinês vai visitar Washington e Xi Jinping apelou à rejeição de todas as formas de protecionismo e ao apoio desse mesmo sistema comercial multilateral, numa clara alusão à guerra de direitos aduaneiros travada em todas as frentes pelo presidente Trump desde que regressou à Casa Branca.
2: A China propôs, entretanto, a criação de uma zona de inteligência artificial aberta para os 11 países membros dos BRICS, anunciou o chefe do Estado chinês no fim da cimeira de dois dias em Nova Delhi, na Índia. Uma mulher desconhecida conquistou o Leão de Ouro do Festival de Cinema de Veneza, um filme dinamarquês realizado por uma mulher, a única a concurso na categoria principal. Os filmes mais polémicos desta edição também mereceram distinções. O enviado especial da Antena 1 a Veneza assistiu à entrega dos prémios. Tiago Alves.
7: Uma mulher desconhecida, o único dos 21 filmes candidatos ao Leão de Ouro, realizado por uma mulher nesta edição do Festival de Veneza, recebe o prémio principal atribuído pela atriz e realizadora Maggie Gyllenhaal.
8: The Golden Lion for Best Film goes to Woman Unknown.
7: Mai El-Tuki, realizadora dinamarquesa de origem egípcia, agradece o prémio ao júri, concretamente a Maggie Gyllenhaal, sublinhando a importância de reconhecer mulheres que não têm oportunidades iguais na indústria do cinema.
9: Thank you to the jury for this great honor. And to you, Maggie, especially for using your voice and shining a light on the lack of equal opportunities for female filmmakers in our industry.
7: O filme é sobre este tema, Uma Mulher Desconhecida, é um drama de época após a Segunda Guerra Mundial, em Copenhaga, sobre uma mulher que esconde o passado de colaboração com os nazis, o corpo feminino como campo de batalha. É sobre mulheres invisíveis e sem voz.
9: Women who are invisible, unseen and voiceless.
7: E além do Leão de Ouro, Uma Mulher Desconhecida recebeu também o prémio de melhor atriz para Matilde Arcel. O prémio de melhor ator reconhece John Malkovich, em Cavalo Selvagem 9, a comédia deste festival. O júri não ignorou os dois filmes mais controversos e carregados politicamente. Prémio do júri para o documentário NASA sobre o sistema da morte israelita. Dal, do dissidente russo Ilya Krasnovsky, foi distinguido com prémio de melhor realização.
2: Um palmarés do Festival de Veneza. Benfica e Sporting procuram hoje encurtar a distância para o líder Porto na Primeira Liga de Futebol. Os Dragões venceram ontem o Casa Pia por 4-1. O Benfica recebe na Luz o Gil Vicente às 6 da tarde. Os Leões vão a Famalicão às 8:30 da noite, dois jogos com relato em direto na Antena 1. E hoje é dia decisivo para a seleção nacional no Europeu de Voleibol. Portugal defronta logo à tarde Israel e vai ser determinante para os portugueses se manterem em prova devido ao desastre nas últimas partidas. Paulo Vidal.
10: Depois de duas derrotas por 3-0 diante da campeã europeia Polónia e da vice-campeã do mundo Bulgária, a seleção portuguesa começa este domingo a deitar contas à vida no Europeu de Voleibol masculino. A partir das 14h, os comandados de João José medem forças com Israel na terceira jornada do Grupo B.
11: Nosso objetivo é passar à próxima fase. E o jogo de Israel é um jogo que está naquilo que é o nosso nível, ou seja, que nós podemos conseguir conquistar. Atenção que Israel é aquela equipa que tem nestes últimos anos vindo a crescer. É uma equipa intensa, consegue ser física também durante muito tempo. Penso que nós crescemos com estes dois jogos nessa intensidade ao longo de todo o jogo e queremos levar isso para o jogo de Israel para conseguirmos ir de encontro ao nosso objetivo.
10: O capitão da seleção portuguesa, Alexandre Ferreira, mostra-se confiante para os três derradeiros jogos da fase de grupos.
12: E agora e dar tudo nos próximos jogos que vêm, que sabemos que é aquilo que a gente está à espera. Sendo realista, era aquilo que nós estamos à espera, São estes jogos. E eu estou super confiante depois do que fizemos ontem e hoje, independentemente do resultado. Como disse, é buscar o que é positivo, que foi o crescimento do individual e da equipa.
10: Portugal joga este domingo com Israel a partir das 14h, na terceira jornada do Grupo B do Campeonato da Europa de Voleibol Masculino.
2: Portugal tenta dar tudo nos últimos três jogos da fase de grupos.
13: As notícias às 10, edição de Miguel Soares, a RTP Antena 1 em simultâneo a esta hora com a RTP Antena 1 Açores. 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
14: Depois de 3 anos em obras, o Teatro Nacional Dona Maria II, em Lisboa, prepara-se para reabrir, com novos espetáculos e um edifício renovado. O Consulta Pública junta-se à festa e sobe ao...

Ora, da parte de Maria dos Anjos para as suas filhas Cristina e Silvia, seus genros Christophe e Victor e seus netinhos Hugo, Tatiana, Lucas e Ruben, com votos de um bom domingo para todos. Vamos a ficar com Lucas e Mateus, mais dia, menos dia.

Paramos então continuar com as vossas dedicatórias. Agora a seguir vamos a ficar com da parte do senhor Manuel Miranda de Cacia de Aveiro, que já teve o prazer atualmente ele aqui como todos os domingos, aqui em direto de Cacia. Para já professor da minha parte da Rádio Antena Portuguesa, para o senhor Manuel Miranda, para ele, um bom domingo e sobretudo muita saúde. E também para o senhor, daí da parte do senhor Manuel Miranda, para o senhor professor Pinho e sua esposa Maria de Lourdes, desejando um bom domingo a todos. Vamos então a ficar com Kim Barreiros, Carro e Mulher. 11 horas e 34 minutos nos estudos desta Rádio Antena Portuguesa.

Ora então, continuando com as vossas dedicatórias, desta vez vamos então aqui para os nossos ficar com José Alberto Reis, para os nossos amigos que estão e que estiveram de parabéns. Ora então, isto da parte de toda a equipa da Rádio Antena Portuguesa, para o José Pinheiro, lhe desejando um feliz aniversário, com muita saúde e alegria para ele, em companhia de toda a sua família. Naturalmente, beijinhos e abraços para o José. Bom, então, José Alberto Reis, justamente com, como é o tema, era o dia dos teus anos.

Ora então, mais uma vez, bom dia para todos, 11 horas 43 minutos no estúdio da Estado Antena Portuguesa. Ora, esta emissão dedicatória já está a chegar ao seu final. Nosso ir embora, bom, tenho que começar então mais uma vez esta informação muito triste para mim e para muitos portugueses, porque faleceu o Sr. Ernesto Freiville, muito conhecido por Nenés. Ele era residente em Joelitores, natural da Agil de Solorico de Bastos. E o seu funeral vai se realizar amanhã às 10 horas na Igreja Saint-Pierre-Saint-Paul em Joelitores. E a seguir a cremação vai na intimidade simplesmente da família, depois da missa. Nenés, como vocês sabem muito bem, era o marido daquela senhora muito gentil com os portugueses, a Mariana. Ora então, para o nosso Ernesto, também conhecido por Ernesto Freitas, então, Nenés, que nos deixou neste mês, isto no dia 7 de setembro, e o seu funeral, vos lembro mais uma vez, vai-se fazer amanhã às 10 horas na Igreja Saint-Pierre-Saint-Paul em Joelitores. Mais uma vez, da minha parte, para a sua família, todos os meus sentimentos, naturalmente. Avant de partir, vou rappeler cette fois-ci en français que Monsieur Ernest Freiville, très connu par Nénès, il est décédé le 7 septembre. Il était résident à Joelitours, naturel d'Agile de Solorico de Bastos. Son funérail va se réaliser demain à 10h dans l'église Saint-Pierre-Saint-Paul à Joelitours. Et sa crémation, ça va se faire dans l'intimité de la famille, naturellement. Et on va continuer donc avec vos dédicaces. Moi, j'en ai plus de dédicaces, c'est pas grave. De ma part et de la Radio Antenne Portugaise, pour tous ceux qui sont à l'écoute de cette Radio Antenne Portugaise, un bon dimanche pour tous. Ceux qui traversent notre ville de l'Indre-et-Loire, notre département plutôt de l'Indre-et-Loire, un bon voyage et surtout faites très attention. On va continuer avec Romane, Eu Esqueci-me de mim.

0: por necessidade. Em entrevista à Antena 1 e Jornal de Negócios, Gustavo Paulo Duarte defende antes o reforço do poder de compra, o que também minimizaria o aumento dos preços dos combustíveis. A Ucrânia acusa a Rússia de atacar locais junto à fronteira com a Polónia.
1: 25 graus em Ponta Delgada esta hora, 27 no Funchal, 28 graus em Lisboa e Faro e 31 graus no Porto. Notícias às 11, edição de Miguel Soares.
0: A Confederação do Comércio e Serviços de Portugal defende a melhoria estrutural dos rendimentos para responder aos aumentos dos preços, quer nos combustíveis, quer em outros bens essenciais. Em entrevista ao programa Conversa Capital da Antena 1 e do Jornal de Negócios, o presidente da Confederação, Gustavo Paulo Duarte, considera o IVA zero genericamente uma má política.
2: IVAs zeros são más políticas genéricas. De necessidade, percebo-as. Se tiverem que ser aplicadas, mas estruturais não são. Volto a dizer, as pessoas têm que ter capacidade para pagar o real preço das coisas. E este é o grande desafio que Portugal tem pela frente, é que as pessoas têm que ter capacidade para pagar as coisas mais caras. Estruturalmente estaria contra, mas por necessidade acho que é uma medida que pode ajudar alguns setores.
0: Gustavo Paulo Duarte dá como exemplo a questão do aumento dos preços dos combustíveis para dizer que as empresas não podem deixar de refletir nos preços finais os custos. O problema, defende o presidente da Confederação do Comércio e Serviços, está na falta de capacidade dos portugueses para pagar mais.
2: As empresas vivem do mesmo, porque a pressão dos custos aumenta e as empresas têm que ter a capacidade de repercutir no custo para o consumidor. E, portanto, o consumidor é que tem que ter a capacidade de, uns dias mais, uns dias menos, ter ele próprio alguma condição de estabilidade para poder receber algum destes custos altos. Agora, a verdade é que se nós trabalharmos enquanto país estruturalmente e percebendo onde é que a nossa dependência e a não dependência deve estar, é aí que nós estruturalmente vamos reduzindo. Mas neste momento é dando capacidade às pessoas para pagarem mais aquilo que teoricamente seria mais barato se não fosse a pressão do custo como temos hoje.
0: Nesta entrevista que posso escutar na Antena 1 depois das notícias da 1 da tarde, Gustavo Paulo Duarte admite que as empresas possam não subir o salário mínimo para 970 euros no próximo ano, como estava previsto no acordo de concertação social. Os empresários acusam o Estado de falhar compromissos estabelecidos no entendimento, por isso já não se sentem obrigados a cumprir a meta em 2027. É a percepção da polícia. A PSP alerta para o aumento do número de imigrantes em situação irregular que chegam de comboio e autocarro ao país, sobretudo às zonas metropolitanas de Lisboa e do Porto, em trânsito de e para outras cidades europeias. Em declarações à Agência Lusa, o diretor nacional adjunto da PSP e também responsável pela Unidade Nacional de Estrangeiros e Fronteiras, o superintendente-chefe João Ribeiro, admite que a situação não é propriamente nova e que aparenta estar a aumentar. É essa a percepção da polícia, mas a PSP não quantifica o aumento.
3: Aquilo que nos preocupa neste momento acabam por ser os movimentos secundários, ou seja, o que se passa dentro do espaço da União Europeia, em que Portugal pode ser utilizado, como está a ser utilizado, como plataforma de acesso a outros países no espaço da União Europeia. Temos aqui alguns fatores de risco e que temos identificados, especialmente nas áreas metropolitanas de Lisboa e do Porto, naquilo que são fluxos rodoviários e ferroviários de cidadãos a chegar a território nacional, porque estão em situação irregular noutros países, portanto, e que procuram movimentar-se dentro do espaço Schengen. Não é propriamente uma situação nova.
0: A Antena 1 já contactou o Comando Nacional da Polícia e Segurança Pública para procurar obter dados concretos sobre esta subida. A PSP promete ter atenção nos próximos meses à fiscalização em locais de transportes e de presença de determinadas comunidades dessas nacionalidades, sem especificar quais. No caso dos controlos nos aeroportos, o diretor nacional adjunto da PSP faz um balanço positivo da recolha de dados biométricos que há uma semana é feita a todos os passageiros fora do espaço Schengen. Não há constrangimentos de maior, exceto no aeroporto de Faro, onde há ainda grande pressão.
3: Neste momento, com exceção de Faro, que é o aeroporto que está com maior pressão, em todos os aeroportos está a correr de forma bastante fluida. Grande pressão é no aeroporto de Faro, facto de um conjunto de fatores, mas estamos a tentar minimizar ao máximo esse impacto. Temos aqui sempre fatores que acabam por nos afetar, sejam questões climatéricas, sejam atrasos de tráfego aéreo, portanto, que faz com que em determinados picos se juntem, que em 25 minutos tínhamos mais de 10 voos a aterrar com um número elevado de passageiros, essencialmente britânicos, e que por isso mesmo causava pressão sobre a fronteira.
0: A situação aqui descrita pelo superintendente-chefe da PSP, João Ribeiro, em Faro, aconteceu quinta-feira. A Ucrânia acusa a Rússia de atacar zonas fronteiriças. Um drone russo atingiu durante a noite uma pequena cidade perto da fronteira com a Polónia. O Ministério Ucraniano dos Negócios Estrangeiros corrigiu, entretanto, a informação inicial. De início, o ministro ucraniano dos Negócios Estrangeiros tinha dito que o alvo tinha sido o próprio posto fronteiriço e tinha acrescentado nas redes sociais que este caso se tratava de uma prova do terror de Putin a bater diretamente às portas da União Europeia e da NATO. O ministro escreveu ainda a frase: os barbas russos estão às vossas portas, caros parceiros. A guarda de fronteira polaca confirma que o local do ataque fica a cerca de 800 metros da fronteira e que o posto foi fechado durante o ataque, mas não foi atingido. O presidente chinês e o primeiro-ministro indiano mostram-se disponíveis para mediar esforços de paz na Ucrânia, revela esta manhã o porta-voz do Kremlin. Dmitry Peskov diz que Vladimir Putin agradece a disponibilidade. Os três líderes participaram na Cimeira das Potências Emergentes, os BRICS, em Nova Delhi. O chefe de Estado chinês e o presidente russo já regressaram a casa. O encontro centrou-se no primeiro dia nos conflitos internacionais e nas questões diplomáticas. Foi mesmo publicada uma declaração conjunta em que exortam as partes em conflito no Médio Oriente a terem retenção máxima. A guerra prejudica os povos da região e não favorece os interesses comuns da comunidade internacional, sublinhava ontem o presidente chinês. O segundo dia do fórum, criado em 2009 para reunir Brasil, Rússia, Índia, China e África do Sul e depois alargado a mais alguns países, centrou-se nas questões económicas, em especial, Cláudia Martins, no crescimento mundial.
4: Um crescimento mundial assente na diversidade e na inclusão, que consiga congregar as diferenças de todos os países e as transforme em forças para que consigam promover um crescimento económico mundial inclusivo. Inspirado pelo caos e pela cor de Nova Delhi, na Índia, foi mesmo o anfitrião da Cimeira, o primeiro-ministro indiano Narendra Modi, a apelar à cooperação dos parceiros presentes na Cimeira. E eles representam metade da população mundial, 40% do PIB global e mais de um quarto do comércio internacional. Modi usou palavras como cooperação para que a humanidade avance. E num sinal disso mesmo, após uma reunião bilateral entre Índia e China, surgiu um comunicado divulgado por Nova Delhi, assumindo a necessidade de resolver as preocupações quanto ao desequilíbrio estrutural do comércio entre os dois países. O déficit comercial da Índia em relação à China atingiu um nível recorde de 112 mil milhões de dólares no ano fiscal de 2025-2026. Na declaração conjunta, os líderes dos BRICS reafirmaram o apoio ao sistema comercial multilateral não discriminatório, aberto, equitativo, transparente, justo, inclusivo, previsível e baseado em regras centradas na Organização Mundial do Comércio. Dentro de menos de duas semanas, o presidente chinês vai visitar Washington e Xi Jinping apelou à rejeição de todas as formas de protecionismo e ao apoio do sistema comercial multilateral, numa clara alusão à guerra de direitos aduaneiros travada em todas as frentes pelo presidente Donald Trump desde que regressou à Casa Branca.
0: A China propôs, entretanto, a criação de uma zona de inteligência artificial aberta para os 11 países membros dos BRICS, anunciou o chefe de Estado chinês no fim da cimeira de dois dias em Nova Delhi, na Índia. De Gaza, e a fechar este noticiário, vem a notícia de mais duas mortes. Um ataque israelita matou pelo menos dois palestinianos e feriu outros 13. O exército israelita diz que o ataque visava dois militantes do Hamas.
1: As notícias às 11, edição de Miguel Soares, num simultâneo com a RTP Antena Açores e a RTP Antena Madeira. 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
1: E passam 10 minutos das 11. Luís Osório, vencidos, convidado Carlos Moedas.
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0: Nunca nenhum político alentejano chegou tão longe quanto ele. Carlos Moedas tem 55 anos, nasceu no mais profundo Alentejo, em plena pátria da reforma agrária. Maria de Lourdes foi a sua mãe, José o seu pai. Ela costureira na maior parte da vida, ele jornalista e militante do Partido Comunista. Nenhum alentejano, estava eu a dizer. E é verdade, não houve um único político nascido entre as altas e baixas planícies que tivesse chegado, por exemplo, a primeiro-ministro. E Carlos Moedas ainda não o fez, mas foi ministro, comissário europeu, várias outras coisas e é presidente da Câmara de Lisboa. É um prazer estar consigo aqui, finalmente, não é? Nós conversámos algumas vezes ao longo da vida, mas tenho muita curiosidade sobre esta nossa conversa.
1: Muito obrigado, Luís, é um grande gosto estar aqui consigo. Sei que gosta muito do Alentejo.
0: Gosto
1: já,
0: muito.
1: Já tivemos em Beja,
0: é?
1: Os dois.
0: Já tivemos em Beja os dois, no teatro, num teatro enorme, um teatro que fez parte da sua infância.
1: É verdade, o Pax Júlia, não é? Que é um teatro com tanta história naquela cidade. É uma cidade com uma história incrível, mas também uma história de sofrimento, não é? Uma história de dor e de certa forma também de abandono, não é? E é isso que, de certa forma, quando era miúdo, me fez lutar para tentar mudar isso, ou provar aquilo que diz que alguém nascido naquela cidade poderia realmente ter mais ambição e poderia chegar mais longe, talvez.
0: Mas é um bocadinho, eu quando procuro...
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0: tomadas já. O PS diz que o Chega anda a ajudar o governo a apresentar projetos de lei que só entrariam em vigor a partir de janeiro. Para lidar com esses aumentos dos preços dos combustíveis e não só, a Confederação do Comércio quer uma melhoria dos rendimentos. A Lituânia tem o aeroporto da capital fechado por causa do avistamento de um drone. A NATO tem os caças mobilizados.
1: E esta hora estão 25 graus em Ponta Delgada, 28 graus em Faro e 29 no Porto, em Lisboa e no Funchal. As notícias ao meio-dia, edição de Cláudia Martins.
0: O Partido Socialista acusa o Chega de ajudar o governo por apresentar projetos de lei para os combustíveis e também para o cabaz alimentar que só entrariam em vigor a partir de janeiro. Para o PS, a redução do IVA nos combustíveis e a isenção de IVA no cabaz alimentar são medidas que devem ser tomadas já, porque os portugueses não podem esperar. Inês Ameixa.
2: As acusações são de Eurico Brilhante Dias, presidente da bancada do PS no Parlamento.
3: O Chega é um partido que engana, dissimula. O deputado André Ventura falta à verdade.
2: Em causa, críticas de André Ventura, que ontem desafiou os socialistas a aprovarem este mês os projetos de lei do Chega para baixar o IVA dos combustíveis e impor o IVA zero no cabaz alimentar. Mas para o PS são iniciativas sem eficácia, porque só entrariam em vigor em janeiro do próximo ano.
3: Quando apresenta dois projetos de lei que sabe não podem ter aplicação em 2026, liberta as mãos do governo em setembro, em outubro, em novembro e em dezembro de 2026. O Chega está a libertar o governo do ónus de apoiar as famílias portuguesas.
2: Ou seja,
3: quando vêm dizer que o Partido Socialista apenas recomenda e que o Partido Chega faz projetos de lei, é enganar, é esquecer que os projetos de resolução são a eficácia possível dos partidos da oposição e que os projetos de lei não têm impacto nenhum na vida das pessoas até 2027.
2: E por isso, para Eurico Brilhante Dias, o governo deve agir já.
3: Os portugueses não aguentam e não vão aguentar até janeiro. E é por isso que o governo, e dizemos daqui, que é importante que o governo tenha essa consciência. Os portugueses não vão esperar por janeiro. Os portugueses precisam de ajuda nos combustíveis e no cabaz alimentar hoje. E hoje já é tarde.
2: Aviso deixado pelo Partido Socialista.
0: Conferência de imprensa na sede nacional do PS em Lisboa. É preciso melhorar os rendimentos para responder aos aumentos dos preços, quer nos combustíveis, quer noutros bens essenciais. Quem o diz é o presidente da Confederação de Comércio e Serviços, em entrevista ao programa Conversa Capital da Antena 1 e do Jornal de Negócios. Nessa conversa, Gustavo Paulo Duarte fala ainda do IVA zero, que considera genericamente uma má política.
4: IVAs zeros são más políticas genéricas. De necessidade, percebo-as, se tiverem que ser aplicadas, mas estruturais não são. Volto a dizer, as pessoas têm que ter capacidade para pagar o real para estas coisas. E este é o grande desafio que Portugal tem pela frente, é que as pessoas têm que ter capacidade para pagar as coisas mais caras. Estruturalmente estaria contra, mas por necessidade acho que é uma medida que pode ajudar alguns setores.
0: Nesta conversa de Gustavo Paulo Duarte no programa Conversa Capital, ele dá também como exemplo a questão do aumento dos preços dos combustíveis para dizer que as empresas não podem deixar de refletir nos preços finais os custos. O problema, defende o presidente da Confederação do Comércio e Serviços, está na falta de capacidade dos portugueses para pagar mais.
4: As empresas vivem do mesmo, porque a pressão dos custos aumenta e as empresas têm que ter a capacidade de repercutir no custo para o consumidor. E, portanto, o consumidor é que tem que ter a capacidade de, uns dias mais, uns dias menos, ter ele próprio alguma condição de estabilidade para poder receber algum destes custos altos. Agora, a verdade é que, se nós trabalharmos enquanto país estruturalmente e percebendo onde é que a nossa dependência e a não dependência deve estar, é aí que nós estruturalmente vamos reduzindo. Mas, neste momento, é dando capacidade às pessoas para pagarem mais aquilo que, teoricamente, seria mais barato se não fosse a pressão do custo como temos hoje.
0: Gustavo Paulo Duarte admite ainda que as empresas possam não subir o salário mínimo para 970 euros no próximo ano, como estava previsto no acordo de concertação social. Os empresários acusam o Estado de falhar compromissos estabelecidos no entendimento e, por isso, já não se sentem obrigados a cumprir a meta em 2027. A Lituânia decidiu fechar o aeroporto de Vilnius e foi mobilizado um caça da NATO em resposta ao possível avistamento de um drone no espaço aéreo lituano. Entretanto, surge a informação do gabinete de crise da Lituânia de que este alerta de drone já terminou. É um incidente que aconteceu numa zona onde a Força Aérea Italiana tem, nesta altura, uma base como parte da missão de defesa aérea do Báltico da Aliança Atlântica. A notícia foi avançada pelo Centro Nacional Lituano de Crises, que entretanto já retirou este alerta de drone, uma informação citada pela agência de notícia Reuters. Os países situados na fronteira leste da NATO têm relatado a invasão do espaço aéreo por vários drones relacionados com o conflito na Ucrânia. De Gaza vem a notícia de mais duas mortes. Um ataque israelita matou pelo menos dois palestinianos e feriu outros 13. O exército israelita diz que o ataque visava dois militantes do Hamas.
1: As notícias ao meio-dia, edição de Cláudia Martins, a RTP Antena 1 em simultâneo com a RTP Antena 1 Madeira. 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
1: E passam 8 minutos do meio-dia. Visão Global, edição de Mário Rui Cardoso, já a seguir.
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11: Extrema-direita com o melhor resultado do pós-guerra na Alemanha, a longevidade de Giorgia Meloni em Itália, a crise de confiança na Europa e o Brasil à beira de eleições. É o Visão Global, bem-vindos.

0: Visão Global de volta numa semana em que as perspectivas para o Estreito de Hormuz ficaram mais sombrias e, pior ainda, também o Estreito Alternativo de Bab el-Mandeb no Mar Vermelho está sob pressão, com os Houthis do Iémen, associados do Irão, a controlarem ali as operações. Esta semana houve o maior volume de ataques americanos a petroleiros iranianos desde o início da guerra e vice-versa, também os ataques iranianos a navios na região foram num volume inusitado. E os Houthis, outra vez à beira de uma guerra aberta com a Arábia Saudita, ficaram com o controlo de portos e ilhas no Mar Vermelho, incluindo a cidade portuária de Mocha e a crucial ilha de Perim, bem no meio do estreito. O pipeline da Arábia Saudita, que desemboca no Mar Vermelho e que é a grande alternativa a Hormuz, também foi atacado com drones. Com tudo isto, reacende-se a ansiedade internacional com os preços da energia e a inflação. O Brent voltou para cima dos 100 dólares e os bancos centrais pelo mundo parecem já não acreditar numa normalização rápida e voltaram a subir os juros. Esta semana vamos ver o que faz a Reserva Federal Americana. Será a primeira decisão de política monetária desde que a Fed tem o novo governador, indicado por Trump, Kevin Warsh. Trump quer que os juros desçam, mas ninguém acredita que o Warsh lhe vá fazer a vontade. A semana que passou ficou marcada também pelo melhor resultado de sempre alcançado pelo Partido Radical de Direita Alemão AfD, que conseguiu nas eleições regionais na Saxónia-Anhalt 43,8% dos votos, ou seja, ficou a apenas 3 deputados de uma maioria que lhe permitiria governar sozinho esse Estado. E se acontecesse, seria inédito um partido da extrema-direita com responsabilidades de governação na Alemanha. Isso nunca aconteceu desde a Segunda Guerra Mundial. Ainda não está descartada essa possibilidade de Ulrich Siegmund, da AfD, vir a assumir o governo do Estado da Saxónia-Anhalt, uma vez que a aliança Sarah Wagenknecht, o partido populista de esquerda pró-russo, que conseguiu superar os 5% dos votos e assim entrar no Parlamento da Saxónia-Anhalt, esse partido foi o único que aceitou conversar com a AfD para tentar viabilizar um governo de extrema-direita no Estado. É por aqui que começamos. Patrícia Deinhardt, investigadora do IPRI, Instituto Português de Relações Internacionais, da Universidade Nova de Lisboa. Boa tarde. Essas conversas com a aliança Sarah Wagenknecht para já não parecem estar a correr bem. A aliança ofereceu a abstenção dos seus 5 deputados para viabilizar um governo minoritário da AfD, mas na condição de ser nomeado para primeiro-ministro regional, uma figura independente em vez de Ulrich Siegmund da AfD. Isso não foi aceito, mas ainda haverá espaço para um entendimento entre a AfD e a aliança Sarah Wagenknecht na Saxónia-Anhalt. Patrícia Deinhardt.
1: Boa tarde. De facto, estão a decorrer essas conversas entre o AfD e o BSV. O BSV de Sarah Wagenknecht, passado pouco tempo do fecho das urnas, uma das líderes do BSV, Claudia Wettig, fez saber que estaria disposta precisamente a iniciar conversações caso a AfD o quisesse. Há essa condição, essa não concordância em que ele venha a ser eleito ministro-presidente, se bem que em termos das votações, e pode haver 3 votações no Parlamento Federado da Saxónia-Anhalt, o BSV já fez saber que se absteria e, consequentemente, o AfD, que já tem 39 lugares e o BSV tendo 5, isso faz 44. Não podemos descartar precisamente essa possibilidade de um governo que venha.
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0: que devem ser tomadas já. O PS diz que o Chega anda a ajudar o governo a apresentar projetos de lei que só entrariam em vigor a partir de janeiro. Para lidar com os aumentos dos preços dos combustíveis e não só, a Confederação do Comércio quer que os rendimentos melhorem. Daqui a uma hora, a seleção masculina de voleibol tem um jogo decisivo na Bulgária. Neste jornal, temos direto de Sófia.
1: 25 graus em Ponta Delgada esta hora, 29 em Faro e no Funchal e 31 graus no Porto e em Lisboa. Notícias à Uma, edição de Cláudia Martins.
0: O Partido Socialista acusa o Chega de ajudar o governo por apresentar projetos de lei para os combustíveis e o cabaz alimentar que só entrariam em vigor a partir de janeiro. Para o PS, a redução do IVA nos combustíveis e a isenção desse mesmo IVA no cabaz alimentar são medidas que devem ser tomadas já porque os portugueses não podem esperar. Inês Ameixa.
2: As acusações são de Eurico Brilhante Dias, presidente da bancada do PS no Parlamento.
3: O Chega é um partido que engana, dissimula. O deputado André Ventura falta à verdade.
2: Em causa críticas de André Ventura, que ontem desafiou os socialistas a aprovarem este mês os projetos de lei do Chega para baixar o IVA dos combustíveis e impor o IVA zero no cabaz alimentar. Mas para o PS são iniciativas sem eficácia porque só entrariam em vigor em janeiro do próximo ano.
3: Quando apresenta dois projetos de lei que sabe não podem ter aplicação em 2026, liberta as mãos do governo em setembro, em outubro, em novembro e em dezembro de 2026. O Chega está a libertar o governo do ónus de apoiar as famílias portuguesas.
2: Ou seja,
3: quando vêm dizer que o Partido Socialista apenas recomenda e que o Partido Chega faz projetos de lei, é enganar, é esquecer que os projetos de resolução são a eficácia possível dos partidos da oposição e que os projetos de lei não têm impacto nenhum na vida das pessoas até 2027.
2: E por isso, para Eurico Brilhante Dias, o governo deve agir já.
3: Os portugueses não aguentam e não vão aguentar até janeiro. E é por isso que o governo, e dizemos daqui, que é importante que o governo tenha essa consciência. Os portugueses não vão esperar por janeiro. Os portugueses precisam de ajuda nos combustíveis e no cabaz alimentar hoje. E hoje já é tarde.
2: Aviso deixado pelo Partido Socialista.
0: Nesta conferência de imprensa na sede nacional do PS em Lisboa, Eurico Brilhante Dias afirmou ainda que Fernando Alexandre é candidato a ser o pior ministro da Educação da democracia portuguesa. Isto depois de se saber que o ministro da Educação vai investigar os casos de centenas de alunos que ainda não foram colocados nas escolas. De acordo com o Semanário Expresso, só no Conselho de Lisboa, são mais de 550 as crianças e jovens que continuam à espera de vaga. É preciso melhorar os rendimentos para responder aos aumentos dos preços, quer nos combustíveis, quer noutros bens essenciais. Quem o diz é o presidente da Confederação de Comércio e Serviços, em entrevista ao programa Conversa Capital, da Antena 1 e do Jornal de Negócios. Nessa entrevista, Gustavo Paulo Duarte fala ainda do IVA zero, que considera genericamente uma má política.
4: IVA zero são más políticas genéricas. De necessidade, percebo-as, se tiverem que ser aplicadas, mas estruturais não são. Volto a dizer, as pessoas têm que ter capacidade para pagar o real para estas coisas. E este é o grande desafio que Portugal tem pela frente, é que as pessoas têm que ter capacidade para pagar as coisas mais caras. Estruturalmente estaria contra, mas por necessidade acho que é uma medida que pode ajudar alguns setores.
0: Gustavo Paulo Duarte dá como exemplo a questão do aumento do preço dos combustíveis para dizer que as empresas não podem deixar de refletir nos preços finais os custos. O problema, defende o presidente da Confederação do Comércio e Serviços, está na falta de capacidade dos portugueses para pagar mais.
4: As empresas vivem do mesmo, porque a pressão dos custos aumenta e as empresas têm que ter a capacidade de repercutir no custo para o consumidor. E, portanto, o consumidor é que tem que ter a capacidade de, uns dias mais, uns dias menos, ter ele próprio alguma condição de estabilidade para poder receber algum destes custos altos. Agora, a verdade é que se nós trabalharmos enquanto país estruturalmente e percebendo onde é que a nossa dependência e a não dependência deve estar, é aí que nós estruturalmente vamos reduzindo. Mas neste momento é dando capacidade às pessoas para pagarem mais aquilo que teoricamente seria mais barato se não fosse a pressão do custo como temos hoje.
0: Esta entrevista a Gustavo Paulo Duarte, Presidente da Confederação de Comércio e Serviços, pode ser ouvida aqui na Antena 1 depois deste noticiário. Por causa do possível avistamento de um drone, a Lituânia fechou durante uma hora o aeroporto de Vilnius e pelo menos um caça da NATO foi mobilizado. O alerta de drone foi levantado pouco depois e as autoridades lituanas adiantam que se tratava, afinal, de um bando de aves e não de um drone. O incidente não chegou a afetar a maratona de Vilnius, que se realiza hoje na capital lituana. Os países situados na fronteira leste da NATO têm relatado a invasão do espaço aéreo por vários drones relacionados com o conflito na Ucrânia. Drones que motivaram precisamente acusações por parte dos ucranianos aos russos. A Ucrânia diz que a Rússia atacou zonas fronteiriças porque um drone russo atingiu durante a noite uma pequena cidade perto da fronteira com a Polónia. O Ministério Ucraniano dos Negócios Estrangeiros corrigiu, entretanto, a informação inicial. De início, o ministro ucraniano dos Negócios Estrangeiros tinha dito que o alvo tinha sido o próprio posto fronteiriço e tinha acrescentado que este caso se tratava de uma prova do terror de Putin a bater diretamente às portas da União Europeia e da NATO, mas a Guarda de Fronteira Polaca confirmou, entretanto, que o local do ataque fica a cerca de 800 metros da fronteira e que o posto foi fechado durante o ataque, mas não foi atingido. E há mais dois candidatos para tentarem mediar este conflito entre Ucrânia e Rússia. A disponibilidade surge do presidente chinês Xi Jinping e do primeiro-ministro indiano Narendra Modi. Eles assumiram-se disponíveis para mediar esforços de paz na Ucrânia. O porta-voz do Kremlin, Dmitry Peskov, diz que Putin agradece a disponibilidade. Os três líderes estiveram juntos na cimeira das potências emergentes, os BRICS, em Nova Delhi, um encontro que se centrou no primeiro dia nos conflitos internacionais e nas questões diplomáticas. Foi mesmo publicada uma declaração conjunta em que as partes exortam os países em conflito no Médio Oriente a terem contenção máxima, e no segundo dia do fórum houve as questões económicas mais em debate em cima da mesa, em especial o crescimento mundial inclusivo e baseado na cooperação. A China propôs, entretanto, a criação de uma zona de inteligência artificial aberta para os 11 países membros dos BRICS, foi o que anunciou o chefe de Estado chinês no fim desta cimeira de dois dias em Nova Delhi, na Índia. Na Suécia, hoje é dia de eleições legislativas e prevê-se que seja um ato eleitoral muito renhido. A votação opõe, por um lado, o Bloco de Centro-Esquerda, liderado pela social-democrata Madalena Andersson, e, por outro lado, o atual primeiro-ministro Ulf Kristersson, que espera manter-se no poder com o apoio da extrema-direita. Ele já prometeu, de resto, ministérios aos radicais, caso se mantenha no poder. Só mais logo, por volta das 7 da tarde, é que vão começar a ser conhecidos os resultados preliminares. Hoje é dia decisivo para a seleção nacional masculina no Europeu de Voleibol. Portugal defronta, daqui a menos de uma hora, a seleção de Israel. E vai ser determinante para os portugueses manterem-se em prova devido aos desaires nas últimas partidas. Vamos em direto à Bulgária, ao contacto com o enviado especial da Antena 1, Paulo Vidal. Qual é o ambiente e o ânimo entre a equipa comandada por João José para este encontro tão importante, Paulo?
5: Boa tarde. Ambiente para já nenhum. As bancadas estão completamente despidas aqui na Arena de Sófia. Ambiente entre as hostes portuguesas de muita confiança, porque o momento é de decisão para a seleção nacional orientada por João José, que perdeu os dois jogos inaugurais perante a Polónia e também a Bulgária. Tem agora mais 3 jogos pela frente, hoje com Israel, amanhã com a Ucrânia e na terça-feira perante a Macedónia do Norte. Portugal procura um lugar nos quatro primeiros para garantir acesso aos oitavos de final. Para isso, terá que vencer forçosamente hoje Israel e depois, na última jornada, derrotar também a Macedónia do Norte. À partida, duas vitórias serão suficientes para Portugal garantir então essa presença nos oitavos de final. Estamos ainda longe do início da partida, como disse, pavilhão para já despido, esta arena de Sófia, sem adeptos, de momento, para este decisivo Portugal-Israel que começa às 14h.
0: E que pode seguir, obviamente, com informações do Paulo Vidal. Ele vai estar em direto de Sófia, na Bulgária, neste grupo B do Europeu de Voleibol Masculino. Portugal, como ouvimos, ainda não ganhou, soma 2 jogos, 2 derrotas.
6: Jornal da Uma, numa edição de Cláudia Martins, simultâneo com RTP Antena 1 Madeira Açores e RTP Monte. A próxima edição é às 2, com a Sandra Henriques. Entretanto, está sempre tudo atualizado a toda a hora. 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
6: Muito boa tarde, 12 minutos depois da uma, segue a emissão com Rosário Lira e mais um Conversa Capital. Bom domingo.

0: Seja bem-vindo à Conversa Capital. Regressamos depois de uma pausa habitual das férias e para receber Gustavo Paulo Duarte, o novo presidente da Confederação do Comércio e Serviços de Portugal. Muito obrigada por estar aqui com a Diana do Mar, pelo Jornal de Negócios, e comigo, Rosário Lira, pela Antena 1. Como sempre acontece, começo por lhe perguntar o que é para si neste momento capital em Portugal.
1: Bom dia, obrigado pelo convite. Bom, capital para mim neste momento e dada a situação...
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0: apresentar projetos de lei para os combustíveis e o cabaz alimentar, que só entrariam em vigor a partir de janeiro. A esta hora começa o jogo decisivo de Portugal com Israel no Europeu de Voleibol Masculino. Neste noticiário vamos em direto até à Bulgária, à Arena de Sófia, onde está o enviado especial Paulo Vidal.
1: 26 graus em Ponta Delgada, 28 em Faro, 29 no Funchal, neste domingo de calor, 31 no Porto, 32 em Lisboa. Jornal das Duas. A edição é de Sandra Henriques.
0: O PS acusa o Chega de ajudar o governo por apresentar projetos de lei para os combustíveis e o cabaz alimentar que só entrariam em vigor a partir de janeiro. Para o PS, a redução do IVA nos combustíveis e a isenção de IVA no cabaz alimentar são medidas que devem ser tomadas já e nessa marcha e não podem esperar.
2: As acusações são de Eurico Brilhante Dias, presidente da bancada do PS no Parlamento.
3: O Chega é um partido que engana, dissimula. O deputado André Ventura falta à verdade.
2: Em causa, críticas de André Ventura, que ontem desafiou os socialistas a aprovarem este mês os projetos de lei do Chega para baixar o IVA dos combustíveis e impor o IVA zero no cabaz alimentar. Mas para o PS são iniciativas sem eficácia, porque só entrariam em vigor em janeiro do próximo ano.
3: Quando apresenta dois projetos de lei que sabe não podem ter aplicação em 2026, liberta as mãos do governo em setembro, em outubro, em novembro e em dezembro de 2026. O Chega está a libertar o governo do ónus de apoiar as famílias portuguesas.
2: Ou seja,
3: quando vêm dizer que o Partido Socialista apenas recomenda e que o Partido Chega faz projetos de lei, é enganar, é esquecer que os projetos de resolução são a eficácia possível dos partidos da oposição e que os projetos de lei não têm impacto nenhum na vida das pessoas até 2027.
2: E por isso, para Eurico Brilhante Dias, o governo deve agir já.
3: Os portugueses não aguentam e não vão aguentar até janeiro. E é por isso que o governo, e dizemos daqui, que é importante que o governo tenha essa consciência. Os portugueses não vão esperar por janeiro. Os portugueses precisam de ajuda nos combustíveis e no cabaz alimentar hoje. E hoje já é tarde.
2: Aviso deixado pelo Partido Socialista.
0: Em conferência de imprensa na sede nacional do PS em Lisboa, onde o líder parlamentar do PS disse também que Fernando Alexandre, candidato a ser o pior ministro da Educação da democracia portuguesa, isto depois de se saber que o ministro da Educação vai investigar os casos de centenas de alunos que ainda não foram colocados nas escolas.
3: No século XXI, em 2026, é escandaloso que a educação pública deixe centenas de pessoas de fora e de centenas de alunos sem acesso ao ensino público, que é obrigatório, e ao ensino obrigatório. Mas o Sr. Ministro tem a resposta do costume, não assume responsabilidades e faz investigação às escolas, aos diretores das escolas e aos professores. Algum dia terá que assumir as responsabilidades. Ainda não resolvemos o problema da barafunda dos exames e já temos outro problema, uma constante deste Sr. Ministro da Educação, provavelmente candidato-se a ser o pior Ministro da Educação desde o 25 de Abril.
0: Reação do PS depois de o Ministro da Educação ter ontem dito que vai averiguar se existem escolas com vagas que tenham rejeitado alunos, depois de relatos que dão conta de que centenas de estudantes ainda não tiveram colocação na escola pública. De acordo com o Semanário Expresso no Conselho de Lisboa, são mais de 550 as crianças e jovens que continuam à espera de vaga. O LIVRE desafia o governo a rasgar o acordo sobre a revisão constitucional com o Chega, a porta-voz do LIVRE, Isabel Mendes Lopes, sublinha que o governo diz que o Chega não é de confiança, mas logo a seguir está a negociar com a extrema-direita.
4: É que, durante a moção de censura, foi dito várias vezes por vários responsáveis do PSD, nomeadamente pelo Primeiro-Ministro e pelo líder parlamentar do PSD, que o Chega não é de confiança, que a extrema-direita não é de confiança. Mas depois, no dia seguinte, lá estão a negociar com a extrema-direita. Lá estão a continuar a ter um acordo assinado para uma revisão constitucional. Se não há confiança, se não há confiança porque o Chega não se revê na nossa Constituição, porque o Chega não é um partido democrático, então o PSD tem de rasgar o acordo de revisão constitucional que tem com o Chega. É tão simples como isso.
0: Em relação à reforma da lei laboral, a porta-voz do LIVRE, Isabel Mendes Lopes, acredita que a Ministra do Trabalho não vai desistir.
4: Mas não nos podemos deixar enganar, porque a Ministra do Trabalho não vai desistir. Ela já disse que ela vai querer apresentar o pacote laboral às postas no Parlamento. E isso ainda é mais grave porque é mais fácil ser passado, é mais fácil a extrema-direita fazer aprovar, porque não vai sentir tanto a pressão das ruas. E nós não podemos desmobilizar, nós temos de garantir que esse é denunciado e que este pacote laboral às postas não passa.
0: O LIVRE promete bater-se por mais apoio para os pais, declarações da porta-voz do partido no encerramento dos trabalhos da rentrée do LIVRE, na Alfândega do Porto, intitulada Os Setembristas. No grupo B do Europeu de Voleibol Masculino, depois de duas derrotas em dois jogos, a seleção portuguesa tem agora um jogo decisivo. O encontro com Israel terá começado há pouco. Vamos agora em direto até à Arena de Sófia, na Bulgária, onde está o enviado especial Paulo Vidal. Paulo, o que é que contas deste arranque de jogo?
5: Boa tarde. Agora é contra os canhões, ganhar ou ganhar. Portugal está obrigado a vencer diante de Israel neste terceiro encontro do Grupo B do Europeu de Voleibol Masculino. As coisas até estão a correr bem nesta altura. Já se joga o primeiro set deste duelo. Portugal ganha por 7-5. Já teve uma vantagem de 3 pontos. Israel reagiu, mas Portugal voltou a reassumir a liderança do jogo deste set inicial de uma partida decisiva. De resto, para as duas seleções que têm nesta altura 0 pontos, Portugal, recordo, perdeu os dois primeiros encontros diante da Polónia e também da Bulgária. Tem ainda mais dois jogos para além deste com Israel, mas está obrigado a vencer esta tarde. Para já está em vantagem. Primeiro set, Portugal a ganhar por 7-6.
0: Portugal e Israel, um jogo do Campeonato Europeu de Voleibol Masculino que vai continuar a ser acompanhado em Sófia, na Bulgária, pelo enviado especial Paulo Vidal. Daqui a uma hora voltamos ao contacto contigo. O presidente do Irão garante que foram positivas as conversações que teve hoje com o príncipe herdeiro de Abu Dhabi, em que concordaram em pôr o passado de lado e olhar para o futuro e para a forma como podem construir um futuro em conjunto. Conversações essas que aconteceram à margem da cimeira dos líderes dos BRICS em Nova Delhi, na Índia, para além de Brasil, Rússia, Índia, China e África do Sul. O significado de BRICS: o Bloco de Economias Emergentes incorporou nos últimos dois anos Egito, Etiópia, Irão, Emirados Árabes Unidos, Arábia Saudita e também Indonésia.
1: Fechassem este jornal numa edição de Sandra Henriques, em simultâneo com RTP, Antena 1 Madeira, Açores e RTP Mundo. Nova edição às 13, a informação vai sendo sempre atualizada na internet em noticias.rtp.pt.
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1: 2 horas mais 9 minutos, um belo domingo que seja aqui a RTP Antena 1. Com a emissão a prosseguir agora com José Candeias, Longe de Casa.
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15: Bem-vindo ao Longe de Casa, um podcast com histórias de portugueses que fazem a diferença pelo mundo com talento, coragem e ambição. Porque quando houver um português, há sempre uma história para contar. Vive e trabalha em Bruxelas. Está numa das maiores redes mundiais de consultoria e comunicação e relações públicas.
7: tem mais de 20 anos de experiência em comunicação estratégica, é especializada em comunicação de crise, gestão de reputação, relações governamentais e assuntos políticos e é membro do Conselho da Diáspora Portuguesa desde 2023. Duas boas-vindas a Mónica Cristina. Mónica, muito obrigado por esta conversa aqui na RTP Mundo.
9: Obrigada a eu, José. É um prazer.
7: Cresceu em Portugal e como é que surgiu a vontade de construir uma carreira internacional? E porquê é que escolheu Bruxelas, por exemplo?
9: Bruxelas foi um bocadinho uma casualidade, tropecei em Bruxelas, mas a vontade de fazer uma carreira internacional, na verdade, veio desde muito cedo. Sempre foi um pouco do verbo ir, como se diz. Sempre desde o princípio, com a paixão pelo jornalismo e pela comunicação, sempre com a ideia de construir uma carreira no estrangeiro, de falar outras línguas, dar-me com outras pessoas, outras culturas, foi sempre algo que me moveu desde muito cedo.
7: Isso é um dos grandes ADNs da comunicação, não é, Mónica?
9: Completamente, porque é o compreender o outro, estar aberto ao outro, novas perspectivas, sim, completamente.
7: Como é que foram os primeiros tempos na Bélgica, Mónica?
9: Foram absolutamente extraordinários, porque eu tive a oportunidade de vir, ou seja, quando vim não foi aquele drama de deixar, ou seja, foi muito, muito bem pensado. Eu concorri para um estágio na altura na Comissão Europeia e aterrei em Bruxelas com um grupo de, acho que cerca de 200 estagiários da mesma idade, todos de Estados-membros diferentes, ou seja, um melting pot extraordinário de línguas, de nacionalidades, de culturas, e foi um bocado como fazer um Erasmus. Eu não tive a oportunidade de fazer o programa Erasmus, ou seja, para mim foi um Erasmus, mas um Erasmus mais, porque como experiência profissional também junto a esta oportunidade de estar no estrangeiro. Por isso foram 5 meses extraordinários em que eu pensei, bom, faço o meu estágio, 5 meses, volto para Portugal, mas a verdade é que à medida que essa experiência se foi desenrolando, começou-se a cristalizar, de facto, esta ideia de que eu acho que a minha vida, que o meu interesse está mesmo, pelo menos por uns momentos, um período mais alargado, de começar a fazer um percurso internacional. Ou seja, eu fiz o estágio de 5 meses, que acabou no final de julho, voltei para Portugal, fiz as férias e imediatamente comecei a enviar currículos para tentar continuar com a minha experiência profissional em Bruxelas.
7: Isso quer dizer que surpreendeu bastante a forma de trabalhar dos belgas ou mesmo das instituições europeias?
9: É, lá está. Não foi a surpresa, porque eu acho que nem sequer sabia, não estava muito bem preparada para aquilo que vinha. As instituições europeias são um mundo dentro do mundo e...
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0: Os combustíveis e o cabaz alimentar não podem esperar até ao ano novo. Portugal joga nesta altura com Israel, no europeu de voleibol masculino. Neste noticiário vamos em direto até à Bulgária, ao contacto com o enviado especial Paulo Vidal.
1: Domingo de sol e calor, 26 graus agora em Ponta Delgada, 29 no Funchal e também em Faro, 32 graus no Porto, 33 em Lisboa. Jornal das Três é uma edição da jornalista Sandra Henriques.
0: As medidas de apoio às famílias por causa dos preços dos combustíveis e do cabaz alimentar não podem esperar, é o que diz o PS, que acusa o Chega de ajudar o governo por apresentar projetos de lei que só entrariam em vigor a partir de janeiro. Inês Ameixa.
2: As acusações são de Eurico Brilhante Dias, presidente da bancada do PS no Parlamento.
3: O Chega é um partido que engana, dissimula. O deputado André Ventura falta à verdade.
2: Em causa, críticas de André Ventura, que ontem desafiou os socialistas a aprovarem este mês os projetos de lei do Chega para baixar o IVA dos combustíveis e impor o IVA zero no cabaz alimentar. Mas para o PS são iniciativas sem eficácia, porque só entrariam em vigor em janeiro do próximo ano.
3: Quando apresenta dois projetos de lei que sabe não podem ter aplicação em 2026, liberta as mãos do governo em setembro, em outubro, em novembro e em dezembro de 2026. O Chega está a libertar o governo do ónus de apoiar as famílias portuguesas.
2: Ou seja,
3: quando vêm dizer que o Partido Socialista apenas recomenda e que o Partido Chega faz projetos de lei, é enganar, é esquecer que os projetos de resolução são a eficácia possível dos partidos da oposição e que os projetos de lei não têm impacto nenhum na vida das pessoas até 2027.
2: E por isso, para Eurico Brilhante Dias, o governo deve agir já.
3: Os portugueses não aguentam e não vão aguentar até janeiro. E é por isso que o governo, e dizemos daqui, que é importante que o governo tenha essa consciência. Os portugueses não vão esperar por janeiro. Os portugueses precisam de ajuda nos combustíveis e no cabaz alimentar hoje. E hoje já é tarde.
2: Aviso deixado pelo Partido Socialista.
0: Declarações em conferência de imprensa na sede nacional do PS em Lisboa. O Livre defende que o governo deve rasgar o acordo sobre a revisão constitucional com o Chega. A porta-voz do Livre, Isabel Mendes Lopes, sublinha que o governo diz que o Chega não é de confiança, mas logo a seguir está a negociar com a extrema-direita. Declarações registadas pela repórter Cláudia Costa.
4: O tempo é de ofensiva e não de jogar à defesa. O Livre arranca um novo ano político na alfândega do Porto com a lição estudada e os alvos identificados. O governo e a relação com o Chega têm de ser denunciada e o acordo de revisão constitucional rasgado.
5: Durante a moção de censura foi dito várias vezes por vários responsáveis do PSD, nomeadamente pelo primeiro-ministro e pelo líder parlamentar do PSD, que o Chega não é de confiança, que a extrema-direita não é de confiança. Mas depois, no dia seguinte, lá estão a negociar com a extrema-direita. Lá estão a continuar a ter um acordo assinado para uma revisão constitucional. Se não há confiança, se não há confiança porque o Chega não se revê na nossa Constituição, porque o Chega não é um partido democrático, então o PSD tem de rasgar o acordo de revisão constitucional que tem com o Chega.
4: Isabel Mendes Lopes, porta-voz do Livre, lembra que o pacote laboral foi chumbado, mas diz que o fantasma continua a pairar.
5: A Ministra do Trabalho não vai desistir. Ela já disse que ela vai querer apresentar o pacote laboral às postas no Parlamento. E isso ainda é mais grave porque é mais fácil ser passado, é mais fácil a extrema-direita fazer aprovar, porque não vai sentir tanto a pressão das ruas.
4: E o Livre vai discutir já na próxima semana a primeira fatia do pacote laboral às postas, a licença parental.
5: A garantia de que uma família monoparental consegue estar o tempo todo que uma família com dois progenitores está. Isto é inadmissível, é mais um ataque do governo às famílias monoparentais.
4: No próximo Orçamento de Estado, o Livre vai voltar a insistir no passe verde ferroviário, no abono de família, na herança social e não esquece de todo a regionalização.
0: Reportagem de Cláudia Costa esta tarde no encerramento dos trabalhos da Rantre do Livre na alfândega do Porto. Contra as condições da comida, 157 reclusos do estabelecimento prisional do Porto apresentaram um abaixo assinado, uma outra queixa dirigida à direção da cadeia da nota de gastroenterites recorrentes entre os presos por causa da falta de qualidade da comida. O secretário-geral da Associação Portuguesa de Apoio ao Recluso, Vítor Ilharco, diz que a alimentação é indigna e insuficiente em todos os estabelecimentos prisionais do país.
6: A alimentação é absolutamente insuficiente, indigna, podemos dizer que é indigna. A verba que o o orçamento de Estado dá para a Direção-Geral não permite que se gaste mais do que 4, 5 euros por dia para as quatro refeições dos reclusos, e portanto para isso se percebe o que acontece. Realmente o alimento é fraco, a comida é fraca, é pouca, sem qualidade.
0: Em resposta às queixas dos reclusos, o estabelecimento prisional do Porto informou que a nutricionista do estabelecimento realiza visitas periódicas e não tinha detectado nenhuma irregularidade, mas transmitiu a situação aos serviços competentes. A Rádio Pública também já contactou a Direção-Geral de Reinserção e Serviços Prisionais. O presidente dos Estados Unidos apela ao presidente da Ucrânia para que pare com os ataques a refinarias russas. Donald Trump afirma que os Estados Unidos já falaram com Volodymyr Zelensky para que escolha outros alvos que não envolvam petróleo. Em declarações aos jornalistas há pouco, durante a visita à Irlanda, Trump falou ainda sobre o tema da inteligência artificial. Trump desconfia que há forças negativas a levantar questões sobre a inteligência artificial e garante que esses riscos não se vão concretizar. O presidente dos Estados Unidos diz que só quer garantir que o país permanece na liderança desta tecnologia.
7: Estamos à frente da China na inteligência artificial. Somos o país mais sofisticado do mundo e, francamente, quero que continue assim. E quem quer que vença, aí há vence. E podemos estabelecer salvaguardas, podemos fazer isso e aquilo, mas acho que há muitas vozes negativas. E elas vão levantar questões que não deveriam ser levantadas. E falar de coisas que não vão acontecer. Mas quem quer que vença com IA, vence. Sabe, é uma expressão que eu criei. E é verdade, estamos a gerar milhões e milhões de dólares. Basta olhar para as fábricas e instalações industriais. Deixando a IA de lado por um instante, temos mais fábricas de automóveis em construção agora do que tivemos em muitas e muitas décadas. Talvez em toda a história. Talvez em toda a história.
8: Maybe ever. Maybe ever.
0: Donald Trump fala em preocupações exageradas quanto à inteligência artificial. Ontem, os dois principais presidentes das empresas do setor vieram defender que a inteligência artificial deve ir mais devagar e de forma mais controlada para evitar aquilo que muitos já definiram como um caminho perigoso para a humanidade. Elon Musk e Sam Altman dizem que concordam com o líder da Anthropic quando este diz que é preciso mais cuidado em meter o pé no travão para evitar que o comboio da inteligência artificial fique ingovernável. O piloto espanhol Marc Márquez venceu há pouco o Grande Prémio de San Marino no circuito de Misano. Marc Márquez aproveitou o abandono de Marco Bezzecchi, que caiu ainda na primeira volta. Quando liderava, o espanhol assumiu o comando da corrida e segurou a vitória até ao final. No europeu de voleibol masculino, Grupo B, Portugal está a jogar com Israel, um encontro decisivo depois de duas derrotas em dois jogos. A partida está a ser acompanhada pelo enviado especial Paulo Vidal, na Arena de Sófia, na Bulgária. Paulo, como é que está a correr o jogo para a seleção portuguesa?
9: Nesta altura, em vantagem, Portugal no terceiro set, 9-6 é o parcial deste terceiro set, mas o jogo está empatado 1-1. Portugal venceu o primeiro set por 25-19, com 25 minutos de duração. Portugal foi sempre superior neste primeiro set, esteve sempre na frente. A tendência inverteu-se no segundo set, com Israel a dominar por completo esse segundo momento, com um parcial de 20-25, com 26 minutos de duração esse segundo set, mas Portugal está agora outra vez na frente, nesta altura a ganhar por 10-6. Há paragem técnica neste momento pedida pelo selecionador de Israel. Vantagem portuguesa neste terceiro set. Em termos de resultado, para já 1-1, empate na Arena de Sófia.
0: É um jogo que está a ser acompanhado pelo Paulo Vidal na Bulgária e é um dos temas em destaque na tarde esportiva, já a seguir, conduzida pelo jornalista João Gomes Dias.
1: É assim, muito obrigado, Sandra Henriques, a fechar este jornal em simultânea com a RTP Antena 1 Madeira Açores e RTP Mundo. 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

0: voltamos com 10 minutos praticamente depois das 3, já a seguir, tarde esportiva.
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0: Uma emissão vai ser coordenada por João Gomes Dias, já a seguir.
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0: Seja muito bem-vindo a partir de agora e até às 11 da noite estamos na tarde desportiva da Antena 1.
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0: A mensagem da Seleção Nacional de Voleibol Masculino para se juntar a nós e para nós também nos juntarmos a eles, até porque estão a jogar neste momento frente a Israel em mais um encontro do Campeonato da Europa. Já lá vamos. Primeiro digo-lhe que hoje será uma autêntica maratona aqui na rádio, emissão, claro, em simultâneo, com várias das antenas da Rádio Pública Portuguesa e ainda dezenas de estações emissoras que espalhadas pelo mundo se ligam a partir de agora ao som da nossa rádio. Atenções centradas no futebol de Primeira Liga, Liga 2, Liga 3 e Campeonato de Portugal. Não esquecendo aquilo que se passa além fronteiras, até porque a seleção feminina sub-20 joga hoje o tudo ou nada no apuramento para os oitavos de final do Campeonato do Mundo. Nas restantes modalidades e além do voleibol, já aqui mencionado, vamos falar de futebol de praia, atletismo, futsal, handball, basquetebol, ténis, Fórmula 1, MotoGP e ciclismo, com o fecho da volta à Espanha em bicicleta, mas porque falamos mesmo de tudo, há ainda espaço para o xadrez e até para o rope skipping, que é como quem diz, o salto à corda que virou modalidade esportiva e que até está já a bater às portas dos Jogos Olímpicos.
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0: E à semelhança do que tem acontecido nas tardes desportivas desta temporada, voltamos a contar com um convidado em estúdio. Connosco está o Diogo Salgado Brás, presidente da FADU, a Federação Académica do Desporto Universitário. Já vamos falar com ele. Antes digo-lhe que ao longo desta tarde vamos levar até si as habituais rubricas: caderneta de cromos, o Esse Dia Vai Chegar, o Move por Valores e também o Hino do Dia, além que estarão também em antena e para escutar em entrevista o presidente do Vitória de Setúbal e também Pepa, o técnico do Estrela da Amadora, que se prepara para cumprir 200 jogos como técnico na Primeira Liga já nesta jornada. Já percebeu que são muitos e variados os temas, aqueles que nos vão acompanhar ao longo das próximas quase 3 horas, isto no Bloco Tarde Esportiva. Depois recordo-nos até às 11 da noite. Está feito o convite, esteja onde estiver, ligue-se a nós, deixe-se ficar à boleia da nossa rádio.
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0: Não se esqueça também que pode sempre deixar um contributo, uma opinião, uma crítica ou sugestão para o mail tardedesportiva@rtp.pt. Eu repito, tardedesportiva@rtp.pt. Vamos abrir os vários cenários que nos vão ligar ao longo desta tarde, muitas modalidades. Vamos começar pelo voleibol. Vamos até à Bulgária, até à capital Sófia, a arena daquele país, uma vez que a seleção portuguesa de voleibol masculino está a jogar neste momento o terceiro encontro da fase inicial, a fase de grupo do campeonato da Europa. Paulo Vidal, enviado especial a este Campeonato da Europa, tudo empatado em termos de sets, mas para já Portugal, no terceiro parcial, vai dando uma boa réplica para saltar, quem sabe, novamente para a frente do marcador.
4: Boa tarde, João. Tudo aponta para que assim seja. Portugal está a ganhar vantagem neste terceiro set do encontro. Nesta altura, 13-10, a vantagem da seleção nacional. Depois desse empate a 1-7 no jogo, Portugal entrou a ganhar o primeiro set por 25-19, com um tempo de 25 minutos. Liderou esse set inicial. Teve até 4 bolas de set desperdiçadas. Acabou por vencer. Permitiu no segundo set a reação de Israel, que esteve sempre na frente. Venceu o segundo set por 20-25, com 26 minutos de duração. E nesta altura Portugal está a ganhar por 14-10 o terceiro set. Recordo que é um encontro decisivo, de resto quer para uma, quer para outra seleção, nomeadamente para Portugal, que é o que aqui importa, já que a seleção orientada por João José perdeu os primeiros dois encontros deste europeu diante da Polónia, seleção que detém o título de campeã da Europa, e depois perante a Bulgária, a equipa da casa, que é vice-campeã do mundo. Ambas derrotas por 3-0 nesses jogos iniciais da seleção nacional. Agora Portugal realiza esta partida com Israel, terá que forçosamente vencer. Depois terá amanhã duelo diante da Ucrânia, que ontem bateu a Bulgária, e fecha as contas na terça-feira perante a Macedónia do Norte. Portugal espreita o quarto lugar deste grupo B, lugar que dá acesso direto aos oitavos de final da competição. Neste domingo, a assistir a esta partida estão Vicente Araújo, o presidente da Federação Portuguesa de Voleibol, e também Lionel Salgueiro, diretor nacional de voleibol e vice-presidente da Confederação Europeia de Voleibol. Estamos então no terceiro set deste encontro. Nesta altura, vantagem para Portugal no set, 15-13, jogo empatado, 1-1.
0: Paulo Vidal, no Europeu de Voleibol Masculino. Vamos, naturalmente, ao longo das próximas horas, ou na próxima hora, porque o jogo não se deverá estender depois também muito mais, acompanhar, naturalmente, aquilo que é o progresso deste resultado entre Portugal e Israel, o Europeu de Voleibol Masculino, que decorre, no caso de Portugal, em Sófia, a capital da Bulgária.
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0: Vamos agora olhar para o futebol e vamos fazer de forma hierarquicamente diferente do habitual. Vamos começar das divisões menores para as divisões superiores. Vamos abrir o cenário do encontro do Campeonato de Portugal, ou seja, do quarto escalão do futebol português. Às 3 da tarde arrancou no Estádio do Bonfim o duelo entre o Vitória de Setúbal e o Juventude Évora, dois históricos do futebol nacional. Encontro que está a ser acompanhado pelo Carlos Manuel Santos. Carlos, muito boa tarde, bem-vindo também a esta emissão. Como é que foram os primeiros 15 minutos dessa partida?
6: Boa tarde, João. Com 15 minutos, 0-0, e para já só um remate à baliza, marcado, foi feito por André Gomes aos 7 minutos, mas defesa para canto do guarda-redes David Romana. E agora é um livre muito perigoso para a equipa do Vitória. Os adeptos do Vitória até criam um penalti, porque foi mesmo na linha da área, mas o árbitro decidiu que foi livre direto. E, portanto, vai ser esse livre neste preciso momento. Vamos ver o que é que vai dar, e já vou dar a constituição das 11 jogadores que estão em campo. Vai ser o livre agora para Pedro Pinto. Atirou e golou! E é o golo do Vitória! Gol! Vitória de Setúbal! Pedro Pinto, através de um livre direto, aos 15 minutos, o lance era perigoso. Foi perigoso, foi amarelo para o central Gonçalo Cardoso, e é o gol do Vitória aos 15 minutos. Está aberto o ativo aqui no Estádio do Bonfim, 1-0 para o Vitória. E agora, como tu também fizeste de trás para a frente na hierarquia, vou eu também dar agora os 11 que estão a jogar aqui no estádio. Gonçalo Pinto na baliza para o Vitória. Defesas: Tomás Piedade, Henrique Pires e Martins Tobi. Na linha média, Pedro Pinto, o autor do golo, Carlos Amaral, André Gomes e Diogo Martins. Na linha atacante, Gustavo Teixeira, Bruno Paula e Carlos Djaló. A equipa de Évora, treinada por João Mateus, está a jogo com David Romana na baliza. Defesas: Filomon, Rodrigo Dias, Rodrigo Domingas e Gonçalo Cardoso. Na linha média, Tiago Luiz, Guilherme Campos e Vinícius Brandão. E na frente, Tiago Madureira, Pietro Romana e Carlos Ferreira. Dizer que o Juventude nunca pontuou aqui em Bonfim, nos 4 jogos na história, 4 derrotas, e ainda não marcou qualquer golo. Sofreram 21 golos e ainda não marcaram qualquer golo. Dar nota que os jogos de ambas as equipas neste campeonato têm sido de muitos golos. O Vitória é mesmo a pior defesa e, portanto, também se espera aqui neste mítico Estádio do Bonfim muitos golos, numa assistência a rondar os 2.500 pessoas, sendo que 50 estão no topo sul, são do Juventude de Évora. Para já, e então com 16 minutos, Vitória de Setúbal 1, Juventude de Évora 0.
0: Foi mesmo o Namus, esta abertura também do que diz respeito à reportagem do duelo no Bonfim, encontro do Campeonato de Portugal. Estamos a falar, neste caso, na Série D. Há um outro golo nestes jogos desta série. O Alcostense está agora a vencer o Imortal por 1-0. Mais à frente, mais na ponta final desta tarde esportiva, vamos depois dar conta de todos os resultados dos jogos deste quarto escalão, dos jogos que arrancaram às 3 da tarde, para também atualizarmos as diferentes classificações. notificações.
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0: Atenção que subindo Natal e hierarquia na Liga 3, temos já um resultado final no dia de hoje. Belenenses 1, Atlético 0. Nesse derby da cidade, Lisboeta levou a melhor equipa do Restelo, sendo que hoje também para a Liga 3 há mais 3 encontros agendados. Às 5 da tarde, Caldas, Vitória de Cernache e Passos de Ferreira, São João de Ver. E às 8:30 da noite é a vez do Paredes receber a equipa do Faf. Quanto à Liga 2, há já um resultado final do dia de hoje. A equipa do Afessado empatou 0-0 diante do Farense. José Faria, o técnico da formação Algarvia, diz que foram precisamente os jogadores do sul do país que mais fizeram para conquistar os 3 pontos.
7: Acho que não entramos bem nos minutos iniciais, demorámos ali algum tempo a pegar no jogo. Isso é uma característica nossa, uma matriz. Nós somos uma equipa que gostamos de ter bola, gostamos de jogar, gostamos de procurar construir, gostamos de alternar, seja através de jogo apoiado, seja de ataques à profundidade, à largura, por dentro. E pronto, permitimos ali uma situação no Alves, uma fase inicial, uma perda de bola nossa, penso eu. A partir daí, acho que quem viu, quem analisou, percebeu que houve uma equipa que quis ganhar, que assumiu a rédea de jogo, que jogou. Todas as substituições foram feitas no sentido de ganhar, de querer, de acrescentar.
0: José Faria em declarações à Sport TV na Flash Interview, por onde passou também Sérgio Fonseca, o treinador do Aves SAD, que foi questionado sobre aquilo que faltou à formação avense para ganhar o encontro.
8: Acima de tudo, faltou-nos mais consistência, acho que na segunda parte, principalmente nos últimos minutos. Na primeira parte acho que entramos bem, sim, entramos bem, concordo com a análise que fizeram, acho que tivemos muito bem, fizemos uma primeira parte muito conseguida, a segunda parte também acabámos por entrar bem no jogo, mas depois a partir da pausa da hidratação nos últimos 15 minutos aí sentimos mais dificuldades.
0: As palavras de Sérgio Fonseca, o treinador do Aves SAD. Neste momento há mais um encontro da Liga 2 que pode acabar-se com 100 golos, com 0-0, uma vez que Chaves e Feirense resultam, ou neste momento têm neste momento esse 0-0, o resultado ainda com um nulo, 60 minutos de partida, às 3:30 da tarde, em vez do Amarante receber a equipa da União de Leiria. Recordo que o dia de hoje também traz jogos da Primeira Liga. Às 6 da tarde há um Aroca Santa Clara, mas também há jogo no Estádio da Luz.
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0: E sobre esta partida, Marco Silva deixou desde logo elogios à equipa de Barcelos.
9: E uma equipa que tem qualidade no seu jogar, que tenta ter sempre uma boa organização, quer com bola, quer sem bola, com jogadores nos corredores no momento ofensivo, com jogadores de qualidade, jogadores num contra um também fortes, uma equipa que prepara bem esse momento, tenta levar o jogo para esse momento em que tem jogadores fortes no corredor, nos corredores, em situações de um contra um, no momento, no último terço, portanto é uma equipa que nos pode criar problemas e nós temos de estar preparados para isso.
0: Um dos jogadores em destaque na equipa do Benfica no arranque da temporada tem sido o Gianluca Prestiani, o argentino apontado à seleção nos últimos dias. Sobre essa matéria fica também a resposta de Marco Silva.
9: Eu não vou estar a fazer nenhum comentário, terão que ir perguntar ao selecionador ou esperar pela convocatória, tão simples como isso, não querendo, não é algo que eu possa ter algum controlo e a minha opinião ficará para mim pelo respeito que tenho com todos os treinadores e selecionadores. Nós estamos aqui para fazer os jogadores do Benfica melhores, tentar ajudá-los a que o seu talento possa vir ao de cima. Simplesmente isso é a única coisa que para já é a minha obrigação e que é algo que nós controlamos e que despendemos energia. Depois, serão ou não convocados, poderemos ficar mais satisfeitos ou menos. Como clube grande que somos, naturalmente tivemos os nossos jogadores selecionáveis e a jogar nas seleções. Por um lado, ficamos tristes de não os ter connosco. Por outro lado, acaba por ser um motivo de orgulho para o clube.
0: Marco Silva, que foi fortemente elogiado na conferência de imprensa de Luís Pinto, treinador do Gil Vicente.
10: Acho que para nós portugueses é muito bom tê-lo de volta à nossa liga, por aquilo que significa o trajeto dele enquanto treinador e aquilo que representou para nós estando fora, porque foi alguém que sempre dignificou muito bem o nome do treinador português.
0: As palavras de Luís Pinto, também de Marco Silva. Este Benfica Gil Vicente arranca às 6 da tarde e terá relato aqui na rádio de Paulo Sérgio.
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0: Na Fórmula 1 estamos a apenas 8 voltas do final do Grande Prémio de Espanha, no circuito citadino de Madrid, o regresso à capital espanhola de um Grande Prémio de Fórmula 1 passados tantos e tantos anos. Neste momento, Kimi Antonelli é primeiro, mas tem apenas um segundo de vantagem sobre Max Verstappen, que por sua vez tem meio segundo de vantagem sobre Lando Norris, que é terceiro. Os três da frente muito perto uns dos outros, sendo que Charles Leclerc é quarto e George Russell está no quinto lugar, num Grande Prémio que teve já 4 desistências, uma delas a de Lewis Hamilton, que logo nas primeiras voltas e com problemas nos travões, acabou por abandonar a corrida. Voltamos ao voleibol, porque Paulo Vidal está cada vez mais perto, o terceiro set a ser averbado por Portugal.
4: É ponto para Portugal fechar agora este terceiro set, a ver, vamos, vantagem de 24-20 e fecha mesmo. Portugal a ganhar por 25-20, 26 minutos de duração este terceiro set, depois de ter ganho o primeiro por 25-19, ter perdido o segundo por 20-25, Portugal volta à frente da partida por 25-20 e portanto está a um set de poder fechar este jogo numa partida importante, decisiva para as contas portuguesas neste Campeonato da Europa de voleibol masculino. Vamos então aguardar por esse quarto set, a ver se Portugal consegue fechar este encontro perante Israel.
0: Obrigado, Paulo Vidal. Vantagem portuguesa no europeu de voleibol masculino. Voltamos a passar pelo Bonfim. Carlos Manuel Santos, houve nova alteração no marcador nesse duelo entre o Vitória e a equipa do Juventude Évora?
11: Houve sim, João, e aumentou o Vitória para 2-0 ao minuto 22. Gustavo Teixeira a receber um cruzamento de Carlos Amaral do lado esquerdo. Carlos Djaló, dentro da área, deixa passar a bola para o seu homónimo, para o Carlos Amaral atingir para o fundo da baliza, sem história para David Romana. Está feito 2-0 ao minuto 22 para a equipa do Vitória de Setúbal. Lembramos que na história o Vitória ganhou 4 vezes ao Juventude, 5-0, 8-0, 4-0, 3-0 e agora com 22 minutos, Vitória 2, Juventude 0.
0: Obrigado, Carlos Manuel Santos, a acompanhar este jogo do Vitória para o Campeonato de Portugal. E nada melhor do que fazer agora o gancho para a entrevista ao presidente do clube, Sadi, no Vitória, que é presidido por Francisco Rito, que esteve à conversa com o jornalista Walter Madureira. Entrevista para escutar agora nesta tarde esportiva da Antena 1.
12: Os desejos estão já definidos como objetivos, que o Vitória consiga subir à Liga 3. É uma meta que é conhecida de todo o grupo do trabalho e também da massa associativa, porque foi fixada desde o momento em que subimos ao Campeonato de Portugal.
13: Um clube com tanta história, com tanta tradição, merece, quer estar noutros patamares, não é?
12: Sim, o que os vitorianos sentem, e eu também, naturalmente, é que o lugar do Vitória é no campeonato principal, na Primeira Liga. É um dos históricos do futebol português, um dos clubes com mais participações no campeonato principal, é também um dos que tem o palmarés mais relevante, e achamos que a história, a glória e o valor desportivo do Vitória é da Primeira Liga.
13: No entanto, essa história toda não ganha por si só jogos, não faz entrar dinheiro por si só. Como é que tem sido árduo, presumo, o trabalho desta direção, quer no plano financeiro, quer no plano desportivo, de organização, de tudo o que envolve um clube com esta dimensão?
12: Falar de tudo seria muito tempo, mas vou aqui apenas falar dos aspectos principais em cada área. No que diz respeito à vertente institucional, esta direção tem procurado corresponder àquilo que definimos como prioridades. Primeiro, assegurar a sobrevivência do clube, que entendemos que está assegurada com as medidas que foram tomadas, isto é, assegurando o cumprimento do plano de recuperação e de insolvência, e a dívida já foi reduzida de cerca de 30 milhões de euros para 4 milhões e 800 mil euros. Essa foi a primeira prioridade, a sobrevivência. A segunda prioridade, alcançar a sustentabilidade, assegurar que a operação corrente do Vitória tem orçamento que permita não haver déficits. E o terceiro objetivo, relançar o Vitória, olhar para o futuro e preparar tanto o médio como o longo prazo. Creio que em todos estes objetivos esta direção está a conseguir resultados e que os associados entendem isso. No que diz respeito ao plano desportivo, o objetivo que temos é arrumar à Primeira Liga tão depressa quanto possível. Isso significa ter a ambição de subirmos todos os anos. O Vitória foi relegado administrativamente para a 2ª Divisão Distrital, o patamar mais baixo de todos. Já estamos de volta aos nacionais e queremos continuar com esta tendência e a este ritmo.
13: E os adeptos têm estado de novo a reaproximar-se do clube depois de tantas dificuldades como as que o clube atravessou nos últimos anos e são conhecidas praticamente toda a gente?
12: Sentimos isso, quer no número de associados, que são 10 mil, completámos na semana passada a ultrapassagem do sócio número 10 mil, e isto apesar do clube ter chegado a estar no campeonato da 2ª Divisão Distrital. Portanto, é um número impressionante, poucos clubes da 1ª Liga têm 10 mil associados. E temos visto isso também pela capacidade de atração e de mobilização do clube, quer nos jogos, as assistências, quer na participação em assembleias e noutros encontros promovidos para estarmos em conjunto com os associados. Naturalmente que os sócios percebem o trabalho que está a ser feito, as dificuldades que ainda estão colocadas ao Vitória, não há unanimidade num grupo tão grande como 10 mil pessoas, isso era impossível, mas creio que a esmagadora maioria dos sócios tem noção do grande trabalho que está a ser feito e sentido de responsabilidade quanto à importância de não cedermos agora e de continuarmos a fazer o caminho de recolocar o Vitória no lugar a que pertence.
0: O presidente do Vitória de Setúbal, que entrevista à Antena 1, falando de presente e também de futuro. A equipa está neste momento a jogar no Campeonato de Portugal. Estamos em Setúbal a acompanhar essa partida. O Carlos Manuel Santos já nos deu conta de 2 golos da formação sadina diante do Juventude de Évora. 2-0 o resultado à passagem da meia hora. Estamos a falar da Série 4 do Campeonato de Portugal, que é o 4º escalão do futebol em Portugal.
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0: Daqui a pouco vamos voltar ao Bonfim, vamos também voltar até Sófia, onde a Seleção Nacional de Voleibol Masculino está a vencer Israel por 2-7-1, jogo do Campeonato Europeu desta modalidade. Para já, partimos à conversa com Diogo Salgado Braz, o presidente da FADU, a Federação Académica do Desporto Universitário. Diogo, muito obrigado por estar aqui na tarde esportiva da Antena 1. Estamos em arranque de ano letivo e podemos começar também um pouco por aí. Há cerca de um mês e meio, a ministra com a tutela do desporto falava do número crescente de praticantes de desporto a nível federado. Em termos de desporto universitário, como é que estão as coisas? Há também esta tendência crescente, ou seja, entramos num novo ano letivo com cada vez mais praticantes?
14: Bom, antes de mais, muito boa tarde, João. Obrigado pelo convite, naturalmente, para estar aqui também a trocar algumas ideias nesta tarde desportiva da Antena 1. E, de facto, neste arranque do novo ano letivo, felizmente, essa é uma tendência que o desporto universitário também tem tido ao longo dos anos, das últimas épocas desportivas, em que se tem verificado um incremento, digamos assim, do número de atletas federados, número de estudantes do ensino superior a praticar desporto, digamos assim, no que concerne às competições formais da FADU. E, portanto, para nós acaba por ser um ponto feliz, um ponto também que, efetivamente, nos diz que estamos a percorrer o nosso caminho, que estamos, de certa forma, em busca da nossa missão e do nosso objetivo, que acaba por ser muito dentro desse espectro. Conseguimos proporcionar, ter cada vez mais estudantes do ensino superior a praticar desporto. Esse é, sem dúvida alguma, o nosso desígnio, é, sem dúvida alguma, aquilo que nos faz trabalhar todos os dias, a nossa estrutura profissional, para chegarmos a esse mesmo objetivo. E, portanto, este incremento paulatinamente, época após época, do número de atletas federados é algo que nos diz, que nos deixa orgulhosos, mas que também nos dá uma responsabilidade de conseguirmos, efetivamente, no futuro, percorrer e dar seguimento a este mesmo contínuo, digamos assim, este mesmo crescendo dos números. E, portanto, é muito também nessa ótica, com essa gênese, digamos assim, que olhamos para o futuro bastante, como de uma forma bastante, bastante positiva, e que fazemos tudo para proporcionar não só as melhores condições a todos os estudantes atletas que participam nas nossas competições, mas também conseguir facultar cada vez mais credibilidade, cada vez mais qualidade às competições do desporto universitário. Porque a verdade é uma, nós numa altura em que falamos tanto do ensino superior, de saúde mental, de números associados à obesidade, ao sedentarismo, sem dúvida alguma que o desporto pode ser aqui um catalisador positivo no combate a estas mesmas percentagens que, infelizmente, se têm vindo a agravar ano após ano. E, portanto, estaremos cá para efetuar esse mesmo caminho e, dentro das nossas possibilidades, contribuir para esse incremento de números, que seja algo cada vez mais contínuo e algo que se acabe por se enquadrar de forma positiva neste setor do desporto universitário.
0: Num país que é tão desigual em tantas vertentes, em tantas valências, no desporto tem-se conseguido esbater um pouco essa diferença, ou seja, esse incremento de atletas que estão no contexto universitário acaba por ser um pouco homogéneo no território. Enfim, sabemos que também a população varia, e por aí falava das tais desigualdades, mas o desporto tende a esbater um pouco essas diferenças hoje em dia?
14: Sem dúvida alguma. Nós, felizmente, no desporto do ensino superior, acabamos por ter representatividade territorial praticamente total. Ou seja, nós temos clubes, temos neste momento mais de 110 clubes, de norte a sul do país, incluindo os arquipélagos, e efetivamente tanto temos clubes a participar do distrito de Bragança, como temos clubes a participar do distrito de Porto Alegre, de Beja, do Algarve, passando pelas metrópoles do Porto e Lisboa, e efetivamente é algo que também tem vindo a evoluir, tem vindo a desenvolver, mas acima de tudo a procura pelo desporto no ensino superior tem vindo a crescer. Isso é algo também que nos tem que deixar efetivamente orgulhosos, tem que nos deixar também positivos relativamente ao futuro, mas acima de tudo esta prioridade estratégica de que as instituições de ensino superior, os líderes que efetivamente estas instituições têm, que assumam o desporto como uma prioridade estratégica no momento de concessão dos planos em si de desenvolvimento das instituições de ensino superior. Que efetivamente abordem o desporto como uma causa comum, mas acima de tudo extremamente importante no cotidiano de uma instituição de ensino superior. Infelizmente, ao longo também do tempo, temos vindo a ter cada vez mais líderes com essa visão, líderes com esse sentido de pertença, de se reverem também nesta importância que o desporto acaba por ter no cotidiano de uma academia, e haver esse investimento, haver essa prioridade estratégica. Portanto, acaba por ser também o nosso papel de sensibilizar paulatinamente as instituições de ensino superior, os nossos parceiros, os nossos clubes FADU, da importância que o desporto universitário tem, e acima de tudo que o desporto do ensino superior, a diferença que o desporto do ensino superior pode proporcionar a todos os estudantes que nele participam.
0: Diogo, estão abertas as hostilidades da nossa conversa, já vamos voltar a falar. Para já digo-lhe que neste momento no Grande Prémio de Espanha em Fórmula 1 acaba de cortar a meta em primeiro lugar Kimi Antonelli, o jovem italiano da Mercedes volta a vencer um Grande Prémio na presente temporada, vai alargar a distância para a concorrência e ficar cada vez mais perto de um primeiro título mundial. Max Verstappen foi segundo em Red Bull, terceiro lugar para Lando Norris em McLaren, daqui a pouco vai cortar a meta também Charles Leclerc em Ferrari, que será o quarto. O quinto classificado prepara-se para ser George Russell, confirmados também esses quarto e quinto lugares para os dois pilotos agora mencionados. Recordo que das quatro para as duas rodas, importa dizer também que no MotoGP hoje o Grande Prémio de San Marino foi conquistado por Marc Márquez em Ducati e terminou à frente do irmão, também numa Ducati, mas do time Gresini, Alex Márquez. Terceiro lugar para Pedro Acosta num Grande Prémio no qual Marco Bezzecchi caiu e no qual Jorge Martin acabou fora do pódio. Jorge Martin que está agora com os mesmos pontos de Marc Márquez na liderança do campeonato de MotoGP.
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0: Voltamos a ir ao voleibol masculino. Paulo Vidal, vantagem de Portugal diante Israel por 2-7-1 nesse encontro do campeonato da Europa. Como está o quarto parcial?
4: Está mais difícil para Portugal, que nesta altura fecha ponto 9-11, vantagem para a seleção de Israel neste set.

0: por exemplo, hoje tivemos, não na Bulgária, mas noutras paragens, a vitória da Dinamarca diante da Estónia por 3 sets a 0, também neste europeu de voleibol masculino. No futebol, há golo no jogo da segunda liga, em Trás-os-Montes, o Chaves adianta-se, Chaves 1, Feirense 0. Estamos com 79 minutos de encontro e com 11 minutos também nesta Liga 2, Amarante 0, União de Leiria 0. No Campeonato de Portugal há já um resultado final hoje da Série 2, o empate 2-2 entre Guarda e Camacha, e a Antena 1 está a acompanhar uma partida da Série 4, a Série Mais a Sul, no Bonfim entre Vitória e Juventude Évora. Carlos Manuel Santos, mantém-se essa vantagem da equipa vitoriana por 2 golos?
1: Mantém-se, João. Continua a Vitória a vencer por 2-0 o Juventude, com 38 minutos de jogo, só da Vitória. O Juventude apenas teve ali 2 minutos de domínio, entre o minuto 27 e o minuto 29, 2 ataques consecutivos. Um deles deu pontapé de bicicleta de Vinícius Brandão, que até podia ter reduzido a diferença no marcador, mas a bola foi ligeiramente ao lado do poste e a sair para fora. Agora, o Vitória continua a dominar a seu belo prazer este jogo e o resultado é mesmo esse. Estamos a chegar ao minuto 40, Vitória 2, Juventude 0.
0: Voltamos ao futebol de Primeira Liga. Há pouco fizemos a antevisão ao duelo das 6 da tarde entre o Benfica e o Gil Vicente. Agora falamos do último encontro do dia. Nesse principal escalão do futebol português, será no Minho, entre Famalicão e Sporting.
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0: Famalicão Sporting, equipa famalicense, ao contrário do que aconteceu nas últimas temporadas, está a passar por algumas dificuldades. Carlos Carvalhal, na antevisão à partida, olhou sobretudo para aquilo que os seus jogadores podem fazer, mais do que espreitar a equipa de Rui Borges.
4: Nós estamos à espera, obviamente, independentemente do adversário, dar um passo em frente na nossa evolução, pensar em nós, e pensar em nós é juntar este melhor dos dois mundos para que a equipa comece a ganhar jogos.
0: Carlos Carvalhal, que até já passou pelo Sporting, neste momento o timoneiro da equipa é Rui Borges, que diz que pode fazer algumas alterações para o jogo de hoje, depois da equipa ter jogado a meio da semana para a Liga dos Campeões.
5: E poderá acontecer uma ou outra mudança, dentro daquilo que também foi a gestão, dentro daquilo que é o grupo, mas não é isso que estou muito, muito preocupado ou que me preocupo nesse sentido, porque acho que todos eles têm trabalhado imenso e jogam a jogar, e quem entra tem demonstrado isso, está à espera de uma oportunidade e vão dar uma boa resposta acima de tudo.
0: Rui Borges, que também voltou a falar de Luís Soares, foi questionado sobre o avançado colombiano na conferência de imprensa de antevisão a esta partida e acredita que Soares tem jogado melhor e que vai continuar em crescendo.
5: Sempre na perspectiva de fazer melhor ainda, e ele é capaz disso. É um jogador que trabalha nos limites, é um jogador que tem que trabalhar nos limites neste momento, porque é ele que está a jogar mais, porque o Fotis teve a infelicidade de se lesionar ali e perder um jogo, e acabou por o Luís a agarrar essa oportunidade. Porque tem um grande avançado também atrás dele e à espera de uma oportunidade para jogar e para dar contributo à equipa. É uma boa dor de cabeça ter dois grandes avançados, mais o Nel, que também fez uma belíssima pré-época, que está no crescimento dele. Agora, dentro daquilo que é, não se trata de recuperar, trata-se dele ter crescido e estar a ganhar a sua melhor forma. Eu sempre falei nisso e sempre disse isso.
0: Rui Borges, na divisão ao jogo entre o Famalicão e a equipa do Sporting, mais um desta jornada 6 da Primeira Liga do Futebol Português.
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0: E já falámos de Sporting, nada melhor do que lançar o episódio de hoje da Caderneta de Cromos, até porque tem uma das figuras maiores da história do clube leonino. Hoje destacamos Vítor Damas, faz hoje precisamente 23 anos que um dos melhores guarda-redes do futebol português e também da história leonina faleceu. Hoje, com essa entrada direta na Caderneta de Cromos, Vítor Damas com o Fernando Eurico.
6: Vítor Manuel Afonso Damas de Oliveira, Vítor Damas, ou simplesmente Damas, considerado um dos imortais das balizas portuguesas, passou rapidamente pela vida, mas deixa legado inapagável. Aos 14 anos foi para Alvalade e, apesar de ter representado equipas como Racing Santander, Vitória Sport Clube e Portimonense, foi o Leão que lhe marcou o percurso, 456 jogos pelo Sporting. Ágil, rápido, atento, seguro.

0: algumas das características do guardião que fazia defesas impossíveis e que ainda hoje são recordadas em programas televisivos aqui por Luís Freitas Lobo.
1: Se revermos as imagens, vemos com a concentração que Damas tem em todo momento do cruzamento para depois ir repor a posição certa, aqui hesita, volta para trás, não perde a noção da baliza e faz uma defesa monumental ao remate do avançado inglês.
0: Também, na voz de Gabriel Alves e nos tempos depois de fim de carreira, a memória daquela que apelidaram o Eusébio das Balizas.
2: Vítor Damas é o jogador leonino com o maior número de jogos com a camisola verde e branca. Foi um dos grandes guarda-redes portugueses. Protagonizou momentos de grande espetáculo. Travou grandes duelos célebres com o Eusébio da Silva Ferreira.
0: Internacional português, fez 29 jogos pelas quinas numa carreira que durou 3 décadas, entre os anos 60, 70 e 80. Aos 55 anos de idade morreu, faz precisamente hoje 23 anos. As homenagens sucederam, sobretudo, a que o Sporting lhe fez, ao dar nome a uma rua de Lisboa, no tempo do presidente Bruno de Carvalho.
3: 1, 2, 3.
4: Esta homenagem é magnífica. E realmente, só viver, só ser do Sporting e viver isto, para nós percebermos a grandeza do Sporting de Portugal, a grandeza da nossa história, as pessoas magníficas que passaram pelo nosso clube.
0: Os que conviveram com Damas, como Manuel Pedro Gomes, não esquecem o keeper de uma escola de grandes guardiões.
5: Uma grande figura do futebol português e sobretudo do futebol leonino, e um homem extraordinário, um homem simpático, alegre, divertido e que é um símbolo leonino, e foi onde o Sporting teve sempre uma grande escola de guarda-redes, a começar no Azevedo, passando por o Carlos Gomes, o Carvalho e depois o Damas. Portanto, é um dos melhores guarda-redes de sempre do Sporting.
0: E a família, pela filha Ana Rita Damas, agradece.
6: A amizade que ele reuniu sempre com todos os quadrantes do futebol, verem o nome dele sempre repetido, isso é muito gratificante. Tem muito a ver com a forma como o meu pai viu o futebol, não é? Sem guerrilhas, enfim, com... E isso é muito importante para nós, para a família, ver estes momentos assim.
7: Penalti vai ser marcado. Grande defesa de Damas!
0: Vítor Damas foi grande e por isso tem lugar na caderneta de cromos da Antena 1.
8: Foi de facto um dos maiores, Vítor Damas, hoje neste episódio da caderneta de cromos com o Fernando Eurico.
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8: Carlos Manuel Santos, já terminou a primeira parte no Bonfim?
10: Ainda não, João, faltam cerca de 2 minutos e o Vitória continua a vencer por 2-0.
8: Muito bem, já aí vamos voltar para carimbar o final da primeira parte desse duelo do Campeonato de Portugal. Muitos encontros desse quarto escalão que arrancaram às 3 da tarde. Vamos dar conta dos resultados finais mais à frente nesta tarde desportiva. Ainda no que diz respeito ao futebol nacional, o Chaves continua a vencer em casa o Feirense por 1-0. Jogo da Liga 2, estamos com 86 minutos, ao passo que com 19 minutos da primeira parte, há 0-0 entre Amarante e União de Leiria. Lá por fora, principais campeonatos do futebol europeu, há já um resultado final em Espanha. Celta de Vigo e Málaga empataram 1-1, sendo que neste momento o Barcelona, que tem estado verdadeiramente intratável, marcando muitos golos, está a vencer o Levante de Luís Castro por 2-0. Jogo na casa do Levante, estamos com apenas 32 minutos da primeira parte e a equipa do Barça já vai novamente embalada. Com uma hora de jogo, também 2-0 o Leipzig, que está a vencer o Hamburgo. Neste momento, por 2-0, jogo da Bundesliga. Em França, perto do final, o Lille está a vencer o Troyes por 1-0. Em Inglaterra, também, já muito perto do apito final, o Brighton está a vencer em Coventry por 4-0. E, finalmente, em Itália, Lecce 3, Monza 1. Estamos com 86 minutos nessa partida da Série A italiana.
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8: Carlos Manuel Santos, agora sim, acredito que já estejamos no intervalo.
10: Agora sim, João, tudo para o intervalo aqui no Bonfim. Vitória 2, Juventude 0. Domínio total dos Chadinos na primeira parte, para delírio dos cerca de 2.500 espectadores. Aos 15 minutos marcou Pedro Pinto, de livre direto. 7 minutos depois, cruzamento de Carlos Amaral do lado esquerdo do ataque do Vitória. O quebra-cabeças Carlos Djaló deixou a bola passar para Gustavo Teixeira a rematar para o fundo da baliza. 2-0 para o Vitória. Até ao intervalo, destaque apenas para o pontapé de bicicleta de Vinícius Brandão no ataque do Juventude, mas a bola bola passou ao lado do poste. Tudo nos balneários e, para já, a história continua a cumprir-se. Vitória a ganhar e a não sofrer qualquer golo. Intervalo no Bonfim, Vitória 2, Juventude 0.
8: Jogo do Campeonato de Portugal. Estamos também em Sófia, na Bulgária, europeu de voleibol masculino. Portugal diante de Israel. Paulo Vidal, 2-7-1 para Portugal. Há pouco falavas de Israel na frente do quarto parcial. Como é que estão as coisas nesta altura?
3: Continua na frente, 19-18, embora pela margem mínima. Portugal há pouco conseguiu chegar aos 18-18. O Israel tem estado quase sempre na frente deste quarto set. Amplia agora para 20-18, portanto vantagem de 2 pontos para a seleção israelita, com o líbero português a ficar magoado nesta altura. Jogo parado para assistência ao jogador nacional. Estamos, recordo então, no quarto set. Portugal vence por 2-1 em setes, mas nesta altura vantagem no set para Israel, 18 Portugal, Israel 20.
8: Vamos voltar aí mais à frente. Recordo que a partir das 4 da tarde, ou seja, daqui a 8 minutos, vamos atualizar o resto da informação com a jornalista Sandra Henriques. Para já, dou-lhe conta de resultados de futebol de praia. Portugal na seleção feminina na Superliga, que está a ser realizada em Viareggio, Itália, fechou hoje no terceiro posto, depois de ter vencido a Ucrânia num jogo que terminou 3-1 para a seleção portuguesa. Já antes, durante a manhã, Portugal, no que diz respeito à seleção masculina, não foi além do 6º lugar nesta Superliga, ao perder no jogo de atribuição do 5º e 6º lugares diante da Bielorrússia. Jogo resolvido no prolongamento, 3-2 para a formação bielorrussa. A nível masculino, Portugal a ficar aquém do esperado. A nível feminino, tinha vencido a última edição e desta vez ficou no 3º lugar, ou seja, o último lugar do pódio. Já que estamos a falar de futebol de praia, aproveito o gancho novamente para voltar à conversa com o Diogo Salgado Brás, o presidente da Federação Académica do Desporto Universitário, que é hoje convidado à tarde esportiva. Diogo, pelo aquilo que julgo saber, vem uma prova, ou um grande evento na praia, em Portugal, que vai ser realizado na Figueira.
11: Isso mesmo, João. Prevê-se aí uma organização, a primeira vez em Portugal que estamos a organizar um campeonato mundial universitário de desportos de praia, que reúne as modalidades de handball de praia, voleibol de praia, futebol de praia e beach wrestling, que acaba por ser uma modalidade muito, muito praticada nos países americanos.
8: Faz uma luta na areia?
11: É, basicamente, né? Sim, uma espécie de luta na areia, digamos, sim. Assim. Sendo que, efetivamente, estamos a falar de um grande evento desportivo que irá realizar-se de 16 a 22 de setembro na Figueira da Foz, que irá reunir cerca de 700 agentes esportivos, oriundos de 31 países, e que temos representatividade de 5 continentes diferentes, ou seja, acaba por ser aqui uma panóplia bastante grande de participantes, de estudantes, atletas de todo o mundo, que durante estes dias vão trazer também um brilho especial à Figueira da Foz, que irá certamente aliar muita competitividade no seio destas modalidades desportivas, mas que, efetivamente, sem descurar naturalmente a qualidade que iremos ter nesta competição. Estamos a falar que um exemplo muito concreto, por exemplo, no voleibol de praia, que com a participação de duplas bastante conceituadas do panorama da modalidade internacional, mas também no que concerne ao futebol de praia, onde iremos lutar também pelo título de campeão mundial universitário, mas sem dúvida alguma que irão ser dias bastante preenchidos, dias que em cheio, digamos assim, em que o desporto universitário nacional irá sair certamente valorizado.
8: Daqui a pouco vamos atualizar as notícias, vamos também passar ainda antes da hora certa pelo voleibol novamente, porque estamos numa fase muito importante ali do quarto set, que até pode dar a vitória final à equipa portuguesa. Antes pergunto-lhe, a propósito destes eventos internacionais, e este vai ser organizado por Portugal, mas tem sido comum, obviamente, os portugueses até darem cartas nas provas internacionais além fronteiras.
11: Sim, e o desporto universitário acaba por ser também um pouco suspeito nesse sentido. Nós temos de dois em dois anos o nosso mega evento desportivo, que são as Universíadas, os nossos Jogos Olímpicos
8: universitários,
11: digamos assim, e que de dois em dois anos temos tido também e temos conseguido conquistar bastantes medalhas de diferentes modalidades desportivas, e o caso concreto do voleibol é também uma delas. elas. Eu recordo que ainda o ano transato nós levámos a seleção nacional universitária de voleibol, uhum, a participar nas universidades de Rhein-Ruhr, na Alemanha, e efetivamente muitos destes atletas que hoje estão a competir aqui na Bulgária passaram pelo desporto universitário, e portanto acaba por ser um trajeto de valorização que efetivamente nós temos mais aliado à vertente do alto rendimento, como é normal. Mas, sem dúvida alguma, e se olharmos para o nosso historial, nós temos nomes como Fernando Pimenta, Patrícia Mamona, Naide Gomes, mais recentemente Camila Rebelo, Ágata Sousa, Francisca Martins.
8: Nas mais diversas modalidades.
11: Podia estar aqui a enunciar e a mencionar uma série de nomes que, numa primeira fase, passaram pelo desporto universitário, fizeram este trajeto de conciliação de estudos com a parte desportiva e que, tempo depois, um pouco de tempo mais tarde, acabaram por vir dar cartas no panorama desportivo nacional. E, portanto, acabam por ser os nossos embaixadores e acabam por fazer jus a essa máxima de que em Portugal há muita qualidade e que o desporto universitário também aporta essa mesma qualidade. Portanto, em termos internacionais, Portugal é e irá continuar a ser bastante, bastante forte.
8: Obrigado, Diogo. Vamos continuar a nossa conversa na próxima hora. Tempo ainda para passar pelo voleibol novamente. Paulo Vidal, estamos num momento extremamente importante deste quarto set.
10: Set point para Israel, nesta altura 22-24. Se conseguir finalizar o próximo ponto, ganha o set a seleção israelita e empata o jogo. Recordo que Portugal está a ganhar por 2-1. Ora, está aqui em perspectiva a negra neste terceiro jogo de Portugal. Nesta altura, bola na posse de Israel. A resposta portuguesa tenta fechar Portugal, ainda não, volta a reagir a seleção israelita e agora ponto para Israel, fecha o set com 28 minutos de duração neste quarto set. Vamos ter negra neste jogo entre Portugal e Israel. Recordo que quem ganhar soma apenas 2 pontos, quem perder leva 1 ponto neste derradeiro set, que aí vem a negra, 2-2 nesta altura entre Portugal e Israel.
8: Obrigado, Paulo Vidal. Portugal forçado a um quinto set, esteve em vantagem por 7-0, esteve em vantagem também por 2-1, mas não conseguiu conservar essa mesma vantagem e agora vê-se obrigado a jogar essa negra, o quinto e decisivo set. Vamos perceber mais à frente se Portugal vai ou não conseguir levar a melhor nesse quinto set. É o terceiro jogo depois das derrotas diante da Polónia e da Bulgária. Portugal obrigado a vencer para acalentar a esperança de seguir em frente neste campeonato da Europa de voleibol masculino. Numa altura na qual estamos apenas 4:00 PM, olha aqui para outros resultados do dia de hoje, e nomeadamente para o atletismo. Hoje tivemos a meia maratona do Porto, realizada durante a manhã. Vitória keniana, tanto no contingente masculino quanto na vertente feminina. Owen Kapkama, a nível masculino, e também Naomi Chipnego, a nível feminino, venceram essa meia maratona do Porto, que nos portugueses teve com melhores resultados Maria Vinagre, ela foi 6ª colocada, e também André Pereira, igualmente 6º colocado, como o melhor português nesta prova. Vamos falar um pouco mais à frente precisamente desta prova para escutarmos André Pereira e também Maria Vinagre nesse rescaldo à corrida de hoje. E digo-lhe ainda que no ténis hoje teremos a final do Open da Austrália, ou melhor, do Open dos Estados Unidos. Vamos desenvolver um pouco mais à frente esse tema. Digo-lhe que a final será entre Alexander Zverev e Ben Shelton. A vertente feminina já ficou resolvida na noite de ontem com o triunfo da kazakh Helena Rybakina diante de Arina Sabalenka. Rybakina, que será a partir de amanhã a nova número 1 mundial. São 4:00 PM no continente da Madeira, 3 nos Açores. Vamos conhecer os títulos a esta hora.
12: Varsóvia acaba de denunciar a escalada da guerra por parte da Rússia. A companhia ferroviária ucraniana alerta que está em curso um ataque sistemático contra a rede ferroviária da Ucrânia. Um drone russo atingiu hoje um comboio de passageiros com destino a Varsóvia, quando o comboio estava a 2 km da Polónia. O LIVRE promete defender no Parlamento o reforço do abono de família e da garantia para a infância. São promessas deixadas na rentrée política do LIVRE no Porto, onde o partido desafiou o governo a rasgar o acordo sobre a revisão constitucional nacional com o Chega.
8: Mais um dia quente no território nacional. A esta hora estão 30 graus no Porto, 32 em Lisboa e 33 em Faro. Nas ilhas, 25 em Ponta Delgada, 28 no Funchal. 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
12: A companhia ferroviária ucraniana alerta que está em curso um ataque sistemático contra a rede ferroviária do país e que os funcionários dos caminhos de ferro estão em alerta máximo. Um drone russo atingiu hoje um comboio de passageiros com destino a Varsóvia, perto da fronteira polaca, do lado ucraniano, a 2 quilómetros da Polónia, sem provocar vítimas. Numa ação que o presidente Volodymyr Zelensky já classificou como deliberada, Zelensky disse que Moscovo tem como alvos nesta nova vaga de ataque infraestruturas ferroviárias e energéticas, para além de edifícios civis, nomeadamente no oeste da Ucrânia. O ministro polaco dos Negócios Estrangeiros acaba de denunciar a escalada da guerra por parte da Rússia. O presidente dos Estados Unidos apelou esta tarde ao presidente da Ucrânia para que pare com os ataques a refinarias russas. Donald Trump afirma que os Estados Unidos já falaram com Volodymyr Zelensky para que escolha outros alvos que não envolvam petróleo.
13: O Sr. Zelensky tem que fazer uma coisa. Ele tem que parar de atacar a produção de combustível na Rússia. Deixe-o atacar alvos, mas não o combustível, porque ele está a causar a escassez. Isso não é causado pelo Médio Oriente. Isso é causado pelo que está a acontecer entre a Rússia e a Ucrânia. Então conversamos com o Sr. Zelensky sobre isso. Há muitos outros alvos. Não ataque o combustível. Isso está a prejudicar o mundo. Não queremos que ele ataque o combustível. Ele está a atacar refinarias de combustível.
12: Declarações aos jornalistas esta tarde durante a visita à Irlanda, em que Donald Trump falou ainda sobre o tema da inteligência artificial. Trump desconfia que há forças negativas a levantar questões sobre a inteligência artificial e garante que esses riscos não se vão concretizar. O presidente dos Estados Unidos afirma que só quer garantir que o país permanece na liderança desta tecnologia.
13: Estamos à frente da China na inteligência artificial. Somos o país mais sofisticado do mundo e, francamente, quero que continue assim. E quem quer que vença, aí há vence. E podemos estabelecer salvaguardas, podemos fazer isso e aquilo, mas acho que há muitas vozes negativas. E elas vão levantar questões que não deveriam ser levantadas. E falar de coisas que não vão acontecer. Mas quem quer que vença com IA, vence. Sabe, é uma expressão que eu criei. E é verdade, estamos a gerar milhões e milhões de dólares. Basta olhar para as fábricas e instalações industriais. Deixando IA de lado por um instante, temos mais fábricas de automóveis em construção agora do que tivemos em muitas e muitas décadas. Talvez em toda a história. Talvez em toda a história. Maybe ever.
12: Maybe ever. Declarações de Donald Trump a dizer que há preocupações exageradas em relação à inteligência artificial. Ontem, os dois principais presidentes das empresas do setor vieram defender que a inteligência artificial deve ir mais devagar e de forma mais controlada para evitar aquilo que muitos já definiram como um caminho perigoso para a humanidade. Elon Musk e Sam Altman dizem que concordam com o líder de outra empresa, Anthropic, quando disse ontem que é preciso mais cuidado e meter o pé no travão para evitar que o comboio da inteligência artificial fique ingovernável. O PS defende que a redução do IVA nos combustíveis e a isenção do IVA no cabaz alimentar são medidas que devem ser tomadas já e não a partir de janeiro. Em conferência de imprensa, Eurico Brilhante Dias, líder parlamentar do PS, acusou hoje André Ventura de embuste.
14: O Chega é um partido que engana, dissimula. O deputado André Ventura falta à verdade quando apresenta dois projetos de lei que sabe não podem ter aplicação em 2026, liberta as mãos do governo em setembro, em outubro, em novembro e em dezembro de 2026. O Chega está a libertar o governo do ónus de apoiar as famílias portuguesas nos combustíveis, no cabaz alimentar e até no apoio que as pessoas precisam para pagar a prestação da sua casa.
12: Os dois projetos de lei apresentados pelo Chega não vão ter eficácia este ano, sublinha o presidente da bancada parlamentar do PS. Eurico Brilhante Dias responde assim a André Ventura, que ontem acusou o PS de mentir e desafiou os socialistas a aprovarem no Parlamento as propostas do Chega para baixar o IVA nos combustíveis e para impor o IVA zero nos bens essenciais. Declarações numa conferência de imprensa em que o líder parlamentar do PS disse também que Fernando Alexandre, candidato a ser o pior ministro da Educação desde o 25 de abril de 74, isto depois de saber que o ministro da Educação vai investigar os casos de centenas de alunos que ainda não foram colocados nas escolas.
14: No século XXI, em 2026, é escandaloso que a educação pública deixe centenas de pessoas de fora e de centenas de alunos sem acesso ao ensino público que é obrigatório. e ao ensino obrigatório. Mas o Sr. Ministro tem a resposta do costume, não assume responsabilidades e faz investigação às escolas, aos diretores das escolas e aos professores. Algum dia terá que assumir as responsabilidades. Ainda não resolvemos o problema da barafunda dos exames e já temos outro problema, uma constante deste Sr. Ministro da Educação, provavelmente candidato a ser o pior Ministro da Educação desde o 25 de Abril.
12: Reação do PS depois de o Ministro da Educação ter ontem revelado que vai averiguar se existem escolas com vagas que tenham rejeitado alunos, depois de relatos que dão conta de que centenas de estudantes não tiveram colocação na escola pública. O LIVRE defende que o Governo deve rasgar o acordo sobre a revisão constitucional com o Chega. A porta-voz do LIVRE, Isabel Mendes Lopes, sublinha que o Governo diz que o Chega não é de confiança, mas logo depois está a negociar com a extrema-direita, Cláudia Costa.
15: O tempo é de ofensiva e não de jogar à defesa. O LIVRE arranca o novo ano político na Alfândega do Porto com a lição estudada e os alvos identificados. O Governo e a relação com o Chega têm de ser denunciada e o acordo de revisão constitucional rasgado.
16: Durante a moção de censura foi dito várias vezes por vários responsáveis do PSD, nomeadamente pelo Primeiro-Ministro e pelo líder parlamentar do PSD, que o Chega não é de confiança, que a extrema-direita não é de confiança. Mas depois, no dia seguinte, lá estão a negociar com a extrema-direita. Lá estão a continuar a ter um acordo assinado para uma revisão constitucional. Se não há confiança, se não há confiança porque o Chega não se revê na nossa Constituição, porque o Chega não é um partido democrático, então o PSD tem de rasgar o acordo de revisão constitucional que tem com o Chega.
15: Isabel Mendes Lopes, porta-voz do LIVRE, lembra que o pacote laboral foi chumbado, mas diz que o fantasma continua a pairar.
16: A Ministra do Trabalho não vai desistir. Ela já disse que ela vai querer apresentar o pacote laboral às postas no Parlamento. E isso ainda é mais grave porque é mais fácil ser passado, é mais fácil a extrema-direita fazer aprovar, porque não vai sentir tanto a pressão das ruas.
15: E o LIVRE vai discutir já na próxima semana a primeira fatia do pacote laboral às postas, a licença parental.
16: A garantia de que uma família monoparental consegue estar o tempo todo que uma família com dois progenitores está. Isto é inadmissível, é mais um ataque do Governo às famílias monoparentais.
15: No próximo Orçamento de Estado, o LIVRE vai voltar a insistir no passe verde ferroviário, no abono de família, na herança social e não esquece de todo a regionalização.
12: Declarações registadas pela repórter Cláudia Costa no encerramento dos trabalhos da rentrée do LIVRE na Alfândega do Porto. Contra as condições da comida, 157 reclusos do estabelecimento prisional do Porto apresentaram um abaixo-assinado. Uma outra queixa dirigida à direção da cadeia dá nota de gastroenterites recorrentes por causa da falta de qualidade da comida. O secretário-geral da Associação Portuguesa de Apoio ao Recluso, Vítor Ilharco, afirma que a alimentação é indigna e insuficiente em todos os estabelecimentos prisionais do país.
17: A alimentação é absolutamente insuficiente, indigna, podemos dizer que é indigna. A verba que o Orçamento do Estado dá para a Direção-Geral não permite que se gaste mais de 4, 5 euros por dia para as quatro refeições dos reclusos e, portanto, para isso se percebe o que acontece. Realmente o alimento é fraco, a comida é fraca, é pouca, sem qualidade.
12: Em resposta às queixas dos reclusos, o estabelecimento prisional do Porto disse que a nutricionista faz visitas periódicas e não tinha detectado nenhuma irregularidade, mas transmitiu a situação aos serviços competentes. A Rádio Pública também já contactou a Direção-Geral de Reinserção e Serviços Prisionais. Vamos agora até à Bulgária, ao Europeu de Voleibol Masculino, onde Portugal joga com Israel. O jogo, Paulo Vidal, entrou há pouco numa fase decisiva.
10: É, e numa fase muito difícil para Portugal, que tem acumulado erros de finalização, está nesta altura a perder por 10-2, 8 pontos de vantagem para a seleção israelita. Recordo que na negra, no quinto set, a pontuação termina aos 15 pontos e, portanto, Israel está a 5 pontos de fechar este jogo e ganhar por 3-2, o que se traduz numa derrota altamente comprometedora para a seleção nacional, que irá apenas somar um ponto caso se confirme esta derrota. Mais um ponto para a seleção de Israel. Nesta altura, Portugal perde por 11-2 no quinto e derradeiro set, depois do empate a 2 nos 4 primeiros sets.
12: Reportagem em direto do enviado especial da Rádio Pública à Sófia, Paulo Vidal, é um dos assuntos em destaque na tarde esportiva. Continua já a seguir com o João Gomes Dias.
8: Foram as notícias às 4, com a edição da jornalista Sandra Henriques. 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
8: Estamos de regresso à tarde esportiva da Antena 1. Hoje temos tarde e noite esportiva. Arrancamos pouco depois das 3 da tarde. Vamos ficar consigo até às 11 da noite. Uma vez que temos jogos com relato, nomeadamente o Benfica-Gil Vicente, que começa às 6 da tarde. E também o Famalicão Sporting, que tem arranque às 8:30 da noite. Será o José Pedro Pinto que comanda a emissão nessa fase. Para já fico comigo e, claro, com toda a equipa da Antena 1. Com muito e muito conteúdo, daqui a pouco vamos ligar ao voleibol Portugal à beira de perder mais um encontro no Campeonato da Europa. Começamos por aí, Paulo Vidal. A situação está a ficar cada vez mais complicada para Portugal diante de Israel.
3: Está, de facto, muito negro o cenário para na seleção de João José. Portugal, depois de ter estado por duas vezes em vantagem no jogo, ganhou o primeiro set e ganhou o terceiro, esteve a ganhar por 2-1, reagiu Israel, fez 2-2 no jogo e nesta altura a vantagem é grande neste quinto e derradeiro set. 4-12 é a vantagem de Israel, que está a apenas 3 pontos de fechar este jogo e derrotar Portugal na terceira partida do Grupo B para a Seleção Nacional. Ora, Portugal, se perder, vai comprometer de forma, direi, perigosa as contas para o apuramento para os oitavos de final. Nesta altura, 5-12. Portugal ainda reage neste derradeiro set. Dizia então que Portugal compromete de forma séria as suas aspirações de apuramento para os oitavos de final. Recordo que amanhã Portugal joga perante a Ucrânia, que já derrotou a Bulgária nesta competição, e depois fecha na terça-feira perante a Macedónia do Norte. Teoricamente um adversário mais acessível, mas esta derrota irá de facto comprometer as contas. Portugal irá somar apenas um ponto nesta altura, 5-13, vantagem de Israel, está apenas a 2 pontos de fechar o jogo aqui na Arena de Sófia. Agora a falhar o serviço, 6-13, portanto, João, vamos
8: voltar aí
3: dentro
8: daqui
3: de momentos, certo. Exatamente, para fechar.
8: Muito bem, vamos aproveitar este momento no qual o jogo ainda não está a ser totalmente decidido para irmos até ao Campeonato de Portugal. Carlos Manuel Santos, acredito que, salvo algum imprevisto, já rola a bola na segunda parte do Bonfim. A primeira parte deu-nos um 2-0 para a vitória diante do Juventude de Évora, como está a partida agora.
10: E acreditas bem, João, já se joga há 7 minutos desta segunda parte. Entrou diferente o Juventude para melhor, mesmo sem substituições por parte do treinador João Mateus. E os primeiros 5, 7 minutos Foram mesmo do Juventude os alentejanos com mais remates em 7 minutos do que toda a primeira parte. Primeiro Tiago Luís e depois Carlos Ferreira, o goleador da equipa, mas em ambas as situações esteve muito bem o guarda-redes Jadino Gonçalo Pinto. Juventude apostado então em conseguir fazer história e marcar o seu primeiro golo aqui no Bonfim, o que seria reduzir a desvantagem que tem neste momento de 2-0. Agora com 8 minutos da segunda parte, vitória de Setúbal 2, Juventude de Évora 0.
8: E voltamos ao voleibol, à match point para Israel. Paulo Vidal está-se a precipitar essa derrota de Portugal. Muito bem.
3: Terminou. Portugal acaba por perder o jogo neste derradeiro set. 15-7 foi o resultado deste quinto e último set. Vitória de Israel. Primeira vitória da seleção israelita neste europeu. Portugal continua sem ganhar. Recordo que, pelo facto do jogo se ter decidido no quinto set, a pontuação é, digamos que, dividida. 2 pontos para Israel, que ganhou. 1 ponto para Portugal, que perdeu. Mas, de facto, fica essa nota. Portugal complica seriamente as contas do apuramento. Há muita desilusão entre as hostes portuguesas após esta derrota 3-2 diante de Israel. Recordo parciais de 25-19, 20-25, 25-20, depois 22-25 e finalmente 7-15. Portugal perde perante Israel, soma apenas 1 ponto, tem mais 2 jogos pela frente, amanhã com a Ucrânia às 14 horas, à mesma hora na terça-feira, defronta a Macedónia do Norte.
8: Obrigado, Paulo Vidal, daqui a pouco teremos reportagem, vamos tentar perceber também se haverá condições até para termos essa reportagem em direto para trazer a todos os ouvintes da Tarde Esportiva da Antena. Um caso contrário, teremos a possibilidade, obviamente, de ainda escutar o selecionador nacional e jogadores de Portugal no rescaldo a esta derrota hoje diante de Israel por 3-2. Noutras modalidades, e já aqui tinha falado de atletismo, tivemos hoje a meia maratona do Porto e tinha falado numa vitória keniana, tanto na vertente masculina quanto na vertente feminina. Mas agora, obviamente, que destacamos aquilo que são os portugueses e o 6º lugar, tanto de André Pereira como de Maria Vinagre, foram os melhores atletas lusos na cidade invicta hoje de manhã. Começamos por Maria Vinagre, que estava muito feliz, não só com o 6º lugar, mas também com a marca que conseguiu fazer nesta meia maratona do Porto.
1: Trabalhei muito para esta prova, principalmente tendo tido uma semana muito ingrata. Estive esta semana no hospital, então chegar aqui e ainda consegui ser a melhor portuguesa, fazer um recorde pessoal, diz muito, eu trabalhei muito, então agora estou só a colher os frutos do meu trabalho.
2: O calor e o muito vento foi para todos os atletas, mas foi uma prova muito dura.
1: Acho que não. O calor é chato, mas a prova estava muito bem organizada. Senti sempre o apoio, tínhamos água nos pontos certos, o que permitiu que estivéssemos sempre frescos. O vento está em todo lado, para lá foi contra, para cá tivemos a boleia. Portanto, também queria dar os meus parabéns ao Jorge Teixeira e à Run Porto, por mesmo nestas condições conseguirem organizar não uma prova, mas um evento maravilhoso.
8: Maria Vinagre, a melhor portuguesa na meia maratona do Porto, ela que não se queixou do calor, como percebeu aqui entrevistada pela RTP, ao contrário de André Pereira, o melhor português na vertente masculina, disse que a temperatura foi de facto um fator importante para condicionar o desempenho.
4: Foi uma prova difícil, preparei muito bem, estava à espera de fazer muito melhor, estava à espera de fazer um pódio, tentei, mas 6º lugar foi merecido hoje.
2: Muito calor, muito vento.
4: Sim, a ir para em direção ao freio sempre vento contra, partimos muito rápido aqui ao início, pá, mas depois o calor, como faz sentir, está mesmo muito calor, 30 graus, pá, isto fica muito difícil, sim.
8: Aqui duas opiniões diferentes entre André Pereira e Maria Vinagre, ele a dizer que o calor foi de facto importante para que não conseguisse chegar mais à frente. Maria Vinagre a dizer que não foi uma condicionante por aí além para conseguir o 6º lugar. Ambos foram 6º colocados nesta meia maratona do Porto realizada esta manhã. Escutámos aqui os 2 atletas portugueses escutados na RTP.
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8: Já arrancou o duelo de handball entre o ABC e o Sporting, jogo do Campeonato Nacional Masculino. Neste momento, ABC 6, Sporting 8, e muito perto do final da partida está já o Rio Ave Famalicão, mas de futsal. A partida da Liga Masculina com o Rio Ave na frente por 3-2. Ficam aqui também alguns dos resultados nas mais diferentes modalidades de pavilhão. De regresso ao futebol, hoje já a destacar, claro, a participação da seleção sub-20 feminina no Campeonato do Mundo. Vem aí o último jogo da fase fase de grupos, depois da derrota diante da Coreia do Norte e do empate a zero frente à Colômbia. Hoje, o terceiro jogo frente à Costa Rica. Será importante ganhar para garantir pelo menos um dos terceiros melhores lugares e seguir para os oitavos de final desta competição. Marisa Gomes, a selecionadora nacional, olha para a Costa Rica com alguma desconfiança.
0: A Costa Rica é um adversário difícil, porque tem características muito diversas, ou seja, pode fazer várias coisas amanhã. É uma equipa também muito agressiva, é uma equipa muito competente também na pressão. Nós vamos tentar perceber mais o modo como elas nos poderão pressionar e tentar, sobretudo, focar-nos mais naquilo que nós temos que fazer e tentar desfrutar deste jogo para conseguirmos aquilo que é o nosso objetivo.
8: Marisa Gomes, a selecionadora nacional da equipa de sub-20 feminina. Voltamos ao voleibol porque penso que temos a oportunidade de reportagem. Paulo Vidal, já depois dessa derrota diante Israel.
3: Precisamente, João, temos o técnico de Portugal, João José, após esta derrota por 3-2. Mister, boa tarde, estamos em direto na tarde esportiva da Antena 1. Não era o resultado que certamente esperaria. Portugal são apenas um ponto e de alguma forma complica as contas do apuramento.
6: Sim, nesta fase já não estamos só dependentes de nós, a verdade é essa, ok? Mas temos que conseguir reagir ao dia de hoje, não é? Porque isto do desporto é mesmo assim. Amanhã temos um jogo difícil com a Ucrânia, vamos agora tentar recuperar daquilo que foi o jogo de hoje, prepararmos para amanhã, e mais um jogo que temos no dia a seguir.
3: Mister, o que é que falhou? Se é que falhou alguma coisa, Portugal até entrou bem, ganhou o primeiro set, esteve sempre na frente, depois a equipa apagou-se um bocadinho e acaba por complicar esta equação, digamos.
6: Falhou é que temos uma equipa do outro lado que também fez um bom trabalho e causou-nos muitas dificuldades, até mesmo na sua própria defesa, ou seja, eles depois também reagiram no segundo set, começaram a defender mais e nós faltou-nos ali alguma capacidade de fechar o jogo. Mas acho que isto define-se, ou seja, trabalhámos bem o jogo todo, não há muito a dizer em relação àquilo que fizemos, há muito mérito nosso e há muito mérito de Israel. E depois no quinto set, numa situação até relativamente simples, que era um serviço relativamente fácil de se resolver de side-out, empancamos ali, a equipa acaba por colapsar um bocadinho, sentiu se calhar um momento do jogo e esse momento demorou demasiado tempo e no quinto set não há nada a fazer depois.
3: E agora o jogo de amanhã, frente à Ucrânia, um adversário mais difícil teoricamente que este, que poderá acontecer nesta partida, ou o que é que espera pelo menos?
6: Eu espero que a gente reaja àquilo que foi o jogo de hoje, ok? Porque isto é mesmo assim, nós não podemos levar aquilo que aconteceu hoje, ou seja, não podemos levar o desfecho de hoje para o jogo de amanhã. Temos que levar aquilo que trabalhamos bem hoje e temos vindo a trabalhar ao longo destes três jogos para o dia de amanhã, para de alguma forma conseguirmos ter a oportunidade ainda de lutar para o objetivo.
3: Mas que adversário é este, João José? Como é que o define?
6: É um dos favoritos deste grupo, ou seja, ainda no jogo de ontem ganhou à Bulgária, ou seja, é uma equipa favorita a chegar a uma final, ou meia-final, ou à fase seguinte.
3: Muito obrigado ao técnico português João José, aqui em direto no balanço a esta derrota comprometedora de Portugal, 3-2 diante de Israel. Portugal tem amanhã esse jogo difícil, como disse o selecionador, perante a seleção da Ucrânia.
8: Obrigado, Paulo Vidal. Na possibilidade de termos mais reportagem, obviamente que vamos seguir novamente para Sófia, depois de Portugal ter perdido diante de Israel por 3-2 em mais um encontro do Campeonato da Europa de Voleibol Masculino. Enquanto tal não é possível, vamos voltar à conversa com o Diogo Salgado Braz, o presidente da Federação Académica do Desporto Universitário. Diogo, já falámos aqui daquilo que é o desporto universitário em Portugal, das suas componentes também a nível territorial, do incremento de atletas, também das competições internacionais nas quais vão participando, e essa que está aí à porta de desportos de praia que se vai realizar na Figueira da Foz. Agora, aquilo que eu lhe pergunto é, e há muita gente certamente que se questiona, é possível conjugar os estudos com a componente desportiva? Porque é sempre uma equação extremamente difícil para muitas pessoas que olham para esta fase da vida a nível de estudos para lançarem depois aquilo que será o seu percurso profissional e que não conseguem conjugar com o desporto. Qual é a sua sensibilidade e a sua experiência nesta gestão?
7: Sem dúvida alguma que, se tivesse que dar uma resposta simples e direta, era que claramente que sim, é perfeitamente compatível. Se já era há alguns anos atrás, tendo em conta as barreiras e as adversidades todas que seriam colocadas, hoje em dia há cada vez mais mecanismos que permitem aos estudantes atletas usufruírem de uma série de benefícios na sua no seu cotidiano, digamos assim. Uhum. Atualmente está em prática não só a promulgação do Estatuto de Estudante Atleta, desde 2019, mas acima de tudo uma série de mecanismos que permite aqueles que, todos aqueles que conciliam o desporto com o ensino superior, usufruir de benesses, desde logo a escolha de horários, de acordo com os períodos de treino e as respectivas competições, a agilização no processo de marcação de avaliações, a compatibilização e a flexibilidade na escolha dos horários em si, uhum. E, portanto, há todo um conjunto de mecanismos que hoje em dia permite ao estudante atleta conciliar da melhor forma a vertente desportiva e a vertente educativa. Porque a verdade é uma, não tem que um estudante que está nessas condições não tem que deixar nem uma parte nem outra nem para outra. Trás. Uhum. E portanto, hoje em dia, há esse processo todo que acaba por dar condições a todos aqueles que usufruem desse mesmo estatuto, dessa mesma posição, e que, se olharmos em termos futuros, podemos dizer que o cenário é positivo, não só através do projeto Ar Superior, que agora culminou com um projeto piloto, digamos assim, no término do último ano letivo, e que permite também um acompanhamento muito mais minucioso, um acompanhamento muito mais próximo de todos aqueles que compatibilizam estas duas áreas extremamente fundamentais no crescimento de um estudante.
8: Diogo, vamos voltar à conversa, mas para já vou até Sófia novamente. Paulo Vidal, mais motivos de reportagem após a derrota de Portugal no Europeu de Voleibol Masculino.
3: Vamos escutar Bruno Dias, jogador da Seleção Nacional, fazer aqui apenas um ligeiro compasso. Bruno, boa tarde, estamos em direto na emissão da Tarde Esportiva da Antena 1. É uma derrota que certamente a equipa não estaria à espera, acaba por comprometer as contas do apuramento. O que é que lhe apraz dizer sobre este desaire de Portugal?
9: Boa tarde. Em primeiro lugar, acho que não é desaire nenhum, porque é uma equipa que nós enfrentamos, tem qualidade. Tem um ponto, tem um aposto de um grande nível, e acho que a equipa fez um 4 sets de grande nível, só que infelizmente no quinto quebramos, não sei fisicamente, taticamente, não sei o que é que foi, mas quebramos, e isso acaba por dificultar as contas propriamente, claro que sim, mas ainda não é impossível, portanto vamos atrás disso.
3: A equipa acaba por falhar na finalização, pareceu-me, neste derradeiro set. O que é que a equipa estava a acusar um pouco da pressão de ter que ganhar o jogo?
9: Não sei se é acusada a pressão, também é preciso dar mérito ao outro lado, porque tem ali defesas de um alto nível de dificuldade e conseguiram trabalhar e fazer pontos. Claro que depois, para o nosso lado, é cada vez mais difícil, sabendo que o adversário está a jogar bem, voltar a entrar no jogo, mas nós tentamos, não foi possível, e continua este Campeonato da Europa, e amanhã vamos fazer tudo o que temos ao nosso alcance para conseguirmos o apuramento. Basta.
3: Depois desta derrota, se calhar a Ucrânia não é o adversário ideal, porque estamos a falar de uma seleção mais forte, que ainda ontem venceu a seleção da Bulgária, mas Portugal vai ter que jogar, naturalmente.
9: Claro que sim, são uma equipa também de alto nível, ganharam os vice-campeões do mundo, portanto têm qualidade, mas nós também temos e demonstramos hoje, então vamos jogar olhos nos olhos como temos vindo a fazer nos últimos jogos.
3: Muito obrigado, Bruno Dias, jogador da Seleção Nacional. Neste balanço, a derrota por 3-2, há entre as hostes muita desilusão, entre as hostes da Seleção Nacional. É notória essa desilusão após esta derrota, que é altamente comprometedora para Portugal no apuramento para os oitavos de final. Recordo que Portugal perdeu esta tarde perante Israel por 3-2. Tem ainda mais duas partidas. Amanhã defronta a Seleção da Ucrânia e na derradeira jornada, terça-feira, recebe a Macedónia do Norte, ainda na corrida pelo apuramento, mas Portugal já não depende apenas de si para garantir um lugar entre os quatro primeiros deste Grupo B.
8: Obrigado, Paulo Vidal, com a reportagem após a derrota da Seleção Nacional de Voleibol Masculino, com Israel por 3-2, 3 jogos, 3 derrotas, e amanhã vizinham-se mais problemas diante da Ucrânia, Portugal, que está na Pool B, a jogar em Sófia, a capital da Bulgária. Voltamos a passar pelo Bonfim, Campeonato de Portugal, estamos também a seguir esse quarto escalão, jogo em Setúbal com o Carlos Manuel Santos, duelo diante do Juventude de Évora. Carlos, pontos essenciais que podes reportar a esta hora.
10: O primeiro quarto de hora desta segunda parte foi todo do Juventude e Filipe Moreira, vendo isso, fez substituição tripla no Vitória ao minuto 60. Saíram Carlos Djaló, Gustavo Teixeira e Diogo Martins, entraram Oscar, João Delgado e Chimas. E logo no minuto seguindo, Chimas apareceu isolado à frente do guarda-redes do Juventude para o 3-0, mas melhor David Romano a defender para canto. Foi o mote para o Vitória voltar a equilibrar o jogo, que lhe fugiu nos primeiros 15 minutos deste segundo tempo. João Mateus, o treinador alentejano, apenas substituiu o ponta-de-lança, saiu Carlos Ferreira e entrou Rodrigo Elias. Agora com 68 minutos aqui no Bonfim, tudo na mesma, como fomos para o intervalo, Vitória 2, Juventude 0.
8: Entretanto, na segunda liga termina a tal partida em Trás-os-Montes, com vitória da equipa dos Chaves por 1-0 diante do Feirense. E no que diz respeito ao outro jogo em andamento desta Liga 2, a equipa do Amarante venceu a União de Leiria por, ou melhor, está a vencer a União de Leiria por 1-0, mas o jogo aqui está em tempo de intervalo. Tempo agora para o basquetebol e para a reportagem em que também nos chegou diretamente de Angola. O Futebol Clube do Porto e o Sporting estão a jogar um torneio em Luanda de preparação para a nova época e conseguiram chegar à final desse mesmo torneio depois de terem vencido formações angolanas nos jogos das meias finais. Começamos por escutar o técnico do Sporting, Bernardo Pires, que conseguiu ultrapassar o Petro de Luanda.
11: Acho que foi um jogo extremamente positivo, como já disse, obrigou-nos a crescer. Acho que foi um jogo que nos obrigou a crescer. Muitos parabéns à equipa do Petro pela réplica que nos deu. Parabéns ao basquetebol angolano por conseguir encher pavilhões e dar-nos a emoção que nós muitas vezes nos falta em Portugal. E por isso é que nós aceitámos vir aqui, porque isto faz-nos muito crescer e estou muito grato por aquilo que foi o jogo e aquilo que foi o desafio que enfrentei.
13: A final é com o Porto.
11: A final é com o Porto. Foi uma vitória sofrida, mas inevitavelmente acho que acaba por ser merecida.
8: A final é com o Porto, porque os Dragões venceram a equipa do Petro, ou melhor, venceram o 1 de agosto na meia-final. A equipa do Porto treinada por Fernando Sá, que falou deste encontro no qual os Dragões levaram o melhor.
14: Do meu ponto de vista, treinador, o jogo tem aqui duas fases que para mim são muito importantes. Acho que no primeiro quarto demorámos muito tempo a perceber que o ritmo ia ter esta velocidade, esta intensidade, esta dimensão física, em que proporcionamos ao 1 de agosto várias situações de transição, várias situações de exploração do bloqueio direto central, como o bloqueio direto lateral.
8: Fernando Sá, nesta análise à vitória do Porto. Voltamos a Sófia. Paulo Vidal, mais motivos de reportagem.
10: Agora a oportunidade para ouvirmos Vicente Araújo, presidente da Federação Portuguesa de Voleibol, que assistiu a esta derrota de Portugal. Professor, boa tarde. Não era de todo o resultado que estaria à espera nesta terceira jornada?
15: É verdade, era um resultado que não era esperado. O jogo ganha-se quando se consegue ganhar 3 sets. O primeiro set foi fácil e eu julguei que a partir daí amoleceu. Depois fizemos muitos erros e quando quisemos ganhar não conseguimos. Mérito também da equipa de Israel, que se superou, e nós cometemos demasiados erros que não se podem admitir a este nível. É um dia triste, foi uma derrota não esperada, mas que, bem, acontece. Jogo é jogo.
10: Apesar das derrotas iniciais, Portugal vinha até num crescendo, encontrou duas seleções fortíssimas a abrir neste grupo B. Hoje tinha aqui uma possibilidade de, enfim, ganhar alguma esperança no sentido do apuramento. Amanhã volta a ter um adversário fortíssimo, professor. Teoricamente, Portugal terá muitas dificuldades. Acaba por, de alguma forma, ficar um amargo de boca nesta fase, sendo que Portugal amanhã pode ficar de forma definitiva eliminado.
15: Sim, mas eu estou convencido que amanhã, apesar de termos um adversário bem mais forte que Israel, iremos jogar muito melhor que jogamos hoje, porque hoje foram demasiados os erros. Este jogo, a derrota neste jogo é igual a não conseguirmos o apuramento para os oitavos, que era o nosso objetivo. Trabalhámos para isso e durante muito tempo. Também é verdade que, enfim, perdemos um atleta à última da hora que nos fez muita falta cá, mas são contingências e temos que jogar com as armas que temos e não conseguimos. Amanhã vamos jogar, é um outro jogo. É óbvio que o favorito é a Ucrânia, que derrotou a Bulgária, enfim, mas vai ser um outro jogo. Estou convicto que amanhã que eles vão jogar melhor que jogaram hoje, porque pior não pode ser, mas é outro jogo. Vamos parar para amanhã para ver se temos cabeça erguida e mostrarmos que efetivamente temos uma equipa jovem que, com alguns jogadores que dentro de mais algum tempo vão jogar bastante melhor.
3: Muito obrigado, professor Vicente Araújo, o presidente da Federação Portuguesa de Voleibol, aqui a reagir a esta derrota de Portugal perante Israel 3-2. É uma derrota que compromete seriamente o apuramento de Portugal para os oitavos de final. Portugal joga amanhã, relembro uma vez mais, 14h diante da Ucrânia, na terça-feira de fronte à Macedónia do Norte, mas em caso de derrota amanhã, Portugal fica definitivamente afastado dos oitavos de final da competição.
8: Obrigado, Paulo Vidal, pela reportagem. Em estas declarações fortíssimas do presidente da Federação de Voleibol, dizer que difícil será fazer pior amanhã diante da Ucrânia. Aqui escutámos, não deixando nada por dizer, o presidente da Federação depois desta derrota diante de Israel. Carlos Manuel Santos, no Bonfim, mais um golo no duelo entre Vitória e Juventude de Évora do Campeonato de Portugal.
10: E é um gol histórico, João. É o primeiro gol de sempre do Juventude no Estádio do Bonfim. Ao quinto confronto, foi de vez, o Juventude marcou mesmo. E ao minuto 70, Tiago Madureira, um remate fora da área, a bater Gonçalo Pinto, que não teve hipótese qualquer para a defesa. Está reduzido e relançado o jogo para este quarto de hora final. O Juventude já tinha ameaçado este gol logo no início da segunda parte. E ao quinto remate, a bola entrou mesmo. E que belo golo de Tiago Madureira. Agora, com 15 minutos... pausa para hidratação no Campeonato de Portugal, pois estão 30 graus aqui no Bonfim, e o Vitória vence por 2-1 quando estamos a 15 minutos do final da partida.
8: Carlos Manuel Santos no Campeonato de Portugal. Vamos nos manter no futebol português e com a entrevista a Max Svensson, jogador do Penafiel, que tem sido um dos principais destaques no arranque da 2ª Liga em Portugal. Tem para já números estrondosos, o camisola 9 da formação penafidelense, e é um dos responsáveis pela equipa estar na parte cimeira da tabela, 4 golos e 3 assistências, o pecúlio deste jogador que fez formação no Espanhol de Barcelona, que passou também pelo Deportivo, pelo Osasuna e esteve recentemente ao serviço do Casa Pia. Vamos conhecer um pouco mais de Max Svensson, o goleador ao serviço do Penafiel, entrevista conduzida por João Alves Domingos.
12: Max Svensson, avançado espanhol, 24 anos, à partida para a 6ª jornada das ligas profissionais, só tem à frente dele Pavlidis em termos de registros, de assistências e de golos. Max, eu começava por lhe perguntar se tinha noção deste registro neste arranque de época.
16: Não tinha noção deste registro. Da segunda liga sim, mas da primeira liga não sabia. Estou contento também por estes dados. É difícil que me compare com Pavlidis, mas está bem.
12: Algum segredo para este arranque de temporada, preparação, forma de jogar da equipa, as tarefas que o treinador lhe entrega em campo? Algum segredo?
16: Não há nenhum segredo, é trabalhar todos os dias, ginásio, campo, ter boa relação com companheiros de equipa, entender cada momento do jogo, que pode fazer o teu colega quando tem a bola, algum desmarque. Obrigar também aos meus colegas de equipa que também estão a ajudar, e não sou só eu, é por todos.
12: E é mesmo perguntar por aí, nem sempre é fácil quando se começam as temporadas haver logo uma conexão tão rápida com os companheiros, mas vocês entendem-se muito bem, não é?
16: falamos muito nos dias de treinamento, que posso fazer, quais são pontos fortes, pontos débiles dos meus colegas, meus, para poder ajudar-nos aí, sobretudo os colegas de ataque. O treinador está a dar confiança, liberdade também aos três de posição de arriba. Importante também a confiança que dá o treinador. Também temos que estar todos juntos, todos remar a mesma direção e ajudar-nos uns aos outros.
12: O Max já tinha tido aqui uma experiência de primeira liga no Casa Pia, mas não tinha conseguido estes números. Agora na segunda liga está a ter um grande impacto. É muito diferente a segunda liga? É uma liga que se adequa mais à sua maneira de jogar?
16: Não tens aos grandes, que são muito difíceis de jogar, e aqui nesta segunda liga também, não vou dizer que é fácil, mas também tens todas as equipas, acho que estão no mesmo nível, e tens que competir entre todos. Não é fácil, tens que jogar, tens que ganhar cada jogo, tens que competir.
12: Tem algum gol que tenha feito já nesta temporada que destaque, que lhe tenha dado mais prazer ou que goste mais de rever?
16: O golo do Sporting é bonito, mas para mim não tem um ângulo. Eu acho que o golo de Porto, há muito tempo que não marco golo de cabeça, então todos contam, que seja para sumar, que seja para ganhar.
12: E o Max tem assim algum avançado como referência para si?
16: Luís Suárez, Benzema, depois que não está a jogar Ibrahimovic, agora Oyarzábal, que foi o avançado que eu vi no Mundial, um pouco estes tipos de jogadores.

0: de Tom Bongo.
1: Eu não estou a pensar numa cifra de golos e assistências. Eu só estou a pensar em cada jogo, tentar sumar, ajudar a equipa em golos, assistências, depois criar espaços para os meus colegas.
0: E aí em Penafiel já é abordado assim na rua como matador? Já lhe vêm pedir alguns autógrafos e fotografias?
1: Não, alguns depois do jogo é normal também, mas agradeço a todos os adeptos que vêm cá animar ao Penafiel e não, obrigado e que venham muitos mais jogos.
0: E para lá do futebol, o que é que costuma gostar de fazer nos tempos livres?
1: Eu gosto de estar tranquilo, ir ao parque com meus cães, minha namorada, depois também acostumo a jogar um rato de PlayStation com meu irmão, meus colegas, para também desconectar, não pensar em futebol e isso também está a ajudar muito.
0: Claro, é sempre bom desligar um bocadinho. Max, muito
1: Sim.
0: Obrigado por falar para a nossa tarde desportiva da Antena 1. Agradecer-lhe, Max Svensson, um dos grandes avançados das ligas portuguesas, que está em destaque no Penafiel.
2: E o João Alves Domingos falou com ele, 4 golos e 3 assistências a este pecúlio de Max Svensson, quando falamos da presente temporada do jogador ao serviço da equipa penafidelense. Max Svensson a dar-se a conhecer na tarde esportiva da Antena 1.
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2: Antes de voltarmos à conversa com o presidente da FADU, vamos agora falar de salto à corda, é isso mesmo, modalidade que vai ganhando cada vez mais seguidores e que está às portas dos Jogos Olímpicos. E para hoje lançarmos esta modalidade, desconhecida de tantos, vamos conhecer um pouco melhor os Molinhas, uma equipa das Taipas em Guimarães que está a dar que falar. A apresentação é feita na voz deles.
4: O meu nome é João Vieira, mas na modalidade de rope skipping sou conhecido como Xavi e sou saltador há 16 anos. Em Portugal, a modalidade deu os primeiros passos em 2009, num grupo de desporto escolar na escola EB23 de Caldas das Taipas. Acabou por crescer e em 2015 foi fundado o meu atual clube, o clube de rope skipping das Taipas, Molinhas. Para quem nos quiser seguir nas redes sociais, o nome é Molinhas Team. Eu e os meus colegas de equipa estamos neste projeto desde o início e crescemos com ele. Para além de ser atletas, acumulamos também funções de treinador e fazemos parte dos órgãos sociais do clube. No nosso clube temos formado bons atletas e fazemos várias combinações entre nós nas diferentes provas, por isso acabamos por ser uma equipa que de 10 elementos, 10 atletas séniores, com alguma experiência internacional. E a nível nacional, o nosso clube tem perto de 80 atletas.
2: E quais as variantes desta modalidade?
4: Em competições oficiais existem 13 provas distintas, podemos agrupá-las em provas individuais e provas de equipa. Em todas elas existem provas de velocidade, provas de resistência e provas de freestyle. Nas provas de equipa podemos ainda subdividir entre provas com corda individual e provas com corda dupla. Para quem nunca ouviu falar, corda dupla são duas cordas longas a rodar em simultâneo e em sentidos opostos, e freestyle consiste em apresentar uma coreografia com habilidades ao som de uma música. Temos assim como eventos individuais single rope freestyle, 30 segundos, 3 minutos e triplos. E nos eventos de equipa temos com a corda individual, na parte da velocidade, single rope 4x30, 2x30 duplos, e para o freestyle, single rope 2 e single rope 4. Com a corda dupla existe para a parte da velocidade, double dutch 4x30, double dutch 1x60, e para o freestyle, wheel, double dutch a 3 e a 4. É ainda atribuído um prémio de overall para o melhor atleta no somatório de todas as provas individuais e também para a melhor equipa na soma de todas as provas de equipa.
2: E a verdade é que as provas têm trazido excelentes resultados.
4: Temos vindo a acumular boas prestações nos campeonatos da Europa nos últimos anos. No entanto, os mais recentes, que foram obtidos no Europeu deste ano, na Noruega, são os que mais nos orgulham. Os atletas da minha equipa sénior conquistaram 10 medalhas, sendo 5 delas de primeiro lugar. E entre estas batemos 3 recordes europeus, incluindo um que já era nosso e que já batemos esse recorde por 3 vezes desde 2022. Na prova de single rope 4x30, somos a única equipa europeia que já conseguiu ultrapassar a barreira dos 400 saltos, isso é contado com o pé direito, ou seja, no total foram 808 saltos no total dos 2 minutos. Para compreender como funcionam as contagens, os juízes contam apenas o pé direito do atleta e no final o resultado é duplicado. A nível individual conseguiu o segundo lugar tanto na prova de velocidade nos 30 segundos como na resistência nos 3 minutos e destaca esta segunda prova que para mim teve um gosto especial, pois consegui atingir um objetivo pessoal que perseguia desde 2019. E fui o primeiro português a passar a marca dos 500 saltos na prova dos 3 minutos. Acabei por terminar com

0: 506, que são no, dá no total os 1012 saltos com os dois pés. A nível individual, destacou-se o atleta Gabriel Ferreira, que conseguiu um terceiro lugar no overall individual. Não posso deixar de falar nas prestações dos nossos atletas júniores também, que conquistaram 12 medalhas, 4 medalhas de prata e 8 de bronze. E destacaram-se os atletas Rafael Gama e Lia Silva, que têm 12 e 15 anos, respectivamente, que conseguiram também o segundo lugar na prova de 30 segundos, tendo o Rafael também atingido o overall com uma medalha de segundo lugar.
1: A tarde esportiva está a dar a visibilidade a esta nova modalidade, mas é preciso mais.
0: Para conseguirmos uma maior visibilidade a nível nacional, penso que falta um pouco mais de cobertura mediática para despertar o interesse, não só nos praticantes, como também nos professores e dirigentes. E para crescermos e evoluirmos para a federação, precisamos de massificar a prática da modalidade. É uma modalidade muito fácil de gostar depois de ser apresentada às crianças, mas para tal também é preciso que mais professores dispostos a liderar projetos e a abrir novos clubes. A Associação Portuguesa de Rope Skipping tem feito um bom trabalho a levar a modalidade até às escolas, mas tem sido difícil encontrar professores disponíveis que queiram liderar estes projetos.
1: E ficam aqui apresentados os molinhas e o rope skipping, para traduzir para Portugal, o salto à corda, que, como dissemos, está aí a bater às portas dos Jogos Olímpicos. Pode mesmo ser considerado no futuro essa modalidade olímpica?
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1: Daqui a pouco vamos conhecer 11 de Benfica e de Gil Vicente no Estádio da Luz, à boleia do João Alves Domingos. Antes, volta à conversa com o presidente da FADU, a Federação Académica do Desporto Universitário, Diogo Salgado Brás. Infraestruturas, como é que estamos? Porque estamos a falar, obviamente, de algo extremamente indispensável para que os atletas que estão em crescendo, como já aqui dissemos, que têm essa vontade de praticar desporto e que, felizmente, têm vindo a aumentar esse número um pouco por todo o território, mas em termos de respostas de infraestruturas, qual é o ponto de situação?
3: Diria que acaba por ser uma grande lacuna que nós temos no desporto do ensino superior ainda. Nós, em março do presente ano, fizemos um estudo, digamos assim, com os nossos clubes, com os clubes FADU, em que, dentro dos números-chave que resultaram deste diagnóstico do desporto no ensino superior, uma das vertentes em si, e diria que talvez a mais preocupante em si, acaba por recair sobre este aspecto das infraestruturas desportivas. Sendo que, dos números elencados, 61% das instituições de ensino superior em Portugal não possuem instalações desportivas próprias e que 89% dependem de instalações externas ou parcerias para viabilizar a prática desportiva do desporto universitário. Portanto, estamos aqui perante um problema, uma lacuna, digamos assim, que ainda temos no ensino superior em Portugal. E desde logo, parece também, fazemos aqui uma reflexão, principalmente no que concerne à elegibilidade por parte das instituições de ensino superior a secretária de financiamento público, programas de infraestruturas desportivas, de construção, de modernização, requalificação, o que até então não é possível, ou seja, no conjunto de programas que têm saído pela tutela, as instituições de ensino superior não são elegíveis a esse financiamento e candidatarem-se a esses mesmos programas, e efetivamente é, sem dúvida alguma, algo que nós também já transmitimos esta preocupação, estes números, estes dados à tutela, mas sem dúvida alguma que poderá ser um auxílio grande, digamos assim. Sem dúvida que esta questão das infraestruturas desportivas acaba por influenciar toda a dinâmica em si do setor do desporto no ensino superior. Mas nem tudo é mau, como é óbvio. Temos casos também que, efetivamente, nos últimos tempos tem vindo já a sofrer uma evolução bastante, bastante significativa. Os campos universitários com instalações desportivas novas, algumas delas também requalificadas, que vêm, efetivamente, também dar aqui alguma credibilidade, alguma qualidade ao parque desportivo que o ensino superior aporta. Nós, por acaso, esta semana lançámos o repto ao CRUP, ao CISP e à PESP, assim como à tutela, ao Ministério da Educação, para que, de uma proposta, digamos assim, de financiamento do desporto do ensino superior. E essa proposta está muito relacionada com, efetivamente, se retirarmos 50 euros do valor da propina anual de um estudante para investir no desporto, uma instituição de ensino superior com 20 mil estudantes irá ter 1 milhão ao final do ano para investir no desporto. Uma instituição de ensino superior de pequena dimensão, com cerca de 5 mil estudantes, terá cerca de 250 mil euros para investir no desporto ao final do ano. E, portanto, e quando digo investir no desporto, digo investir no desporto e no bem-estar, ou seja, esse valor poderá ser aplicado em construção, requalificação, infraestruturas desportivas, poderá ser aplicado em aquisição de recursos humanos especializados, poderá ser canalizado para programas de incentivo à prática desportiva informal dentro das academias, poderá ser canalizado para, efetivamente, apoio à dinâmica em si do movimento associativo na promoção e da prática desportiva e, portanto, acaba por ser bastante abrangente esse mesmo espectro de atuação e importa referir esta associação desporto e bem-estar, porque não estamos só, neste caso concreto, a falar do desporto, mas sim de uma área que acaba por estar relacionada e interligada, que é a área do bem-estar.
0: Sim.
3: E da parte dos serviços de psicologia, que estão cada vez também a aparecer mais no seio das instituições de ensino superior. E, portanto, isto para dizer que uma das soluções que apresentámos muito recentemente acaba por ser esta. Claro que o ideal seria, efetivamente, a tutela também disponibilizar verbas específicas para darmos para corresponder a essa mesma necessidade. Não tendo neste momento, temos que efetivamente também encontrar soluções para conseguirmos dar resposta a essas mesmas temáticas. E este estudo, digamos assim, esta proposta que nós lançámos, o repto às instituições de ensino superior, vem muito nesse sentido. Claro que nós não nos podemos intrometer na autonomia das instituições de ensino superior, claro. Mas está aqui a nossa missão de atenção.
0: Tentar influenciar.
3: Exatamente, isso mesmo.
0: Diogo, vamos depois fechar a nossa conversa na última hora. Estamos a caminho das 5 da tarde, hora na qual vamos atualizar o resto da atualidade, passo a redundância. Carlos Manuel Santos no Campeonato de Portugal, como é que estamos em termos de vitória? Juventude de Évora, acredito já muito perto do final.
4: Muito perto, o árbitro vai mostrar agora o tempo de compensação. Chegamos ao minuto 90, João, com 4 minutos e há 13 minutos atrás foi o empate. Foi o empate para o Juventude, pontapé de canto e Rodrigo Dias, uma cabeçada perfeita dentro da área a fazer o 2-2. O Vitória pôs-se a jeito, só dava Juventude nesta segunda parte e o Juventude empatou mesmo. E está mais perto do Juventude ganhar este jogo do que o próprio Vitória. Agora, quando estamos no primeiro minuto de compensação, Vitória 2, Juventude 2.
0: Perdeu a vantagem a equipa do Vitória, o Juventude conseguiu o empate. Passo pela Luz, João Alves Domingos, boa tarde, bem-vindo também a esta emissão da Tarde Esportiva. Já aqui disputámos, mas a entrevistar Max Svensson, o jogador do Penafiel. Agora, para nos dares conta dos 11, creio que o do Benfica já era conhecido, fica a questão se também já foi divulgado o 11 do Gil.
5: Muito boa tarde, ainda não sei o 11 com que o Gil Vicente vai apresentar esta tarde aqui no Estádio da Luz para defrontar o Benfica, apenas conhecido a equipa inicial dos encarnados, que Marco Silva lança apenas com uma alteração, a saída de João Palhinha do 11, também a olhar já para a partida da Liga Europa à meio da semana em casa do AC Milan em Itália, em San Siro. Vamos então ao 11 encarnado com Samuel Soares na baliza, Banjaki lateral direito, Samuel Dal à esquerda da defesa, Langley e Tomás Araújo são os centrais do Benfica. Meio campo para Barreneche e Leandro Barreiro. Enzo Barreneche entra então para o lugar de João Palhinha. Mais à frente, Sheldrup, Prestiani e Rafa no apoio a Pavlidis. O Benfica à procura da 7ª vitória consecutiva. O Gil Vicente com o jogo em atraso ainda com o Sporting Clube de Braga. Tem 7 pontos em 4 jogos e vem de uma derrota com o Académico de Viseu por 1-0. Foi a primeira do campeonato para o Gil Vicente.
0: Obrigado, João Alves Domingos. Vai estar na reportagem deste Benfica Gil Vicente. O relato estará a cargo do Paulo Sérgio Benfica Gil no Estádio da Luz.
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0: Tempo agora para darmos voz a Marco Almeida, antigo jogador do Sporting e também do Campo Maiorense, é agora diretor desportivo do Clube Santo António Lisboa. Tudo para conhecer à boleia do jornalista Walter Madureira.
7: A minha nova experiência tem muito a ver também com uma paixão antiga que eu já tinha enquanto profissional de futebol que fui, foi sempre esta paixão pela gestão desportiva. Entretanto, surgiu a oportunidade de tirar um curso também na Federação, E foi consequente depois do convite ser surgido pelo Desportivo Santo António de Lisboa, em qual eu aceitei de bom agrado, até porque continuo a sentir que pertenço ao futebol. Durante vários anos vivi o futebol dentro do campo e tive a oportunidade de conhecer diferentes realidades também. Diferentes clubes, diferentes treinadores e também diferentes culturas. E hoje em dia quero colocar também essa experiência ao serviço de uma função diferente, digamos assim. E tenho um enorme orgulho do clube que estou a representar, do clube que me abriu as portas, até porque o diretor desportivo tem uma responsabilidade enorme também na construção do projeto que nós fizemos e no desafio que nos está a motivar.
8: Será uma realidade, no entanto, muito diferente do que aquela que o Marco lidou durante tantos anos da sua carreira, não é? Essa mudança, esse transfer, está a ser difícil de fazer?
7: É uma realidade completamente diferente, sim. É uma realidade completamente diferente, mas isso dá-me aqui também alguma experiência. Tenho para enfrentar aquilo que poderá vir nesta vertente. Até porque tenho tido o apoio de toda a estrutura do clube, as coisas estão a correr bem, são funções completamente diferentes, como é óbvio. Como jogador, a responsabilidade principal é o rendimento individual e o coletivo será sempre dentro de campo. Como diretor desportivo, muitas vezes temos de tomar decisões que não são populares, digamos assim, mas que considero importantes para o projeto. É uma mudança de perspectiva e é isso precisamente que me entusiasma.
8: E quais é que são os objetivos para este futuro imediato?
7: O objetivo a nível de clube será sempre fazer um campeonato tranquilo, não é? Será sempre tentar garantir a nossa manutenção o mais rápido possível. Começando já este domingo, vai ser o nosso primeiro jogo, jogamos em casa, jogamos perante os nossos sócios, queremos mostrar que temos equipa para fazer um campeonato tranquilo e espero e tenho a certeza que iremos conseguir esse objetivo. A nível pessoal, será sempre dar o melhor de mim e conseguir chegar e aproveitar esta oportunidade também de começo e aproveitá-la para chegar onde quer, ou seja, o mais longe possível também nesta vertente.
1: Marco Almeida com um novo desafio na carreira desportiva.
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1: Estamos a 40 segundos da hora certa, mas Carlos Santos ainda dá para carimbar o resultado final no Bonfim.
4: Afinal, João, 2-2, o Juventude a pontuar pela primeira vez na sua história no Bonfim. Se a primeira parte foi toda do Vitória, golos aos 15 e 22 minutos, a segunda foi toda do Juventude, reduziu ao minuto 70 num grande gol Tiago Madeira e empatou ao minuto 87 Rodrigo Dias. Vitória soma agora 4 pontos, o Juventude continua sem perder, soma 5 pontos. É resultado final no Bonfim, Vitória 2, Juventude 2.
1: Obrigado, Carlos Manuel Santos. Resultados do Campeonato de Portugal mais à frente. Cinco da tarde no continente e na Madeira, são 4 horas nos Açores. Vamos conhecer os títulos a esta hora.
9: O primeiro-ministro polaco, Donald Tusk, acaba de alertar para uma intensificação dos ataques russos na Ucrânia nas próximas semanas, uma escalada que poderá afetar também a Polónia. A Rússia garante que atingiu hoje infraestruturas ferroviárias no oeste da Ucrânia, utilizadas para transportar cargas militares vindas da Europa. O governo espanhol garante que mais de 5.300 migrantes regressaram a Marrocos desde 10 de agosto, depois de terem estado em Ceuta.
1: Estes e outros temas a serem desenvolvidos já a seguir. A esta hora estão 29 graus no Porto, 31 em Lisboa e 33 em Faro, nas ilhas 25 em Ponta Delgada, 27 no Funchal. As notícias às 5, com a edição da jornalista Sandra Henriques.
9: A Rússia garante que atingiu infraestruturas ferroviárias no oeste da Ucrânia utilizadas para transportar cargas militares vindas da Europa. Isto depois de Varsóvia e Kiev terem denunciado um ataque contra um comboio de passageiros que fazia a ligação entre as duas capitais. É uma escalada de Moscovo na guerra com a Ucrânia, é o que defende o ministro polaco dos negócios estrangeiros, mas há minutos um primeiro-ministro polaco disse que o drone russo caiu a 800 metros da fronteira com a Polónia. Donald Tusk prevê prevê que os ataques russos se intensifiquem nas próximas semanas, numa escalada que diz pode atingir a Polónia. A Companhia Ferroviária Ucraniana alertou esta tarde que está em curso um ataque sistemático contra a rede ferroviária da Ucrânia e que os funcionários dos caminhos de ferro estão em alerta máximo. Um drone russo atingiu hoje um comboio de passageiros com destino a Varsóvia, perto da fronteira polaca, do lado ucraniano, sem provocar vítimas, numa ação que o presidente Volodymyr Zelensky classificou como deliberada. Zelensky afirmou que Moscovo tem como alvos, nesta nova vaga de ataques, infraestruturas ferroviárias e energéticas, para além de edifícios civis, nomeadamente no oeste da Ucrânia. O presidente dos Estados Unidos apelou esta tarde ao presidente da Ucrânia para que pare com os ataques a refinarias russas. Donald Trump afirmou que os Estados Unidos já falaram com Volodymyr Zelensky para que escolha outros alvos que não envolvam petróleo.
10: O Sr. Zelensky tem que fazer uma coisa. Ele tem que parar de atacar a produção de combustível na Rússia. Deixe-o atacar alvos, mas não o combustível, porque ele está a causar a escassez. Isso não é causado pelo Médio Oriente. Isso é causado pelo que está a acontecer entre a Rússia e a Ucrânia. Então conversamos com o Sr. Zelensky sobre isso. Há muitos outros alvos. Não ataque o combustível. Isso está a prejudicar o mundo. Não queremos que ele ataque o combustível. Ele está a atacar refinarias de combustível.
9: Declarações de Donald Trump esta tarde durante a visita à Irlanda. Nessa altura, Trump falou também sobre o tema da inteligência artificial para dizer que desconfia que há forças negativas a levantar questões sobre o tema. O presidente dos Estados Unidos garante que esses riscos não se vão concretizar e só quer garantir que o país permanece na liderança da tecnologia.
10: Estamos à frente da China na inteligência artificial. Somos o país mais sofisticado do mundo e, francamente, quero que continue assim. E quem quer que vença, a IA vence. E podemos estabelecer salvaguardas. Podemos fazer isso e aquilo, mas acho que há muitas vozes negativas. E elas vão levantar questões que não deveriam ser levantadas. E falar de coisas que não vão acontecer. Mas quem quer que vença com IA, vence. Sabe, é uma expressão que eu criei. E é verdade, estamos a gerar milhões e milhões de dólares. Basta olhar para as fábricas e instalações industriais. Deixando IA de lado por um instante, temos mais fábricas de automóveis em construção agora do que tivemos em muitas e muitas décadas. Talvez em toda a história.
9: Declarações de Donald Trump a dizer que há preocupações exageradas em relação à inteligência artificial. Ontem, os dois principais presidentes das empresas do setor vieram defender que a inteligência artificial deve ir mais devagar e de forma mais controlada para evitar aquilo que muitos já definiram como um caminho perigoso para a humanidade. O governo espanhol garante que mais de 5.300 migrantes regressaram a Marrocos desde 10 de agosto, depois de terem estado em Ceuta. O ministro da Política Territorial de Espanha, Ángel Víctor Torres, fez esta tarde um balanço da situação depois das entradas massivas em julho. Foi num vídeo nas redes sociais que o ministro responsável por coordenar a resposta do governo espanhol apontou os números.
11: 5.321 pessoas desde o dia 10 de agosto regressaram voluntariamente a Marrocos. 90 pessoas já renunciaram ao direito internacional e há pessoas cujos processos determinaram que sejam devolvidas a Marrocos. É para esse objetivo que o governo de Espanha está a trabalhar.
9: O ministro espanhol anunciou ainda que Ceuta tem, nesta altura, 6.500 pessoas em abrigos. O Partido Livre defende que o governo deve rasgar o acordo sobre a revisão constitucional com o Partido Chega. A porta-voz do Livre, Isabel Mendes Lopes, sublinha que o governo diz que o Chega não é de confiança, mas logo depois negocia com a extrema-direita, Cláudia Costa.
12: O tempo é de ofensiva e não de jogar à defesa. O Livre arranca o novo ano político na Alfândega do Porto com a lição estudada e os alvos identificados. O governo e a relação com o Chega têm de ser denunciada e o acordo de revisão constitucional rasgado.
13: Durante a moção de censura foi dito várias vezes por vários responsáveis do PSD, nomeadamente pelo Primeiro-Ministro e pelo líder parlamentar do PSD, que o Chega não é de confiança, que a extrema-direita não é de confiança. Mas depois, no dia seguinte, lá estão a negociar com a extrema-direita. Lá estão a continuar a ter um acordo assinado para uma revisão constitucional. Se não há confiança, se não há confiança porque o Chega não se revê na nossa Constituição, porque o Chega não é um partido democrático, então o PSD tem de rasgar o acordo de revisão constitucional que tem com o Chega.
12: Isabel Mendes Lopes, porta-voz do Livre, lembra que o pacote laboral foi chumbado, mas diz que o fantasma continua a pairar.
13: A Ministra do Trabalho não vai desistir. ela já disse que ela vai querer apresentar o pacote laboral às postas no Parlamento. E isso ainda é mais grave porque é mais fácil ser passado, é mais fácil a extrema-direita fazer aprovar porque não vai sentir tanto a pressão das ruas.
12: E o LIVRE vai discutir já na próxima semana a primeira fatia do pacote laboral às postas, a licença parental.
13: A garantia de que uma família monoparental consegue estar o tempo todo que uma família com dois progenitores está. Isto é inadmissível, é mais um ataque do governo às famílias monoparentais.
12: No próximo Orçamento de Estado, o LIVRE vai voltar a insistir no passe verde ferroviário, no abono de família, na herança social e não esquece de todo a regionalização.
14: Promessas do LIVRE neste encerramento dos trabalhos da rentrée do partido na Alfândega do Porto. Contra as condições da comida, 157 reclusos do estabelecimento prisional do Porto apresentaram um abaixo assinado, uma outra queixa dirigida à direção da cadeia da nota de gastroenterites recorrentes entre os presos por causa da falta de qualidade da comida. O secretário-geral da Associação Portuguesa de Apoio ao Recluso, Vítor Ilharco, afirma que a alimentação é insuficiente em todos os estabelecimentos prisionais do país.
15: A alimentação é absolutamente insuficiente, indigna, podemos dizer que é indigna. A verba que o Orçamento do Estado dá para a Direção-Geral não permite que se gaste mais de 4, 5 euros por dia para as quatro refeições dos reclusos. E, portanto, para isso percebe o que acontece. Realmente o alimento é fraco, a comida é fraca, é pouca, sem qualidade.
14: Em resposta às queixas dos reclusos, o estabelecimento prisional do Porto informou que a nutricionista faz visitas periódicas e não detectou nenhuma irregularidade, mas transmitiu a situação aos serviços competentes. A Rádio Pública também já contactou a Direção-Geral de Reinserção e Serviços Prisionais.
1: Foram as notícias às 5, com a edição da jornalista Sandra Henriques. 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
1: Estamos de regresso à tarde esportiva da sua Antena 1, com muito conteúdo a nível de desporto, futebol e outras modalidades. Temos estado também a conversa com a Diogo Salgado Brás, o presidente da Federação Académica do Desporto Universitário. Daqui a pouco vamos fechar a conversa com ele. Nesta hora que nos falta, vamos ainda falar de ténis, do número redondo de Pepa. Teremos ainda o Indo Dia. O Esse Dia Vai Chegar, o Move por Valores, as habituais rubricas da tarde esportiva e conhecer o mais recente campeão nacional de xadrez. E claro, a partir das 6 da tarde, sempre vamos ligar antes o relato desse Benfica Gil Vicente e também vamos seguir com informações o Arouca Santa Clara. Sendo que para amanhã, entre outros encontros, está agendado o Rio Ave Estrela da Amadora e na equipa do Estrela, destaque para Pepa. O treinador da formação tricolor vai cumprir 200 jogos como técnico principal na Primeira Liga. E por isso assinalámos esse momento numa entrevista conduzida pelo João Alves Domingos.
20: Com que sentimento é que chega a esta marca?
8: Um sentimento, acima de tudo, muito orgulho. Muito orgulho e... Mas um orgulho daqueles de... Pá, de coração cheio, porque o meu passado não foi fácil. Deixei de jogar de uma forma muito repentina e muito dramática, entre aspas, não é? Porque era um sonho que tinha, o futebol, não é? Por tudo. E de repente deixei de ser profissional por incapacidade física. Não é porque me apeteceu ou porque não conseguia por questões físicas. E muito cedo, com 20 e poucos anos. Portanto, e depois segui um caminho como treinador que nada me foi dado. O que foi dado foi pelos jogadores, mas isso também se conquista e trabalha-se. Quando eu digo não foi dado, é não tive a oportunidade de começar numa segunda liga, ou numa primeira liga, ou numa liga 3. Eu comecei no mais baixo, com todo o orgulho, no mais baixo que possa existir ou imaginar. Portanto, olho para essa marca quando for atingida, né, que está quase, mas olho com muito orgulho mesmo e acima de tudo com muito trabalho de subir todos os degraus que existem, desde o amador formação até ao patamar máximo do nosso futebol. Portanto, com muito orgulho. Não há um dia que não valorize e que agradeça por esta oportunidade, e por isso é que eu tenho que valorizar cada dia como se fosse o último.
20: Que mensagem é que passaria ao Pepa que começou esse trajeto, o Pepa de hoje?
8: Que ele estava um bocadinho maluco a ir atrás de um sonho de muito difícil, mas para continuar maluco atrás das coisas, porque nós temos que ir atrás dos nossos sonhos, por muito difíceis que sejam. Pá, desde que não seja eu, não posso sonhar em voar. Eu posso voar, mas é de avião ou de asa delta. Agora, é difícil, é muito difícil. Epá, mas não nos digam que é impossível o que é realizável. Portanto, é o que eu dizia ao Pepa, como diga, não vou dizer aos Pepas por aí fora, mas aos jovens treinadores, aos jovens até de outras áreas, porque temos que ir atrás dos nossos sonhos, sonhos realizáveis. Muito difícil, pá, vamos embora, é acreditar. Depois é ter o cuidado para não atropelar ninguém, não queimar etapas à toa, não querer atingir, como é que se diz, atingir um meio, como é que é? Não
21: atingir os objetivos.
8: Às vezes há formas aí de atropelar até algumas éticas, e isso é que eu acho isso completamente fora de... não faz sentido nenhum. Mas às vezes há pessoas que querem atingir um meio sem percorrer o seu caminho, não olham a manada. E eu acho que isso é importante, é termos a consciência tranquila, irmos atrás do nosso objetivo, mas com muita seriedade, cabeça levantada e com respeito pelo próximo.
1: Pepa vai fazer esse jogo 200 amanhã como técnico principal na Primeira Liga, jogo em Vila do Conde diante do Rio Ave a partir das 6h45 da tarde. Para amanhã, nesta Ronda 6, teremos ainda o Moreirense Marítimo às 8h15 e o Braga Estoril às 8h45. Uma ronda que tem, entre outros jogos, e já aqui falámos dele, o Benfica Gil Vicente, e se há pouco o João Alves Domingos nos trouxe o 11 da equipa do Benfica, Paulo Sérgio, tens agora a oportunidade de complementares também com as escolhas do Gil.
22: Nem mais, a equipa do Gil Vicente faz 3 alterações em relação à derrota em casa na semana passada com o Académico de Viseu. 2 delas por lesão. David Moreira avança para o lado esquerdo da zona defensiva porque Weverson está lesionado. Lawson na zona de meio campo porque Diogo Prioste está emprestado pelo Benfica e portanto não é elegível para esta partida. E a única alteração é no lado esquerdo do ataque, avança a Agosto para o lugar do português Joelson Fernandes, que está no banco dos suplentes. A equipa de Luís Pinto vai jogar de início com o guarda-redes Lucão, depois um quarteto defensivo com Ricardo Jogai à direita, David Moreira à esquerda, Elimbi Boatum ao meio, Zé Carlos Ferreira e Lawson são os médios mais recuados, Murilo, Gil Martins e Agostinho no apoio ao ponta de lança, que é Héctor Hernandes. Está uma tarde de intenso calor na capital portuguesa, ao sol, quem está ao sol é completamente impossível de aguentar. Aqui à sombra as coisas estão bastante mais tranquilas. O Estádio da Luz está nesta altura a encher-se e acredito que vamos ter na lotação muito próximo da esgotada. Tudo isto numa altura em que sobem os três guarda-redes do Benfica para iniciar o aquecimento. Jogo marcado para dentro de 45 minutos.
1: Obrigado, Paulo Sérgio. Estará no relato dessa partida da jornada 6 da Primeira Liga Portuguesa. Daqui a pouco vamos olhar para a final do US Open em ténis, que se realiza hoje, a final masculina, entre Ben Shelton e também Sasha Zverev, e Disecara feminina, a que trouxe a vitória da Kazakh Helena Rybakina. Para já rematamos a conversa com o Diogo Salgado Brás, o presidente da FADU, Federação Académica do Desporto Universitário. Diogo, nestes 3, 4 minutos finais, vamos olhar para o futuro. O que é que se pode projetar neste início de ano, ano letivo, para o futuro do desporto universitário em Portugal?
2: Sem dúvida alguma, quando falamos de futuro, temos que falar também de ambição, porque é isso que nos move, é isso que conseguimos exprimir daquilo que é a preparação desta nova época desportiva. Uhum. Sem dúvida alguma vai ser uma época desportiva bastante exigente, onde nós também fizemos bastantes reformulações do âmbito competitivo, digamos assim, das nossas competições nacionais, onde iremos inserir pela primeira vez uma Final 8 de cada modalidade coletiva, que será disputada ao longo de 3, 4 dias num determinado local, em dias diferentes, de forma a que conseguimos também valorizar mais o produto em si que representa o desporto no ensino superior e, neste caso concreto, os campeonatos nacionais universitários dessas mesmas modalidades. Uma novidade também que iremos avançar e lançar uma Liga Nacional Universitária de Futsal, em parceria com a Federação Portuguesa de Futebol, com regularidade, periodicidade frequente e com a participação de 12 instituições de ensino superior diferentes, 12 clubes FADU. É, sem dúvida alguma, um projeto que saiu da gaveta e, efetivamente, tem um potencial enorme pela frente. Depois, em termos internacionais, destacar dois grandes marcos, não os únicos, mas destacar estes dois, que desde logo a nossa participação nas Universíadas em 2027, que se vão realizar na Coreia do Sul, 1 a 12 de agosto, onde iremos levar certamente uma comitiva bastante robusta, diferentes modalidades esportivas, atletas que efetivamente vão fazer jus também e vão orgulhar da melhor forma o nosso país e a participação portuguesa. E depois uma referência também à realização da primeira edição de sempre do Campeonato Europeu Universitário de Atletismo, que será em Lisboa, de 28 de agosto. Uhum. E que terá organização própria da FADU Portugal. Foi um projeto que a FADU propôs à Associação Europeia do Desporto Universitário e que decidimos conjuntamente avançar com este projeto, e será efetivamente um grande evento em que teremos umas expectativas também bastante altas para o mesmo. E, portanto, diria que, falando do futuro, falando da próxima época desportiva, acaba por ser um pouco por aqui. Muita ambição, muito querer crescer números, muito querer chegar a cada vez mais estudantes do ensino superior, mas, acima de tudo, valorizar este grande marco que acaba por ser o desporto na vida do ensino superior português, e que cada vez mais, com o passar do tempo, com o passar dos anos letivos, tem vindo ao de cima, e a importância que este setor poderá ter para o quotidiano em si deste setor. Portanto, agradecer mais uma vez, obrigado, João, e obrigado também pela oportunidade de estar aqui a partilhar um bocadinho e a falar também sobre o desporto do ensino superior, que é sempre algo que nos deixa extremamente orgulhosos.
1: Obrigado, Diogo Salgado Brás, o presidente da Federação Académica do Desporto Universitário. Olhar um pouco para o contexto atual, projetando também o futuro com esses bons números do aumento de praticantes, também com a extensão a nível de território, obviamente ainda olhando para alguns problemas nas infraestruturas e que será preciso dar resposta, mas o caminho, por aquilo que percebemos, é bom, é otimista também, e portanto, Diogo, obrigado também por ter deixado aqui o seu testemunho. Agradecemos ao Diogo e antes de avançarmos para o hino do dia, que está hoje a cuidar do Fernando Eurico, para conhecermos um pouco mais de uma equipa da Associação de Futebol de Braga, dou-lhe conta de uma notícia de última hora. Luís Castro já não é treinador do Grêmio. Recordo que ainda no dia de ontem a equipa gaúcha tinha perdido diante do Vasco da Gama para o Brasileirão. Estava praticamente anunciada essa saída e Luís Castro acaba mesmo por deixar o comando técnico do Tricolor de Porto Alegre, ainda que esteja, por exemplo, nas meias-finais da Copa do Brasil. A verdade é que os maus resultados, sobretudo em termos de campeonato nacional, acabaram por ditar este desfecho. Voltamos ao futebol português e ao hino do dia, hoje para falarmos do Sequeirense Futebol Clube, da Associação de Futebol de Braga, que cumpre hoje 63 anos. O hino e as declarações do presidente Bruno Borges, num trabalho do Fernando Eurico.

sempre. Todos os anos temos feito isto e tem sido sempre uma festa muito bonita. Os miúdos gostam, geralmente pomos uma passadeira vermelha no campo, um palco, os miúdos gostam, os pais gostam, nós gostamos e acho que o povo de Sequeira tem aderido em massa nesse dia, tem sido sempre aquilo completamente cheio e vai ser uma festa muito bonita. Neste momento, com mais urgência, precisávamos de uma carrinha nova. Temos duas carrinhas e já se faz pouco para o número de atletas que temos e com mais urgência era de prenda, era ter uma carrinha nova. Nós temos todos os escalões de formação, desde os petizes até aos júniores. Temos uma equipa de feminino sub-13. E este ano a grande novidade vai ser o regresso de velhas guardas. Vamos ter velhas guardas com um grupo de jogadores de Sequeirense que estão-se a organizar e nós estamos a dar o máximo apoio para que tudo corra bem.

0: hino do dia, hoje para falarmos do Sequeirense Futebol Clube, trabalho do Fernando Eurico. Hoje este emblema da Associação de Futebol de Braga. Espreito alguns resultados neste momento. No que diz respeito ao futebol internacional, destaque para a seleção feminina de sub-20, que está a vencer a Costa Rica por 1-0. Jogo do Campeonato do Mundo. É um resultado que permite à seleção portuguesa, independentemente do que acontece no Colômbia e Coreia do Norte, e as coreanas estão a vencer por 1-0, mas independentemente do que acontece no outro jogo, este triunfo para já de Portugal permite a passagem aos oitavos de final do Campeonato do Mundo. E em Inglaterra, o derby de Manchester, em Old Trafford, chega ao intervalo com 0-0, com Phil Foden a ser expulso ao minuto 23, portanto o United tem jogado boa parte deste encontro com mais um, ainda assim mantém-se o 0-0 entre United e City. Em Espanha, já resultado final, mais uma vitória do Barcelona, hoje foi vencer a casa do Levante por 4-2, equipa do Barça que teve Lamine Yamal em destaque ao marcar 2 dos 4 golos da equipa blaugrana.
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0: Até para agora, para estarmos uns minutinhos à conversa com o Steve Grassi, o comentador de ténis aqui na RTP, sobre o Open dos Estados Unidos. Steve, muito boa tarde, obrigado pela tua disponibilidade para falares connosco aqui na tarde esportiva. Hoje temos a final do Open dos Estados Unidos, final masculina entre Ben Shelton, um estreante nestas andanças no que diz respeito a finais de Majors, diante de Sasha Zverev, que venceu este ano em Roland Garros e perdeu a final do Wimbledon. Tudo somado, Zverev parte com alguma vantagem ou o jovem norte-americano que tem dado nas vistas e a jogar em casa pode igualar a contenda?
2: Boa tarde, João. Parte com alguma vantagem, até sobretudo pelo mano a mano. Ganhou os 5 encontros anteriores entre ambos, só perdeu um set e tem, de facto, essa experiência em finais. Será a 6ª final do Zverev, a 3ª consecutiva este ano, com esse tal título em Roland Garros que falavas e muito bem. Portanto, de facto, é um jogador com outro pedigree nessas andanças. Agora, há o fator público. O Shelton jogando em casa, o Arthur Ashe, como se sabe, o maior estádio do mundo. O Shelton é um jogador dos grandes momentos, como se viu nos quartos de final contra o Carlos Alcaraz. Não é assim tão líquido que essa tal experiência que o Zverev tem, que esse tal mano a mano favorável, que isso tudo somado dê Zverev, porque eu acho que pode ser mesmo um daqueles encontros interessantes. É verdade que um encontro muito, previsivelmente, muito dominado pelos serviços, porque são dois dos melhores servidores do mundo, mas acho que pode haver história aqui. O Shelton procura ser o primeiro campeão do US Open, campeão americano do US Open desde 2003, portanto, de facto, há muita história em jogo nesta final do US Open. É verdade. Pode haver, de facto, um encontro que pode ser histórico, portanto, já se sabe com o peso que os Estados Unidos têm no ténis, portanto, o que significa para eles estar mais de 20 anos sem ganhar em casa, portanto, precisam mesmo deste encontro, e acho que o Shelton, previsivelmente, é fácil falar agora porque está na final, mas é de facto daqueles americanos todos, e há muitos e bons, mas é daqueles que têm algo diferente. E uma das coisas que ele tem de diferente é de facto gostar dos grandes momentos, das grandes ocasiões. Pode ser embalado pelo tal público do Arthur Ashe.
0: Veremos. É ao final da tarde de hoje, no Arthur Ashe Stadium, como disseste. Na final feminina tivemos ontem Helena Rybakina a prevalecer diante de Arina Sabalenka. Rybakina entrou sabendo que mesmo perdendo a final seria número mundial a partir de amanhã e pela primeira vez na carreira. Está aqui uma espécie de passagem de testemunho, ou acreditas que Sabalenka, que este ano acabou por se quedar sem nenhum major, pode dar resposta à Kazakh já no próximo ano?
2: Vai ser uma ainda interessante, porque de facto Sabalenka nota-se tem contas a ajustar. Agora, foi uma final entre as duas melhores do mundo, e isso é sempre bom ver. Aliás, meias finais com as 4 primeiras do ranking, as 6 primeiras estavam nos quartos de final. Estamos a viver um bom momento no circuito feminino, sem margem para dúvida, e as duas melhores foram à final. Foi uma final que fez jus a esse estatuto de ter as duas melhores frente a frente. Agora, Rybakina, a ideia que dá é que Rybakina, quando está bem, não tem grande oposição neste momento. E as coisas podem mudar, obviamente, mas Rybakina, quando está livre de problemas físicos, quando está com a cabeça no sítio, também passou por alguns problemas com o treinador, como se sabe, mas quando tem tudo bem resolvido, a ideia que dá é quando ela joga bem, é melhor do que as outras. E voltou ontem a provar isso. Grande nível de serviço. Qualificou ali apenas no final do segundo set, mas grande nível de serviço, muito estável mentalmente, é uma grande diferença entre ambas. E depois já é uma jogadora que, dentro da agressividade, e essas duas eram muito agressivas, mas ela, dentro dessa agressividade, é que falha menos. E é uma jogadora, portanto, quando tem tudo bem alinhado, é muito difícil de pará-la. Acho que temos uma número um, uma digna número um, ganhou o terceiro major, e está bem entregue essa liderança do ranking. Agora, obviamente, há muito boas candidatas para tentarem destorná-la para o ano. Coco Gauff, obviamente, dentro das suas limitações, é sempre uma jogadora a ter em conta. E Sabalenka, volto a dizer, acho que tem contas a ajustar no próximo ano, com duas derrotas em finais do Grand Slam nesta temporada.
0: Steve, obrigado pela tua disponibilidade sempre. É sempre também um gosto, passando a repetição, nós que podemos escutar também aqui na empresa, na RTP, na RTP Play. Estás também constantemente a acompanhar vários torneios de ténis, aqui com esta leitura sobre a final feminina do Open dos Estados Unidos em ténis, e hoje teremos a final masculina, o último Major da temporada.
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0: Entretanto, no triatlo, Ricardo Batista terminou em quarto lugar, a penúltima prova do Campeonato do Mundo, que decorreu esta tarde em Karlovy Vary, na Chequia, resultado que permite ao atleta português saltar para terceiro da classificação geral. A grande final do Mundial de Triatlo está marcada para Pontevedra, na Galiza, a 27 de setembro. Lembro que Vasco Vilaça é o atual líder do Mundial. Nós estaremos em Pontevedra com Ariana Azevedo.
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0: Avançamos para a rubrica Esse Dia Vai Chegar, hoje para falarmos com o Rodolfo Leirião, ele que esteve em boa verdade à conversa com o Walter Madureira. Rodolfo Leirião, que conquistou pela segunda vez consecutiva a Supertaça da Arábia Saudita, após a equipa feminina do Al Nassr ter goleado o Al Hilal por 4-1. O treinador português é adjunto do Nassr e sempre acreditou que com trabalho os bons resultados iam surgir. Na rubrica Esse Dia Vai Chegar, Leirião explica que Ronaldo tem impacto até no futebol feminino, e ao jornalista Walter Madureira começa por descrever que a final foi bem mais complicada do que o resultado possa parecer.
4: Muito boa tarde, Walter. Muito obrigado pelo contacto. Antes de mais, é sempre um prazer estar aqui à conversa convosco. Sim, realmente o jogo engana bastante, porque na primeira parte vimos um jogo bastante disputado, onde tivemos a sorte do jogo, entramos bem no jogo, mais aguerridos, e conseguimos marcar o primeiro golo, mas foi um jogo bastante difícil. Na segunda parte o jogo descomplicou-se um pouco, porque também de alguma forma fomos superiores e conseguimos dilatar a vantagem, mas o Al Hilal é um grande oponente e nós temos sempre muitas dificuldades com eles, e foi outra vez um jogo muito difícil, mas graças a Deus conseguimos ganhar mais uma vez a Supertaça.
5: Foi a melhor forma para começar esta temporada?
4: Obviamente que sim, já tínhamos ganhamos o ano passado e era também um objetivo nosso conseguir consolidar aqui a Supertaça mais uma vez e entrar com o pé direito. Sabemos que vai ser uma época bem mais difícil que o ano anterior, porque as equipas estão-se a reforçar e estão cada vez melhores, e nós obviamente que esperávamos entrar com o pé direito, e assim foi.
5: Nós associamos muito ao Al Nassr a aposta que tem sido feita no futebol masculino, sénior, à cabeça com Cristiano Ronaldo. Também há uma aposta grande no futebol feminino?
4: Existe sim, cada vez mais uma aposta maior no futebol feminino. Quando eu aqui cheguei há 2 anos atrás, o investimento era diferente. É verdade que há 2 anos atrás já existia grandes nomes do futebol feminino nesta liga, mas a verdade é que temos vindo a evoluir naquilo que é o investimento e também as infraestruturas, também as condições que temos no nosso dia-a-dia de trabalho são cada vez melhores, e tem sido um investimento muito bom e que tem elevado aqui a Liga Saudita, não só para o Al Nassr, mas também para os outros clubes.
5: Falei de Cristiano Ronaldo, ele também no futebol feminino tem este impacto que nós observamos constantemente no futebol masculino?
4: Sim, tem esse impacto, até mesmo para os jogadores que nós conseguimos fechar. Obviamente toda a gente quer jogar no clube do Cristiano Ronaldo, e eu também não fujo à regra. Obviamente toda a gente quer trabalhar no clube onde joga, neste caso o Cristiano Ronaldo, e tem um grande impacto no nosso dia-a-dia, conseguirmos trabalhar no mesmo ambiente, digamos assim, que o melhor do mundo trabalha, né? E é sempre uma motivação extra.
5: No plano pessoal, está a ser boa esta experiência que tem 2 anos?
4: Sim, tem sido uma experiência espetacular desde que cheguei aqui ao Médio Oriente, em particular aqui no Al Nassr. Falamos de um dos melhores clubes asiáticos. Eu já tive a oportunidade de trabalhar em diversos países aqui do Médio Oriente, como Kuwait, como Oman e agora Arábia Saudita. Também trabalhei no masculino, no elite do masculino em Oman. Também tive a oportunidade de ganhar títulos, e agora fazer esse transfer aqui para o feminino, para um dos maiores países aqui do Médio Oriente, sem dúvida, a Arábia Saudita, tem sido uma experiência espetacular, e que tem dado a oportunidade de trabalhar com grandes treinadores, com grandes jogadores e jogadoras, e para mim está a ser um up muito grande na minha carreira e espero continuar a ter este trabalho.
5: Mas trabalhava já e sonhava que este dia de sucesso, de conquistas, iria chegar?
4: Sim, temos sempre a ambição e já são 7 anos de Médio Oriente e no primeiro dia quando entrei no Kuwait o meu objetivo era ganhar títulos, era evoluir enquanto treinador e conseguir de alguma forma ter a oportunidade de trabalhar com toda esta gente que eu tenho vindo a trabalhar, de me tornar profissional de futebol. E é um orgulho enorme ver que depois destes 7 anos consegui chegar a um clube top e a conquistar títulos e a trabalhar dia a dia com jogadores e jogadoras internacionais e do mais alto nível do futebol. E obviamente que é um sonho que concretizado, sem dúvida.
5: Rodolfo, foi um gosto ter estado à conversa consigo. Parabéns e continuação de muito sucesso, seja em que parte do mundo for, incluindo Portugal.
4: Muito obrigado.
0: Rodolfo Leirião, aí esse dia vai chegar, conduzido aqui esta entrevista pelo jornalista Walter Madureira.
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0: Carolina Tristão amplia para 2-0. Portugal vence a Costa Rica com 35 minutos da primeira parte no Mundial Sub-20. Formação portuguesa bem lançada para chegar à próxima fase da competição mundial. Depois de ter perdido com a Coreia do Norte e do empate diante a Colômbia, vai tudo indica somar 4 pontos no total do grupo, com esta vitória mais do previsível diante a Costa Rica e avançar então para a fase a eliminar. Daqui a cerca de 10 minutos vamos fixar emissão no Estádio da Luz, aí já com o José Pedro Pinto no comando desta tarde-noite desportiva. Para já, damos voz, e porque continuamos a olhar para muitas modalidades, ao mais recente campeão nacional absoluto de xadrez, temporada 25-26, o mestre internacional André Sousa, do Vitória Sport Clube de Guimarães, que após um torneio que decorreu na Maia, nas instalações do Tec Maia, conseguiu arrebatar pela 7ª vez esse campeonato nacional. É mesmo o 3º jogador com mais títulos nacionais absolutos, só atrás de António Fernandes e também de Joaquim Durão, um feito notável para alguém que tem apenas 26 anos. André Sousa, que escutado pelo jornalista Fernando Rico, fala nesse mais recente título nacional.
6: Este ano foi um torneio bastante difícil, são quase todos os anos são, mas em particular este ano foi um ano em que o torneio começou a correr não muito como eu queria, e a competição foi bastante complicada, até à ronda 8, portanto a penúltima, eu estava a um ponto inteiro de diferença do primeiro lugar e portanto até achei mesmo que este ano não ia conseguir revalidar o título. Depois correu bem, ganhei os últimos 2 jogos e consegui, acabei por ficar em primeiro. Mas sim, portanto, fiquei bastante satisfeito, fiquei contente de ter conseguido jogar o meu melhor quando verdadeiramente importava, nessas últimas 2 rondas, uma delas com o jogador que estava em primeiro. Mas estes torneios são sempre bastante difíceis, acabo de ficar contente de ter conseguido então ganhar.
0: E como está o nível do xadrez em Portugal?
6: Tivemos muito recentemente, já não sei se foi há 2 anos, um 3º lugar, se não me engano, no Campeonato Europeu de Jovens de Rápidas. Também penso que o ano passado tivemos um 2º lugar também no Campeonato de Jovens. Há uns bons anos chegámos a ter um vice-campeão do mundo, ou seja, portanto, podíamos ser mais fortes, mas não sei, Portugal tem talento. Portugal tem bastante talento e todos os anos vão aparecendo novos jovens que podem realmente ir longe. O problema é que em Portugal o xadrez não é visto com infelizmente não é assim muito apoiado, não é visto mesmo na sociedade como assim nada de especial e portanto essas pessoas acabam por, que poderiam se calhar ir bastante longe mesmo ao nível mundial, acabam por ter que, pronto, por ter que ir fazer outras coisas fora da modalidade.
0: E o país continua a ter pouco peso na representação mundial?
6: Não tem peso nenhum ao nível mundial. Neste momento, portanto, daqui a uns dias vão começar as Olimpíadas de xadrez, que é como se fossem os Jogos Olímpicos, mas só de xadrez, portanto é um torneio de equipas que reúne todos os países do mundo, ou praticamente todos, e todos tentam levar, a regra geral, os seus melhores jogadores, e neste momento Portugal é mais ou menos o número 50 da lista inicial, portanto, mesmo assim 50, entre 180 mais ou menos, não é mau, mas certamente, pronto, poderia ser também melhorado, não é? Além disso, Portugal tem, em toda a sua história, 4 grandes mestres, e pronto, existem países que têm dezenas e dezenas, não é? Neste momento, quanto mais na sua história. No entanto, penso que tem vindo a melhorar, principalmente no que toca à organização de torneios, ou seja, existem torneios internacionais em Portugal que têm vindo a subir de qualidade. Também acho que há mais torneios internacionais em Portugal, ou seja, torneios em que reúnem jogadores estrangeiros bastante fortes. Ou seja, já chegou a existir o Portugal Open, esse torneio provavelmente era o torneio mais forte em Portugal e chegou a trazer jogadores mesmo bastante fortes. Hoje em dia temos torneios como o Maia Open, o Essa Open, o torneio da Figueira da Foz, o Sabir Ali, que é um torneio que eu em particular tento participar quase sempre que posso, todos os anos, há outros torneios também que vão sendo realizados que são fortes. No entanto, em comparação com outros torneios que existem em Espanha, Alemanha, França, torneios internacionais, pronto, são torneios de bastante menor dimensão, diria que se calhar quase proporcional à dimensão que o xadrez em Portugal tem. É uma coisa sempre a melhor, mas é só a realidade.
0: Quem sabe se culturalmente também vai ser incutido mais este jogo de tabuleiro.
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0: André Sousa escutado por Fernando Eurico. Entretanto, no handball já terminou. ABC 32, Sporting 43. Leões estão sempre intratáveis no que diz respeito à equipa de handball, depois de terem aplicado mais de 40 golos também ao GOG da Dinamarca para a Liga dos Campeões, agora também num terreno que é dos mais difíceis, ou pelo menos dos menos fáceis. Acabou por vencer de forma contundente a equipa do ABC e no futsal deu 4-4 o jogo entre Rio Ave e Famalicão, jogo da Primeira Liga Masculina. Daqui a pouco vamos olhar para os resultados do Campeonato de Portugal. Para já, o MOVE de Provalores, Vuidze, o jogador de snooker chinês que deu o que falar, tudo contado pelo Nuno Perlouro.

histórias no desporto que começam muito antes do momento em que alguém levanta um troféu. A história de Yu Weizhe, o jovem prodígio chinês que se tornou campeão mundial de snooker em maio de 2026, começa muito longe das luzes da ribalta, dos aplausos e do reconhecimento. A sua história começa aos 16 anos, quando deixou Lanzhou e foi para Sheffield perseguir o sonho de se tornar profissional. Começa ainda antes disso, numa pequena casa sem janelas, onde partilhava uma cama com o pai. A história de Yu Weizhe mostra-nos que no desporto o talento é importante, mas não chega. Antes da glória houve sacrifício, dificuldades, solidão, muitas horas de treino e, sobretudo, uma família que acreditou. Por detrás de cada atleta de sucesso existem inúmeras horas de trabalho que ninguém vê. Derrotas, dúvidas, renúncias e pessoas que permanecem ao nosso lado quando ainda não existem resultados para celebrar. O seu percurso é, por isso, uma extraordinária lição de disciplina, humildade e gratidão. Na final do Campeonato do Mundo, Yu venceu Sean Murphy por 18-17,

0: na responsabilidade, na solidariedade e na capacidade de nunca esquecer as nossas raízes. E o Idzé ganhou o campeonato do mundo, mas a sua verdadeira vitória começou muito antes, nas dificuldades, no trabalho e na capacidade de continuar a acreditar. E talvez essa seja a maior lição que podemos transmitir às novas gerações. O troféu mostra quem venceu uma competição, mas são os valores que mostram quem é verdadeiramente um campeão. Porque no desporto ganhar é importante, mas ganhar sem perder a humildade, o respeito e a humanidade é aquilo que transforma um vencedor num verdadeiro campeão. No desporto como na vida, vence sempre com ética, move-te por valores. 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
1: Move-te por valores, hoje sobre o Idzé. Ele que foi campeão de snooker, Nuno Perlouro aqui a falar da história do jogador chinês. E antes de passar o testemunho ao José Pedro Pinto, o prometido é devido, vamos a esses resultados finais e outros que ainda estão ainda por conhecer, jogos em andamento do Campeonato de Portugal. Série 1, sim, já não é ABCD, é 1, 2, 3, 4, então Série 1 neste momento com os seguintes resultados finais. Montalegre 1, Maia Lidador 1, Bragança 3, Ponta Barca 0, Tirsense 2, Brito 0, Vila Mian 4, Vinhais 0, com 79 minutos, Maria da Fonte 0, Braga B 4 e com 12 minutos, Chaves B 1, Seluricense 0. Nesta Série 1, Bragança é primeiro com 10 pontos, Tirsense segundo com 9. Na Série 2, resultados finais, Beira-Mar 1, Castro Daire 1, Estrela da Calheta 0, Ovarense 3, Alpendurada 1, Machico 2, Florgado 2, São Joanense 0, Salgueiros 1, Sinfães 0 e Sousense 3, União de Lamas também 3. Ovarense lidera com 12 pontos, Machico é segundo com 8. Na Série C, resultados finais, Fátima 0, Oliveira do Hospital 1, Fazendense 1, Uelvas 2, Naval 1, Alvercabê 0, Nazarenos 0, Os Maria Alvas 3, Benfica e Castelo Branco 2, Nogueirense 3, Sertanense 1, Atlético da Malva 1 e União da Serra 1, Mortágua 1, lidera Mortágua 10 pontos, segundo Oliveira do Hospital com 9. Finalmente, Série 4, resultados finais, 1 de dezembro 1, Amora 1, Alcustense 1, Imortal também 1, Lagoa 0, Serpa 0, Portel 1, Aljustrelense 1, Real 5, Juventude Lagense 5, exato, 5-5, Vitória de Setúbal 2, Juventude de Évora também 2 e a 7 minutos dos 90, Sintrense 3, Santa Clara B 1, nesta Série 4 lidera o Sintrense, isto classificação ao vivo, com os 3 pontos que está a fazer, tem 10 pontos o Imortal, com 7 segue na segunda posição.
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1: 5 horas e 45 minutos no continente e na Madeira, menos uma hora nos Açores. José Pedro Pinto, boa tarde.
3: Alô, boa tarde, João.
1: Vou passar-te o testemunho, vais ter ainda um menu bastante recheado até às 11 da noite, entre jogos da Primeira Liga e, claro, outras modalidades, por exemplo, e ficou também isso para dizer, Henrique Mas, tudo indica, vai hoje consagrar-se como o grande vencedor da Volta à Espanha em bicicleta, mas agora é contigo. Bom trabalho.
3: Bom trabalho. Para ti a tarde desportiva já terminou, começa o teu Sunset. A partir de agora, tarde-noite desportiva da sua rádio, da sua Antena 1, até às 11 da noite.
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3: Com a primeira nota para a confirmação do despedimento de Luís Castro, do comando técnico do Grêmio de Porto Alegre, não resistiu aos maus resultados o técnico português, ele que na última noite perdeu frente ao Vasco da Gama de Pedro Emanuel no Brasileirão, jogo em casa em Porto Alegre, que ditou o fim de linha para Luís Castro. Atenção que o sucessor é também um bem conhecido do futebol português, falamos do antigo selecionador nacional A de Portugal, Luís Felipe Scolari. Nesta tarde de domingo, 13 de setembro de 2026, já marcada também noutras modalidades por Jorge Fonseca a conquistar a prata no Grand Slam de Budapeste de judo. Acabou por perder apenas na final frente ao italiano campeão da Europa, Gennaro Pirelli, que é o segundo do ranking mundial, e essa derrota foi por castigos. Tarde desportiva marcada pela declaração verdadeiramente arrasadora do presidente da Federação Portuguesa de Voleibol, depois da derrota da seleção masculina frente a Israel, que compromete a passagem à próxima fase. Vicente Araújo foi escutado na última hora pelo enviado especial da Antena 1 ao europeu, Paulo Vidal.
5: Era um resultado que não era esperado. O jogo ganha-se quando se consegue ganhar 3 sets. O primeiro set foi fácil e eu julguei que a partir daí amoleceu e depois

0: fizemos muitos, muitos erros e quando quisermos ganhar, não conseguimos. Mérito também da equipa de Israel, que se superou, e nós cometemos demasiados erros que não se podem admitir a este nível. É um dia triste, foi uma derrota não esperada, mas que, bem, acontece, jogo é jogo.
1: Verdadeiramente desolado, Vicente Araújo, nestas declarações a Paulo Vidal, depois da derrota da seleção portuguesa frente a Israel. Portugal tem amanhã uma verdadeira final, ainda na primeira fase, frente à Ucrânia. O jogo será a partir das 14h.
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1: Espreitamos o futebol internacional. Estamos em compasso de espera no Derby de Manchester. Falamos na Premier League porque acaba de introduzir a bola na baliza do United Erling Haaland. Em Old Trafford, United frente ao City e possibilidade de golo anulado por fora de jogo ao avançado norueguês, que fez também das suas a meio da semana no Estádio do Dragão frente ao Futebol Clube do Porto. O City está a jogar reduzido a 10 unidades desde a primeira parte por expulsão de Phil Foden após agressão ao capitão do United, o português Bruno Fernandes. Antes, compasso de espera porque o árbitro Michael Oliver escuta o vídeo-árbitro para perceber se há ou não motivo para anular o golo a Erling Haaland, que está numa verdadeira expectativa para perceber se fatura ou não para o City, que está, insisto, reduzido a 10 unidades. Na Alemanha, Bundesliga, o bicampeão Bayern de Munique está a bater fora o Elversberg, recém-promovido, por 1-0. Em Espanha, na La Liga, o Getafe está a empatar em casa frente ao Deportivo da Corunha. E em França, a atenção do Benfica, o Lens, que será adversário dos encarnados na fase regular da Liga dos Campeões, está a empatar no terreno do Le Mans a 2.
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1: Já vamos confirmar se há golo ou não para o Manchester City. Para já, avançamos para o lançamento de um dos jogos que vai arrancar às 6h para a jornada 5 do Campeonato da Primeira Liga Portuguesa. Aliás, para a jornada 6, vamos ter relato integral do Benfica Gil Vicente com o Paulo Sérgio, mas à mesma hora vai arrancar o Arouca Santa Clara, partida que será acompanhada pelo Bruno Malvera Marques e com o Carlos Manuel Santos, já a trazermos os dados fundamentais para este encontro na Serra da Freita.
3: Quinto confronto na Primeira Liga em Arouca. 4 jogos, 2 vitórias do Arouca e 2 empates. Santa Clara nunca venceu na Serra da Freita. Atualmente, Arouca nas últimas 3 jornadas, 1 vitória, 1 empate e 1 derrota. Santa Clara ainda sem perder no campeonato. Uma nota, Arouca não perde em casa há 6 meses.
1: Indicações do Carlos Manuel Santos para essa partida que será acompanhada pelo Bruno Malvera Marques. Muito boa tarde, Bruno, aí para a Serra da Freita. Vamos aos 11 iniciais e dados fundamentais. Estamos a 10 minutos do pontapé de saída desse Arouca Santa Clara.
4: Boa tarde, José Pedro Pinto, um grande abraço a partir do sopé da Serra da Freita, onde Arouca e Santa Clara já conquistaram o estatuto de equipas sensação neste início do campeonato e aparecem à 6ª jornada posicionadas em zona europeia, lugares de destaque que traduzem o bom momento das duas equipas e que promete acrescentar ainda mais interesse neste jogo. Para esta partida, Vasco Seabra promove apenas uma alteração face ao empate a 0 na Amoreira frente ao Estoril na última ronda, saída de Boris Popovic para a entrada de Ravi Sanchez. Arouca com De Arruabarrena na baliza, quarteto defensivo para Lebedenco à esquerda, o capitão Tiago Gaio à direita, dupla de centrais com José Fontana e Ravi Sanchez, meio campo para Taishi Fukui, Espan Vani e Pablo Gonçalves, frente de ataque entrega de Juara, Alfonso Treza e Ivan Barbero. Do lado do Santa Clara, Petit não mexe na equipa que goleou nos Açores por 4-0 a formação do Rio Ave. Lucas França é o guarda-redes, uma defesa também a 4 com Guilherme Romão pela esquerda, Lucas Soares à direita, Pedro Pacheco e Manuel Fernandes formam o duo de centrais, meio campo para Pedro Ferreira, Djé Tavares e Tiago Ribeiro, frente de ataque com Brenner Lucas e Vinícius Lopes no apoio ao avançado e capitão Gonçalo Paciência. O árbitro viajou desde a cidade dos Arcebispos, Vítor Ferreira, vai ter como vídeo-árbitro Rui Oliveira. O Arouca, que tem apenas uma derrota no Dragão, um empate no Estoril, de resto vitórias frente ao Vitória Sport Clube, Moreirense e Marítimo. O Santa Clara, como disse bem o Carlos Manuel Santos, sem derrotas, apenas empates frente ao Nacional e ao Alverca, vitórias com Académico de Viseu, Famalicão e Rio Ave. Numa tarde, nesta altura, com uma boa temperatura, pouco público para este Arouca Santa Clara.
1: Bruno Malvera Marques, a partir das 6 da tarde, com via aberta a partir da Serra da Freita para esse Arouca Santa Clara. Confirmado o golo do City em Old Trafford, validado o golo para Erling Haaland, o City reduzido a 10 unidades, está a bater o Man United por 1-0, minuto 65. Correção da minha parte, há pouco fiz referência ao Lens, que está a jogar nesta altura com o Le Mans para a Ligue 1, a Liga Francesa. O Lens vai ser adversário do Sporting na Liga dos Campeões e não do Benfica, que está naturalmente na Liga Europa.
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1: Mas a partir das 6 da tarde, centramos atenções no Benfica-Gil Vicente. O Benfica, antes dessa estreia na Liga Europa em Milão, frente ao AC Milan de Ruben Amorim, recebe o Gil Vicente. É um jogo que vamos acompanhar claramente com o relato.
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1: E com que dados fundamentais, Carlos Manuel Santos, para lançarmos este encontro entre Benfica e Gil Vicente?
3: 26º confronto na Luz para a Primeira Liga. 25 jogos, 19 vitórias do Benfica, 4 do Gil e 2 empates. O Gil não vence na Luz há 4 anos e meio. Últimos 4 jogos, 4 vitórias do Benfica. Atualmente, o Benfica vem de 4 vitórias consecutivas no campeonato e não perde para a Primeira Liga há 54 jornadas. O Gil Vicente, últimas 3 jornadas, uma vitória, um empate e uma derrota. Uma nota, o Benfica não perde na Luz há 1 ano e 7 meses.
1: Equipa da Antena 1, estamos a 6 minutos do pontapé de saída para esse Benfica Gil Vicente. O som é cuidado pelo Gonçalo Lopes, a reportagem volante do João Alves Domingos, a análise do António Tadeia, para o relato Paulo Sérgio. Um abraço, boa tarde, Luz.
6: Um abraço, José Pedro Pinto, ouvintes da emissão mundial da RTP Antena 1, a partir do Estádio da Luz, para este jogo da jornada 6 da Liga Portuguesa. O Benfica é o atual segundo classificado, tem 13 pontos, é o terceiro jogo em casa, 2 jogos anteriores, uma vitória e um empate. A formação do Gil Vicente tem um jogo em atraso com o Sporting Clube de Braga, referente à jornada 2, está no 7º lugar, tem 7 pontos nos 4 jogos realizados até esta altura, tem 2 vitórias, 1 empate e 1 derrota. E atenção, porque apesar de ter um jogo em atraso, é a melhor defesa da Liga Portugal, tem apenas um golo sofrido, o golo sofrido na semana passada frente ao Académico de Viseu e que lhe valeu uma derrota. Na equipa do Benfica há apenas uma alteração em relação ao jogo com o Moreirense, sai João Palhinha da equipa, avança para o seu lugar o argentino Enzo Barrenetxea. Do lado da a equipa do Gil Vicente, há 3 alterações em relação a essa partida com o Académico de Viseu. David Moreira, Lozan e Agostinho avançam para a titularidade, saem Weversen por lesão, Diogo Prioste, porque está emprestado pelo Benfica e pelos regulamentos não pode jogar hoje, e ainda Joelson Fernandes, que vai para o banco dos suplentes. A equipa do Benfica vai apresentar de início Samuel Soares na baliza, depois Banjaki à direita. Os dois centrais são Tomás Araújo e Lenglet. Dal a fechar o quarteto defensivo do lado esquerdo. No meio-campo, na zona mais recuada, Enzo Barrenetxea e Leandro Barreiro. Com Prestiani ao meio, Sheldrup à esquerda, Rafa do lado direito, Pavlidis como o homem mais adiantado da equipa treinada por Marco Silva. Prestiani mantém-se ao meio, depois de, a meio da semana, ter realizado uma bela exibição à frente ao Moreirense, em algo que já tinha sido ensaiado por Marco Silva na deslocação ao Funchal para o jogo com o Marítimo. Do lado do Gil Vicente, Lucão é o guarda-redes, depois quarteto defensivo com Ricardo Gaio à direita, David Moreira à esquerda, Elimbi e Boatu, que é o capitão da equipa, ao meio. Meio campo com José Carlos e Lozan, Murilo de um lado, Agostinho do outro, Gil Martins nas costas do espanhol Héctor Hernández. Árbitro da partida é Vítor Ferreira, de Braga, 38 anos, 4º jogo desta temporada, ou 2º na Liga Portugal. Ele que esteve no Estrela da Amadora 2, Famalicão 2, na semana passada, vai ter Paulo Barradas, de 44 anos, ao serviço do vídeo-árbitro. É um juiz da Associação de Futebol de Setúbal. Numa altura em que se está a cantar o hino do Benfica, estádio João Alves Domingos, completamente verdadeiramente lotado para este Benfica, Gil Vicente.
7: Muito boa tarde, Paulo. Ainda assim, com muita gente a entrar no Estádio da Luz neste momento, que já estamos a poucos minutos do arranque da partida. Algumas cadeiras ainda à vista, até porque os acessos à cidade de Lisboa, tanto na Ponte 25 de Abril como na Ponte Vasco da Gama, estão congestionados. Muita gente terá ido aproveitar hoje o dia para ir à praia do outro lado da margem do Rio Tejo, e alguns benfiquistas, acredito, ainda se deslocaram até ao Estádio da Luz de Havaianas e pé no, e aliás areia nos pés, para assistir este Benfica Gil Vicente. Temperaturas acima dos 30 graus, Paulo. Hoje é caso para dizer que é literalmente o inferno da luz, porque faz muito calor na capital portuguesa.
6: Ao sauna da luz, como quiserem, quem estiver ao sol vai passar as passas do Algarve.
7: É o meu caso.
6: Exatamente, porque está de facto um calor, enfim, um calor de julho, agosto, neste verão tardio em setembro. António Tadeia, Benfica, segundo classificado, 13 pontos. Gil Vicente, com menos um jogo, sétimo colocado, 7 pontos. Mas atenção, é a melhor defesa do campeonato, depois de ontem o Porto ter sofrido o segundo golo em Rio Maior, frente ao Casa Pia.
8: É isso, muito boa tarde a todos. Melhor defesa contra aquele que tem sido o melhor ataque. A equipa do Benfica é aquela que tem sempre conseguido mais situações de golo, mais situações de finalização, mais ações na área do adversário, contra uma equipa que vem montada em cima da segurança defensiva e do rigor. Aliás, o próprio Luís Pinto faz hoje a única alteração que me parece que ele faz por opção, que é a troca do
6: Joelson.
8: Do Joelson pelo Agostinho. Já não conseguia ler a minha letra, vê lá tu.
6: Acontece muito boa gente.
8: Do Joelson pelo Agostinho. Parece-me que é para conseguir mais algum controlo, porque Joelson é um jogador que estica mais, Agostinho é um jogador mais cerebral. No Benfica, a ausência do João Palhinha, que terá que ver necessariamente com o facto do jogador ter tido uma pré-época um pouco atípica, ter chegado mais tarde. Vai com certeza ser elemento preponderante na próxima semana, no jogo em Milão, contra o Milan, e por isso mesmo hoje, dados alguns minutos, também a barreira cheia, para que ele possa manter o andamento, porque todos fazem falta, e uma época não se faz de 11 jogadores, faz-se de 16, 17, 20, por aí afora. É um jogo em que, não vou mentir, se espera um maior volume ofensivo do Benfica, um Gil Vicente à procura de sair com critério em situações de transição, mantendo-se sempre de preferência seguro nos momentos de organização defensiva. Alguma expectativa para ver como é que se articula a presença de Sheldrup com a presença de Prestiani, porque estas dinâmicas são relativamente novas ainda na equipa de Marco Silva.
6: Está um calor de nanases, como escreveu essa de Queiroz. Mandou-me uma mensagem o Luís Cristóvão, outro dos comentadores da Antena 1, e não deixa de ser, de facto, uma realidade, sendo que, João Alves Domingos, estás ao sol, mas se te deslocares um bocadinho para a tua esquerda, talvez consigas ter alguma sombra. Já o relvado, e é esse o objetivo desta a minha pergunta, o relvado está em espetaculares condições, ou estou enganado?
7: Está praticamente perfeito o relvado do Estádio da Luz, apesar do calor. Foi também regado há pouco, quando as equipas terminaram os exercícios de aquecimento e foram equipar-se no balneário, mas está em excelentes condições. O tapete
4: arranca
7: verde
4: a partida
7: da casa encarnada, com essa indicação agora do início da partida em Arouca. Mas dizia-te, o relvado em excelentes condições, os jogadores aproveitaram para último momento de hidratação antes do arranque da partida. O pontapé de saída que vai ser dado pelo árbitro João Gonçalves.
6: É João Gonçalves e não o Vítor Ferreira, como disse há pouco, por na lapso. João Gonçalves do Porto, um dos tais árbitros que tinha falhado os testes de início de temporada, já tudo cumprido e, portanto, está em condições de dirigir este encontro. Paulo Barradas, sim, está aos comandos do vídeo-árbitro. Tudo aposto para o começo da partida. Lá está Leandro Barreiro, preparado para dar a toque inicial. Pavlidis está do seu lado, apita João Gonçalves, joga-se no Estádio da Luz, saiu a equipa do Benfica, a bola está em Dal a deixar depois ali no corredor central. Lá está Lenglet a empurrar lá para o lado direito, aparece ali agora o Tomás Araújo a adiantar ali na direção de Rafa. A bola a vir um bocadinho mais para trás para Tomás Araújo. Araújo a deixar em Enzo Barra net cheia, outra vez a meter no capitão do Benfica, a deslocação ali para o lado direito de Mede Barreiro. O Internacional Luxemburguês a deixar mais atrás, primeira fase de construção na zona mais recuada da equipa do Benfica. A bola está em Dal. Dal a deixar ali do lado direito. Lá vai Tomás Araújo a invadir no meio campo contrário, dá a arrastar para Rafa, um toquezinho para Banjaki. O passo ali para Leandro Barreiro. Vai Lucão a arrojar-se ao solo e a ficar senhor da situação.
9: Primeira combinação na faixa direita do ataque do Benfica. Toque de Rafa de calcanhar para Banjaki cruzar. Ainda tentava encontrar Barreiro já dentro da área. O passo foi demasiado puxado. Acabou nas mãos do guarda-redes do Gil Vicente.
6: Ele está com uma indumentária linda. Está de cor de laranja. Ou de um cor de laranja, mas a cair para o rosa. Olha, não...
9: Parece um Flamengo.
6: Exatamente, parece um Flamengo. É isso mesmo. Diz lá António Tadeia.
10: E a dizer que para mim é salmão esta
6: coisa. Salmão, olha. Salmão, cor de rosa, Flamengo. Como quiserem. Lá está a equipa do Mené Benfica no ataque. A bola ali em Rafa. Atenção para Pavlidis primeiro. A sair ali com os pés. O guarda-redes Lucão e a ceder o primeiro ponto a pé de canto do jogo. O lado direito do Benfica a funcionar para já às mil maravilhas.
9: Rafa nas imediações da grande área solicitou desmarcação de Pavlidis. Novamente Lucão a sair aos pés do ponta-lança grega, a tirar a bola para ponta pé de canto. Vai ser batido do lado direito o ataque do Benfica por Prestiani.
6: Lá está Prestiani, camisa 25, está em grande forma neste início de campeonato. A bater ali de pé direito para o coração da grande área. Remate! Enzo Barrenetxea a sair por cima da barra da baliza do Gil Vicente.
9: O Enzo Barrenetxea, argentino que tinha perdido a titularidade nas últimas duas jornadas para João Painha, aparecer aqui num primeiro lance de cabeça, saiu ligeiramente por cima da baliza do Gil Vicente.
6: Lá está a bola batida para o ataque da formação agilista. Bate no relvado, Lenglet a proteger a saída do guarda-redes Samuel Soares. A todo vestido de amarelo. Isto é clarinho como a água. Amarelo, ponto final, parágrafo. A deixar depois ali do lado direito em Tomás Araújo. Meteu-me para Lenglet. A virar o jogo aqui para a esquerda. Lá está a Sheldrup. Tenta de primeira combinar com Prestiani. Afasta a defensiva do Gil. Aparece ali Lenglet de cabeça. A cortar a bola para a linha lateral. Lançamento para a formação do Minho.
9: A segunda consecutiva de Lenglet, limpar o lance de cabeça pela linha lateral, lançamento para ser executado por Ricardo Gaio, mesmo à frente de Marco Silva.
6: Lá está o lançamento para ser executado por Ricardo Gaio, lançou na direção de Murilo, tentou combinar com um companheiro. A recuperação agora é por parte da equipa do Gil Vicente. Lá está Ricardo Gaio, tenta ali de primeira combinar com Héctor Hernández, bola para trás para Lenglet. Lenglet a deixar ainda mais para trás em Samuel Soares, a deixar depois em Tomás Araújo, organiza a equipa do Benfica à saída da sua zona mais recuada por Enzo Barrenetxea, a deixar aqui na meia esquerda, lá está Lenglet agora a virar o jogo para a esquerda, a demorar um bocadinho ali Héctor Hernández a impedir a progressão por parte do jogador francês. A bola vai para Banjaki lá do lado direito. Banjaki pressionado por um adversário tem que jogar de forma mais recuada. A bola outra vez Enzo Barrenetxea dentro do grande círculo rasteiro, o corte de um dos homens do meio campo do Gil Vicente, era o número 6 José Carlos. Qual é o pormenor, António?
10: E a dizer que o Gil está a baixar um quinto homem para a linha defensiva e é o Gil Martins. Era esperado que ele aparecesse como uma espécie de segundo atacante, que fosse o Agostinho a aparecer mais na esquerda, mas o Gil no momento defensivo em 5-3-2 ou às vezes em 5-4-1, dependendo da ação do local onde se posiciona o Agostinho, porque o Gil Martins está claramente posicionado à esquerda para controlar as subidas do Banjaki.
6: A bola está em Tomás Araújo. Primeiros 5 minutos praticamente esgotados na primeira parte no Estádio da Luz em Lisboa, com 0-0 no marcador. 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Olha, um passo ali a rasgar, um passo vertical seria na direção de Leandro Barreiro, primeiro guarda-redes local.
9: Tomás Araújo à flor da relva a colocar a bola na direção de Leandro Barreiro. Já entrava o luxemburguês dentro da área do Gil Vicente. Cobertura de Boatu e também de David Moreira.
6: Lá está a tentar sair a jogar com a bola dominada à equipa do Gil Vicente. Bem trabalhado agora por David Moreira. A saiu da ala, vem ali mais para o meio. Rasteiro virou o flanco ao jogo da esquerda para a direita. Ricardo Gaio teve que recuar um bocadinho, vai combinando com Murilo. Lá está Murilo, brasileiro. Ali a combinar de primeira com Zé Carlos. Bola para trás para Elimbe. Elimbe a empurrar aqui para o lado direito. Bola a sair pela linha lateral. Muita pressão por parte da equipa do Benfica. E a bola a sair. Lançamento já executado. Dal. A Dal a deixar mais mais atrás em Langley. Langley a trocar a bola com o outro central da equipa, que é o Tomás Araújo. Lá está a capitão Tomás. A capitão Tomás à entrada do grande círculo dentro do seu meio campo, a deixar em Langley. Faz uma abertura aqui para o lado esquerdo. A bola está em Dal. Dal faz ali um compasso de espera. Deixou depois em Prestiani. Prestiani encostou para Sheldrup. A Sheldrup à esquerda trabalhou. Deixou em Prestiani. Lá vai Prestiani. O desarme ali a acontecer. Bola dividida. A sobrar depois para o camisa 27 Agostinho. Travada em falta. Livre à saída do seu meio campo para a equipa gilista.
9: Percebendo o perigo que podia levar este início de contra-ataque do Gil Vicente, entra o Barreira rapidamente a travar Agostinho em falta.
8: O Benfica está no seu habitual 4-3-3. Barreira chega um pouco mais atrás. O Barreiro à procura de ir buscar a profundidade pela meia-direita e o Prestiani a mostrar-se muito ao jogo nas entrelinhas, com essa nuance do Rafa aparecer sempre mais por dentro, e daí também que o Gil Vicente tenha destacado o David Moreira, que é um jogador com rotina de central, era assim que jogava no Sporting B, para ser o lateral esquerdo que o acompanha nos movimentos interiores.
6: Lá vai a equipa do Gil Vicente a tentar ali por intermédio de Agostinho tirar o adversário de caminho. A recuperação do meio campo, lá está Zé Carlos do meio campo gilista, a fazer uma abertura lá para a esquerda, em alta velocidade ataca a equipa por Gil. Atenção para o marcar, golo!

0: tudo bem trabalhado, tudo ao primeiro poste, ao primeiro toque, tudo com a defensiva do Benfica a ver a banda passar. E Héctor Hernández a marcar o seu terceiro golo na Liga Portuguesa desta temporada. É o primeiro de bola corrido, aos outros tinham sido de grande penalidade, João Domingos.
1: Balde de água fria nesta tarde de calor no Estádio da Luz. Héctor Hernández estava em branco há dois jogos consecutivos, volta a faturar. Recuperação de Zé Carlos, abertura à esquerda para Gil Martins, foi avançando flétido para o centro e depois solicitou a desmarcação de Héctor Hernández, finalizou de primeira, sem hipótese para Samuel Soares.
0: É a segunda participação em golos de Gil Martins, tinha marcado um golo, agora uma assistência no Estádio da Luz. O Sport Lisboa e Benfica a perder por uma bola a zero. António Tadeia, na primeira vez que lá foi, é caso para dizer, primeiro tiro, primeiro melro para a equipa do Gil Vicente. Olha, passa lá para dentro da grande área. A boa desmarcação agora de Leandro Barreiro, entrou ali na linha da pequena área, tentou pentear a bola, saiu um bocadinho por cima.
1: Foi Malanguém, ergueu uma ponte aérea para solicitar a desmarcação de Leandro Barreiro e já dentro da pequena área cabeceou por cima.
2: Sim, há de dizer que o Benfica está a encontrar o Barreiro nas subidas em profundidade do Barreiro, a única forma de chegar lá, porque o Lawson, que é o homem que tem que bloquear as subidas do Barreiro, não vai naturalmente baixar também para a sua linha defensiva, e aí têm que ser os centrais a controlar a profundidade, e têm no feito também, verdade seja dita. Em contrapartida, o golo é muito explicado pela saída limpa que é feita pelos dois médios, primeiro Zé Carlos, depois Lawson, a bola a entrar no Gil, e quando entra no Gil Martins, é fácil para este meter para a desmarcação em diagonal do Héctor Hernández para a finalização.
0: Olha o Benfica por Banjo aqui a ganhar ponta a pé de canto, a fechar ali o homem do Gil Vicente, bola a sair pela linha final, é o terceiro ponta a pé de canto desta partida em 9 minutos e a beneficiar a equipa do Benfica.
1: Novamente ativado o corredor direito do ataque do Benfica, tentativa de cruzamento Banjo aqui junto à linha final e depois o corte de David Moreira para ponta a pé de canto, vai ser batida à direita por Prestiani.
0: Lá está Prestiani, o louro da equipa do Benfica, bola batida lá para o coração da grande área, ao primeiro posto a afastar a linha o Ricardo Gaio, foi ao lado esquerdo dar uma ajuda aos seus companheiros, a bola está ali em Enzo Barrena cheia, vira o jogo aqui mais para a esquerda, aparece ali Rafa agora para o corredor central, ou no corredor central, bateu lá para dentro da grande área, saltou já em queda, por assim dizer, o Sheldrup, e a bola a sair pela linha lateral.
1: Tentava Rafa virar o jogo da esquerda para a direita, Sheldrup mais baixo, não conseguiu captar a bola nas alturas, é o lançamento de linha lateral para David Moreira, ainda perto da bandeirola de canto, junto à área do Gil Vicente.
0: 10 minutos no Estádio da Luz, primeira parte, surpresa! Benfica 0, Gil Vicente 1, marcou Héctor Hernández.
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4: Passo, entretanto, por Arouca, Bruno Malvena Marques. Como é que começou esse Arouca Santa Clara, ainda sem golos?
5: Ainda sem golos, jogo equilibrado, com o Arouca a tentar controlar a partida. No entanto, à passagem do minuto 8, o Arouca apanhar um susto, porque Brenner Lucas, depois de um mau passe de Tiago Gaio, que teria a direção de Derroa Barreno, o passe saiu curto, o brasileiro ganhou a bola e fez passá-la à frente da baliza. No entanto, a bola acabou por não entrar. Para já, 12 minutos, primeira parte, 0 para o Arouca, 0 para o Santa Clara.
4: Joga-se também para a Liga 3 na Série A. Passos de Ferreira 0, São João de Ver 1, já na segunda parte. Também na segunda parte, Caldas 0, Vitória de Cernache também 0. Lá por fora, dois destaques antes de voltarmos à Luz. Mundial de Sub-20 feminino. Portugal continua a vencer a Costa Rica por 2-0, 56 minutos de jogo. Em Old Trafford, 85 minutos. Derby de Manchester para a Premier League. United 0, City 1.
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4: Luz.
0: No Estádio da Luz, João Alves Domingos, primeiro cartão amarelo da tarde para Enzo Barrenetxeia.
1: Foi de carrinho, já dentro do meio-campo do Benfica, tentando desarmar o jogador do Gil Vicente, acertou em cheio, não teve quaisquer cerimónias. O Zé árbitro Carlos da partida, João Gonçalves, a mostrar a cartolina amarela depois dessa falta de Enzo Barrenetxeia sobre Zé Carlos, ali bem à frente do banco do Benfica.
0: Tony Tadeia, já se percebeu o plano de jogo de Luís Pinto, umas setas apontadas à baliza e ao meio campo do Benfica, saem duas, três em alta velocidade.
2: Sim, o plano está bem delineado, parte do momento defensivo, mas atenção que o livre é estudado.
0: É, mas está... O árbitro da partida ainda não tinha apitado. Exatamente. Ainda não tinha dito que era para se jogar.
6: E assim já revelaram o plano desta bola parada.
2: É, agora vai ter que ser diferente. Mas ia dizer que o plano do Gil parte necessariamente de um momento defensivo. E a questão aqui é perceber até quando é que os jogadores vão conseguir corresponder fisicamente e em termos de concentração àquilo que o plano no momento defensivo exige deles, que é muito.
0: Murilo a bater lá para dentro da grande área, a bola a bater no relvado e a chegar sem dificuldades ao guarda-redes Samuel Soares.
1: Samuel Soares a captar o cruzamento vindo da direita do ataque do Gil Vicente e a interceptar a bola.
0: A uma asneira de Dal, a recuperação de Murilo tenta ali de primeira dar um toque para a entrada de Larsen. Aparece depois ali o Héctor Hernandes a tocar a bola pela linha lateral e a quebrar este contra-ataque que podia ser perigoso da equipa do Benfica. Lançamento de Dal, dá para trás, dá para Lenglet. Os adeptos encarnados vão puxando pela equipa. São poucos os adeptos do Gil Vicente para aí uns 50. Com muito boa vontade da minha parte. A questão num dos topos do Estádio da Luz. Olha, a bola está ali em Zubarrenetxe, dá para trás, deixou em Lenglet. A toda a gente dentro do meio campo da formação do Gil, à exceção do guarda-redes Samuel Soares. A bola para Benjac lá do lado direito. Vai adiantando ali para o Rafa, o corte a acontecer de David Moreira. Bola para fora. Lançamento já executado. Benjac joga ali para trás na direita. Ação de Tomás Araújo, capitão Tomás, a meter já em Lenglet, a adiantar, rasteiro era para Pavlidis, não conseguiu captar, bola para Héctor Hernandes de primeira, a jogar ali com o Gil, ainda Héctor Hernandes tentou ir buscar mais à frente o atraso de Lenglet para o guarda-redes Samuel Soares. Lá está Samuel Soares a deixar depois ali do lado direito em Banjac, vem caminhando Banjac, faz um compasso de espera, pisou a bola, deixou mais atrás em Tomás Araújo. A Tomás Araújo vai virar o jogo mais para o meio, está ali o Lenglet, invade o meio campo defendido pela equipa do Gil Vicente, saltou para a esquerda, a bola está em Dal, a Dal vai ali por terrenos mais interiores, lateraliza para o Sheldrup, a Prestiani, a puxar ali mais para a frente, corte! Adivinhou para onde a bola ia, apareceu depois ali o Agostinho a tirar o pão da boca daquilo que podia ser uma boa jogada, descrita por parte de Prestiani. A bola está outra vez no Internacional Argentino, lá está Prestiani, camisa 20 5 rasteiro, dá para Leandro Barreiro, o corte da defensiva do Gil era Larsen, insiste a equipa encarnada aqui pela esquerda, bola para Sheldrup, a Sheldrup a fazer um compasso de espera, agora sim tem a bola bem dominada, junto do seu pé, dá para Prestiani dentro da grande área, vai para o chão, não há nada. Não há nada, diz o árbitro João Gonçalves do Porto. Estava de resto bem posicionado a dizer que não houve rigorosamente nada e a bola agora a sobrar para o guarda-redes Samuel Soares. A Samuel Soares chama-lhe para fora da sua grande área para Lenglet. Está a deixar Enzo Barrenet cheia. Invade o meio campo contrário. Lá vai Enzo Barrenet cheia a dar ali um passo, a fazer um passo para Tomás Araújo. Numa altura em que estamos com um quarto de hora desta primeira parte. 1-0 ganha ao Gil Vicente na Luz, António Tadeu.
2: E foi a primeira vez que o Benfica ativou o corredor esquerdo, onde pode ser bastante mais perigoso. O Benfica ataca geralmente formando dois triângulos, um à esquerda e um à direita. O triângulo da direita não tem tanta criatividade como tem o triângulo da esquerda, porque este inclui, além do Dal, o Sheldrup e o Prestiani. Do outro lado estão o Rafa Banjaki e o Leandro Barreiro. E geralmente é quando o Prestiani e o Sheldrup combinam que esta equipa do Benfica consegue criar mais dificuldades ao adversário. Foi isso que aconteceu neste lance a primeira vez.
0: Agora Larsen ali na sequência do lançamento era de Ricardo Gaio. Depois a bola a sobrar ali para Boatu, internacional angolano nascido na Bélgica. A conseguir entregar a bola depois para Murilo. Murilo para Zé Carlos. Joga para trás para Gaio. Joga ainda mais para trás para Elimbe. Lá está o francês que já leva nada mais nada menos que 3 épocas ao serviço da formação de Barcelos. Ele que entrou no futebol português pelo Torriense, a tenta-se ir a jogar lá pela esquerda, a bola vai para quem? Vai para Lenglet, inicia mais uma jogada de ataque, a equipa do Benfica, lá está Lenglet dentro do grande círculo, soltou aqui para a meia esquerda, a bola para Dal, a Dal ali de pé esquerdo, a empurrar ainda mais para a esquerda para Sheldrup, lá está o internacional norueguês, tem Gaio à sua frente, dá curtinho para Prestiani, a Prestiani colado à linha lateral, agora a trabalhar com Sheldrup, a Sheldrup tenta passar ali por Elimbe, não lhe permite o francês, bola para Prestiani, bem jogada para Dal, aparece ali a cobertura de Zé Carlos a ceder ponta, pé de canto, é desta vez à esquerda e para o ataque do Benfica.
1: Incursão de Samuel Dal dentro da área do Gil Vicente, Sheldrup colocou-lhe a bola, mas depois cobre cobertura de Zé Carlos, tocando a bola pela linha final, ponta, pé de canto para o Benfica. Vai ser Sheldrup a bater no lado esquerdo do ataque encarnado.
0: A partir das 8:30 da noite vamos estar em Famalicão para mais um jogo desta ronda 6 da Liga Portuguesa. É o Famalicão Sporting. A não perder, estamos também em Aroca, com Aroca e Santa Clara e na Luz, claro. É pontapé de canto à esquerda para Sheldrup, levanta ali o braço direito, vai bater, bateu de pé direito, muito comprido. É para Prestiani, e remate nas orelhas da bola. Aparece ali o toque de cabeça de Larsen para o guarda-redes. Lucão!
1: O canto foi batido para a zona exterior da área, onde aparecia Prestiani, acertou muito mal da bola, a bola mesmo nas orelhas, e acabou por morrer nas mãos do guarda-redes Lucão, depois de um toque de cabeça de Larsen.
0: Lá está a bola ao serviço da defensiva do Gil Vicente Boato. Vai ali a passo o internacional angolano, a deixar depois Zé Carlos. Zé Carlos dá para trás para Boato, a virar o jogo da esquerda para a direita, onde aparece ali o Elimbi. Um passo longo para Banjaki. Oi, mas Banjaki deixou a bola a perder-se e há falta. Também me parece ali a falta a ser cometida pelo número 20, Gil Martins. Jogador formado nas escolas do Futebol Clube do Porto, vai na sua segunda temporada ao serviço do Gil Vicente e é pontapé livre à saída da zona mais recuada do Benfica. A bola está em Lenglet, Lenglet a meter aqui para a esquerda para o Dal, a tentar ali de primeira surpreender o Sheldrup. Aparece o corte de Ricardo Gai, bola para fora, lançamento para Dal. A Dal a jogar na direção de Lenglet, recolhe com um pé, vai trabalhando com o outro, a empurrar de pé esquerdo lá para a meia direita. Aparece ali agora o Tomás Araújo a meter no meio campo contrário, a bola está em Zubarreneteia, lateraliza para Prestiani, colado à linha lateral, lado direito, lá vem Prestiani. Prestiani a deixar um bocadinho mais atrás em Tomás Araújo, a Tomás Araújo rasteiro. Benfica quase com 20 minutos na primeira parte a perder por 1-0, vai valendo o gol de Héctor Hernández aos 7 minutos, numa assistência de Gil Martins. Olha, atenção, lá vai a equipa do Benfica a pressionar alto, a conseguir recuperar, a bola está ali do lado direito, está em Prestiani, atira o cruzamento, remate por cima! Pavlidis a pisar a linha da pequena área, a atirar ligeiramente por cima, grande oportunidade para o Benfica chegar à igualdade.
1: Tudo começa no momento da pressão de Prestiani e Banjaki, recuperação alta mesmo em cima da área do Gil Vicente, corredor direito, foi ali à linha final, Prestiani cruzou para dentro da grande área, Pavlidis tinha todas as condições para acertar na baliza, atirou por cima de cabeça.
2: É, o Prestiani trocou de posição com o Rafa nestes últimos instantes. Está a Rafa a jogar como médio interior esquerdo, foi a Prestiani jogar para a direita, o que traz para o Gil Vicente uma dificuldade, porque o Prestiani vai agarrar-se mais à linha lateral. E isto faz com que o Gil Martins fique ali entre dois fogos, entre o Banjaki e o Prestiani.
0: Lá vai a equipa do Benfica a galgar terreno por Tomás Araújo, a fletir lá para o lado direito, pisa a bola, faz um combate de espera, não tem ali uma linha de passe, a deixar depois a Enzo Barreneta cheia, um bocadinho mais atrás, rasteira a meter ali para o Pavlidis, tentou combinar depois com o Leandro Barreiro, o corte foi de Boato, a afastar de qualquer maneira para o meio campo da equipa do Benfica. 20 minutos calcados nesta primeira parte no Estádio da Luz, resultado, Benfica 0, Gil Vicente marcou por Héctor Hernández 1.
4: Passamos pela Serra da Freita, Bruno Malvena Marques, como está essa Aroca Santa Clara?
5: Para já com 21 minutos, mantém-se o nulo no marcador entre Arouca e Santa Clara, com mais uma situação numa altura em que o Santa Clara marca. É golo do Santa Clara!

0: do Santa Clara. Jogada sobre o corredor direito, passe rasteiro para a grande área, onde aparece o suspeito do costume, Gonçalo Paciência, a desviar a bola para o fundo da rede arauquense. Está aberto, ativo no sopé da Serra da Freita para a formação do Santa Clara. Agora Arouca 0, Santa Clara 1.
1: Excelente desenho do ataque da equipa de Petit, que atenção em termos virtuais, a esta hora da tarde é vice-líder. Segundo lugar para este Santa Clara. Gonçalo Paciência está inspiradíssimo, chega ao quinto golo na temporada.
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1: O jogo não tinha tido grandes motivos de interesse para o Malvana Marques, mas ora aí está o primeiro, e com Gonçalo Paciência outra vez a picar o ponto.
0: Nambus, o avançado português, está de facto com a corda toda neste início de temporada. Dizia eu que antes deste golo inaugural houve uma situação para cada lado. Primeiro, Lebedenko a responder àquela primeira situação de Brenner Lucas aos 14 minutos no corredor central próximo à meia-lua da área do Santa Clara. Rematou com força e Lucas França respondeu com uma boa defesa. E aos 19, antes do golo, Gonçalo Paciência recebeu a bola de Dejé Tavares, ainda longe da grande área. Rematou rasteiro com a bola passar ao lado da baliza do Arouca, numa altura em que há uma troca na equipa do Arouca, saída do camisola 8, Taishi Fukui, para a entrada do camisola 21, porque Taishi Fukui, o nipónico, não estava nas melhores condições. Mateo a entrar então para a equipa do Arouca, primeira contrariedade nesta partida para Vasco Seabra.
1: Muito bem, Bruno Malvana Marques a acompanhar para já esse Arouca 0, Santa Clara 1. Termina em Old Trafford, o City vence por 1-0. Há muito tempo reduzido no jogo a 10 unidades por expulsão, ainda na primeira parte de Phil Foden. Marcou na etapa complementar o inevitável Erling Haaland, faz o pleno em 4 jornadas de Premier League, junta-se ao Arsenal, o City na liderança do campeonato com 12 pontos. O United de Bruno Fernandes, Diogo Dalot e companhia soma a segunda derrota em 4 partidas de Premier League. Lia também a seleção nacional feminina de sub-20 no Campeonato do Mundo. Marca novamente Ana Marques, Biza para a seleção comandada por Marisa Gomes. Portugal 3, Costa Rica 0, 68 minutos de jogo.
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1: Luz.
4: 24 minutos na primeira parte, o Benfica a perder com o Gil Vicente por 1-0. António Tadeia, notas do comentador da RTP Antena 1.
5: Já voltou Rafa à posição original, parecia-me que podia haver ali algo promissor, porque o Presteni tinha a capacidade para jogar junto à linha, permitia que o Banjaki viesse mais dentro, e isso causava ali alguns problemas, ao que até ver tem sido uma boa articulação entre o David Moreira e o Gil Martins, porque eles estão bem e bem confortáveis na missão em questão. Também é verdade que do outro lado, as situações mais perigosas que o Benfica conseguiu gerar nasceram precisamente da articulação entre Presteni e Sheldrup, e Sheldrup está a jogar como extremo do lado esquerdo.
4: Lá vai a equipa do Gil Vicente a sair ali pelo lado esquerdo. David Moreira, passo longo à procura dos seus avançados. A recuperação por parte de Leandro Barreiro. A Pavlidis a ficar seguro da situação. Um toque de Rafa. Rafa a furar. Rafa. Grande corte de Elimbe. Rafa ia ficar na cara do guarda-redes Lucão. E Elimbe a tocar e a desviar a bola pela cabeceira. É canto do lado direito.
6: Zona central do ataque do Benfica. Pavlidis a fazer o passo para Rafa. Quando já estava no último momento para ultrapassar o último defesa da equipa do Gil Vicente, Elimbi colocou o pé na direção da bola e cortou pela linha final. É pontapé de canto à direita do ataque do Benfica. Bate Presteni.
4: Lá está Presteni a levantar a pé direito. Aparece ali o corte de Ricardo Gaia. Ricardo Gaia quem vai fechar ali sempre ao primeiro poste. Agora a completar o alívio. Bola já para Murilo. Murilo ali em luta com Dalo. Depois aparece ali o jogador do Gil Vicente a atropelá-lo. O árbitro da partida, João Gonçalves do Porto, a fazer a sinalética de que terá entrado ali de cotovelo alto e, portanto, cartão amarelo para o jogador do Gil Vicente. É Héctor Hernández quem vê a cartolina amarela.
6: Exatamente, Paulo. O ponta-de-lança espanhol atingiu ali o lateral esquerdo do Benfica. João Gonçalves estava bem perto do lance naquela luta pela bola aérea. Ficou caído o sueco encarnado no relvado. Já se vai levantando. cartolina amarela mostrada, a primeira para a equipa do Gil Vicente.
4: Livre vai ser marcado por Enzo na barra net cheia, curtinho, o argentino a deixar no capitão Tomás. A capitão Tomás Araújo a meter depois para Lenglet, devolução para Tomás Araújo, lado direito, lado esquerdo, ali agora no corredor central, lá está o francês Lenglet a meter para Prestiani, muito povoado o corredor central do meio campo, defendido pelo Gil Vicente. A bola lá para o lado direito para Baranjac, e dá ali para trás na direção de Tomás Araújo, a meter já para Lenglet, vai do meio campo contrário, rasteiro, a meter ali para o Pavlidis, a segunda bola de Pavlidis, abertura para Prestiani, a meter para Sheldrup, para a esquerda, entrou na grande área, ali a tricotar, ainda o Sheldrup, bola para Prestiani, remate, corte da Lausanne, e a bola vem já para Murilo, Murilo sai a jogar aqui pelo corredor esquerdo, em alta velocidade, lá vai ele, faz um compasso de espera, tira o adversário de caminho com uma fita de corpo, bem jogado, vira o jogo lá para o lado direito, Baranjac, estava atento o internacional português, campeão do mundo sub-17, a ser depois travado em falta, e pontapé livre já marcado, organiza a equipa do Benfica aqui a sair pelo lado esquerdo, a bola para o Sheldrup, a Sheldrup vai agora para a grande área, já ali a tentar combinar com Prestiani, aparece ali o corte de Zé Carlos, vai para o chão, houve ali um toque, mas não foi o suficiente no entender do árbitro da partida, insiste o Benfica ainda, Enzo Barranete cheia, dá para Leandro Barreiro, meteu lá para o lado direito, aparece ali o Rafa para Baranjac, Baranjac a puxar para a linha final, depois arrependeu-se, combina depois com a Rafa, muita força, a bola a sair, não chega Baranjac, é mesmo à frente das barbas do repórter da RTP Antena.
6: Novamente a faixa direita do ataque do Benfica a funcionar com Rafa e Baranjac, o passo foi unadinha, demasiado comprido por parte de Rafa para solicitar o cruzamento de Baranjac, que já tocou a bola para lá da linha final.
4: A bola está em Lucão ali, agora a aproximar-se da zona limite da sua grande área, a meter Murilo, a ter que vir um bocadinho mais para trás, vira aqui para o lado direito para Jogaio. Jogaio a adiantar e a bola parece-me tocar ali em Héctor Hernández, parece-me a mim, parece o árbitro assistente e o árbitro da partida, e é lançamento para o Benfica, já escutado o meio do meio campo defendido pela equipa do Gil Vicente por Dal a deixar em Enzo, lá vai Barranete cheia a aproximar-se da grande área e vira o jogo lá para o lado direito para Tomás Araújo, a Tomás Araújo a fazer um combate de espera, devolve para Barranete cheia, a picar lá para dentro da grande área, é Limbe, a bola vai ainda para Pavlidis, vai marcar, atirou

0: acaba por conseguir marcar aos 28 minutos. Pavlidis e também Prestiani, os suspeitos do costume.
1: Sangue gelado de Vangelis Pavlidis da finalização que na cara do Lucão picou com classe por cima do guarda-redes do Gil Vicente para deixar a bola encaminhar-se, aninhar-se no fundo das redes da equipa de Barcelos, mas antes foi um corte de Alibi incompleto. Ficaram desorientados os dois centrais do Gil Vicente porque Alibi queria que Boatu completasse e limpasse o lance, recuperou Prestiani e depois foi colocar no melhor marcador do campeonato, sétimo golo na Liga para Pavlidis.
0: Mas olha, não está ainda totalmente confirmado porque estão a pôr as linhas. José Pedro Pinto, nos estúdios do Monte da Virgem em Gaia, há ou não motivos para temer que o gol seja anulado?
2: À primeira vista não, mas vamos aguardar por melhores repetições da
0: BTV. Está confirmado.
2: Muito bem.
0: Está confirmado, o árbitro da partida apontou para o toque inicial numa altura em que vamos ter a pausa para hidratação e faz todo o sentido hoje.
3: Faz, pois. Está um bocadinho mais fresco já neste momento, já não há sol no estádio, só ali mesmo numa das bancadas, mas o relvado já está todo à sombra, só que de qualquer modo continua a estar muito calor, apesar da brisa que vai superando por aqui.
0: Mas, ó Zé Pedro, deixa-me só dizer que o António Tadeia trouxe um casaquinho, não fosse a coisa... Não fosse a coisa de escambar.
2: Como eu o compreendo, no Estádio da Luz, a partir de certas e determinadas horas...
0: Hoje não valia a pena, pois. Digo eu.
3: Vamos a ver.
2: Olha, deixa-me só acrescentar que...
0: Mas olha, vou-te dizer uma coisa, o casaco do António Tadeia serve-me.
2: Ah, então estás em grande forma. Não haja dúvida. Sim, senhor. Deixa-me só esclarecer que as dúvidas da equipa de arbitragem, sobretudo a da cabine do VAR, prendiam-se com o posicionamento de Prestiani, que está em linha. É uma linha mesmo à queima para dar a legalidade do golo do Benfica. Agora sim tivemos a repetição da parte da BTV antes dessa pausa para hidratação e já depois desse golo do empate do Benfica. Para Pavlidis é o 12º em todas as competições até agora na temporada 26-27.
3: E em relação à exibição...
2: Pega a fineza, António.
3: Peço desculpa pelo atropelamento. Ia dizer que em relação à finalização do Pavlidis, que acaba por aparecer no final da jogada a aproveitar ali o corte não completo por parte da linha defensiva do Gil Vicente, eu estava mesmo para fazer aqui o elogio àquilo que tem sido uma belíssima exibição de Pavlidis a jogar em apoio. Tem sido quase sempre, quando a bola entra nele de costas para a baliza adversária, é ele que dá condição aos colegas e há pouquinho naquele lance que é cortado por um corte in extremo do Boatu, quando o Rafa estava para se isolar, tinha sido Pavlidis já a dar condição a toda a jogada. É isso que tem acontecido e, aliás, não é exclusivo de Pavlidis. Héctor Hernández está a fazer um bom jogo nessa matéria também e é importante realçar a qualidade da circulação de bola sob pressão da equipa do Gil Vicente. Sempre muito tranquilos a conseguirem tocar, só que o Benfica está a meter muita gente na frente.
0: Pavlidis a marcar o seu 7º golo na Liga Portugal, numa altura em que estamos neste momento a cerca de 13 minutos de chegarmos aos 45 no Estádio da Luz. Igualdade, Benfica 1, marcou Pavlidis. Gil Vicente 1, tinha marcado aos 7 minutos Héctor Hernández.
2: Também arrancou às 6 da tarde na Serra da Freita esse Arouca Santa Clara. Mantém-se a vantagem dos açorianos, Bruno Malvar Marques.
4: Mantém-se a vantagem dos açorianos e para já o Arouca não consegue ainda responder a esse golo de Gonçalo Paciência aos 22 minutos, numa altura em que estamos também a 13 minutos dos 45. Há pouco referi que o Arouca fez uma alteração, de facto fez, mas quem saiu não foi Taishi Fukui, foi sim Pablo Gonçalves, o espanhol. Não estava nas melhores condições, depois de um lance onde ficou ressentido, entrou para o seu lugar Mateo Flora. Estamos então com 33 minutos, para já 0 para o Arouca, 1 para o Santa Clara.
2: O seu a seu dono, né? Em Itália, na Série A, o Nápoles está a vencer o Bolonha por 1-0 em casa, no estádio Diego Armando Maradona, golo de Lobotka.
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2: Voltamos à Luz, relato do Benfica, Gil Vicente, Paulo Sérgio.
0: Ataca a equipa do Benfica, aqui pela esquerda, a bola está em Prestiani. Prestiani, mais uma assistência para golo. A deixar ali em Sheldrup, cruzamento lá para dentro da grande área. Bem, a saída de Lucão e a ficar senhor do lance.
1: Cruzamento de Sheldrup em curva para o segundo posto, onde aparecia Rafa, o guarda-redes, vestido de cor de rosa, hoje do Gil Vicente, a sair e a captar a bola.
0: Bola batida por Lucão, guarda-redes brasileiro que vai na sua segunda temporada, ele que veio do Red Bull Bragantino, formado no Vasco, do Rio de Janeiro. Olha a equipa do Benfica, olha para este ano e a deixar aqui na esquerda, entrou na grande área, Sheldrup, a assistência, bola a ser desviada por um homem do Gil. Voltou à casa de partida, está ali Sheldrup, meteu no meio, Enzo Barrena cheia, vira lá para o lado direito, é para Baranjaki, Baranjaki, ali com alguma dificuldade, depois a deixarem Enzo, Enzo a dar ali para Prestiani, tirou o adversário de caminho, o toque de Elimbe, e a bola vai aos pulinhos até sair para a linha final, é ponta, pé de canto à esquerda para a equipa encarnada.
1: Tentativa de simulações de Gianluca Prestiani para tirar Elimbe do caminho, o central não foi da cantiga do argentino, cortou para ponta, pé de canto, lado esquerdo do ataque do Benfica, vai bater o canto Prestiani.
0: Prestiani a bater ali para o Sheldrup, devolveu para Prestiani, está ao meio caminho entre a linha lateral e a face lateral da grande área, entrou, tirou o cruzamento, Lucão! Com uma palmada a meter depois para a recuperação ali de Zé Carlos, aparece em alta velocidade, atenção Banjaki, o remate!
1: É gol! Marca o Santa Clara! A 10 minutos do intervalo, jogada pelo corredor esquerdo, aparece o cruzamento e depois remate cruzado, aliás, esse cruzamento, o remate cruzado e é de Zé Tavares a fazer o segundo para a equipa do Santa Clara. Gol da formação açoriana. Dois ataques letais, dois golos, Gonçalo Paciência e agora Zé Tavares a ampliar a vantagem do conjunto de Petit nesta altura, minuto 36 na partida, Arouca 0, Santa Clara 2.
2: E bem se pode dizer, Bruno, eficácia máxima desta equipa do Santa Clara, bravos açorianos com tudo na Serra da Freita.
4: Eficácia com esses dois remates na direção da baliza. Gonçalo Paciência a dar golo e agora remate cruzado de Zé Tavares a dar golo também. O Arouca fez apenas um remate na direção da baliza. O tiro de Lebedenko à entrada da grande área, mas foi negado por Lucas França, que fez uma bela intervenção. Estamos então com 37 minutos. O Santa Clara amplia a vantagem para 2-0 aqui no Sepé da Serra da Freita.
2: E é de resto o primeiro golo de Zé Tavares ao cabo de três temporadas com a camisola dos açorianos do Santa Clara.
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2: Luz.
0: Organiza a equipa do Gil Vicente à entrada do meio campo contrário. Aparece agora ali Lozan e há uma falta do dinamarquês sobre Leandro Barreiro e a pontapé livre para o Benfica. E a Luz pedia cartão amarelo para o dinamarquês.
1: As bancadas criam uma cartolina amarela depois de Lozan se ter distraído. Demorou muito a soltar o passe, recuperou a bola de Leandro Barreiro e depois o homem do Gil Vicente a atingir o luxemburguês do Benfica em falta.
0: Estamos em Arouca, onde o Gil Vicente, onde o Arouca está a perder em casa por 2-0 com o Santa Clara. Estamos na Luz, onde há uma igualdade entre Benfica e Gil Vicente. Vamos estar a partir das 8:30 da noite com o Carlos Riabreu em Famalicão. Atenção, Prestiani, era Sheldrup. Uma jogada iniciada por Prestiani e Sheldrup ali a manobrar. Pede cartão, pedem pontapé de canto os jogadores do Benfica e há mesmo pontapé de canto. Ali com toda a calma do mundo, João Gonçalves a indicar o pontapé de canto, mas a demorar a marcar.
1: Foi uma combinação entre Prestiani e trabalho de pivô de Pavlidis, de costas soltou para Sheldrup ligeiramente à esquerda do ataque do Benfica, remate cruzado, sofreu desvio de um homem do Gil Vicente, pontapé de canto à direita do ataque do Benfica, vai bater Prestiani.
0: Lá está pé direito, bola levantada lá para a entrada da pequena área, aparece ali o cabeceamento de Pavlidis, a bola a sobrar já para Lozan, tenta o dinamarquês meter na sua frente e ataque, a recuperação ali a acontecer por banda de Rafa, dá para trás, dá para Samuel Soares, de primeira meteu aqui no lado esquerdo, onde está o Samuel a empurrar outra vez para Rafa, já dentro do meio campo contrário. Lá está Rafa a manobrar de pé direito, a deixar depois em Enzo Barrenetche dentro do grande círculo. Repito, a partir das 8:30 da noite vamos estar em Famalicão para o Famalicão Sporting com o Carlos Riabreu. Atenção, cruzamento ali de Prestiani. Aparece ali o desvio e é lançamento para a equipa do Gil Vicente, porque a bola terá tocado ainda em Leandro Barreiro.
1: Foi o último homem do Benfica a tocar na bola depois de um corte de Lossa na pós cruzamento de Prestiani, que agora está novamente descaído no flanco direito. Lançamento para ser executado por David Moreira junto à bandeirola de canto.
0: Lá está o Cabo Verdeano, que na época passada estava ao serviço do Sporting. Muitos jogos realizados no Sporting B. A tentar ali meter para um companheiro, acabou por ser desarmado. A organizar a equipa do Benfica pelo corredor. jogador central, Rafa, agora a embrulhar-se. E a proteção de Boato para a saída de Lucão e a ficar senhor da situação o guarda-redes brasileiro.
1: Marvin Elimbi fez o corte, Boato, o capitão, cobriu a bola e esperou que o guarda-redes Lucão saísse para agarrar.
0: Lá está Lucão ali com a bola nos pés, passo longo à procura de Murilo. Afasta da ala, a bola vai ali para o Sheldrup, leva um chega para lá de Ricardo Gaio, livre para a equipa do Benfica.
1: Empurrou nas costas de Sheldrup com o ombro, Ricardo Gaio cometer falta sobre o jogador do Benfica.
0: A bola está em Enzo Barrena Cheia a manobrar, a virar o jogo lá para o lado direito. Estamos a chegar aos 40 minutos no Estádio da Luz. O mesmo é dizer, ficaremos a 5 minutos dos 45. A bola está ali do lado direito, bola para Banjaki. Banjaki tem um adversário à sua frente, tenta ali a triangulação, a recuperação de Gil Martins, a deixar já na velocidade de era de Murilo. Ali o desarme a acontecer, impecável por parte de Banjaki, deixar depois num companheiro mais recuado a bola para Leandro Barreiro. Leandro Barreiro a deixar em Enzo Barrenete cheia, faz uma abertura para a esquerda para Samuel Dahl, o sueco a jogar com norueguês, a combinar depois ali com o Rafa o corte de Zé Carlos. A bola vai já para Héctor Hernández, o autor do golo do Gil Vicente. Bola em Murilo, tenta dar de primeira ali para a desmarcação do dinamarquês Lozan. A bola vem para trás para Ricardo Gaio, vai ali desconstituindo, metendo para Elimbi, vai a passo o antigo central do Torriense, já há 3 temporadas ao serviço da equipa do Gil Vicente. A bola está ali em Lucão. Lucão a aproximar-se da zona limite da sua grande área, a despachar já para a sua frente e ataca. Aparece ali Dal, mal a entregar o ouro ao bandido. Segunda bola a ser ganha por Murilo, mas depois a sobrar na direção de Dal. E Dal dá ali para trás para Lenglet. E Lenglet vai caminhando com a cabeça bem levantada. Lá está o passo longo, lá para o lado direito. Aparece ali para este ano e não consegue captar. E fica furioso por as coisas não lhe terem corrido bem, João.
1: Acaba por pontapear um dos placares de publicidade para este ano e deixou o passo de Lenglet.

0: jogo aqui para a meia esquerda. É para o Rafa. Rafa faz uma abertura para Sheldrup. Lá vai o norueguês voador a entrar na grande área. Tira um cruzamento. Tanta força para quê? Comeu, dá noninhos a mais. E a bola a sair pelo lado contrário. Lançamento à esquerda para o Gil.
1: Abertura de Rafa para a esquerda do ataque do Benfica. Sheldrup tirou o cruzamento. Demasiada força. Não estava ninguém do Benfica ao segundo poste. E a bola acaba mesmo por sair pela linha lateral. É lançamento para David Moreira do Gil Vicente.
0: Lá está David Moreira à saída da sua zona mais recuada. Lançamento executado à procura ali de Gil Martins. Aparece o cabeceamento de Banjac e empurrar para o meio campo contrário. Ali o corte de alguém do meio campo do Gil Vicente. Bola a sair. Lançamento para Banjac. Lá está o campeão do mundo sub-17 a jogar ali para trás na direção de Tomás Araújo. A meter no corredor central. A bola está em Lenglet. A adiantar. Meteu para Rafa. A segunda bola a ser ganha pelos homens do Gil Vicente. Aparece ali Enzo Barra na cheia. A ser derrubado depois por Murilo e a pontapé livre para a equipa do Benfica a meio do meio campo contrário.
1: Enzo Barrena cheia, tinha ganho a posição, obrigou Murilo a derrubá-lo para tentar ganhar a bola, falta a favor do Benfica, a meio campo, a meio do meio campo do Gil Vicente. Samuel Dalbo é o homem que está nas proximidades da bola para bater este pontapé livre.
0: A adiantarem-se os avançados do Benfica. Lá está Samuel Dal, levar ali a mão ao rosto, batem-se palmas a compasso no Estádio da Luz. Está autorizado pelo árbitro a partida, é uma jogada estudada, passa ali para Prestiano e agora sim lá para dentro da grande área, que aparece corte! Héctor Hernández apareceu ali a dar uma mãozinha aos seus companheiros e a desviar a bola para a linha final, canto à esquerda para o Benfica.
1: O ponta de lança espanhol do Gil Vicente, agora em tarefas defensivas, era Lenglet quem estava nas proximidades para tentar finalizar aquele cruzamento de Prestiano e pontapé de canto, vai bater Sheldrup à esquerda do ataque encarnado.
0: Lá está o Viking a levantar ali, o mão direita vai bater, pé direito lá para dentro da grande área, é o primeiro posto, afastam dois jogadores do Gil Vicente, recuperação por parte de Prestiani, bem, tira um adversário de caminho ali a pisar a bola, a tentar a triangulação, agora um mau passo ali a sair e a recuperação de Zé Carlos, a bola vem para Murilo, Murilo ainda dentro do seu meio campo, já está recomposta a defensiva do Benfica, joga de forma segura, bola para trás para Elimbi, Elimbi a deixar ali no corredor central, lá está Zé Carlos, vira o jogo lá para a esquerda para David Moreira, a David Moreira combinar depois com o Gil Martins, sai da ala, vem ali para o meio, deixa mais atrás em Zé Carlos. Zé Carlos a deixar depois ali em Elimbi. Elimbi para Zé Carlos. Vai-se esgotando esta primeira parte no Estádio da Luz. O quarto árbitro já tem a placa indicativa do tempo que vai ser dado de compensação. Acredito que não mais de um minuto. A bola está ali em Boatu. Boatu lateraliza, meteu lá para o David Moreira. David Moreira a deixar um bocadinho mais para trás. A bola a ser batida depois para quem? É para... Seria ali para o Gil Martins. Olha, não são 60 segundos. Segundos são 120. Dois minutos, João.
1: Dois minutos assinalados pelo árbitro, quarto árbitro, a exibir a placa. Tempo de compensação marcado para este final de primeira parte.
2: E acho, estavas a esquecer, provavelmente, da pausa para a hidratação.
0: Exatamente.
2: Houve aquele bocadinho por causa do golo.
0: Exatamente, estava mesmo.
2: E houve o bocadinho da pausa para a hidratação. Dois minutos parece-me perfeito.
0: Estava mesmo a esquecer-me disso, mas justificado.
3: Tempo de intervalo em Arouca. Arouca 0, Santa Clara 2.
4: Já e voltaremos para o filme do jogo, Luz.
0: Estava eu a dizer que dois minutos a justificarem-se plenamente e porque está muito, muito, muito calor. Olha, atenção, Banjac aqui dentro da grande área, vai adiantando, vai para a linha final, consegue dar ali um toque, Leandro Barreira a furar, sai Gil Martins com a bola dominada da sua zona de grande área, a bater para o meio campo contrário, ainda apareceu ali agora o Lenglet a conseguir recuperar, a deixar Enzo Barrena cheia, vai caminhando Enzo Barrena cheia com a bola dominada, faz uma abertura para a meia esquerda, está aqui o Samuel Dal, lateraliza mesmo para a esquerda, colado à linha, está ali o Sheldrup rasteiro, meteu ali para a entrada de Prestiani, grande corte de Elimbe, tem estado intransponível o defesa francês, agora Ricardo Gaio a conseguir ali ganhar um ressalto, deixou depois para Murilo, hesitou Murilo e a bola saiu pela linha lateral, lançamento já executado, está ali em Tomás Araújo, vai caminhando o capitão do Benfica a entrar agora dentro do grande círculo, soltou lá para o meio campo contrário, sobre o lado direito aparece ali Banjac, a pisar a bola, a deixar em Rafa, dá para trás, dá para Tomás Araújo, vai caminhando, caminhando, caminhando, agora o Enzo Barrena cheia, virou-se para o lado esquerdo, a bola a chegar até Sheldrup, cá está Sheldrup, vai tentando ali a combinação com Prestiani, corte de Murilo, bola para fora, lançamento para o Benfica.
1: Cruzamento pé esquerdo de Sheldrup para embater ali a Murilo, lançamento já executado, Lenglet vai cruzar.
0: Lá está Lenglet, pé esquerdo, meteu lá dentro da grande área, afasta depois a defensiva, vestida hoje toda de azul.

0: A bola vem ter com Langlé, vai ali descongestionado, meteu já para Samuel Soares. A Samuel Soares rasteiro, trabalhou com o pé direito, com o pé esquerdo, empurrou para Tomás Araújo. Não há tempo para mais. Final da primeira parte no Estádio da Luz. Um marcou Pavlidis para o Benfica aos 29 minutos. Tinha marcado aos 7 minutos Héctor Hernández para o Gil Vicente. Saída tranquila dos jogadores no relvado.
1: Todos os jogadores em direção ao túnel de acesso aos balneários. Ficou apenas para trás Lucão, que ainda foi aqui à baliza que está a defender. Topo norte do Estádio da Luz para ir buscar uma das garrafas de água que tinha ali guardadas e para se hidratar. Vai ser o último jogador a deixar o relvado do Estádio da Luz. Também a equipa de arbitragem em direção ao túnel de acesso. Está terminada a primeira parte com o empate entre as duas equipas.
0: Tório Tadeia, 1-1 no marcador ao intervalo. A tua análise?
2: Eficácia máxima por parte do Gil Vicente na forma como chegou à vantagem. Foi a única vez que foi à área do Benfica, foi a única vez que rematou e fez golo. Esteve em vantagem durante algum tempo, mas o volume ofensivo do Benfica tem sido muito elevado. O Benfica no início do jogo estava com alguma dificuldade para entrar na organização defensiva da equipa do Gil Vicente, que fez baixar um homem para ter linha de 5 atrás e dessa forma controlar melhor o corredor direito do Benfica, que era por onde o Benfica estava a ser mais perigoso no início, mas rapidamente a equipa do Marco Silva encontrou outras duas formas de ferir. Uma delas através das bolas metidas no Pavlidis, que em apoio serve a entrada dos colegas que vêm de trás, e outra a combinação entre Prestani e Sheldrup no lado esquerdo, sempre com um deles a atacar o meio espaço. Isto é, o espaço entre central e lateral tem sido muito por aí, mas que o Benfica tem criado as suas situações mais perigosas, muitas situações de área, muitas situações de cruzamento, mas boa atuação da linha defensiva do Gil Vicente, os centrais sempre seguros, e por isso neste momento há a ver uma equipa em vantagem. Teria de ser naturalmente o Benfica, mas eu acho que o empate permeia a forma segura como o Gil Vicente está a conseguir ter bola atrás, porque à frente não chega, e a forma também como está a conseguir defender-se das investidas sucessivas da equipa do Benfica.
0: Obrigado, António Tadeia. Tempo de intervalo no Estádio da Luz, meu caro José Pedro Pinto. Marcou Héctor Hernández para o Gil Vicente aos 7 minutos, empatou para Pavlidis aos 29 minutos, Benfica 1, Gil Vicente 1.
3: Ainda falta tanto por jogar, até já.
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3: Em tempo de intervalo, Benfica 1, Gil Vicente 1 e Bruno Malvena Marques aí na Serra da Freita. O prometido é devido. Vamos ao filme da primeira parte com o Santa Clara a colocar o Arouca no bolso. Vence por 2-0.
5: Com mais posse de bola para a equipa arouquense, mais vezes a chegar próximo da grande área de Lucas França. O que é certo é que o Arouca criou apenas uma grande oportunidade, ou seja, um remate na direção da baliza, remate do ucraniano Lebedenko no corredor central, próximo da grande área, remate forte com o pé direito para uma grande intervenção de Lucas França. E nas duas oportunidades que o Santa Clara criou, dois lances rápidos de ataque. Primeiro, Gonçalo Paciência fez o golo aos 22 minutos, assistência do lado direito, um passo rasteiro para o coração da área e o avançado português a desviar a bola com classe para o fundo da baliza, tirando do caminho de Arroa Barrena. E depois, numa jogada individual pelo lado esquerdo, aos 36 minutos, com o cabo-verdiano Dzé Tavares a conseguir ultrapassar a dupla que lá estava de jogadores do Arouca, e depois com um remate cruzado para o ângulo mais distante da baliza de Arroa Barrena, a ampliar a vantagem para a formação açoriana. A equipa do Santa Clara que vai então para as cabines com uma vantagem confortável, e naturalmente o Arouca agora na segunda parte vai tentar colocar à prova a defensiva açoriana. O Santa Clara que, recordo, é uma das equipas que ainda não tem qualquer derrota nesta Primeira Liga Portuguesa até o momento. Em tempo de intervalo, Arouca 0, Santa Clara 2.
3: Obrigado, Bruno. Malvera Marques vai continuar a acompanhar esse Arouca 0, Santa Clara 2. Duas notas antes de irmos às notícias. Já está à espera a Sandra Henriques. Terminou no Campeonato do Mundo Feminino, Portugal de sub-20, neste caso. Portugal 3, Costa Rica 0. Portugal segue em frente para os oitavos de final como um dos melhores terceiros classificados. E no ciclismo, confirmado o triunfo de Enric Mas na edição deste ano da Volta à Espanha em bicicleta. O espanhol de 31 anos acabou por aproveitar, claro, a desistência de Tadej Pogacar logo na oitava etapa. etapa, herdando essa camisola vermelha, sinónimo de liderança da geral individual, que nunca mais largou até cruzar agora a meta em Granada. Tirada de hoje ganha por Tobias Johannessen, mas Enric Mas, consagrado em Granada, é o primeiro ciclista espanhol a conquistar a Vuelta no seu próprio país, desde Alberto Contador em 2014. 6 horas e 53 minutos em Portugal Continental e na Madeira, menos uma nos Açores. Vamos às notícias em síntese com a edição da jornalista Sandra Henriques.
6: O antigo primeiro-ministro britânico Boris Johnson e o antigo diretor da CIA David Petraeus estavam na zona onde um drone russo atingiu um comboio na Ucrânia sem fazer vítimas. A informação foi avançada em comunicado pela companhia ferroviária ucraniana, que refere que pouco antes do ataque, um comboio diplomático estava numa estação perto do local. A bordo estavam, entre outros, conselheiros de segurança de vários países membros da União Europeia e antigos dirigentes europeus a bordo, incluindo Boris Johnson. Num outro comboio, que estava na mesma estação no momento do ataque, estava David Petraeus, antigo diretor da CIA. O primeiro-ministro polaco alerta para uma intensificação dos ataques russos na Ucrânia nas próximas semanas, numa escalada que pode atingir a Polónia, diz Donald Tusk. Alertas que surgiram quase ao mesmo tempo em que Moscovo garantia em comunicado o ministro russo da Defesa que atingiu infraestruturas ferroviárias no oeste da Ucrânia, utilizadas para transportar cargas militares provenientes da Europa. Um drone russo atingiu hoje um comboio de passageiros com destino a Varsóvia, perto da fronteira polaca, do lado ucraniano, sem provocar vítimas, numa ação que o presidente ucraniano Volodymyr Zelensky já classificou como deliberada. O presidente dos Estados Unidos apelou esta tarde ao presidente da Ucrânia para que pare com os ataques a refinarias russas. Donald Trump afirmou que os Estados Unidos já falaram com Volodymyr Zelensky para que escolha outros alvos que não envolvam petróleo.
7: O Sr. Zelensky tem que fazer uma coisa. Ele tem que parar de atacar a produção de combustível na Rússia. Deixe-o atacar alvos, mas não o combustível, porque ele está a causar a escassez. Isso não é causado pelo Médio Oriente. Isso é causado pelo que está a acontecer entre a Rússia e a Ucrânia. Então conversamos com o Sr. Zelensky sobre isso. Há muitos outros alvos. Não ataque o combustível. Isso está a prejudicar o mundo. Não queremos que ele ataque o combustível. Ele está a atacar refinarias de combustível.
6: Declarações de Donald Trump esta tarde aos jornalistas durante a visita à Irlanda. O governo espanhol garante que mais de 5.300 migrantes regressaram a Marrocos desde 10 de agosto, depois de terem estado em Ceuta. O ministro da Política Territorial de Espanha, Ángel Vítor Torres, fez esta tarde um balanço da situação depois das entradas massivas de julho.
8: 5.321 pessoas desde o dia 10 de agosto regressaram voluntariamente a Marrocos. 90 pessoas já renunciaram ao direito internacional e há pessoas cujos processos determinaram que sejam devolvidas a Marrocos. É para esse objetivo que o governo de Espanha está a trabalhar.
6: O governo espanhol anunciou ainda que Ceuta tem nesta altura 6.500 pessoas em abrigos. Nos dias 30 e 31 de julho entraram mais de 70 mil migrantes em Ceuta a partir de Marrocos.
3: Notícias em síntese com Sandra Henriques. 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Já vamos retomar o desporto.
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3: Não tarda nada, estamos a chegar às 7 da tarde. Retomamos o desporto. Se a partir das 8h30 da noite estaremos no Minho para o Famalicão Sporting, última partida do dia na jornada 6 da Primeira Liga do Futebol Português. Estamos nesta altura em tempo de intervalo em dois palcos com reportagem Antena 1, Arouca 0, Santa Clara 2 e acima de tudo Benfica 1, Gil Vicente 1. Os galos ainda deixaram a águia com o credo na boca. Antes de retomarmos os caminhos dos estádios, digo-lhe para já que há resultados para dar na Liga 3 e também no Campeonato de Portugal. Terminou há instantes na Liga 3, Série A, Passos de Ferreira 1, São João de Ver 1 e na Série B terminou já também a vitória caseira do Caldas 2-0 sobre o Vitória de Sernache. No Campeonato de Portugal, um jogo em curso nesta altura na Série 1, Jornada 4, Chaves B, vai batendo o Soluriçense por 1-0 numa ronda que só se vai encerrar no próximo dia 27 de setembro com a recepção do Limianos ao Rebordosa.
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3: Daqui a 20 segundos vão ser 7 da tarde em Portugal Continental e na Madeira, menos uma nos Açores. É para essa hora que está aprazado o início do Torriense-Rio Ave. Estamos a falar da Liga Feminina, primeira jornada que vai encerrar com o conjunto europeu do Torriense a receber então a formação Vila Condense. Estamos a chegar então à hora certa. Nesta jornada 1 do Campeonato Feminino, que já tem esses resultados finais, Valadares Gaia 1, Porto 3, Braga 5, Marítimo 0, Sporting 2, Vitória Sport Clube 0 e Benfica 3, Racing Power 0.
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3: A marcar esta tarde-noite desportiva que vamos acompanhando também aqui na Antena 1, a derrota que deixou o presidente da Federação Portuguesa de Voleibol verdadeiramente desolado e de língua afiada. Portugal perdeu com Israel, comprometeu a continuidade no Campeonato da Europa que decorre na Bulgária, onde temos o enviado especial da Antena 1, Paulo Vidal, ele que escutou estas palavras de Vicente Araújo.
11: Era um resultado que não era esperado. O jogo ganha-se, quando se consegue ganhar, 3 setes. O primeiro set foi fácil e eu julguei que a equipa a partir daí amoleceu e depois fizemos muitos erros e quando quisermos ganhar não conseguimos. Mérito também da equipa de Israel que se superou e nós cometemos demasiados erros que não se podem admitir a este nível. Um dia triste, foi uma derrota não esperada, mas que, bem, acontece, jogo é jogo.
3: Vicente Araújo primeiro a dar conta da tristeza e depois a partir para o ataque.
11: Mas vai ser um outro jogo, estou convicto que amanhã que eles vão jogar melhor que jogaram hoje, porque pior não pode ser, mas é outro jogo. Vamos esperar para amanhã, para ver se temos cabeça erguida. E mostrarmos que efetivamente temos uma equipa jovem que com alguns jogadores que dentro de mais algum tempo vão jogar bastante melhor.
3: Pior não podia ser. Vicente Araújo não poderia de facto ser mais concreto, ele já projetando essa partida da manhã frente à Ucrânia, onde para Portugal é vencer ou despedida do Campeonato da Europa.
11: Estou convencido que amanhã, apesar de termos um adversário bem mais forte que Israel, iremos jogar muito melhor que jogámos hoje, porque hoje foram demasiados os erros. Este jogo, a derrota neste jogo é igual a não conseguirmos o apuramento para os oitavos, que era o nosso objetivo. Trabalhámos para isso e durante muito tempo. Também é verdade que, enfim, perdemos um atleta à última da hora que nos fez muita falta cá, mas são contingências e temos que jogar com as armas que temos e não conseguimos. Amanhã vamos jogar, é um outro jogo. É óbvio que o favorito é a Ucrânia, que derrotou a Bulgária e...
3: Declarações de Vicente Araújo a Paulo Vidal, enviado especial da Antena 1 ao Europeu de Voleibol Masculino.
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3: Prestes a reiniciar-se a partida no Estádio da Luz, mas em Arouca. Bruno Malveira Marques, atenção que há golo para a equipa do Arouca.
5: Golo da formação do Arouca. Golo do Arouca. Excelente entrada nesta segunda parte. Primeiro canto à esquerda, cruzamento de Mateo Flores. E depois foi a conclusão do espanhol Ivan Barbero a reduzir o marcador ainda dentro do primeiro minuto deste segundo tempo. Agora, 47 minutos da partida, 2 da segunda parte. Arouca 1, Santa Clara 2.
3: Orgulho ferido para a equipa de Vasco se abre já a descontar face ao Santa Clara. Entrada praticamente a vencer, ou neste caso a marcar na segunda parte em na Serra da Freita, nesse para já Arouca 1, Santa Clara 2. Antes de voltarmos à luz para o pontapé de saída, faço uma correção em relação ao Mundial Feminino, porque Portugal vai passar às oitavas de final como segundo classificado do Grupo E, isto porque a Coreia do Norte conseguiu bater a Colômbia por 3-0 e na diferença de golos marcados e sofridos, Portugal 1 positivo, Colômbia 1 negativo. Portugal passa com os mesmos pontos da Colômbia, mas vai diretamente, ou neste caso com estatuto de segunda classificada da fase de grupos para os oitavos de final.
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3: Voltamos à luz, equipa da Antena 1 para o Benfica 1, Gil Vicente 1, som cuidado pelo Gonçalo Lopes, a reportagem do João Alves Domingos, a análise do António Tadeia e o relato do Paulo Sérgio.
0: Cá estamos numa altura em que regressa a equipa do Gil Vicente, já estava a equipa de arbitragem e o Sport Lisboa e Benfica, e não me parece que haja alterações, nem de um lado, nem do outro. Tem a palavra o João Alves Domingos, junto ao relvado.
12: Confirmo, não vão existir alterações, tanto no Benfica como no Gil Vicente. Saíram mais cedo os suplentes do Benfica para se recriarem com a bola, apenas já voltaram ao banco de suplentes, tal como as opções de Luís Pinto para lançar durante a partida, também todas sentadas no banco de suplentes. Os 11 iniciais são os mesmos que vão iniciar esta segunda parte.
0: Está tudo aposto para o recomeço da partida. O árbitro João Gonçalves do Porto vai ali olhando para os seus assistentes, leva agora as mãos ao relógio, vai sair aí o Lausanne apita, recomeça o desafio, saiu a equipa do Gil Vicente. António Tadeia, como é que antevês esta segunda parte?
2: Seguramente a continuação daquilo que foi a reta final da primeira. Muita bola do Benfica, sempre o Benfica a carregar em cima da área do Gil Vicente, e o Gil Vicente a tentar manter a tranquilidade com bola para ter a capacidade para ferir, chegar com poucos, mas aproveitar também o facto do Benfica ter poucos atrás.
0: A bola está em Prestiano, e Prestiano a deixar aqui em Banjac, do lado do direito Prestiano, e depois a adiantar dele para Leandro Barreiro, de primeira deixou depois no Argentino, adiantou agora para Pavlidis. A bola está em Leandro Barreiro, vai ali entrar na grande área, assaltou, veio um bocadinho mais para trás, está ali tapado por dois adversários, joga com Tomás Araújo, este a virar o jogo, deixou ali no corredor central o Lenglet, empurra lá para a esquerda, para Sheldrup. A Sheldrup tem à sua frente o Ricardo Gaio, está a Sheldrup a fazer ali um compasso de espera, agora a meter para o Tomás Araújo, rodou pela esquerda, não deu, vai agora pela direita à equipa do Benfica, bola para Rafa para Banjac, e a ganhar pontapé de canto, porque aparece ali o desvio de Gil Martins, com linha de cabeceira, primeiro ponto a pé de canto desta segunda parte, e à direita
12: João Martins a acompanhar a subida de Banjac pelo corredor direito do ataque do Benfica, foi desarmar o lateral encarnado, tirou pela linha final, ponto a pé de canto, lado direito vai bater para este ano, e estão 6 homens na área do Gil Vicente por parte do Benfica.
2: Deixa-me só dizer que na primeira parte foram 8, este é o 9º para o Benfica.
0: Ponto a pé de canto batido lá para o primeiro posto, afasta a defensiva do Gil, aparece ali Rafa ainda a arrematar, segunda bola a ser tirada dali por Héctor Hernández, o autor do golo da formação gilista. 9 pontapés de canto, o primeiro da segunda parte marcado há pouco sem qualquer tipo de consequência. 8 na primeira parte. A bola está em Prestiano aqui do lado direito, lá está Prestiano a adiantar, meteu ali para o Rafa, foi desarmado Lausanne, depois aparece ali Gil Martins a pedir ali qualquer coisa, o remate, a bola passa à frente da baliza de Lucão, ninguém foi capaz de a introduzir, mas havia ali protestos por parte dos homens.
2: Estava fora de jogo o Pavlidis, no momento em que a bola ressalta do corpo. corpo do Rafa.
0: É, mas nada foi assinalado e, portanto, a bola está na posse da equipa do Benfica. Está ali agora o Tomás Araújo a deixar em Enzo Barrenas sem empurrar lá para a esquerda, bola para Dal, a de primeira para Sheldrup. A Sheldrup tem ali à sua frente dois adversários, Murilo e também o Ricardo Gaio. A bola vem ali a ser transportada por Sheldrup, deixou depois em Dal, Dal para Sheldrup, a dois nórdicos. A bola no corredor central agora em Tomás Araújo, virou aqui para o lado direito para Banjac e lá vai o internacional português sub 17 anos, depois ali a agarrar a Gil Martins, e é pontapé livre para a equipa do Gil Vicente à saída da sua zona mais recuada.
1: Daniel Banjac tentou fazer um túnel por sobre as pernas de Gil Martins, colocar-lhe a bola entre as pernas, mas não foi na cantiga Gil Martins, e depois Banjac acabou por puxar o homem do Gil Vicente e cometer falta livre para ser batida. Afinal não é David Moreira, é Lucão quem vai assumir.
2: E o Banjac é um espetáculo de potência, mas tem que aprimorar um pouco o gesto técnico, porque a definição nem sempre sai bem.
0: Pontapé livre já marcado por Lucão, recuperação da equipa do Benfica, Boatu nas alturas a ganhar, bola para Gil, Gil a deixar depois ali em Lausanne, acaba por permitir o desarme, e há ali uma entrada de Zé Carlos sobre Pavlidis, fica o grego estatelado no relvado, mas está recuperado livre para o Benfica.
1: Já se levantou Evangelis Pavlidis, ainda se vai queixando ali da perna esquerda onde foi atingido, bola a correr para o Benfica.
0: Está, sim senhor, a bola está do lado esquerdo à disposição de Samuel Dalde, primeiro a meter para Sheldrup, lá para o meio, para Prestiani. Prestiani foi desarmado, ainda há ali uma segunda bola, mas a recuperação de Boatu. Atenção, sai a jogar a equipa do Gil Vicente Lausanne, a fazer uma abertura lá para o lado direito, na direção de Murilo. Murilo a esperar um bocadinho, organiza-se ou reorganiza-se a defensiva do Benfica. Lá vem Murilo, a soltar agora aqui para o David Moreira. A David Moreira a deixar em Gil Martins, Gil Martins ia ali para o cruzamento, tinha a linha de barreira à sua frente, preferiu lateralizar para Murilo. Murilo dá ali para trás para Zé Carlos, de volta para Murilo, cá está o jogador brasileiro, de primeira para Zé Carlos. Zé Carlos a deixar em David Moreira, David Moreira dá para trás para Zé Carlos, adiantou, aparece ali agora a interseção de Eliane Barreiro, mal passa, atenção, bola para Vangelis Pavlidis, lá vai ele, sai da aula, faz uma abertura lá para a esquerda, escorregou Sheldrup e a bola sai pela linha lateral.
1: Sheldrup tinha os apoios mal colocados para receber esta bola de Pavlidis, e quando quis rodar o corpo acabou por ficar com os pés presos na relva e desequilibrar-se e não ter hipótese de captar a bola.
2: É tudo verdade, o passo foi para trás, tinha que ir para a frente porque a equipa estava em contra-ataque. Ele tinha os apoios de facto mal para ter que ir buscar uma bola atrás. Foi um lance em que o Pavlidis não definiu bem. O Gil Vicente teve ali a bola durante uns instantes na frente, mas claramente a equipa sente-se muito mais confortável quando sai rápido do que quando tem que ter bola dentro do meio campo do Benfica.
0: É, em apoio não é para já a praia do Gil Vicente. A bola está em Lenglet à saída da sua zona mais recuada, a jogar depois para a direita para o Tomás Araújo, lá vai o capitão Tomás a deixar em Enzo Barrena de cheia, devolveu para Tomás Araújo, de pé esquerdo empurrou para Lenglet dentro do grande círculo, a mete lá no corredor esquerdo, está ali Samuel Dalla, adiantou para Prestiani, apareceu a Limbe no corte e a bola vai para Ricardo Gaio, a jogar depois com Zé Carlos, mete ali no corredor para Elimbi, está ali tapado, dá para trás para Ricardo Gaio levantar para a sua frente de ataque, era para Gil Martins, aparece ali a recuperação por parte da defensiva do Benfica, a bola está em Banjaki, ouvem-se palmas no Estádio da Luz. Banjaki para Leandro Barreiro dentro do grande círculo, adiantou, meteu já lá para a esquerda, o Enzo Barrena de cheia, aparece Prestiani agora para Sheldrup. Sheldrup a entrar na grande área, tira cruzamento, Pavlidis afasta a defensiva do Gil Vicente, mas o Gil Vicente está a jogar ali em 30 metros, e isso pode ser, António Tadeia, bastante complicado.
2: É, a equipa não tem direito ao erro neste momento, quando baixa, quando o Benfica tem bola, vê-se que os centrais do Benfica conduzem até meio do meio campo do Gil Vicente, porque a equipa do Gil Vicente organiza-se nessa altura já num 5-4-1, toda ela naqueles 30 metros mais próximos da sua linha de fundo.
0: João, os domingos estes assobios são para a claque não organizada do Benfica, que está agora com fumos e com fogo com várias pirotecnia, a pirotecnia do Malne.
1: Exatamente, ligaram a pirotecnia os adeptos do Benfica no topo sul do Estádio da Luz, com várias tochas e também petardos, e também com uma mensagem em croata para a claque gêmea dos No Name Boys, que é do Adjuk Split, com várias mensagens em croata aqui na bancada do Estádio da Luz.
0: É, mas é uma claque não organizada, é preciso sublinhar isso. Ponto final, parágrafo e teto.
2: Eles parecem-me bem organizadinhos.
0: Não, está. É, mas é não organizado. Pelo menos não estão registados no Ministério da Administração Interna.
2: Sim, não reconhecida pelo
0: Sim. Olha, a bola percebe, está em Langley. Diz, Zé.
3: Croata percebem.
0: Percebem. Mas em português é mais complexo. E cumprir a lei, Exato. Nem pouco mais ou menos. A bola está ali em Banjak e vai para a linha final. Depois a ser dobrado ali por Gil Martins. Consegue executar o corte. Insistência por parte da formação do Benfica. Pelo lado direito está ali Rafa. Rafa dá para trás. Dá para Enzo Barrenet cheia. Deixou em Langley. Roda ao jogo da equipa do Benfica. O corte foi de Ricardo Gay, mas não conseguiu ligar o jogado. Insistência de Dal. Dal dá ali para Barrenet cheia. A deixar depois em Prestiani. A Prestiani para trás para Langley. Outra vez para Prestiani, a Prestiani ali agora pode aumentar de velocidade, vai combinando o corte de Elimbi, a bola bate em Prestiani e sai pela linha final e aponta pé de baliza para o Gil.
1: Prestiani tentava furar pela área do Gil Vicente, Elimbi bloqueou o argentino e depois chutou a bola contra o número 25 dos encarnados, numa altura em que vai ser ponta pé de baliza para Lucão. Demora um pouco o guarda-redes do Gil Vicente e por isso a subida dela monumental do Estádio da Luz.
0: A equipa do Gil Vicente prepara-se para a entrada do camisa 10, Santi Garcia. É um jogador que tem estado a contas com problemas físicos, mas é um belíssimo jogador este espanhol.
1: E também esteve prestes a sair para o Anderlecht de Vítor Bruno. A transferência acabou por não se concretizar.
2: O Santi Garcia esteve nos dois primeiros jogos do Gil Vicente, e o Gil Vicente começou muito bem o campeonato, é um médio com chegada.
0: Mas não vai sozinho.
2: Eu tenho dúvidas que possa abdicar de um dos dois médios centro, seja o Lawson, seja o Zé Carlos, porque Santi Garcia, do ponto de vista defensivo, não oferece.
0: Olha, atenção para este ano dentro da grande área, corte de Boato. Foi uma correria louca de Samuel Dal, João.
1: Foi Samuel Dal pelo corredor esquerdo, foi galgando metros até o deixarem. Acabou por entrar dentro da grande área do Gil Vicente, tentava deixar para a finalização de Prestes e não conseguiu visar a baliza o argentino.
0: É, vão entrar duas opções de ataque na equipa do Gil Vicente. Caban, o jogador do Mali, também Santi Garcia. Resta saber quem vai sair. Já tinhas concluído, António?
2: Tinha, mas a questão é, o Santi Garcia geralmente no 4-2-3-1 jogava como 10, jogava como jogador que se aproximava mais do ponta de lança, porque o Gil Vicente do César Peixoto tinha o Luís Esteves, que era um 10 travestido de 6, vamos lá, jogava mais atrás, o jogador que metia mais critério no jogo da equipa. Ora, hoje, quem está a fazer isso é o Agostinho, e provavelmente será ele que vai ser, e acaba de sofrer aqui falta, que vai ser sacrificado para a entrada do Santi, porque não estou a ver o Santi a baixar para fazer nem o papel do Lawson, nem do Zé Carlos no meio campo, nem para fechar à esquerda.
0: Olha, já está confirmado, Agostinho a sair para a entrada de Santi Garcia e a saída de Héctor Hernández para entrar de Cabá. Portanto, são trocas, eu diria, mais ou menos diretas, António Tadeia. Sem grande surpresa, não vai mexer praticamente nada, Luís Pinto.
2: Sim.
0: Mexer na forma de jogar, obviamente.
2: É claro, mas são jogadores diferentes. O Santi com mais capacidade de chegada à área e pode o Gil Vicente estar a contar com isso. E o novo ponta de lança que entra vem, com certeza, para dar alguma frescura. Trabalhou muito o Héctor Hernández e foi um jogador importante, ainda assim, nas ocasiões em que o Gil conseguiu respirar e levar a bola até o meio campo, muito graças às suas desmarcações de apoio.
0: 10 minutos na segunda parte no Estádio da Luz em Lisboa. Mantém-se o resultado construído no primeiro tempo. Benfica 1, Gil Vicente também 1.
3: E como é que vai essa segunda parte na Serra da Freita, nesse Arouca Santa Clara? Bruno Malvana Marques.
5: Depois da excelente entrada do Arouca na segunda parte, com o golo de Ivan Barbero, para já ainda sem mais oportunidades, nem para um lado nem para o outro, o Arouca com pressa em chegar ao meio campo do Santa Clara. Já a formação açoriana vai tentando gerir a vantagem, que agora é mínima, por isso, para já, hora de jogo, 60 minutos, Arouca 1, Santa Clara 2.
3: às 7h45 e às 8 da noite arrancam os jogos no futebol internacional com protagonistas portugueses. Começamos pela Liga Francesa, o Paris Saint-Germain visita o Brest com Nuno Mendes, Vitinha e também João Neves no 11 da equipa de Luís Henrique. Na Série A italiana, 7h45 também Sassuolo, Juventus, Francisco Conceição, titular na Vecchia Signora, finalmente a partir das 8 da noite em San Sebastián, Real Sociedad Atlético de Madrid, Gonçalo Guedes nas escolhas do conjunto basco de início, Morten Newman é titular na formação colchonera.
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3: Newman não é português, mas deixou a sua marca no futebol português. Luz.
0: No Estádio da Luz preparam-se suas alterações na equipa do Benfica. Ataca a equipa encarnada, atenção, Banjaki a ganhar, pontapé de canto, acaba por escorregar, acaba por permitir ali o desvio de Gil Martins, mas João Alves Domingos, João Palhinho e também Orson estão preparados para entrar assim que Marco Silva queira.
1: Exatamente, Marco Silva vai mexer no meio-campo do Benfica, as substituições vão mesmo processar-se agora na equipa encarnada. O primeiro a sair é Leandro Barreiro, é o primeiro elemento a sair do meio campo encarnado. Vamos ver quem é a segunda opção, e é Enzo Barrenerche também a sair para a entrada de João Palhinha. Mexe Marco Silva em dupla substituição.
0: António, já te vou ouvir, porque primeiro vamos aqui ao pontapé de canto a beneficiar a equipa do Benfica. É para este ano e sobre o lado direito, duas trocas de meio campo e dois jogadores super importantes para a equipa do Benfica. Lá está para este ano e para levantar, levanta ali de pé direito, lá para o coração da grande área, aparece ali a afastar Elimbe. E o árbitro da partida a parar, porque o jogador do Gil Vicente fica estatelado no relvado. Não é Elimbe, é sim o Atu, capitão da equipa.
1: Choque de cabeças com Tomás Araújo, rapidamente caiu logo após o lance, Boatu no relvado do Estádio da Luz. Tomás Araújo aguentou o embate com
0: a... Mas o Tomás Araújo também vai ali a cortar a cabeça.
1: Exatamente. Mas foi um bocadinho mais resistente e acabou por não precisar da entrada da equipa médica do Benfica. Boatu sim é assistido pela equipa médica do Gil Vicente, depois desse embate de cabeças dentro da área da equipa de Barcelos. Vai falando também com o árbitro da partida, Elimbi e Santi Garcia, depois deste lance, e dizer-te que a braçadeira que estava, esteve durante quase todo o encontro até agora no braço de Tomás Araújo, para Auschwitz. É ele agora, o capitão do Benfica.
0: É o capitão número 1 do Benfica, António Tadei. Há uma revolução, há uma mini revolução no meio-campo do Benfica agora.
2: Terá sido dos jogos menos conseguidos do Leandro Barreiro hoje. Ele começou por mostrar-se no início da partida, buscar muitas vezes as bolas em profundidade atrás da última linha, mas a partir do momento em que a última linha está tão baixa, fica difícil poder aproveitar as melhores características do Barreiro. Faz muito mais sentido ter ali o Orsons, que é um jogador que dá inteligência e clarividência à circulação e pode vir a ser importante nesse aspecto. Quanto ao Palhinha, enfim, falta perceber por que razão é que ele não jogou de início. Se foi para dar minutos a Barrenechea, está cumprido o papel. Barrenechea até tinha cartão amarelo, daí que também faça sentido ter que sair. Pode ter que fazer uma falta mais complicada para travar uma transição quando o Benfica meter mais gente na frente. E Palhinha dá mais poder nas bolas aéreas, já são 11 cantos a favor do Benfica até aqui, não saiu nada de nenhum deles. E eu agora estou curioso de perceber, estava aqui à espera também para perceber se o árbitro deu falta ou se vai dar continuação.
0: Não.
2: Fica
1: é bola
2: ao sol. É bola ao sol para o Benfica e o Gil com um a menos.
0: Pelo menos no próximo minuto está com um jogador a menos. Joga-se lá embaixo do relvado. Atenção, bola para Sheldrup. O passo feito com demasiada força por Prestiani, da Sheldrup ali a tentar passar, a tentar junto à linha final. Acabou por embater ali com o jogador da formação do Gil Vicente. E depois é o Ricardo Gaio quem tira dali o perigo. Insiste a equipa do Benfica. Aqui pelo lado direito, bola está em Banjaki. A Banjaki Rasteiro deixou ali no corredor central onde está o Tomás Araújo. A Boatu está preparado para entrar. O quarto árbitro diz que está a cronometrar. A bola está em Prestiani. A adiantar, atenção, aparece ali. Agora acaba o Maliano a tentar sair dali com a bola dominada. A recuperação de João Palhinha. A Palhinha a deixar depois em Tomás Araújo. A bola vai ali para Lenglet. Abertura lá para o Sheldro, para a esquerda, dentro da grande área. Vai manobrar, puxou para a linha de cabeceira. A bola bate na barra. Ainda há insistência de Pablo. Mas a sair para o dia final, passou o perigo, grande oportunidade, está de regresso Ato.
12: Cruzamento de Sheldon para espirrar em Ricardo Gaia. A bola acabou por pingar sobre a barra da baliza de Lucão e depois Pavlidis tentava controlar a direção da bola para uma tentativa também de finalização do ponto de lança grego. Não teve sucesso.
2: E o desespero do Boatu a querer entrar no campo quando percebia que a equipa estava a ser, a baliza estava a ser assediada.
0: É, mas o quarto árbitro fez para o relógio que
2: sim,
0: estava a tratar do assunto. É um minuto,
2: isso sim.
0: A bola está em Palhinha, Palhinha a deixar ali mais para trás. Estamos já no segundo quarto de hora. Já passou o primeiro quarto de hora desta segunda parte. Estamos com 62 minutos de jogo, mesmo é dizer. 17 minutos nesta segunda parte. Organiza a equipa do Benfica. A bola está em Tomás Araújo. A deixar no agora capitão Orsens. A adiantar aqui no corredor direito para o Rafa. Insiste a equipa do Benfica. A recuperação ali agora de David Moreira. E cartão amarelo para o Orsens. De resto, David Moreira foi rachado ao meio pelo jogador do Benfica. Não é Orsens, é sim João Palhinha.
12: David Moreira já tinha colocado o pé no acelerador, colocou a bola mais à frente, onde João Palhinha já não conseguiu captar. E é aquela passa-bola, não passa jogador. João Palhinha tomou essa opção de roubar o homem do Gil Vicente. David Moreira, que inclusive vai receber assistência médica.
0: Está o jogo interrompido no Estádio da Luz. Aproveitamos para carimbar esta emissão a partir do Anfiteatro Encarnado. Benfica empatado, um resultado construído na primeira parte. Estamos com 63 minutos agora. 18 minutos na segunda parte. Benfica 1, Gil Vicente também 1.
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3: Em Arouca, Bruno Malvera Marques, o jogo está a ficar mais rasgadinho ou é impressão minha?
5: Está a ficar com mais intensidade, mais faltoso também, numa altura em que promovem-se aqui alterações com as saídas do Arouca por parte de Espen Vani, jogador que já tinha amarelo, entrada de Pedro Santos e também a entrada do camisola 20 do Arouca, que é o Rukavina. E saída de Nais Djoara. Ora, no lado do Santa Clara, há pouco Petit também fez a primeira alteração com a saída de Djé Tavares para a entrada de Daniel Borges. Em que o Arouca está melhor nesta segunda parte em comparação com a primeira, enfim, tenta agora chegar ao empate. Naturalmente está apenas a perder por um golo e o Santa Clara tem tido dificuldade, digamos, em reter a bola, porque o Arouca está mais agressivo na recuperação quando não tem o esférico. Estamos com 68 minutos da partida. Mantém-se Arouca 1, Santa Clara 2.
3: Na classificação virtual do campeonato, no segundo lugar, em igualdade pontual, o Santa Clara e o Benfica, que está a empatar frente ao Gil Vicente. Relato na Luz do Paulo Sérgio.
0: Ataca a equipa do Gil, lá direito, cruzamento de Ricardo Gai contra um adversário. Recuperação ali por parte agora de Pavlidis, a arrumar a casa, bem, a deixar depois em Samuel Dal. A tenta sair a jogar a equipa encarnada, mas aparece agora ali uma bola dividida entre o jogador.
12: Foi para este ano e Murilo perdeu a bola.
0: Murilo vai ver a cartolina amarela ou não?
12: Parece-me que sim, pelo menos vai conversando ali com o árbitro, mas diria que se colocou praticamente às cavalitas de Prestiani.
0: Mas olha, não, cartão amarelo não, é admoestado. Prestiani agora a ser também advertido porque foi ali tirar satisfações com o árbitro assistente.
12: E vão estando ali em diálogo. Prestiani e o árbitro da partida, foi pisando o risco o argentino do Benfica.
0: É verdade. E enfim, o ambiente a ficar um bocadinho mais azedo no Estádio da Luz para o árbitro João Gonçalves do Porto.
3: Paulo, deixa-me só acrescentar aqui uma coisa. Primeiro, os dois jogadores entram com a bola dividida, mas cada um com um motivo para que a falta lhe fosse creditada. Primeiro Prestiani e também Murilo. Mas é aqui que se percebe onde é que um árbitro tem ou não tem autoridade. E João Gonçalves, que é muito apreciado por Luciano Gonçalves, é um árbitro sem autoridade. Murilo protestou à margem da lei, Prestiani protestou à margem da lei e ficaram os dois com apenas uma colherada de chá. Era cartão amarelo para os dois e ponto final da conversa.
0: Sinto por baixo, é pontapé de canto para a equipa do Benfica, lado esquerdo, bola a ser levantada junto à grande área, saltou ali de, tranquilamente Lucão e ficou o senhor do lance.
1: diria que nem precisou tirar os pés da relva para captar aquela bola, porque foi mesmo na direção do guarda-redes do Gil Vicente.
0: O homem é gigante, é sim senhor, é um ótimo guarda-redes. Razão tinha o António Tadeia logo no início, quando sublinhava esse facto. A bola está ali em Lucão, Lucão na zona limite da sua grande área, e a jogar com os pés também, a meter ali para o Murilo. Murilo dá para trás para Ricardo Desgaio, adiantou para o Coba. Coba acabou por perder, recuperação de Samuel Dal. Dá ali para Sheldrop, virou-se para a baliza, vai combinando, bem jogado, e a triangulação não teve ligação e afastou a defensiva do Gil Vicente. O jogo está em Coba, acaba agora a atingir ali o seu adversário. E o jogo está a ficar demasiado quentinho por culpa de João Gonçalves.
1: João Palhinha está ali, parece-me ser ele, bastante queixoso no relvado do Estádio da Luz. Exatamente, é o jogador português, parece ter sido ali atingido pelo joelho do ponta de lança do Gil Vicente. Mohamed Caba ficou muito queixoso, falta assinalada, pontapé livre, já executado pelo Benfica.
13: Deixa-me só dizer uma coisa.
3: Vai perder o controle do jogo, há falta sobre Pavlidis, sem repetição.
0: Já perdeu.
3: Sem repetição. À entrada da área, falta de Boatu, é um pisão ostensivo. João Gonçalves parece... está bem posicionado. E depois, em relação a João Palhinha, onde é que está o cartão amarelo para o jogador do Gil Vicente? Sem ponta de qualidade, João Gonçalves.
0: Olha, atenção, pode marcar o Benfica para a Belides. Grande defesa do Lucão, a rodar bem ali à entrada da pequena área. Pavlidis tinha tudo para fazer melhor. Obrigou o guarda-redes Lucão à defesa da tarde no Estádio da Luz, João.
1: A defesa do Gil Vicente não tirou a bola da grande área e acabou por aproveitar uma sobra. Pavlidis para atirar na direção da baliza. Mancha cor-de-rosa esticou-se para defender aquela bola. Lucão para bloquear o remate de Pavlidis. Também não foi muito colocado.
2: Não, vocês já disseram tudo o que havia para dizer relativamente àquilo que se passa, menos uma coisa: é que os jogadores têm muita culpa em tudo isto. São eles que inflamam as bancadas, são eles que fazem com que os jogos, depois que os árbitros percam o controle das situações. Eu aqui, sem repetições, não consigo garantir aquilo que o Zé Pedro estava a garantir há bocado. Dá-me a ideia que houve dois erros consecutivos. Houve primeiro uma falta no início da jogada, em que o avançado Gil Vicente é puxado na zona do meio campo, e depois há uma falta clara sobre Pavlidis na entrada da área. A questão entre o João Palhinha e o Cabá, enfim, não consigo, estou longe, não sei se ele foi atingido, se não foi, mas a verdade seja dita, os jogadores têm também que ter um bocadinho mais de cuidado para facilitar a tarefa aos árbitros. Eu não sou nada defensor dessa ideia dos cartões por tudo e mais alguma coisa.
0: Atenção, é um pontapé livre bastante perigoso a beneficiar a equipa do Benfica. É junto à linha da grande área, descaído sobre o lado esquerdo. Está ali Sheldrop a tirar as medidas à bola. Barreira da formação do Gil Vicente com 3 unidades. Sheldrop outra vez ali a ajeitar. Está autorizado pelo árbitro da partida. Vai bater Sheldrop ou não vai bater? Agora voltou atrás, Sheldrop, outra vez, João Gonçalves a autorizar, está ali posicionado. Lá está o norueguês, vai partir, atirou por cima. Passou o perigo para a baliza de Lucão.
1: Foram poucos centímetros que distanciaram o remate de Sheldrop de um golo no Estádio da Luz, porque passa mesmo muito pouco por cima da baliza de Lucão, numa altura em que João Gonçalves claramente perdeu o controle da partida. Amarelo para Lucão, que foi tirar satisfações ao árbitro da partida.
0: Amarelo para o guarda-redes do Gil Vicente. Uma altura em que estamos com 25 minutos nesta segunda parte, 20 minutos a separar-nos dos 90. A bola está em Lucão, Lucão ali fora da sua pequena área, a despachar para a sua frente e ataque para com o peito, baixa para o relvado. O Coba ali descaindo sobre o lado direito, a deixar um bocadinho mais atrás. A bola vem já para o dinamarquês Lausen, faz uma abertura para Gil Martins, aproxima-se da grande área, lá vai Gil Martins a mandar, mas para a bancada. Movimentou-se bem, o remate foi para onde estava virado.
2: É o segundo remate do Gil Vicente no jogo, ao minuto 71.
0: E agora o árbitro da partida a dizer que a bola tem que estar na linha da... tem que estar parada. É exatamente isso que estava ali a dizer.
1: E agora estão duas bolas do terreno de jogo.
0: É, mas o Pavlidis já retirou dali uma bola. Vai organizando a equipa do Benfica lá pela esquerda. Atenção, Prestiani. A Prestiani ali a manobrar. Prestiani tem à sua frente o Zé Carlos. Lá vem Prestiani. Rasteiro, meteu para o Pavlidis. Dá para trás para Palhinha. Palhinha de primeira para o Tomás Araújo. Joga-se nesta altura em 30 metros. Preparam-se mais duas alterações na equipa do Benfica. O Luque Bacchio vai entrar também. Echeverri. Vamos lá ver quem é que vai ser sair, a bola está ali à esquerda, atenção para Estiani a meter, vem de trás, Sheldrup vai para o chão, não há nada, diz o árbitro da partida, e sai a jogar a equipa do Gil Vicente, bola para Cova, acaba ali a dar uma volta sobre si próprio, depois a ser rasteirado por Dal, livre para a formação do Gil Vicente.
1: Mas é uma falta que existe antes, é essa decisão sinalética que faz João Gonçalves, parece marcar ali outra falta, tinha sido acontecido antes em função do Gil Vicente, livre já batido, mas dá espaço para as substituições, vão entrar Luca Bacchio e Echeverri, saem Rafa e Sheldon.
0: Tony Tadeias, saídas de Sheldrup e de Rafa nas entradas para o seu lugar de Echeverri e de Lequebacchio, troca aos alas, Marcos Silva.
2: Sim, vai à procura de coisas novas, de maneiras novas de encaixar e de surpreender. O Echeverri vai colocar-se na esquerda do ataque onde estava o Sheldrup e o Lequebacchio na direita onde estava o Rafa. São jogadores que trazem características diferentes, mas não muda nada em termos de posicionamentos para a equipa do Benfica.
0: Samuel Dalla jogar ali com Echeverri, o argentino emprestado pela formação do City. Deixar um bocadinho mais atrás, a bola vem ter ali com Tomás Araújo, vai caminhando Tomás Araújo, vai fazer uma abertura para o lado direito para Banjaki, a Banjaki tira um adversário de caminho, ali a combinar bem agora com o Orsnes, combinar bem dizia eu, porque o Orsnes engadanhou-se todo e acabou depois por ir ali entregar o ouro ao bandido, Palhinha vai protestando na entrada agora sobre o Zé Carlos, fica ali estatelado no relvado e Palhinha continua a protestar.
1: Fazia uma sinalética de mergulho por parte de Zé Carlos, parece-me que o método do Gil Vicente ganha a posição e sentido que Palhinha ia chegar impetuoso, deu as costas ao lance e acabou por ser atingido pelo médio do Benfica.
0: A bola está outra vez em andamento, Zé Carlos a jogar ali para trás para Lucão, o jogo aproxima-se da meia hora da segunda parte com a igualdade. Aparece agora ali Murilo a ganhar de cabeça, a bola para Caba, acaba abaixo para o relvado, tem ali a maneira de organizar, deixem Santi Garcia, o espanhol foi desarmado por Lequebacchio, ainda Lequebacchio conseguir agora manobrar depois de uma interceção de Prestiani. Prestiani dentro da grande área, remate grande, corte de Boato. A ceder pontapé de canto internacional angolano. Prestiani, em alta velocidade, rematou, mas Boato estava no caminho da bola.
1: Arrancada de Lequebacchio pela zona central, foi conduzindo o Abreu à direita para Prestiani, depois corte de Boato, o canto já está batido.
0: A bola está em Lequebacchio, a bater lá para dentro da grande área, Lucão a subir ao primeiro andar e a agarrar sem dificuldade.
1: Bola na direção do segundo posto, aparecia Lanzé para tentar finalizar de cabeça, Lucão a captar a bola.
0: Lançamento já executado por parte do guarda-redes a deixar ali do lado direito, lá vem Murilo. Murilo a caminhar, Murilo a virar o flanco ao jogo, a meter já para David Moreira. Este a adiantar, dá ali para o Gil Martins. Gil Martins dentro do meio campo contrário, bola para trás para David Moreira. Ainda mais para trás para Boato. Boato ainda mais para trás. Para o guarda-redes Lucão agora a funcionar como livre à moda antiga. Bateu ali para Ricardo Gaio. O corte de cabeça de Samuel Dal, bola para fora. Lançamento para o Gil do lado direito.
1: E vai ser Ricardo Gai quem vai executar o lançamento já perto da divisória de meio campo.
2: O jogo está elétrico, a arrancada há bocadinho do Lequebacchio e do Prestiani. Prestiani veio ao lado direito e agora vamos ter pausa para a hidratação.
1: E não gostam as bancadas,
2: claro,
1: do Luz.
2: Neste momento não convém, o Benfica está com a eletricidade toda, está a meter intensidade no jogo, estava a acelerar, estava a carregar, o Gil Vicente com alguma dificuldade para conseguir meter alguma pausa no jogo, baixar-lhe o ritmo e precisa muito disso, mas enfim, eu creio que isto estaria combinado antes, não é? Portanto, se estava combinado, tem que se cumprir.
0: Muito bem, numa altura em que estamos praticamente com meia hora nesta segunda parte, mantém-se o resultado construído no primeiro tempo. Sporting, daqui a pouco vamos conhecer as equipas e por isso mesmo Benfica 1, Gil Vicente.
3: Peço apenas ao Bruno Malvera Marques tempo e resultado na Serra da Freita.
5: Na volta em que estamos com 1 minuto 79, Arouca 1, Santa Clara 2.
3: Vamos para Famalicão, já 11 para o Fama Sporting.
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3: Carlos Rui Abreu a comandar a equipa da Antena 1 no Minho. Muito boa tarde, um grande abraço. Vamos às escolhas de Carlos Carvalhal e Rui Borges para o encontro que arranca dentro de menos de uma hora.
13: Boa tarde, abraço retribuído a partir de Famalicão. Treinadores com três alterações cada para este desafio. Em relação ao jogo frente ao Estrela da Amadora, empata duas bolas. O Famalicão tira, aliás, Carlos Carvalho, técnico Famalicão, tira da equipa Leo Real, Paulo Moreira e Romeu Bena e faz entrar Rufino, Tamás, Suxinda, Gil Dias. Já o Sporting do Rui Borges tendo como referência o jogo frente ao Galatasaray a meio da semana para a Liga dos Campeões. Ficam de fora Vaianidis, Eduardo Caresma e Zalazar. Regressam Fresneda, Debate e Flávio Gonçalves. Famalicão com Karevic na baliza. Depois na defesa, Rodrigo Pinheiro à direita, Pedro Bonda à esquerda, dupla de centrais. Finn Van Brimen e Vítor Rufino em estreia. Meio campo para Marcos Espanha, Matias de Amorim e Tamás Sux. No ataque, Gil Dias, Sorriso e o avançado grego Kotsias. Já a equipa do Sporting terá na baliza o guarda-redes Rui Silva. Depois na defesa, Fresneda à direita, Maxi Arurra à esquerda, a dupla do meio para Debasti e Gonçalo Inácio, Miolo com Altimira, Dumbiá e Flávio Gonçalves. O ataque entrega Gianni Catamo, Luís Guilherme, que mantém a titularidade, e também Luís Soares. Arte a partida, Luís Godinho, no VAR, Bruno Esteves, partida arranca às 8:30 da noite. Muito calor no Minho.
3: Carlos Rui Abreu, Ariana Azevedo, Luís Cristóvão e Edgar Barbosa, equipa Antena 1 para esse Famalicão Sporting.
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3: Retomado o encontro na Luz, Benfica Gil Vicente, relata o Paulo Sérgio.
0: 13 minutos para chegarmos aos 90, 1-1 no marcador, bola batida para Caba, ali a conseguir o Maliano, vai em busca da bola, consegue recuperar o Prestiano, a Prestiano depois a ser ali travado em falta por Ricardo Gaia, livre para o Benfica.
13: Ricardo Gaia a puxar, Gianluca Prestiano livre, rapidamente batido por Langley.
0: A bola está à disposição de Tomás Araújo, vai caminhando dobrar ali a divisória e também o grande círculo a deixar depois aqui do lado direito em Banjaque, a bola para João Palhinha. João Palhinha linha dá ali rasteiro mais para a frente para Echeverri. Echeverri a combinar depois ali com Banjaque. Echeverri a furar o corte de Watu. Tem estado intransponível o central angolano. A bola está em Luque Bacchio, puxa para a linha de cabeceira, entrou na grande área. A assistência e protesto os jogadores do Benfica, uma eventual mão. O árbitro diz que não há rigorosamente nada. Sai a jogar a equipa do Gil Vicente Caba. É desarmado por João Palhinha. A bola vai ali para Lenglé. Dá para Tomás Araújo a adiantar. Deve a meter mal, a bola para Gil. O jogo, António Tadeia, não está elétrico. O jogo está em altíssima voltagem.
2: Sim, muita dificuldade da equipa do Gil Vicente. Está a ter mais dificuldade para jogar, coisa que na primeira parte ia conseguindo. Neste momento, os níveis de intensidade de pressão do Benfica estão a crescer bastante, até muito em função também daquilo que tem sido o empurrar das bancadas, que estão a empurrar a equipa para essa pressão. Vai entrar o José Silva na equipa do Gil Vicente, é um lateral. Não sei se a ideia é substituir eventualmente até o Gil
0: ou meter mais alguém, não é? Porque sim, por exemplo o Ricardo Gaio pode fazer de central também, não é?
2: Não creio que seja tanto por aí, acho que a ideia é ter mesmo um lateral a fazer aquele quinto homem atrás.
0: Para... isso que eu estava a tentar dizer.
2: Sim. Já lá estão cinco neste momento, só que o quinto homem é o Gil Martins, que é um jogador de ataque. E para, na ideia do Luís Pinto, neste momento será com certeza segurar, até porque do outro lado está o Luque Bacchio, que está fresco.
0: Olha a bola, está ali do lado esquerdo, vai manobrando o Prestiano e meteu no meio para Echeverri. Echeverri rasteiro a adiantar o corte ali de Lausanne. E depois há ali uma falta cometida sobre o Zé Carlos e é livre para a equipa do Gil Vicente à saída da sua zona mais recuada.
13: Zé Carlos novamente muito inteligente a controlar o espaço e a bola. Acaba por virar o corpo na direção de Echeverri para obrigar o argentino do Benfica a cometer falta, livre para ser batido pelo número 6 do Gil Vicente.
0: É, mas o Zé Carlos não vai sozinho, António. Não vai, está ali o número 7 também, o Torre, mas Torre é um homem de ataque.
2: É, e com certeza será para a saída, eu diria, do Murilo, porque vai querer ter também pernas frescas para chegar à frente.
0: Olha a bola, ao ficar ali Ricardo Gaio, deixou no corredor central, Zé Carlos dá ali para trás, bola para David Moreira. A David Moreira a jogar depois ali com o Gil Martins, passo longo é para Caba, acaba vai ali chegar, grande corte de Langley, impecável, a desviar a bola pela linha lateral, é lançamento para a formação do Gil Vicente. Protesta agora o Luís Pinto e vamos para as alterações na equipa do Gil Vicente.
13: Os homens escolhidos para sair são David Moreira e também parece-me Ricardo Gaio, são os dois elementos que vão abandonar o terreno de jogo. Aliás, Ricardo Gaio
12: vai ocupar é a lateral esquerda, porque vai fazer o lançamento lateral, e é Gil Martins quem sai, a opção de Luís Pinto para fazer as entradas dos dois elementos, José Silva e Tijani Torre.
2: Ok, portanto há aqui uma recomposição da linha de trás. Os Gaio, vai também haver alteração, vai entrar o Durano,
12: exatamente, é o John,
0: é para o lugar de Banjaki.
12: Exatamente, sai o lateral direito para entrar mais um ponto de lança na equipa do Benfica.
2: Deixa-me ver isto tudo em funcionamento, eu já faço a minha leitura.
0: Sim senhor, está combinado, a bola está no ataque da formação do Gil Vicente. Agora foi a vez de Santi Garcia ali atropelar o seu adversário, e a pontapé livre para o Benfica à saída da sua zona mais recuada. Livre já marcado, a bola está em Lenglet vai ali caminhando. Estamos a 9 de chegarmos aos 90, 9 minutos, 1-1 no marcador. Acaba ali a obrigar uma asneira por parte da defensiva do Benfica. Atenção, a bola vai ali para o Santi Garcia, lá está o camisa 10, abertura lá para o lado direito. Atenção, pode tirar o cruzamento, quem chega, cabeceamento, pode marcar, a equipa do Gelo afasta a defensiva do Benfica. Apareceu ali agora o Caba em dificuldade, mas a bola estava à direita, estava à esquerda, e depois o Caba esticou-se todo, mas não conseguiu lá chegar, João.
12: Calafrio no Estádio da Luz, porque a bola andou ali a pairar sobre a baliza de Samuel Soares, e teve ali opções para a finalização. Caba acabou por não colocar a bola na direção da baliza de Samuel Soares, mas grande calafrio no Estádio da Luz.
2: Olha, o Benfica está com dois pontas de lança, claramente, para Pavlidis ir procurar mais a largura, porque está Durão a ocupar o corredor mais central.
0: Olha o Prestiano e a manobrar ali do lado esquerdo, foi desarmado, impecável, impecável Elimbe, a tirar ali o adversário do caminho com toda a limpeza, António.
2: Quanto ao Gil Vicente, os Gaios está a fazer o que fazia o David Moreira, isto é, defesa esquerda no momento em que a equipa tem bola, terceiro central quando a equipa é forçada a baixar, e é o Touré quem está a fazer aquilo que fazia o Gil Martins, está a fazer de extremo esquerdo, vamos lá, que no momento em que a equipa é forçada a defender atrás, baixa para a defesa esquerda, com a nuance de que a Orsnes está neste momento a fazer direito no Benfica.
0: Olha, atenção, é Echeverri, bola para Pavlidis, vai entrar na grande área, soltou para Prestiano e tira, cruzamento, canto! A bola é batida, ali o desvio em Zé Silva.

0: John Duran, a bola para Palhinha. Palhinha a deixar aqui do lado direito em Orsens, invade o meio campo contrário, deixou no corredor central, está à saída do grande círculo. Ali o João Palhinha faz uma abertura lá para a esquerda, recolhe ali de pé direito, com o mesmo pé, tira ali, atenção, Echeverri dentro da grande área, puxa para a linha final, cruzamento, a bola para Luque Bacchi, o remate prensado contra o corpo de Ricardo Gaio. Ainda mexe a jogada, insisto, bem fica, a bola está em Tomás Araújo, a Tomás Araújo, ao Lenglet, aliás, a bater lá para o lado esquerdo para Dal, Dal para Prestiani, a Prestiani para Echeverri, adiantou lá para dentro da grande área para Orsens, atenção, vai marcar o passe, foi um passe para Lucão, um remate sem pólvora, rigorosamente nenhuma de Echeverri, estava no caminho da bola, o guarda-redes Salmão, Lucão.
1: Combinação entre Echeverri e também Austas, picou a tal pivô com o calcanhar, Austas para deixar para o remate de Echeverri, não teve muito espaço para conseguir desferir o remate e acabou por sair fraco para a baliza de Lucão.
0: Atenção para este ano, ali do lado esquerdo, Zé Silva à frente, para este ano e soltou Pavlidis, vai para a linha de cabeceira, tira cruzamento, afasta Lozan, a bola vai para quem? A bola ia ali para Caba, Caba a atropelar Samuel Dahl, é pontapé livre a meio do meio campo defendido pela equipa do Gil Vicente.
1: Porque o lateral esquerdo, o sueco do Benfica, se antecipou, acaba que esperava recolher a bola, não percebeu que o lateral esquerdo encarnado ia aparecer para recuperar e acaba por atingir Samuel Dahl, zona central, livre a favor do Benfica, está lá Cláudio Echeverri.
0: António Tadeia, é asfixiante o domínio do Benfica.
2: Está a ser asfixiante, o Gil está a tirar a bola da área como pode, o Benfica está em 4-2-4 neste momento, sendo que um dos médios é Echeverri.
0: Olha, atenção, o remate de barra! Prestiani, um remate cruzado e é penalti. Grande penalidade, falta sobre Orsens, grande penalidade para a equipa do Benfica. Não fico com dúvida nenhuma.
1: É atingido Austin dentro da grande área, muito fechada.
0: Torre é o jogador que faz a falta.
1: Exatamente, muito fechada esta grande penalidade, especialmente por João Palhinha, a fechar efusivamente com as bancadas a conquista desta grande penalidade, depois de um pontapé absolutamente estrondoso em arco de Gianluca Prestiani, em cheio na trave, ficou caído no relvado, ajoelhado o argentino, mas depois acaba o lance com grande penalidade a favor do Benfica. Pavlidis já tem a bola na mão.
0: Zé Pedro Pinto, a menos que as imagens televisivas me desmintam completamente, para mim é a grande penalidade que não oferece dúvida nenhuma.
3: Não, é inequívoca, foca-se apenas em Auschwitz, o jogador do Gil Vicente, na circunstância de Gianni Torre, e penalti de caretas, do tamanho de uma catedral para a equipa do Benfica.
0: Nem mais, e é um pontapé que vai ser... Vai tentar transformar este pontapé da linha da marca dos 11 metros. O inevitável Pavlidis pode bizar esta tarde-noite aqui no Estádio da Luz. Continua o calor, mas vai caindo a noite sobre a capital portuguesa. Lá está Pavlidis, o internacional grego. Lucão entre os postes. Pavlidis, o árbitro da partida, anda ali a vigiar o posicionamento dos jogadores. Vai autorizar, está ali a dizer a alguém que não pode estar a pisar a linha da grande área.
1: É Ricardo Gaio que estava ali a pisar a linha e agora dá ligeiramente um passo atrás.
0: Atenção, está autorizado, Pavlidis vai partir para a bola, tirou o golo!

para cima, guarda-redes caiu para a esquerda, a bola foi entrar pelo lado direito, está desfeita a igualdade no Estádio da Luz. É o segundo marcado de grande penalidade, António Tadeia. Era asfixiante a pressão da equipa do Benfica.

0: fica sobre o último reduto do Gil Vicente. E a grande penalidade a ser marcada, a não oferecer margem para quaisquer dúvidas. E depois não vacila o Internacional grego.
1: Sim, dizes tudo bem. É, de facto, atenção, o Benfica já lá vai outra vez.
0: Lá vai Prestiani a descer ali pelo lado esquerdo. Lá está Prestiani a demorar um bocadinho. Mais um cruzamento ali. Ricardo Gaio a desviar e a bola a sair pela linha final.
1: E a dizer que o domínio do Benfica estava a ser de facto demasiado asfixiante. E o Gil Vicente podia até escapar sem sofrer o segundo golo. Mas ia ser muito, muito difícil. Acabou por acontecer num lance de desatenção do Touré. Eu acho que ele nem viu o Orsnes chegar. Estava tão centrado em afastar a bola que acabou por afastar o Orsnes com um pontapé. Penalti muito bem marcado pelo Pavlidis. O Gil trocou centrais.
2: Exatamente, saiu o Marvin Elimbi e entrou o António Espigares.
0: É, Elimbi já estava para lá de Bagdá. Olha o pontapé de canto batido ali ao primeiro posto. Ricardo Gaio a afastar. Foi o golo número 50, número redondo. 50 golos de Pavlidis na Liga Portuguesa. Lá está agora o Prestiani, tirou um outro saro de caminho ali no corredor esquerdo. Tira cruzamento. Atenção, Jorge Durano salta, mas não consegue chegar. A bola vai sobrando para o Luque Bacchio, mas há falta de Diorane sobre o seu adversário mais direto, um dos centrais da equipa do Gil.
2: Foi o Jonathan Boateng, estava na cobertura de John Duran e acabou o ponta de lança colombiano do Benfica por se empoleirar nas costas do central do Gil Vicente. Vamos ter mais 6 minutos para o final desta segunda parte.
0: 6 minutos a partir de agora. O Benfica a vencer por 2-1 a equipa do Gil Vicente. Marcou primeiro Héctor Hernández, Pavlidis com um bis aos 29 e aos 87 minutos. Este último de grande penalidade. José Pedro Pinto aproveita porque o jogo está parado na Luz.
3: Deixa-me só passar então pela Serra da Freita porque já estamos na compensação desse Arouca 1, Santa Clara 2. E atenção, Bruno Malveira Marques, que os açorianos estão há muito já reduzidos a 10 unidades e sofrem nesta altura para aguentar essa vitória na Serra da Freita.
4: Devido à pressão intensa do Arouca em tentar chegar ao golo da igualdade, enfim, foi uma situação caricata, porque Luís Salles, ele que entrou aos 81 minutos substituindo Vinícius Lopes, viu dois cartões amarelos consecutivos aos 83 e 84 minutos e então deixou a formação açoriana reduzida a 10 unidades, numa altura em que joga-se já o tempo de compensação. O árbitro deu 6 minutos, estamos já com 3 minutos para além da hora, numa altura em que o Arouca pode empatar. Grande corte de Lucas Soares a evitar o gol da igualdade. Ainda assim, canto para a formação arouquense. Estamos então com 90+4. Para já mantém-se Arouca 1, Santa Clara 2.
3: Via aberta para o Bruno Malveira Marques. Acaba de marcar o Paris Saint-Germain por intermédio de El Tiburón. Ferran Torres, Brest 0, Paris Saint-Germain 1.
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0: Vamos lá ver o que vai dar o jogo ainda no Estádio da Luz. A bola está em Touré. A Touré a adiantar, a meter ali para Cobá. A Touré a entrar aqui pelo lado esquerdo. Vai entrar na grande área. Já se foi meter na boca do lobo. Adiantou. Bem jogado. Pode marcar. Grande defesa. É uma defesa sensacional de Samuel Soares. Numa jogada espetacular da equipa de Barcelos.
2: Excelente combinação a partir do lado esquerdo. Dentro da área, Lawson preparava-se para finalizar. Foi destemido. Samuel Soares saiu aos pés do médio do Gil Vicente para evitar que o remate saísse na direção da baliza.
0: António Tadeia fechou completamente a baliza. O Internacional sub-21 por Portugal.
1: É verdade que sim. Foi uma intervenção que pode vir até ajudar aqui a tranquilizar o guarda-redes do Benfica. Continua a ser muito contestado. E há muita gente que agora prefere...
2: Termina o jogo em Arouca. Vitória do Santa Clara por 2-1. A formação açoriana que festeja efusivamente no Galvão.

0: argentino.
1: É um golo do outro mundo, António Tadeia, para este ano, e já tinha ensaiado, já tinha tirado as medidas à baliza, já tinha acertado na barra. Desta vez foi lá para dentro, é um gol para ver e para rever. Quem não viu, meus amigos, tem que ver, porque é um golaço.
2: É, e a questão com o Prestiani é, toda a gente sabe o que ele vai fazer, mas ninguém sabe quando é que ele vai fazer. Porque ele pega na bola na esquerda e este golo é daqueles que me faz pensar que ele é uma boa solução para jogar na zona de meio campo, no lugar do muito questionado Sudakov. Sudakov hoje, falar nisso, nem um minuto. Mas ao mesmo tempo, colocá-lo no meio campo é tirar-lhe este playground que ele tem, este recreio que ele tem, porque ele pega na bola junto à linha, começa a vir para dentro, toda a gente sabe o que ele vai fazer, que ele vai soltar um remate ao ângulo oposto, mas ninguém sabe o momento exato. Ele vai gerindo esse tempo, os defesas vão caindo que nem tordes à frente dele. É um golaço, vale a pena ver, e dá alguma justiça àquilo que foi o volume ofensivo do Benfica neste jogo.
1: E agora foi a vez de Luque Bacchio ir aqui a furar pelo lado direito, foi atingido ali por Ricardo Gaio, que viu a cartolina amarela.
2: Deixa-me só salientar uma coisa, é que é muito curioso, eu disse que é um gol que dá justiça ao volume ofensivo do Benfica neste jogo, mas curiosamente aparece um minuto depois do Gil Vicente ter criado uma situação em que podia muito bem ter feito o gol do empate. E o João Palhinha, a seguir ao golo, veio de uma área à outra felicitar o Samuel Soares pela defesa que manteve o Benfica na frente da marcação.
3: Deixa-me só voltar à Aroca, porque deixámos o Bruno Alvera Marques pendurado. Há muita festa açoriana, porque o Santa Clara é terceiro classificado. Se o campeonato acabasse agora, dava apuramento para as pré-eliminatórias da Liga dos Campeões, e por isso esse grande momento registado pelo Bruno Alvera Marques aí na Serra da Freita.
4: Festejos de forma muito efusiva, porque para além da classificação, o Santa Clara em 6 jornadas consegue obter a 4ª vitória, ainda não perdeu, tem também 2 empates e conseguiu aguentar a pressão do Arouca na tentativa da formação arouquense chegar ao empate. O Santa Clara passa a somar 14 pontos, o Arouca mantém os 10 com que chegou a esta jornada. Santa Clara, que esteve sempre em vantagem, marcou o primeiro aos 22 minutos por Gonçalo Paciência, o 5º golo no campeonato do jogador português. Aos 36 ampliou para 2-0 com Dejé Tavares a marcar, o cabo-verdiano. No início da segunda parte, Ivan Barbero ainda deu esperança à formação arouquense aos 47 minutos, mas foi insuficiente para o Arouca conseguir conquistar pontos em casa. Resultado final: Arouca 1, Santa Clara 2.
3: Obrigado, Bruno. Malvana Marques, voltarás mais tarde com reportagem da sala de imprensa. Termina no Estádio da Luz, Paulo Sérgio.
1: Termina, sim senhor, a 3 para o Benfica, 2 de Pavlidis, 1 de Prestiani e 1 para o Gil Vicente e Héctor Hernández. Festa nas bancadas, 62.455 espectadores, números oficiais, João, aos domingos, e agora tudo calmo e tranquilo lá embaixo no relvado.
5: Exatamente, vão-se cumprimentando os jogadores das duas equipas, também o treinador Luís Pinto já está ali junto à equipa de arbitragem, a cumprimentar também os adversários. Junta-se agora Marco Silva no relvado para cumprimentar os jogadores do Benfica. É uma vitória muito fechada pelas bancadas do Estádio da Luz. O Benfica, que teve de remontar depois de ter estado a perder por 1-0 frente ao Gil Vicente, com esse golo de Héctor Hernández, e só mesmo para o fim com os golos de Vangelis Pavlidis e Gianluca Prestiani, que vai sendo ali abraçado por Marco Silva. Só com esses dois golos na segunda parte é que conseguiu dar a volta ao texto para ir buscar os 3 pontos nesta 6ª jornada do campeonato.
1: António Tadeia, melhor jogador em campo, em tua opinião?
2: Eu acho que escolha que... difícil. Não, mas é uma escolha difícil. Antes do golaço de Prestiani, eu ia votar para Pavlidis. Não necessariamente pelos golos. Um foi uma picadinha em cima do guarda-redes. O outro, uma grande penalidade, como sempre, muito bem executada. Mas muito pelo facto de ele ter sido muito importante na forma como a equipa do Benfica chegava à frente. Sempre com as suas movimentações de apoio e a soltar para os colegas. Mas depois, o Prestiani, que foi muito importante também, sempre. Primeiro pelas combinações com o Sheldrup e depois na ponta final do jogo, quando encostou ao corredor esquerdo, foi sempre a rasgar, acaba por fazer aquele golaço no final e, portanto, acaba por decidir a favor de Prestiani.
1: Prestiani, então, o melhor jogador em
2: campo. Deixa-me só com uma menção honrosa para o El Indy, que eu acho que faz um jogo monstruoso na defesa do Gil Vicente.
1: Jorge Domingos, volta de honra para a equipa do Benfica e os adeptos encarnados no Estádio da Luz não se cansam de aplaudir a equipa.
5: Muitos não arredam pé para celebrar com a equipa do Benfica a conquista de mais 3 pontos nesta trajetória na Liga Portuguesa. A equipa encarnada agora a aproximar-se aqui do topo sul do Estádio da Luz para cumprimentar os adeptos. Marco Silva vai estabelecendo algumas conversas individuais com os jogadores do Benfica. Neste momento é Langley quem vai trocando impressões com o treinador português da equipa encarnada, numa altura em que estão cada vez mais perto os jogadores do Benfica do topo sul do estádio, encarnado para aplaudir o apoio das bancadas nesta celebração da conquista de mais uma vitória na Liga Portuguesa. Mas dizer-te que Marco Silva, o jogador com a que mais cumprimentou e a quem mais deu moral depois da conquista destes 3 pontos, foi realmente Gianluca Prestiani. Está numa forma absolutamente fantástica e Marco Silva neste momento a erguer o punho na direção dos adeptos do Benfica.
1: A equipa do Benfica continua a ser o melhor ataque da Liga Portuguesa, tem agora 18-3, são 21, portanto 21 golos marcados, 4 golos sofridos. A formação do Gil Vicente deixar de ser o melhor defesa do campeonato, que é agora o Futebol Clube do Porto, com apenas 2 golos sofridos. Há outras contas, mas far-se-ão mais à frente. A equipa do Gil Vicente está nesta altura a regressar, ali com Luís Pinto a cumprimentar Simão Sabrosa, o diretor do futebol do Benfica. Luís Pinto ali em conversa com um dos jogadores do Gil. E, enfim, a equipa do Benfica vai fazendo a gestão, vai fazendo a volta olímpica, vai sendo aplaudida e também a aplaudir os adeptos. É Pedro Pinto, a gestão da emissão é feita por ti, a partir de agora.
3: Muito bem, esperamos então pelos primeiros protagonistas no sinal da BTV, forçosamente os jogadores, avançaremos depois para síntese.
1: Olha,
3: de notícias.
1: Deixa-me dizer-te que do lado da equipa do Gil Vicente é o número 6, é Carlos, quem vai falar dentro de instantes. Mas ainda demora.
3: Muito bem, ficamos à espera. Muito bem, ficamos à espera de Zé Carlos, da parte do Gil Vicente. A equipa comandada por Luís Pinto acaba também por vender cara esta derrota no Estádio da Luz, que para o Benfica representa que a uma semana de visita ao Dragão para o clássico frente ao Futebol Clube do Porto, a diferença entre as duas equipas será de apenas 2 pontos. Lidera o Porto com 18, o Benfica é segundo com 16, no terceiro lugar o Euro Santa Clara com 14 pontos e uma campanha monumental da equipa comandada por Petit, sendo que o Sporting, quarto classificado com 13 pontos, vai jogar a partir das 8h30 da noite em Famalicão. José Carlos, no sinal da BTV, vamos escutar o jogador do Gil.
0: Disputado por ambas as equipas. Marcámos o golo cedo, depois obviamente o Benfica acaba por carregar mais e nós, de outra partida, baixámos um pouco mais as linhas, mas sempre com a intenção de tentar jogar, tentar mostrar o nosso futebol. Foi um jogo bem disputado, ganhou o Benfica e bem.
6: Fica a ideia que o Gil nunca desistiu do jogo, teve ali a hipótese até de empatar já depois de estar a perder por 2-1. É também um ADN, uma imagem desta equipa, o não desistir, o acreditar até ao último segundo.
0: Ah, sem dúvida, na semana passada tivemos um caudal ofensivo grandíssimo. Este jogo começámos logo, queríamos ter uma entrada muito forte e assim foi. E o Mister diz que precisa acreditar até ao final, tivemos 90 minutos para acreditar. Infelizmente não conseguimos, mas demos o nosso melhor e temos de ter aqui a cabeça erguida.
6: Falava no jogo da semana passada, o Gil Vicente faz 33 remates e hoje, no primeiro remate, faz gol. A semana passada não fez nenhum. O futebol tem destas coisas.
0: Exatamente, o futebol tem destas coisas. O ano passado tivemos um volume muito grande, este jogo não tivemos tanto, mas fomos mais assertivos. Criámos mais do que uma oportunidade para fazer gol. Temos de acreditar, tenho a certeza que estamos no caminho certo e é continuar assim muito.
6: Muito bem, muito obrigado. As palavras
3: de Zé Carlos, médio do Gil Vicente, o jogador de 24 anos. O Gil é sétimo classificado, soma a segunda derrota consecutiva e avança já para uma série de 3 jogos sem conhecer o sabor à vitória. Situa-me, Paulo Sérgio, se conseguires. Temos jogador do Benfica para dentro de instantes na BTV?
1: Temos. Está ali a receber para este ano instruções de Gonçalo Guimarães, o diretor o assessor de imprensa do Benfica, e portanto mais 2 minutos traz aí o Prestiani.
3: Muito bem, aproveito para espreitar, entretanto, o andamento do jogo que encerra a primeira jornada da Liga Feminina, ainda no futebol. O Torriense, o Euro Torriense, está a bater o Rio Ave por 2-0. Estamos em tempo de intervalo nessa partida disputada no oeste do país. Lá por fora, futebol internacional mantém-se a vantagem do Paris Saint-Germain no terreno do Brest por 1-0. Marcou El Tiburón Ferran Torres. Em Itália, Série A, Sassuolo 0, Juventus 0. E em Espanha, La Liga, Real Sociedade 0, Atlético de Madrid também 0.
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3: Está a ser a par de Pavlidis, um dos destaques principais do Benfica 26-27, sob o comando de Marco Silva. Gianluca Prestiani, o jogador também mais influente a par do grego, prepara-se para falar no sinal da BTV. Ele que voltou a ser decisivo e pintou a manta com um grande golo.
8: Isso é, eu creio que é o menos importante. O importante para mim é que ganhou o equipo, haga gol show, não. Isso é, é o de menos. É, o importante é que ganhou o equipo e pudemos dar uma alegria à gente.
6: E ele perguntar isso mesmo, no momento do golo do Prestiani, metade dos jogadores do Benfica festejaram com o Prestiani, metade com o Samuel Soares, tinha feito uma grande defesa, mostra também aqui a união do grupo e também aqui dar o mérito também a quem evitou ali um golo, podia ser o do empate.
8: Sim, obviamente, eu creio que agora que bajo um pouco, me hiciste acordar isso, eu creio que é mal, a vitória le pertenece a Samu, porque eu creio que se Gil Vicente hacía esse gol, era capaz imposible de empatar porque no quedaba mucho tiempo, pero bueno, esta victoria también es gracias a Samu.
6: Esta ligação do Prestiani com os adeptos do Benfica é especial também desde o primeiro minuto, agora no final aqui a pedirem também uma recordação do Prestiani. O que é que tem a dizer dos adeptos que também já esgotaram o setor visitante para quarta-feira, para o jogo com o Milan e também no Dragão, prometem estar em grande número, são muito importantes para o Benfica os adeptos?
8: Sim, sí, obviamente. Yo creo que quedó demostrado en el primer juego de la época que fue con Académico aquí. Yo creo que ahí quedó demostrado que capaz con la gente obviamente estamos al 200%, ellos te motivan, te dan un plus más y esta victoria es lo que te digo, se merece la gente que esté así de contenta porque vamos a dar todo como de que empezó la época hasta el final vamos a dar todo.
6: Muito obrigado. As palavras de Gianluca Prestiani.
3: Declarações de Prestiani no sinal da BTV. São 8:06 em Portugal Continental e na Madeira, menos uma nos Açores. Vamos continuar ainda com o sinal a partir do Estádio da Luz nos próximos minutos para o bota-fora do Paulo Sérgio e também do António Tadeia. António, Paulo, a bola é vossa.
1: António, a equipa do Benfica ganha bem. O jogo não foi, em minha opinião, um grande jogo, mas foi um jogo competitivo, um jogo daqueles que manteve o interesse até ao último instante, até ao último suspiro. E tomarmos nós, acho eu, que houvesse muito mais jogos com esta intensidade.
9: Sim, é verdade. Muito mais intensidade do que qualidade de definição, verdade seja dita. O Gil Vicente muito bem organizado no plano defensivo, e eu há pouco, quando fiz a eleição do homem do jogo, realcei a qualidade da exibição do Elimbi, também o Boatu, mas o Elimbi do meu ponto de vista esteve acima, porque o Gil Vicente conseguiu controlar o espaço próximo à baliza do Lucão com muita qualidade, e isso permitiu que perante um adversário, neste caso o Benfica, que se instalou com armas e bagagens à entrada da área e dentro da área, o Benfica voltou a passar as 50 ações dentro da área do adversário, hoje foram 57, o que é notável e é uma prova de que é uma equipa que tem muita capacidade para fazer aproximações à baliza rival. Mas perante uma equipa com toda esta capacidade para jogar próximo das suas redes, o Gil Vicente foi conseguindo manter o jogo empatado até muito perto do final. É verdade que saiu poucas vezes para o ataque, as vezes em que saiu era sempre à conta de transições apoiadas e conseguia meter 3, 4 homens em zonas de definição também, mas o jogo foi de início a fim, até porque foi marcado por esse golo muito prematuro da equipa do Gil Vicente. Foi de início ao fim um jogo de sentido único, o sentido da baliza de Lucão. Muito mais dificuldade do Benfica para definir nos últimos metros, é verdade que sim, mas acaba o Benfica por demolir através da insistência a parede que tinha ali à frente e por conseguir uma vitória que, do meu ponto de vista, foi justa. Foi conseguido o golo que colocou o Benfica em vantagem pela primeira vez, entrou ao minuto 88. portanto faltavam dois para acabar, ainda houve mais um, o tal golaço do Prestiani, e ainda houve também no final a tal situação de perigo que o Samuel Soares impediu, arrojando-se aos pés do Lausanne.
10: António, a equipa do Gil Vicente tem o mérito de ter conseguido ir adiando o golo da equipa do Benfica. E eu recordo-me de, instantes antes da grande penalidade que foi assinalada, de ter dito que era asfixiante a pressão da equipa encarnada. Lembro-me, porque também tive a oportunidade de fazer aqui o jogo da primeira jornada com o Académico de Viseu, muito mérito para os adeptos que empurraram claramente a equipa para este resultado, não é?
9: Sim, embora o jogo com o Académico de Viseu tenha acabado
10: por isso
9: correr
10: mesmo,
9: mal, não é?
10: Correu mal, mas foi à porta fechada também.
9: Ah, sim, exatamente.
10: Portanto,
9: exatamente.
10: Por ter sido à porta fechada, há aqui uma diferença substancial em relação àquilo que aconteceu hoje.
9: Sim, e acredito que isso tenha sido também fundamental. Mas esta equipa do Benfica está a criar, em termos de ataque posicional, uma dinâmica que francamente não lhe via há anos. É uma equipa que está... O trabalho do Marco Silva não está finalizado, nem pouco mais ou menos, mas a dinâmica que o Benfica cria nos dois corredores, com a utilização dos chamados meios espaços, onde entra sempre alguém, os tais dois triângulos de que eu tinha falado na primeira parte, de um lado lateral, médio, interior e extremo, do outro lateral, médio, interior e extremo, há sempre um elemento a fixar no meio espaço, e depois há um jogador que entra por dentro e há outro que sai por fora, e isto acaba por desbaratar sempre as organizações defensivas adversárias. Depois há muita qualidade na definição. Aquilo que e o Marco Silva tem aqui uma série de articulações que pode fazer neste momento. O momento do jogador está a favorecer a utilização do Prestiani como médio interior esquerdo. Eu não sei, provavelmente Orsnes já vai poder ser titular, e muito me espantaria que ele não fosse titular em Milão.
10: Ele seja... com João Badinho ao lado?
9: Não, o Benfica joga em 1 mais 2. O médio, o 6 joga geralmente numa linha mais recuada.
10: Portanto, o 6 será João Palhinha?
9: Isso eu creio que sim.
10: O 8 será...
9: Depois
10: Orsnes.
9: Há um interior esquerdo e um interior direito. Agora, o interior esquerdo e o interior direito variam um bocadinho as características. Geralmente, o interior direito é um jogador de chegada sem bola, é um jogador de lançamento. O interior esquerdo é um jogador de ligação no último terço. Mas pode ser ao contrário. Não vejo nenhuma necessidade de ter de ser necessariamente assim. Até porque aquilo que muda muito é depois o papel dos laterais. O lateral direito do Benfica é um jogador ao qual é pedida muita profundidade, porque o extremo direito vem dentro. E porque é que o extremo direito vem dentro? Porque o interior direito não sobe tanto. A partir do momento em que o interior direito passar a subir mais e aparecer mais nas imediações da área, provavelmente o extremo direito vai jogar mais aberto, e aí vai ser pedido ao defesa esquerdo que seja ele a subir mais. Isto, enquanto isto for funcionando, e o Marco Silva pode ir gerindo isto nas suas diferentes nuances ao longo da época, o Benfica tem criado uma dinâmica ofensiva que me parece muito mais forte do que qualquer equipa do Benfica dos últimos anos. Seja a equipa do José Mourinho, seja a equipa do Bruno Lage. Era diferente o jogo do Benfica do Schmidt, porque era um jogo em que o Benfica servia muito também das transições ofensivas. Era muito pressão e contra-transição. Neste momento é um Benfica muito forte, sobretudo em ataque organizado.
10: Já que levaste a conversa para aí, temos o jogo na próxima quarta-feira, o Benfica a visitar o AC Milan. Como é que tu olhas para essa partida? Até porque se percebeu hoje que muito provavelmente João Palhinha ficou no banco para preparar. João Palhinha não está com o Benfica, como sabemos, há muito tempo, e portanto ficou, enfim, a fazer aqui um bocadinho a gestão. Depois já percebi que Orsnes, em teu entender, pode ser...
9: Não, eu quando falava do Orsnes não falava necessariamente no jogo de Milão, falava... O Orsnes teve duas lesões no início da época.
10: E portanto está agora em ponto reforçado para ser lançado.
9: E eu acho que o Orsnes é titular, aliás, o Orsnes entra em campo e entrega-lhe a braçadeira de capitão, portanto o Orsnes é titular deste Benfica. E a minha questão aqui é muito a de perceber se ele vai ser anterior esquerdo ou anterior direito. Hoje até acabou o lateral direito, por exemplo. Mas ele pode jogar como nas duas posições, até pode jogar como 6 em jogos de outro tipo.
10: Portanto, não antecipas a titularidade dele em Milão?
9: Acredito que vai ser titular em Milão. Não sou capaz de garantir, sim, em vez do Barreiro, se como interior esquerdo, onde ele entrou também aqui, salvo erro, no jogo contra o Horus, com o Prestiani a jogar na ponta esquerda, o que eventualmente poderia levar ao sacrifício do Sheldrick, e enfim, não sei se isso também será uma boa notícia.
10: Com base já em condições de poder jogar,
9: sim, aí também
10: já que regressa ao banco,
9: também não haverá grandes...
10: Como é que tu olhas para esse jogo de quarta-feira, António?
9: Vai ser um jogo com certeza difícil. O Milan vem de dois empates, mas são dois empates fora contra duas equipas difíceis, Juventus e Lazio.
10: Sim, mas ontem a primeira parte foi fraquinha.
9: Eu não vi o jogo.
10: Eu tive a oportunidade de ver, a primeira parte foi fraquinha.
9: Se apenas que o Milan.
10: Segunda já não.
9: O Milan chegou ao empate com dois golos do Diego Moreira. E aquilo que me parece é que este Milan é uma equipa que também tem aspirações naturalmente na Liga Europa. E para o Milan e para o Ruben Amorim, este jogo, até por ser em casa, é muito importante. É um jogo que o Milan vai encarar agora com uma seriedade fora do comum. Agora, aquilo que me parece evidente é que tanto o Milan como o Benfica vão com certeza seguir em frente. E portanto. Acaba por ser só uma... ver quem grita mais alto, não é? Entre os dois, são dois candidatos, ver quem grita mais alto.
10: Muito bem, está terminada a nossa reportagem a partir da tribuna de imprensa do Estádio da Luz. Dizer que o Benfica derrotou o Gil Vicente por 3-1. Héctor Hernández marcou e abriu a contagem para o Gil Vicente aos 7 minutos. Empatou Pavlidis aos 11 minutos. Depois de grande penalidade aos 87, Pavlidis fez o 2-1. Cambalhota no marcador e Prestiani assinou mais um golaço, um grande golo já em período de compensação aos 90 mais 3. Resultado final, Benfica 3, Gil Vicente 1, são as despedidas do Gonçalo Lopes. O João Alves Domingos ainda está em trabalho de reportagem na sala de imprensa do Estádio da Luz, do António Tadeia, do Paulo Sérgio. Grande abraço, continuo no show de bola da RTP Antena 1. Já a seguir vem aí o Famalicão Sporting com o Carlos Rui Abreu.
3: Um grande abraço e bom regresso a casa.
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3: Esse Famalicão Sporting é às 8h30 da noite, são 8h15 em Portugal Continental e na Madeira, menos uma nos Açores. Vamos às notícias em síntese com Alexandre David.
11: As corporações de bombeiros estão a ficar financeiramente estranguladas por causa dos aumentos sucessivos dos preços dos combustíveis. É um alerta lançado agora pela Liga dos Bombeiros Portugueses. António Nunes, o presidente da Liga, diz já ter alertado o secretário de Estado da Proteção Civil para o impacto muito negativo da capacidade operacional das corporações de bombeiros. Este alerta da Liga surge numa altura em que várias federações distritais de bombeiros, que são associados da Liga dos Bombeiros Portugueses, têm vindo também a público exigir medidas urgentes ao Governo e a considerar insustentável e inaceitável que as associações humanitárias continuem a suportar os sucessivos aumentos dos combustíveis. A fazer fé nas projeções à boca das urnas das eleições legislativas, tudo indica que a Suécia vai virar à esquerda. Estas projeções dão a vitória à coligação de esquerda e, se isso se confirmar, a Suécia vai ter pela primeira vez uma mulher no cargo de primeira-ministra. O antigo primeiro-ministro britânico Boris Johnson e o antigo diretor da CIA David Petraeus estiveram na zona ucraniana, onde um drone russo atingiu um comboio sem fazer vítimas. A informação foi dada em comunicado pela companhia ferroviária ucraniana, que refere que pouco antes do ataque, um comboio diplomático estava numa estação perto do local. A bordo estavam, entre outros, conselheiros de segurança de vários países membros da União Europeia e também antigos dirigentes europeus, como, por exemplo, o caso de Boris Johnson. O presidente dos Estados Unidos apelou esta tarde ao presidente da Ucrânia para que pare com os ataques contra as refinarias russas. Donald Trump afirmou que os Estados Unidos já falaram com Zelensky para que escolha outros alvos que não envolvam o petróleo. Palavras de Donald Trump esta tarde aos jornalistas durante uma visita à República da Irlanda.
3: 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Já vamos retomar o desporto.
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3: 8 horas mais 19 minutos em Portugal Continental e na Madeira, menos uma nos Açores. Voltamos ao desporto. Na jornada 6 da Primeira Liga do Futebol Português, o Futebol Clube do Porto ontem foi a Rio Maior golear o Casa Pia, sendo que o Benfica acaba de bater o Gil Vicente por 3-1. E atenção ao Arouca, que a esta hora da noite é terceiro classificado de forma provisória, à espera daquilo que faça o Sporting já a seguir em Famalicão, frente ao Fama de Carlos Carvalhal, que ainda não venceu no campeonato da presente temporada. É para o Minho que viajamos, de seguida. E não perdemos mais tempo.
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3: Vamos olhar para este Famalicão Sporting também com a ajuda do Carlos Santos, que nos traz os dados principais a envolver esta partida entre o Famalicão e o Sporting Clube de Portugal.
14: 14º confronto no Minho para a Primeira Liga. 13 jogos, 1 vitória do Famalicão, 8 do Sporting e 4 empates. O Famalicão não vence em casa ao Sporting há 6 anos e meio. Últimos 5 confrontos, 5 vitórias do Sporting. Atualmente, Famalicão, ainda sem vencer no campeonato, vem de 2 empates consecutivos. O Sporting vem de 4 vitórias seguidas na Primeira Liga. Uma nota: Sporting não perde fora há 1 ano e 9 meses.
3: Equipa da Antena 1, com o som que é cuidado pelo Edgar Barbosa, já em direto do Estádio Municipal 22 de junho em Famalicão. Vamos ter a reportagem volante da Ariana Azevedo, a análise em estúdio do Luís Cristóvão e para o relato o Carlos Rui Abreu. Muito boa noite, um grande abraço para Famalicão. Estamos na contagem crescente para esse Fama Sporting.
15: Boa noite, um abraço, José Pedro Pinto, auditório mundial da RTP Antena 1, depois das vitórias de Porto e Benfica, com Arouca também a intermeter-se neste início de liga, no convívio dos 3 primeiros classificados. Vem, tem agora a palavra a equipa do Sporting, atualmente no 4º lugar, 13 pontos em caso de vitória. Aliás, o Santa Clara é que está nesse 3º lugar, ultrapassa a formação açoriana, que venceu precisamente em Arouca, vai colar-se ao Benfica e vai ficar a 2 pontos do Futebol Clube Porto na jornada que antecede o clássico no Dragão da próxima semana entre Águias e Dragões, e que o Sporting, claro, pode aproveitar vencendo o seu jogo em casa e dando esse salto para a liderança em caso, por exemplo, de empate entre Porto e Benfica. Ora, para o jogo desta noite aqui em Famalicão, numa tarde-noite muito, muito quente, está um calor tórrido no Minho. O técnico Rui Borges, que vem dessa estreia esta época na Liga dos Campeões, com vitória clara sobre os turcos do Galatasaray por 3-1, faz precisamente 3 alterações. Diante dos turcos foram titulares Vaianidis, Eduardo Quaresma e Rodrigo Zalazar, autor de um grande golo. Ora, esse trio vai para o banco de suplentes, regressam à titularidade nomes como Fresneda, Zena de Baste e Flávio Gonçalves. 11 do Sporting, com Rui Silva na baliza, depois no quarteto defensivo, à direita Ivan Fresneda, à esquerda Maxi Araújo, centrais Zena de Basti e Gonçalo Inácio, o miolo entrega Sérgio Altimira, Issa Dumbiá e Flávio Gonçalves, no ataque Jenny Catamo, Luís Guilherme e Luís Soares. O Famalicão de Carlos Carvalhal, que ainda não conseguiu ganhar esta temporada, a formação famalicense está a ter uma entrada em falso na Liga Portuguesa, vem de um empate a 2 na Reboleira frente ao Estrela Amadora a 2 bolas, e tendo como referência esse desafio, o experiente técnico de 60 anos faz 3 alterações, tal como o Rui Borges. Foram titulares Leo Real, Paulo Moreira e Romeo Benay. O trio vai para o banco, são titulares Victor Rufino, em estreia ainda Tomás Zux e Gil Dias. 11 dos minutos com o guarda-redes Lazar Karavich entre os postos. Defesa à direita, Rodrigo Pinheiro, à esquerda, Pedro Bondo, centrais, Finn Van Bremen e ainda Victor Rufino.
16: Miolo para Marcos Espanha, Matias de Amorim e Tamás Sux. No ataque, Gil Dias, Sorriso e o melhor marcador da equipa, o grego Georgios Kotsias. Opções nos bancos, no banco do Sporting, o guarda-redes brasileiro Kaique Ainda, Silas Anderson, Ioannidis, Rafael Nel, Vaianidis, Zalazar, Iran Kunda, Pedro Lima, Jess Derry, Rodrigo Dias, Eduardo Quaresma e Eduardo Felicíssimo. No banco do Futebol Clube do Famalicão, guarda-redes Zlobin, depois Gustavo Garcia, Leo Realp, Lenny Maier, Abubakar e Pedro Santos, Oscar Aranda, Romeu Bena e Paulo Moreira, Yang Gil, Patrício Salas e Matara. Quarta partida é Luís Godinho, também ele esteve em compromisso de Liga dos Campeões a meio da semana, na última terça-feira dirigiu em Atenas o AEK com o LASK Linz, regressa ao futebol interno para dirigir este desafio e tem como assistentes Pedro Martins e Gonçalo Vaz Freire, quarto árbitro Ricardo Baixinho, dupla de vídeo-arbitragem Bruno Esteves e André Campos. Esta é a folha oficial deste desafio. Arena Azevedo, um abraço, boa noite. O teu olhar aí no relvado do estádio de Famalicão, com uma casa a rebentar pelas costuras.
17: Muito boa noite, uma casa que espera pelo menos 5 mil espectadores, já se vai compondo há muito tempo, já há mais de 2 horas que quer adeptos de Famalicão, quer adeptos do Sporting se vão encaminhando para este estádio municipal. No centro do terreno ainda há bandeira com várias mensagens, entre elas amor de perdição, a mensagem do Futebol Clube de Famalicão. Os adeptos do Sporting estão sobretudo na bancada descoberta, são cerca de 500, mas espera-se mesmo essa casa cheia numa altura em que quer os jogadores suplentes do Sporting, quer os do Famalicão já se vão encaminhando para os seus respectivos bancos de suplentes. A bola da Primeira Liga está também já a postos, assim como o Fama, a mascote do Famalicão, à espera de cumprimentar os atletas. Há também crianças que vão acompanhar os jogadores, mesmo à boca do túnel. Há pouco a rega foi utilizada pela última vez, parece estar em boas condições o relvado, apesar do muito calor que se vai fazendo sentir no domingo.
15: Esta é realmente uma noite de brasa aqui em Famalicão, depois de um dia também muito quente, temperaturas nesta altura ainda a rondar os 30 graus e já ultrapassamos as 8 da noite. Luís Cristóvão, um grande abraço, boa noite também para ti. Vamos lá olhar para as escolhas de Carvalhal e de Rui Borges para este desafio. Dois treinadores têm aqui uma coincidência, o facto de Carvalhal ter treinado como treinador no Sporting na época 2009-2010 e de Rui Borges ter jogado no Famalicão depois disso em 2012-2013, na altura na então terceira divisão nacional, foi jogador médio ofensivo desta formação de Famalicão. Na altura fez 30 jogos e marcou 2 golos, hoje regressa a este palco, mas como treinador da equipa adversária. Rui Borges, precisamente, que faz estas alterações, talvez, digo eu, a mais sonante, o facto de Rodrigo Salazar, pela primeira vez nesta época, ser suplente neste Leão.
18: Boa noite, Carlos Rui, com um grande abraço para ti, obviamente extensível a toda a equipa da Antena 1 e também uma enorme saudação para todos aqueles e aquelas que nos acompanham por esse mundo fora. O Sporting vem a Famalicão com essa missão de vencer, para mais depois de ter visto o Futebol Clube do Porto vencer ontem em Rio Maior e o Benfica com mais dificuldades, ter vencido também hoje o seu jogo no Estádio da Luz perante o Gil Vicente. O Sporting defronta aqui uma equipa a quem está habituado a ganhar nos últimos 10 confrontos entre estes dois conjuntos. O Sporting venceu sempre, portanto há aqui uma tendência destas últimas temporadas que sorri ao Sporting, mas é um jogo e uma viagem que normalmente não se faz sem algumas dificuldades pelo caminho. É um Famalicão que tem estado em muito boa nota. Curiosamente, vem de 5 jornadas sem vitórias, algo que a equipa do Famalicão, na época passada, nunca lhe aconteceu com o Hugo Oliveira. Aconteceu-lhe exatamente nos primeiros jogos de Hugo Oliveira à frente do Famalicão. Em 24-25 foram 9 jogos sem vencer do Famalicão, 2 com Armando Evangelista, que saiu, depois Ricardo Silva interino, também não consegue vencer, e o Oliveira nas suas 6 primeiras partidas à frente do Famalicão não venceu nenhuma. Esse é um número que hoje Carlos Carvalhal poderá igualar caso não consiga vencer, o que, se é verdade que igualaria o Hugo Oliveira, quando o Hugo Oliveira chegou, o Famalicão estava numa pequena crise, digamos assim, de resultados. Esta temporada começa a época depois de ter visto sair o seu treinador e, vamos dizer isto, é um Famalicão de quem se esperaria muito mais. Se é certo que Rui Borges diz que os resultados não são exatamente aqueles que o Famalicão merecia nestas primeiras 5 jornadas, o facto de não ter vencido nenhum jogo para uma equipa que tem ambições europeias é, sem dúvida nenhuma, preocupante. Carlos Carvalho faz 3 trocas. Estreia hoje Victor Rufino, um central que veio do União de Leiria, da Segunda Liga, no lugar de Real, porque vem para o banco. Também no banco Pedro Moreira e o Benei. As entradas de Tamás Zux e ainda de Gil Dias não deixam adivinhar aqui grandes alterações na forma de jogar do Famalicão. Portanto, não vejo nestas trocas promovidas por Carlos Carvalhal alguma adaptação ao Sporting. Sporting que faz 3 trocas em relação ao jogo do Galatasaray, mas se olharmos para o jogo frente ao Nacional da última jornada, é apenas uma troca, a ausência de Zalazar. Percebe-se que é um Sporting que anda aqui num momento de rotação, depois de ter também feito 4 trocas no encontro frente ao Galatasaray. Hoje volta aqui a mexer, é Zalazar quem fica de fora, depois de Flávio Gonçalves ter ficado de fora no jogo da Liga dos Campeões. Com essa nota, Luís Guilherme continua a ser a opção para o flanco esquerdo do ataque. Não creio que tenha tido uma exibição assim tão convincente, mas claramente nem Irán Kunda nem Jess Derry parecem estar neste momento à altura para entrar no 11. Nota ainda para a manutenção de Gonçalo Inácio e o regresso de Debasta em detrimento de Quaresma. Lembrar que Quaresma foi o homem do jogo para a Antena 1 nesse jogo da Liga dos Campeões, mas o pé esquerdo de Gonçalo Inácio parece garantir-lhe uma titularidade de pedra e cal, ainda que o seu nível exibicional esteja longe do melhor. É um Sporting que vem motivado dessa vitória frente ao Galatasaray, mesmo que tenha sido um jogo algo peculiar na forma como as coisas correram à equipa leonina. Os resultados, é certo, é aquilo que vai contando, mas espera-se do Sporting também um crescendo a nível exibicional, que a equipa ainda tem demonstrado alguma timidez de jogo para jogo.
15: E quanto a Rodrigo Zalazar, era por aí que também ia pegar, o facto de ter começado bem, que ele até marca na ronda inaugural, no empate do Sporting frente ao Estrela da Amadora na Reboleira, depois desaparece dessa importância de números, ou seja, em assistências e golos, e quando se punha em causa até a própria presença no 11, faz um grande golo frente ao Galatasaray e agora sai da equipa. Ou seja, que tipo de gestão, na tua opinião, está aqui a fazer Rui Borges em relação ao Uruguai, o ex-Sporting Braga?
18: Zalazar ainda não pegou na equipa do Sporting e é um jogador, até pela sua posição e pela influência que o médio ofensivo acaba por ter no desenrolar do jogo coletivo da equipa, é uma posição que dificilmente será medida por número de golos marcados. É certo, marca um grande golo num livre, mas numa exibição nem sempre muito colorida de Rodrigo Zalazar, e, para pior, uma exibição que foi coroada muitas vezes com fortes assobiadelas dos adeptos do Sporting no jogo frente ao Galatasaray. Portanto, um jogador que está claramente pressionado pelas expectativas, pelo valor que foi pago pelo Sporting, ainda não encontrou a sua posição no 11, e por isso Rui Borges tem andado ali a hesitar na posição de Zalazar e Flávio Gonçalves. E hoje vamos voltar a ver Flávio Gonçalves no corredor central, porque parece que é o menino que vem da equipa B que tem mostrado melhor rendimento nesse espaço atrás do ponta de lança. Para Zalazar, hoje um momento para respirar um pouco, para recuperar também fisicamente e na expectativa de poder ser chamado a jogo durante a partida e mostrar alguma coisa que possa convencer os adeptos leoninos.
15: A Arena Azevedo está quase tudo a posto para podermos ter aqui uma grande noite de futebol em Famalicão.
17: E uma nota interessante é que Carlos Carvalhal e Rui Borges deram um abraço muito sentido ainda à boca do túnel. Foram os dois entrelaçados praticamente até às suas áreas técnicas, conversando muito durante uns bons 3, 4 minutos, rivais apenas fora das 4 linhas, naturalmente. Traje de gala para a formação da casa, vai jogar de branco com a dorsal azul e também a manga azul, de resto todos de branco, os atletas do Famalicão já o Sporting vai envergar o traje alternativo com a camisola dourada, meia preta e, aliás, meia dourada e o calção preto com motivos dourados. Guarda-redes, Lazar Karevits veste de preto, Rui Silva veste do verde do Leão.
15: Se começasse a hora, seria notícia um jogo de futebol em Portugal da Primeira Liga. Luís Godinho está a olhar em redor, está a ver se está tudo a posto. Já são 20:34 praticamente em Portugal Continental. Apita o juiz internacional. Rola a bola no Estádio Municipal de Famalicão. Sim, a formação da casa. Já com pontapé cumprido para o ataque à procura da referência ofensiva. Corta Gonçalo Inácio. Tenta ganhar do meio campo o Flávio Gonçalves. Recupera a formação. Famalicense. Bola para Issa Dumbiá. Vai a bola na direção do jogador do Famalicão. Que era na circunstância do Sorriso. Acaba a bola por chegar de novo à defensiva do Sporting. Zena de baixo. Chega primeiro. Vai depois perder. Atenção ao Famalicão. Está com perigo na área. Pode aparecer remate. Mais uma finta. Ainda a complicar o jogador do Fama. E depois não conseguiu arranjar espaço para rematar, era o Georgios Kotsias. Ganha o Sporting, mas há para já uma entrada destemida da formação de Carlos Carvalhal. É o Sporting agora a tentar cernar. Primeira posse do Leão com o Sérgio Altimira. A meter a bola para a direita para o compatriota Ivan Fresneda, da Metroville para a zona de Baste. Faz rolar a bola na direção de Gonçalo Inácio. Recebe no pé canhoto. Inácio mete de novo no Internacional Belga. Está a passo. Zona de Baste a olhar em redor. Procura quem entregar. A bola para Issa Dumbiá. Dumbiá vai buscar o jogo atrás. Mete a bola para a esquerda para Gonçalo Inácio. A desbarcação de Maxi Araújo. Já esticou na frente. Vai correr o Uruguai, mas o passe de Inácio foi com demasiada força, a bola vai sair pela linha final, é pontapé de baliza para o Famalicão.
17: Um passe que surgiu pela meia esquerda, a rasgar a defensiva, Maxi Araújo bem andou, mas a bola já vinha em alguma velocidade, embateu no relvado e por isso temos essa reposição para Lazar Karevits, manda toda a gente lá para a frente. Finn van Bremen deu-lhe sinal, mas Karevits opta por entregar para a direita.
15: Recordo rapidamente as escolhas, o Famalicão de Carvalhal está a jogar com Karevits, Rodrigo Pinheiro, Vítor Rufino, Finn van Bremen, Pedro Bondo, Marcos Espanha, Matias de Amorim, Tamás Suques, Gil Dias, Sorriso e Cotias. O Sporting do Rui Borges com o Rui Silva, Fresneda, Devast, Gonçalo Inácio e Maxi Araújo, Altimira, Dumbiá, Flávio Gonçalves, Luís Guilherme, Gianni Caltama e Luís Soares. Bola no Famalicão. Bola precisamente no guarda-redas. Lazar Karevits joga tudo negro. Vai colocar a bola na direção do central, que é o Finn van Bremen, o neerlandês. Bola, bota cor laranja fluorescente. Volta a colocar no Lazar Karevits. Karevits não está a ser pressionado por ninguém do Sporting. Está à vontade. Agora aproxima-se Luís Soares. Karevits mete a bola para a esquerda para Pedro Bondo. Coloca o dedo na pé direito, na frente é para o Sorriso. Sorriso deixa passar para Kotsias. Kotsias perto para o Fresneda. Fresneda também não faz melhor. Retribui a oferta a Pedro Bondo. Muitos passos errados. Ataca o Sporting. Bola para Luís Soares. Está na área. Vai rematar. Trapalhão Soares sofreu encosto e ganha. O primeiro ponto a pé de canto do desafio.
17: Porque Victor Rufino veio sempre atrás dele como uma seta. Luís Soares triangulou com o colega. Queria terminar a jogada. Veio até à linha de fundo. Vitor Rufino não se deixou levar e por isso conseguiu impedir o cruzamento de Luís Soares. Não consegue impedir esse pontapé de canto que vai ser batido à direita do ataque leonino por Flávio Gonçalves.
15: Minuto 3, primeiro canto do jogo é para o Sporting. Flávio Gonçalves levantou o braço esquerdo, vai agora bater de pé direito, bateu, bola chegada à baliza, foi na direção do tranquilão Karevits.
17: Mesmo no meio da pequena área, controlou o lance.
15: Já colocou rapidamente para o contra-ataque do Famalicão, vai veloz a formação de Carlos Carvalhal, vai pela direita, tem que fazer um compasso, espera o Gil Dias, mete a bola no lateral, tira cruzamento. Rodrigo Pinheiro, bola na área, ao segundo poste vai aparecer o domínio de um jogador do Famalicão, bola para Kotsias, tem meta no corredor central, vai aparecer o tiro, rouba bem Sérgio Altimira, não permitiu o remate, Gil Dias e tenta ser a jogar o Sporting, mas mal de novo a cortar o Jorge Kotsias, já a dar boas referências neste ponto de lança nestes instantes iniciais, jogador batalhador, muito participativo no jogo da equipa de Carvalhal. Bola à direita, bola nova, Gil Dias trabalha com o pé esquerdo, está pressionado, mete para trás, na direção de Marcos Espanha. Apanha, procura um companheiro bem posicionado, volta a colocar a bola mais na frente, é para Matias de Amorim, é bom este Internacional sub-21 português, colocou a bola para Gil Dias, atrasa para o central que é o Vítor Rufino, Rufino vai colocar a bola para a esquerda, é para o Van Bremen, Van Bremen picou na frente com a barriga de Kotsias, debaixo chega primeiro, não facilita o belga, mete para fora o lançamento, é para o Famalicão.
17: É para Pedro Bondo que já se vai encaminhando para lá na sua área, já mais na projeção da área adversária, ou melhor, a meio do meio campo ofensivo do Famalicão, lá de canhoto.
15: Internacional angolano, Pedro Bondo, um jovem, 21 anos, fez o arremesso, mete na esquerda, bola para Sorriso, cruzamento com o pior pé mal. Cruzamento completamente desconchavado, a bola sai pela linha de cabeceira e é ponta e pé de baliza para o Sporting.
17: Pegou mal na bola, Sorriso, a ideia era boa, mas depois a execução não saiu assim tão boa, por isso a reposição é para Rui Silva.
15: Praticamente atingimos o minuto 5 desta primeira parte, ainda 0-0. 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Para o ataque do Sporting, vai Luís Soares, chega primeiro. Van Bremen antecipa-se de cabeça e depois vai ceder arremesso aos Leões.
17: Finn Van Bremen, central neerlandês, que chegou esta temporada, tem sido um dos esteios da titularidade. Conseguiu evitar o canto, não conseguiu evitar o arremesso para Jenny Katten.
15: O Famalicão que perdeu os dois centrais da temporada passada, o Justin Dehaze e também o Ibrahim Abá, precisamente para o Sporting. Este último está alucinado, ainda não conta para Rui Borges. Ibrahim Abá, bola na equipa do Famalicão, bola em sorriso, pressionado por Catamo, dá para Pedro Bondo, despacha da primeira meta na frente, é para Cotes, vai conseguir ganhar sobre o Altimir, é puxado. Ups, seu Luís Godinho não viu. E o quarto árbitro que está aqui mesmo próximo, o Ricardo Baixinho também fez vista grossa a este agarrão de Altimira sobre Cotsias. Eu digo que fez vista grossa porque foi mesmo aqui à minha frente e o grego foi puxado para trás por Sérgio Altimira. Bola no Sporting, bola em Fresneda. Fresneda vai colocar a bola para dentro para Jani Catamo. Um duelo de africanos. Catamo tem pela frente o Pedro Bondo. Tem que jogar atrasado no Paribas, no Fresneda. Fresneda para Zeno de Basto. De Basto coloca a bola sobre a meia esquerda para o pé canhoto de Gonçalo Inácio. Transporta ao esférico, mete na lado canhoto. É para Maxi Araújo. Araújo para Inácio. Inácio de primeira vantagem para Zeno de Basto. Famalicão acantonado na defesa. O Sporting vai circulando, mas é uma circulação muito, muito recuada para já. Bola de Altimira de novo para Zeno de Basto. Deixa curto para a construção de Dombiá. Dombiá para Gonçalo Inácio. Devolve na Zeno de Basto. É o eixo defensivo do Sporting a trabalhar a bola. Agora para a dita para Ivan Fresneda. Vê a desmarcação de Catamo. Fez um rodopio. Deu ali uma rotundazinha. Tinha a pressão de Cócias e deu para de Basto. E este agora sim esticou. Mete na esquerda. Grande recepção. Lado canhoto é o Luís Guilherme. Vai para a linha final. Luís Guilherme. Vai com ele o Rodrigo Pinheiro. Ainda Luís Guilherme. Bem trabalhado pelo Sporting. Maxi vai cruzar. Maxi vai com o Rodrigo Pinheiro. O árbitro diz que... hesita o árbitro. O que vai decidir?
17: É, ele ainda está a fazer um compasso, espera o Luís Godinho, vai-se encaminhando para aquela zona.
15: O árbitro assistente agora diz que é pontapé de baliza, Pedro Martins.
17: Está lá
15: Maxi Araújo está muito, muito queixoso, o lance de lado contrário do meu encontro, fico com dúvidas.
17: Está lá Rodrigo Pinheiro junto dele, também o capitão de equipa do Sporting, Gonçalo Inácio. Luís Godinho conversa com Maxi Araújo, que está deitado e parece-me em clara dificuldade, vai dando murros na relva junto à linha de fundo. Aproxima-se também agora o capitão de equipa do Famalicão, é Gil Dias, e ouve-se também os protestos dos adeptos leoninos.
3: Penalti evidente para o Sporting.
18: Rodrigo Pinheiro atinge Maxi Araújo sem tocar na bola, portanto...
15: É isso que estão a dizer ao árbitro, ao quarto árbitro, Ricardo Baixinho, que é
18: essa
15: informação.
18: É uma situação que facilmente pode ser identificada como penalti pelo VAR.
15: VAR Bruno Esteves com a companhia de André Campos. Luís Godinho primeiramente deu pontapé de baliza. Vai falando com o Maxi Araújo, diz que está a ouvir, diz que não há nada. Luís Godinho diz que não há nada, é para o jogar.
17: Fez essa sinalética, mexeu as mãos na horizontal e agora já apitou.
3: Não se percebe.
15: Pontapé de baliza para o Sporting, aliás para o Famalicão, depois deste lance que vai fazer correr tinta, já sabe, no nosso futebol. Bate a bola o Famalicão na frente para o corte de Zero de Basto. Ganha depois no meio do terreno o homem do na fama, que é o Marco Espanha. O Marco Espanha encostou curto para Matias de Amorim, mete atrás para o central Vítor Rufino, em estreia este hispano-guineense, a Isleiria. Coloca bem na frente, joga bem o Famalicão, bola à direita, bola para Gil Dias, recebe com o pé esquerdo, vê a desmarcação de Sorriso, pode cruzar Sorriso, cruzou! Mau cruzamento de Sorriso, a bola subiu muito, vai seguir para o lado contrário, é lançamento para o Sporting.
17: E até foi o Sorriso que começou esta jogada no corredor central, deu na direita para Gil Dias, posicionou-se mais perto da linha de fundo, o cruzamento acaba por sair muito puxado e por isso a posse de bola pertence ao Leão.
15: Vai jogando a formação do Sporting a partir da defensiva com o guarda-redes Rui Silva a vir dar apoio. Joga que nem um livro. Deixa curto para Gonçalo Inácio. Transporta a partir da meia esquerda. Tem a bola colocada no seu pé canhoto. Distribui para a meia direita. Distribui agora para Zeno de Basto. Pressionado por Cotes. Dá também uma voltinha. Joga não para trás para o guarda-redes. Rui Silva joga todo verde. O guardião Maiato que defende a baliza do Sporting. Dando não para Inácio. Inácio para Dombiá. Dombiá para Inácio. Para já o Sporting sem grande progressão. Inácio apertado. Picou na frente à procura de Luís Guilherme. Calcanhar bem trabalhado. Maxiara Urro. Tem a pressão de Marco Espanha, ainda máximo, deu a velocidade, Luís Guilherme passa com muita força, corta o Famalicão, bola para a frente, Cotes com Inácio, caiu o grego, bola ainda para a equipa do Fama, vai jogando, aliás, não era o Cotes, mas sim, o camisola 14, o Matias de Amorim, foi ao relevado, levantou-se com a bola, continua a jogar o Fama, bola à esquerda no Van Bremen.
16: Bremen a colocar a bola na frente, de certo ao Sporting, é o Catamo. Catamo para Sérgio Altimira, quando vem a bola do adversário, ainda Sérgio Altimira, é valente, deu a bola para Dobiado, Miá para Luís Soares, Soares no meio 2, trabalha bem de calcanhar, mete agora a bola para na meia esquerda, descongestionou, dá para Gonçalo Inácio, ultrapassa a linha divisória do meio campo, dá curto para a construção de Luís Guilherme. Guilherme dá para Altimira. Altimira também parado junto ao grande círculo, faz um passo em variação à direita à procura de um companheiro, é Gianni Catamo. Tem grande recepção no pé esquerdo e vai Catamo, tenta passar por Sorriso, não passa por Sorriso, e depois o ressalto de bola é no moçambicano, é lançamento para o Famalicão.
17: A bola vinha em velocidade, mas é de facto deliciosa aquela recepção tranquilíssima de pé direito de Gianni Catamo. Não estava a contar, era que Sorriso estivesse ali tão perto para lhe roubar a bola, ainda tocou o moçambicano, e por isso o lançamento é para Pedro Bonde.
16: São

0: também acelerou, mas já não conseguia lá chegar. Reposição para Karevich, opta por dar lateralmente para Vítor Rufino.
1: 10 minutos da primeira parte, 0-0. Já vou à primeira leitura, Luís Cristóvão. O Sporting atacava, mas Altimira jogou para trás e por isso, Luís, podemos mesmo ir à tua primeira pincelada sobre este primeiro pedaço de futebol aqui no Municipal de Famalicão.
2: Jogo disputado, com equilíbrio, ligeiramente mais Sporting nas abordagens ao meio-campo ofensivo, mas ainda sem qualquer lance de perigo. Aliás, não houve ainda nenhum remate nesta partida, com, digno de nota, apenas essa situação na área do Famalicão, o toque de Rodrigo Pinheiro sobre Maxi Araújo, que nem Luís Godinho nem Bruno Esteves consideraram ser penalti.
1: Vai atacar o Sporting, flete do Luís Guilherme, dá para Dumbiá, Luís Guilherme está na área, adiantou, vai rematar, grande defesa! Espetacular a intervenção de Karevich depois de uma grande jogada do Sporting, a canto de novo para os Leões.
0: A proteger o seu posto direito, a sujar o equipamento junto à linha de fundo e a defender literalmente com os joelhos, Karevich.
1: Segundo canto para o Sporting, vai ser batido à esquerda, o primeiro foi do lado direito, vai encaminhar-se para a cobrança, o menino Flávio Gonçalves, camisola 50 apenas 19 anos, Flávio, bola colocada no quarto círculo, vai bater, pé direito, levantou, canto clássico para a molhada, cabeceamento a surgir e dá novo canto. A bola tabela no jogador do Famalicão, canto em reedição para o ataque do Sporting, canto consecutivo, é o terceiro canto dos Leões para já nestes primeiros praticamente 13 minutos de jogo. De novo para Flávio Gonçalves. Flávio bateu, bola agora de novo na molhada, tira ao Fama, ainda mexe nas imediações da área do Famalicão, mas depois aparece a descongestionar, parece-me ter sido Luís Guilherme, mete tudo atrás no guarda-redes, Rui Silva faz um compasso, espera para que os companheiros se reposicionem no relvado, coloca para a direita para Ivan Fresnedo, ultrapassa a linha de divisória, invade o meio campo contrário, trava a marcha, mete para trás, mete para Zena, debaste para Dumbiá, assume as cortelinhas do desafio e vai, isso é Dumbiá, o jogador que está nas cogitações da seleção italiana, é verdade, Dumbiá vai passar, excelente Dumbiá, linha final, adiantou em demasia, já não chega, é ponta, pé de baliza para o Famalicão.
0: Ainda fez um sprint para tentar chegar à bola, mas a reposição é mesmo para o montenegrino Lazar Karevich, que é pouco brilhou alto.
3: Né? Atenção que há golo na Liga 3, duelo pela liderança, Paredes 1, Faf 0, marca Franco Almara para a equipa da casa, Paredes 1, Faf 0, 17 minutos da primeira parte.
1: Aqui ainda 0-0, bola para fora, depois da pressão do homem do Sporting, arremesso para Rodrigo Pinheiro. Rodrigo Pinheiro para fazer o arremesso à direita, infelizmente a grande área de Karevich. Para sim, vai lançar Rodrigo Pinheiro, lançou na direção de Matias de Amorim, tentou passar, conseguiu meter a bola para um companheiro, tenta ganhar do outro lado, não consegue chegar à bola, recupera o Sporting por Altimira, deixou jogável para De Bastos, para Gonçalo Inácio, e Inácio já em pleno meio campo contrário, mete a bola para trás, mete a bola para De Bastos, devolve Inácio, Inácio em cima do risco divisório do meio campo, mete-no para frente, é para o Dumbiá, quase perdeu, o passo fica curto, ainda assim Inácio conseguiu chegar lá, resolveu o mau passo do companheiro, dá para De Bastos, De Bastos para Fresneda, Fresneda leva sobre a direita para Fresneda, mete para trás, não para Inácio, Inácio para De Bastos, o Sporting ainda tem alguma dificuldade em furar pelo miolo do relvado, pelo miolo da estrutura defensiva do Famalicão, bola de novo no Inácio, e agora a esticar na esquerda para Luís Guilherme, Guilherme parou, ainda Guilherme, espera por ajuda, Guilherme vai frentindo para o miolo, dá bola para Altimira, Altimira abre à direita, bola para Fresneda, recebe no pé esquerdo, aí está Fresneda, mal passa de Fresneda, assim a bola chega até Altimira, dá para o Zena De Bastos, De Bastos para Fresneda, algum ar preocupado de Rui Borges, bola para a direita, bola para Flávio Gonçalves, pode romper Flávio, para o 58, está a jogar com o pé direito, vem agora no apoio Luís Guilherme, lado contrário, trabalhar de pé esquerdo, aí está de novo Luís Guilherme a trabalhar a bola, dá para Altimira, Altimira coloca para Issa Dumbiá, vira o jogo para o lado canhoto, Gonçalo Inácio avança no relvado, vai tirar um cruzamento à direita, Flávio Gonçalves penteou, tira, Van Bremen, e depois vem tentar seguir o Famalicão, bola para Sorriso, pressão imediata por parte de Catamo, mal passa o Sorriso, carrega o Sporting por entrada de Dumbiá, deixa a bola para Fresneda, asa direita do Sporting a funcionar, Fresneda agora vai para o meio do terreno, dá bola para Sérgio Altimira, Altimira vai dar a bola para quem? Para o Altimira, abriu à direita, mal passa, Altimira corta Sorriso, e o Sorriso está pressionado pelo Luís Guilherme, tenta sair Sorriso, bateu o pé esquerdo na frente, bate a bola para o Cótsias, Cótsias deixou escapar o arremesso é para o Sporting aos pouquinhos, começa a avançar do relvado, começa a acantonar o Famalicão, bem mais lá atrás junto à grande área de Karevich, Altimira na condução, dá a bola para o Jânio Catamo, Catamo no pé esquerdo, ainda Catamo, mete a bola no meio, mete a bola para

0: Altimira, tem a pressão de um adversário, mete-o para Catamo. Catamo está parado, volta a manter a bola para trás para Altimira, aluga-se mais de meio campo, nesta altura em Famalicão, só dá Sporting, Inácio meteu na área para o corte, por parte de Finn van Brimen, e vai agora tentar a resposta rápida à formação famalicense, é o Matias de Amorim, mete à direita, Gil Dias vai encarar o adversário que é o Gonçalo Inácio, pé esquerdo de Gil Dias, vai para o meio Gil Dias, picou, Matias de Amorim entrada à área, não vai conseguir chegar porque aparece o corte de Altimira, bola morre em Rui Silva.
1: Tudo começa com aquele cabeceamento de Finn van Brimen, arrancou em velocidade Matias de Amorim, encontrou Gil Dias e depois foi o médio que se foi encaminhando para a área, não deu em nada, mas é um contra-ataque rapidíssimo da formação do Famalicão, que estava toda ela instalada no meio campo defensivo.
0: O Sporting parecia ter espaço, acelerava Jenny Catamo rapidamente, o Famalicão recuou, Catamo meteu para trás, nesta altura, e vamos carimbar, estamos com 17 minutos da primeira metade, já lá vai o primeiro quarto hora de jogo para já, aqui no estádio municipal de Vila Nova de Famalicão, vai dando Famalicão 0, Sporting 0.
2: No fecho da jornada 1 da Liga Feminina de Futebol, somem segue o Euro Torriense, Torriense 3, Rio Ave 0, estamos em cima do minuto 90.
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2: Na Liga 3, voltando ao masculino, mantém-se a vantagem do Paredes, 1-0 sobre o Faf. Se a partida terminasse agora, o Paredes seria líder da Série A da Liga 3. Famalicão.
0: Em Famalicão, Sporting de posse de bola. Aliás, só dá Sporting nesse aspecto. Famalicão muito encolhido à espera do Leão. Aí está a trabalhar pela esquerda Luís Guilherme. Mete a bola para Altimira. Altimira está parado também à procura de uma opção para soltar a bola. É obrigado a lateralizar. Dá a bola para a zona de Basta. Agora a pressão é imediata por parte dos homens de Carvalhal. E de Basta é obrigado a jogar para o guarda-redes. Rui Silva joga no exterior da área. Rui Silva devolve ao belga que esteve no Mundial, mas não foi utilizado pela seleção da Bélgica. Bola no De Basta. De Basta a variar para a esquerda para Gonçalo Inácio. Capitão dos Leões, de regresso à titularidade. Vai colocar a bola para a zona de Basta. Está, aliás, é para Altimira. Este sim assume a construção. Faz um passo em variação à direita. Grande passo de Altimira. Correria de Fresneda. Vai com ele o Pedro Bondo. Faz apenas a cobertura. A bola sai. É pontapé de baliza para o Famalicão.
1: Apesar da velocidade desenfreada de Ivan Fresneda, a bola veio pela meia direita. Perdeu alguma velocidade. Embateu na relva. Antes de sair pela linha final, quando se apercebeu disso, Pedro Bondo desacelerou. E por isso a reposição é para Karavich.
0: Quase a chegar aos 20 minutos, estamos já no minuto 19, Luís Cristóvão, claramente o Famalicão de Carvalhal a dar a bola ao Sporting à espera do Leão e depois a tentar saídas em contra-ataque, coisa que não tem conseguido.
4: Sim, e lá está, parece que o Famalicão parou na nossa intervenção anterior, dizíamos que as coisas estavam minimamente equilibradas, nestes últimos 10 minutos não há Famalicão em parte alguma, a não ser na contenção dos ataques do Sporting. Sporting que já teve ali uma boa oportunidade nos pés de Luís Guilherme para a defesa de Karevich, com a equipa do Famalicão a ter muitas dificuldades para aparecer ofensivamente no jogo e a deixar o Sporting crescer.
0: Teve agora uma arrancada, sorriso pela esquerda, tentou colocar a bola na área, a corte da defensiva do Sporting é canto para o Fama. Lado esquerdo para ser batido o canto, parece-me, por Tamásux, jovem internacional húngaro de 21 anos.
1: E parece-te bem, foi sorriso pela meia esquerda, Zeno de Bastos fez a cobertura e por isso há canto do lado canhoto para o Fama.
0: Já batido à maneira curta, ataca o Famalicão, pode aparecer remate de Gil Dias, tenta cruzamento, bateu a bola contra Luís Soares, vai que ir a pica entrada da área do Sporting, ainda mexe o sorriso, recebeu, vai virar, sorriso em luta com o homem do Sporting, vai dar o quê? Vai dar pontapé de baliza para Rui Silva.
1: O Luís Godinho estava perto do lance, foi perentório, por isso a reposição é para o guarda-redes natural da Maia, já efetuada entretanto.
0: Pontapé de baliza já efetuado, vai jogando a formação do Sporting pela esquerda. Há pouco tivemos um raro momento de ataque do Famalicão. Um pontapé de canto que acabou por não dar em nada. Não conseguiu sequer fazer que a bola nesse canto chegasse, com que a bola chegasse à área de Rui Silva. Bom passo agora do Flávio Gonçalves, mas a bola acaba por ser interceptada pelo meio do Famalicão. Sai a lançamento para o Sporting e para Ivan Fresneda. Catamo é que tinha a bola, dá para Fresneda, Fresneda para Flávio, Flávio para o Espanhol. Fresneda coloca a bola para trás para a zona de Basta. Rapidamente faz a bola rolar no relvado. Parece o entretado do estádio do Famalicão na direção de Gonçalo Inácio. Inácio abre toda a esquerda para a faixa para o Maxi Araújo. Maxi também não pôde ter a progressão, tinha o caminho para a frente tapado. Devolve a bola para Inácio. Inácio mete mais no corredor central para Sérgio Altimira. Altimira está no grande ciclo. Abre a meia direita para o zona de Basta. De Basta pesca, coloca a bola para Jane Catamo. Pode acelerar o moçambicano. Tem pela frente Pedro Bondo. Já colocou na área para o corte, a surgir no momento certo por parte de Vítor Rufino, bola para fora. Lançamento entretanto já efetuado, ainda joga o Sporting, bola para Jani Catamo, pé esquerdo, não preferiu o cruzamento, jogou atrasado, jogou a bola na direção de Gonçalo Inácio, e Inácio pisa a bola, tipo jogador na futsal, deixa a bola depois para Dumbiá, Dumbiá para Maxi, Maxi apertado, a primeira, a segunda na raça, consegue ganhar, bola no para Sérgio Altimira, aí está o ex-Beto, jogador formado novo na Barcelona, tentou meter em Maxi Araújo, tira a equipa do Famalicão, vai lá de novo Altimira, é valente, ganha de cabeça, bola no dentro, vai para um adversário, pode ser o Famalicão. Contra-ataque agora, 3 para 3, pode ser perigoso. A condução de Matias de Amorim dá uma voltinha, já perdeu o efeito de surpresa, já perdeu também a superioridade que tinha no ataque, bola para trás. Mas também muito lesta a equipa do Sporting a fazer a transição defensiva, não permitiu grandes veleidades a Matias de Amorim. Ataca Gil Dias, tem Maxi Araújo na pressão, ainda Gil Dias tira cruzamento, corta Dumbiá, vai dar a bola para Luís Soares, Soares na picária da Soares, acaba depois por perder o Arsenal, falta. Protestam os homens do Famalicão, uma festa, decisão de Luís Godinho, infração sobre Luís Soares.
1: É, vai protestando muito Gil Dias, conversa com o árbitro do encontro, Luís Godinho, preparava-se para entrar pelo corredor direito na direção da grande área, já foi reposta a bola em jogo e é o Sporting que tem a posse.
0: Sporting de posse de bola, estamos a meio da primeira parte, praticamente 23 minutos, ainda 0-0 neste jogo da Ronda 6 da Liga Portuguesa. Bola na equipa leonina, sempre com Altimira a iniciar a construção. Dá para trás, dá para a zona de Bast. De Bast olha para a direita, deixa a bola para o Fresneda. Recua no terreno, mete nova bola para Sérgio Altimira. Altimira no transporte de bola com o pé direito, já passou por um adversário que é o Matias de Amorim. Fica para trás Matias de Amorim. Vai o Sporting, Flávio Gonçalves, bem trabalhado. Luís Guilherme à esquerda, Maxi Araújo vai cruzar. Primeira finta, não foi em Canticas, o Rodrigo Pinheiro. Tentou fazer o túnel, Maxi juntou as pernas, o lateral do Famalicão é lançamento para o Sporting.
1: Mas é uma boa jogada do Sporting, a começar com o Flávio Gonçalves que escorrega, mas na raça ainda consegue recuperar a posse para Luís Guilherme, encaminhou para Maxi Araújo do lado esquerdo, há agora lançamento para Maxi Araújo.
0: Lançamento já efetuado, o Sporting de novo a carregar do ataque, Altimira dá a bola para trás, dá para De Bast, De Bast para Gonçalo Inácio, Inácio a iniciar a circulação do esférico no ataque do Sporting, mete à esquerda, dá a bola para Luís Guilherme, muito pressionado, no para trás, no para Gonçalo Inácio. Muito bem, aqui o Famalicão para já fechar os caminhos para a baliza de Karevich. O Sporting Luís Cristóvão está a tentar, está a ter um jogo de enorme paciência com passos para o lado e para trás, mas a verdade é que praticamente sem progressão. Já vou a tipo, agora progride. Progride o Luís Guilherme para o lado na esquerda e dá a hora para Flávio Gonçalves, mas volta para trás, volta para o Altimira. A Altimira tenta furar, vai daqui o remate. Forte. Tentou a sorte a Altimira, mas a bola subiu muito e a pontapé de baliza para o Famalicão.
1: Estava em zona central, Sérgio Altimira foi mesmo, vai daqui a uns 3 metros da meia-lua de pé direito, embateu nos placares publicitários.
0: É um jogo, Luís, de paciência do Sporting.
4: É, mas quase que se poderia dizer de um pacto de não agressão, porque o Sporting vai tendo muita bola, mas raramente ataca a área contrária e em 25 minutos de jogo apenas três remates e só um com algum trabalho para Karevich. Da parte do Famalicão, a contenção de que falava agora, há pouco, é talvez a palavra mais acertada. É um Famalicão que não pressiona, não disputa a bola, não cria aqui nenhuma fisicalidade nos duelos, está bem posicionado, o Sporting também não ataca tanto e por isso este pacto de não agressão em Famalicão com duas equipas a jogarem.
0: Olha o Sporting, grande jogada, que espetáculo, que golaço, que golaço, que golaço! Que classe! Flávio Gonçalves!

0: Deus, que classe aos 19 anos, que discernimento, e depois, Ariana, junto a ti, a finalização perante Karevich.
1: Depois de um passe na profundidade de Gonçalo Inácio, estava no primeiro terço, conseguiu que a bola chegasse ao menino Flávio Gonçalves, ultrapassou toda a gente e pôs os jogadores do Famalicão de mãos na cabeça. É apenas um jovem, mas já faz o quarto golo da temporada, foi celebrar junto dos adeptos. Carvalhal mandou imediatamente quatro jogadores para exercícios de aquecimento, mas atenção que Luís Godinho está a ouvir o vídeo-árbitro.
0: Luís Godinho ainda não validou este golo, espera por essa decisão da cidade do futebol. Trato, cabe a bola com o braço.
2: Luís Soares.
3: Luís Soares, não é?
2: No momento da assistência.
3: Cada bola com o braço na assistência.
2: Exato, estamos à espera da melhor repetição da parte da Sport TV para confirmarmos isso mesmo, mas está no lado do golo Flávio Gonçalves por desvio com o braço da parte de Luís Soares.
1: Já deu conta disso. E deu essa explicação a Luís Godinho da anulação do golo naquele toque curto de Luís Soares. Terá então sido irregular. Soares vai conversando com a Luís Godinho, que manda Lazar Karevich fazer a reposição da bola em jogo. Ficou completamente maluco Carlos Carvalhal e foi incentivando os seus jogadores.
0: Caso contrário, Luís Cristóvão, era um grande golo de Flávio Gonçalves.
4: É, porque o pormenor técnico de
0: é um crime tirar este golo.
4: Flávio Gonçalves é fantástico na forma como ele, num primeiro toque, tira os dois centrais do Famalicão da jogada e depois remata para o fundo das redes. As contratações de milhões que saiam da frente, porque o talento nesta equipa do Sporting, a rebeldia, a capacidade de haver gênio, está neste jovem que veio da equipa B.
0: Ficou então por contar este golo da equipa do Sporting. Seria um grande golo do Flávio Gonçalves. O VAR interveio. Luís Godinho aceitou a decisão. Houve toque com o braço no momento anterior por parte de Luís Soares e por isso volta tudo à estaca zero. Minuto 28. Primeira parte em Famalicão. Fama 0, Sporting 0.
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2: Já terminou então a jornada 1 da Liga Feminina com a vitória do Torriense 3-0 sobre o Rio Ave. O conjunto do Oeste junta-se ao comboio de líderes formado por Benfica, Sporting Braga e também Futebol Clube do Porto. Famalicão.
0: Em Famalicão, 0-0, o Sporting já introduziu a bola na baliza, mas não valeu. Segue jogo com o Sporting de novo no ataque, com o Sporting sempre a assumir as defesas ofensivas do desafio. Ivan Fresno ainda dá a bola para a direita, dá a bola para o Luís Guilherme, anda pelo lado contrário, recebe e devolve para Fresneda para Zeno Debaste mete para o Gonçalo Inácio, olha para a esquerda Inácio, mas faz o passo para na direita, era para Luís Soares, tira o Famalicão, tenta atacar a formação de Carvalhal, vai agora o Sorriso, meter para a velocidade de Cócias, mas o passo foi com muita força. Cócias não vai conseguir chegar. Rui Silva faz a cobertura e é ponta, pé de baliza para o Sporting.
1: Foi lá buscar a bola rapidamente Rui Silva para que não se perdesse muito tempo nesta reposição.
0: Sporting que marca na Liga Portuguesa há 58 jogos consecutivos. Sporting que não perde fora há um ano e 8 meses. São 29 jornadas sem conhecer o sabor da derrota. Fora de Alvalade, para já ainda não conseguiu marcar, que valesse. Estamos em cima da meia hora. Ivan Fresneda vai jogando com o Sporting para o ataque. Vai acelerar. Fresneda faz o passo. Corta o na Famalicão. Sobe a bola para um jogador na Famalicense. E depois é um passo de calcanhar excelente de Matias de Amorim para a marca Espanha. Mete para Rodrigo Pinheiro. Carrega o Fama na Rodrigo Pinheiro. Vai agora vai ter para o miolo. Ninguém para Rodrigo Pinheiro. Solicitou o Cócias. Vai virar. Pode rodar. Entrega mal. Tira Maxi. E o Maxi depois tenta passar pelo meio de dois. Não conseguiu. Bola para Inácio. Este sim jogou pelo seguro. Ponta pior na frente. Não há nenhum companheiro para recolher o homem do Famalicão, está sozinho no controle do esférico, o Marco Espanha. Espanha para ele, ainda Marco Espanha a trabalhar, aí está o espanhol de 21 anos, formado no Almeria, segunda época no Famalicão. Dá a bola para o Van Brimen apertado, tem que atrasar para o guarda-redes Lazar Karevich hesitante, dá a bola para Marco Espanha. Espanha para a direita, é para o Rufino. Rufino colocou para Cócias, ganha nas alturas, deixa depois ficar o esférico para o Tamás Sux. Entrega mal, agradece a Jani Catamo, muito recuado Jani Catamo. Em missão defensiva, a deixar curto para a Sérgio Altimira. Altimira no transporte do esférico, mete à direita para Jani Catamo, tem agora espaço para acelerar. Aí vem Moçambicano, para frente tem Pedro Bondo. Ainda Catamo, pé esquerdo, encaminha-se para a área. Catamo já era com dois, grande finta, não passa por Pedro Bondo. Excelente neste duelo dos jovens africanos, melhor fora do Famalicão. Pois há falta da zona de bate sobre Jorge Escócias. É livre para a equipa minhota.
1: Carrega nas costas do ponta de lança da formação do Famalicão. 70 nas costas. O belga Zeno de Basse não escapou à infração e por isso a falta a ser movimentada por Pedro Bondo.
0: Já joga o Famalicão, está agora a conseguir ter alguma bola, está a conseguir descansar com bola, mas ainda assim sem progressão. A bola está no guarda-redes Karevich. O Sporting não pressiona, o guarda-redes está à vontade, agora sim vai bater longo na frente à procura de Kotsias. Não consegue ganhar, pois Inácio estava nas costas de dois jogadores, neste caso do Kotsias e também do Zeno de Basse. Ficou com a bola tranquilamente o capitão, já soltou para Issa Dumbiá. Dumbiá pressionado por Matias de Mourinho, dá para Inácio, de pé esquerdo, bateu de primeira para o lado canhoto, para a faixa, para Maxi, de primeira bem trabalhada para Dumbiá. Mal passa Dumbiá, também mal passa o homem do Famalicão. Quem vai ganhar naquela molhada é mesmo o homem de branco. Sobra depois para Tamásux, meta à esquerda, não há fora de jogo, vai Kotsias, lateralizada para o lado do canhoto, junto à linha, ainda Kotsias espera para o apoio, dá para Pedro Bondo, simula Pedro Bondo sobre Luís Guilherme e atrasou para Finn Van Brim, jogador de 23 anos, neerlandês, estava no futebol suíço, no Basileia. Mal passe agora de Gil Dias, aproveita o Sporting. Gonçalo Inácio colocou para Luís Soares, acelera Soares, ainda Soares. Soares vai dar a bola para a direita para Ivan Fresneda. Pode carregar o jogo pela faixa, o que faz, meteu a bola para o Jânio Catamo. Catamo tem pela frente o Pedro Bondo, ainda Catamo, vê desmarcações de homens do Sporting, parou Catamo. E volta tudo para trás, dá a bola para Altimira. Altimira para Luís Guilherme. Guilherme para Altimira, devolve Luís Guilherme. Jogador formado no Palmeiras, não vingou no West Ham de Inglaterra. Está no Sporting desde a época passada. Mete a bola à esquerda, mete a bola para Ana Flávio Gonçalves. Olhou para a área, cruzou contra um adversário. E a bola vai espirrar na direção de Gonçalo Inácio. E o Sporting vai voltar em circular de esquerdo. E Inácio está quase que nem um extremo. Vai dar a bola para Flávio Gonçalves. Flávio parado, ainda Flávio, colocou no miolo. É para o Luís Guilherme. Guilherme para Altimira, Altimira vai conduzindo, ainda Altimira chama ao jogo a subida de Zena de Baste, o central à direita meteu agora sobre a meia esquerda para Gonçalo Inácio, abre na faixa para o Maxi Araújo, aliás é para o Flávio Gonçalves, vai num para um com o Gil Dias, ainda Flávio rompeu, caiu, falta. O Artisque não, à distância apareceu-me, é pontapé de baliza para o Famalicão.
1: Embrulhou-se ali entre Gil Dias e Rodrigo Pigueiro, o Flávio Gonçalves está caído junto à linha de fundo.
0: Creio, à distância, ter visto uma falta de Gil Dias sobre Flávio Gonçalves. Mas quem sou eu? O ar estava muito mais próximo, entendeu que não haver nada. É pontapé de baliza para Lazar Karevich.
6: Não era a escolha.
7: É preciso repetição para... não é?
6: Era a escolha. Gil Dias e Rodrigo Pinheiro foram os dois. Ambos atingem Flávio Gonçalves. Portanto, duas faltas num lance, nenhuma delas assinalada.
0: Fico feliz por ver bem à distância. Vai jogando o Famalicão, vai jogando o Rodrigo Pinheiro, dá a mala, a bola, entretanto a bola chega até um jogador do Famalicão, sofreu falta, o Artista que é para jogar, fica a bola para Pedro Bondo, Bondo para Sorriso, Sorriso flete para o meio tempo à frente do Fresneda, ainda Sorriso faz um passo em variação, meteu à direita, mal, passa Sorriso, bola fora, Fresneda fica em dificuldades porque Sorriso, no momento em que tira o cruzamento, terá depois levado também o seu pé direito a bater, Ivan Fresneda. E o árbitro ainda não se apercebeu que o espanhol está em dificuldade.
1: É, mas há aqui um autêntico estaleiro, porque Tomás Zux do lado do Famalicão e depois Jenny Catamo e agora Fresneda que está caído. Os dois de que falei vão coxeando. Fresneda ainda está junto à linha de meio campo e com bastantes queixas o lateral espanhol.
0: Ainda não se levantou Ivan Fresneda. Luís Guilherme vai dialogando com Luís Godinho. Luís Godinho a explicar do lance anterior em que esteve envolvido o Flávio Gonçalves. Que parece que percebi pela linguagem gestual do Luís Godinho que foi um lance normal, diz que foram os dois juntos.
1: Não o homem vê bem, o homem tem linguagem gestual, isto aqui é primoroso.
0: Vai jogando a equipa do já agora, com Gonçalo Inácio.
7: Já agora tudo o que vai faltando é o Luís Godinho, em certa parte.
0: Exatamente. E não se pode queixar de ter o cabelo à frente dos olhos, também ou não? Também não me posso queixar do mesmo.
7: Exato.
0: Vai atacando o Famalicão, mas mal. Kotsias domina mal, muito pressionado por Zena de Basto. É lançamento para o Sporting, Fresneda está recuperado. Fresneda já está recuperado, parece a 100% o lateral espanhol do Sporting, dá para Rui Silva. Estamos, Luís Cristóvão, a 10 minutos do intervalo e o jogo não sai disto, não é?
6: Sim, verdade, o jogo não sai disto. A equipa do Sporting teve aquele lance que acabou por ser anulado por braço de Luís Soares para marcar a diferença e seria um grande golo a iluminar um pouco este cinzentismo da partida desta noite. O Famalicão também pouco acrescenta à partida, teve aqui uma ou duas iniciativas onde finalmente mostrou que conseguia passar do meio campo com bola, mas nada de muito relevante, nem nada que colocasse em causa Rui Silva, que continua a ver o jogo muito à distância. Uma partida que, de facto, não cumpre com as expectativas. Esperava-se dentro destes dois conjuntos mais futebol e sobretudo mais competitividade, que é um dos dados que está a faltar no jogo.
0: Vai jogando o Famalicão, vai Marcos Penha há instantes a desenvencilhar-se da pressão de Issa Dumbiá, mete à direita, mete a bola para o Rodrigo Pinheiro, já colocou para trás para um dos centrais do Fama. Vai jogando a equipa de Carlos Carvalhal à esquerda, foi mete Finn Van Bremen. Van Bremen para trás para o Rufino. Rufino já colocou a bola para a frente, Matias de Amorim vai na recepção, agora tem Dumbiá a fazer a pressão, dá uma voltinha o de Amorim, mete a bola para Cotsias, Cotsias encosta a bola para trás, é para Marcos Penha, de novo para o avançado grego, vai romper, é pulsante Cotsias, já tem o caminho para a frente tapado, dá de novo para trás, dá para Marcos Penha, abre o jogo à esquerda para Pedro Bonde, pode cruzar em Pimentar e cruzamento para a esquerda contra Jani Catamo, ainda sobra a bola para Catamo, linha final, vai tentar evitar o canto e consegue, ganha pontapé de baliza com inteligência já.
1: E a uns dois ali no tal duelo africano, o Jani Catamo consegue levar a melhor e evitar esse pontapé de canto, por isso a reposição para o totalista Rui Silva. Do outro lado está também um totalista Lázar Karevic.
0: Este não é a totalista, zona de avanço, leva a bola, dá para o outro, também não é, ainda no último jogo esteve de fora, Gonçalo Inácio, é o capitão dos Leões, trava a marcha, Inácio mete-no para trás para a zona de avanço. Uma construção do Sporting com alguma dificuldade em arranjar espaços no ataque. A Altimira vai tentar arranjar com um passe longo à esquerda à procura de Maxi Araújo, mas é um mau passe de Altimira. Maxi ainda tentou inverter a marcha, correr na direção da bola, mas esta já tinha escapado. É lançamento para o Famalicão à direita.
1: Ainda lhe esticou o pulgar agradecendo depois daquela variação de flanco, mas a bola acabou por não chegar nas melhores condições. Há lançamento para Rodrigo Pinheiro, um pouco mais à frente da área do seu guarda-redes.
0: Lança Rodrigo, mete na frente, Cotsias ganhou, dá a bola para o Omna, Sorriso, anda para o lado contrário, ainda Sorriso no meio de dois, vai tentar ganhar o lance, Sorriso, não consegue, Gil Dias também, foi na ajuda, nenhum dos homens de Famalicão conseguiu ficar com a bola, sobrou para isso, Dumbiá, Dumbiá mete à direita para Catamo, tem agora muito espaço para romper, aí vai Johnny Catamo, tem também o apoio de Luís Guilherme, dá a bola para o brasileiro, recebe, bota na vermelha, aí está Luís Guilherme, perante um adversário que é o de Amorim, colocou a bola para o central, Luís Soares, grande passe, Maxi era o cruzamento, Karevic, vai ao relvado, agarra, mas é um bom desenho do Sport.
1: De Luís Guilherme para Soares. Soares percebe que Maxi Araújo se vinha desmarcando, acaba por conseguir chegar à bola, mas o remate já sai com pouca velocidade e controlou perfeitamente o lance Lázar Karevic.
0: Bola na equipa do Famalicão. Karevic dá a bola para a direita para o Victor Rufino, central ex-Leiria. Também passou pela formação do Real Madrid, entregou mal agora, dá a bola para alguém que passou pela formação do grande rival, a formação do Barcelona, fala de Altimira. Altimira dá para Gonçalo Inácio, Inácio colocou à esquerda, coloca a bola para o Luís Soares, agora já não está na área para receber, corta Rufino, a bola vai chegar até Karevic, mas Luís Soares cruza, Luís Soares não está na área para finalizar.
1: Eu tenho que me desviar de várias pessoas porque não consigo estar ali naquela zona e quando a bola vai para ali é um Deus nos acuda.
0: Bola agora no Famalicão, tenta ser a jogar desde trás, pontapé na frente para Cotsias, terá eliminado com o braço, o árbitro viu, apitou, a infração do grego é livre para o Sporting. No setor mais recuado, na defensiva, para Altimira. Altimira bateu para Dumbiá, Dumbiá devolve ao espanhol, já colocou para Gonçalo Inácio. Estamos nesta altura praticamente a 5 minutos dos 45, ainda 0-0. Neste jogo para já muito pobre aqui em Famalicão entre Fama e Sporting. Bola nos Leões, bola à direita em Catamo. Catamo que na última saída do Sporting em Vila do Conde fez um grande, um enorme golo. Catamo que também já marcou na Liga dos Campeões na última quarta-feira diante do Galatasaray. Ataca o Sporting pela esquerda, belo trabalho de Dumbiá, a esconder a bola agora a soltar para Maxi Araújo. Burro, em pimentária contrária, mete para trás, mete a bola para o Inácio, Inácio para Altimira, Altimira já colocou a bola para um companheiro, entrega mal, atenção ao Sporting, aliás ao Famalicão, é o Sorriso, Sorriso meteu para Matias de Amorim, 3 para 2, vantagem do Famalicão, Gil Dias pode entrar na área, vai em fita Gil Dias, puxou canto, grande corte de Inácio, valeu a classe de Inácio porque o Sporting foi apanhado em contrapé.
1: Mas não menos classe de Gil Dias que foi progredindo naquele contra-ataque pela meia direita e agora pontapé de canto a favorecer o Famalicão também do lado direito é outra vez para o húngaro Tomás Zux.
0: É Gil Dias, parece-me o 23, vai bater de pé esquerdo, lado do lado contrário. Jogador formado no Sporting Clube de Braga, foi campeão nacional de sub-19 pelo Braga. Bate Gil Dias, bola ao primeiro posto, cabeceamento do Sorriso. Ainda mexe. Rui Silva ao meio da viagem, tiram os Leões. Bola para Marco Espanha, pode arrematar. Ainda Marco Espanha, demora uma eternidade. Marco Espanha, mas também foi inteligente. Mete a bola para Gil Dias, pode cruzar. Pé esquerdo, bola, segundo posto, vai aparecer Sorriso, cabeceou, grande defesa! Rui Silva não estava frio, ainda mexe. De novo a bola nas mãos do guarda-redes do Sporting. Lance de golo cantado para Sorriso, mas sorriu mais, sorriu melhor, sorriu por último Rui Silva, que a grande defesa. Já lá vou, no Sporting na resposta, Catamo pode fazer cruzamento, Catamo, a bola morre na defensiva do Famalicão, mas é uma grande, enorme oportunidade para o Famalicão. Valeu uma defesa elástica, uma defesa sublime do Rui Silva.
1: A meia altura, Rui Silva a brilhar depois do cabeceamento de Sorriso ao posto mais distante e mais um belo desenho ofensivo do Famalicão. Rui Silva a conseguir negar o golo da casa.
0: Luís, fica ao registro, primeiro momento do Famalicão e que momento, só não marcou porque o Rui Silva fez uma enorme intervenção.
6: É uma grande, grande oportunidade para a equipa do Famalicão, desperdiçada por Sorriso que no ponto onde está, no sítio onde está, teria que tornar a vida de Rui Silva mais difícil, ainda assim uma grande parada do guarda-redes.
0: Não é um cabeceador, não é? Não é um ponta de lança.
6: Não conseguiu definir ali a melhor direção da bola, mas Rui Silva também muito bem a estirar-se e a conseguir afastar esta bola do que parecia ser um golo certo. Fica registado, o Famalicão também consegue chegar à baliza do Sporting e também consegue criar perigo. Valeu Rui Silva com até agora a defesa da noite.
0: Rui Borges ficou agastadíssimo com o último reduto do Sporting quando Sorriso apareceu no meio dos centrais, sozinho a cabecear para golo. Só não foi porque Sorriso também não é um ponta de lança, não deu aquela testada na bola, e porque Rui Silva também tem todo o mérito, fez uma enorme intervenção. Há livre agora na defensiva do Famalicão para a turma da casa, vai bater o guarda-redes Lazar Karevich. Aproveitamos para voltar a carimbar nesta emissão à escala mundial da Rádio Pública Portuguesa a partir do Minho, a partir de Famalicão. Estamos a entrar nos 2 minutos finais da primeira parte para já. Famalicão 0, Sporting 0.
2: Em Itália, Série A, surpresa, já com 75 minutos, Sassuolo 1, Juventus 0.
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2: Famalicão.
0: Em Famalicão, falta de Fresneda sobre Sorriso. Livre para a equipa da casa. Livre lateral, lado esquerdo, junto, Ariana, ao banco do Sporting.
1: Onde vai observando o jogo junto à linha, Rui Borges, também Carlos Carvalhal está muito interventivo no encontro. Vamos ver o que é que vai dar este livre. Bola para Sorriso, depois de lhe ser entregue por Pedro Bondo, mas é ele que vai movimentar a falta.
0: Já colocou a bola à entrada da área, vai tentar ganhar Matias de Amorim. Ganha a defensiva do Sporting com a Fresneda, depois a recolher sobre a direita. A equipa de Famalicão mais subida nesta altura na pressão. O Sporting tinha espaço para o contra-ataque, mas Fresneda jogou pelo seguro, meteu a bola para trás, meteu a bola no guarda-redes, Rui Silva. Este encosta curto para debate, está momentaneamente a jogar à esquerda na defensiva leonina. Meta à direita para Gonçalo Inácio. Inácio devolve a debate. Eles têm em comum o facto de terem ido os dois ao Mundial, mas nenhum dos dois ter jogado. Bola longa à procura de Luís Soares. Corta Lazar Karevich. Saiu bem, leu bem a profundidade. Karevich antecipou-se a Luís Soares. Joga a equipa do Famalicão. Tamacho que se deixa a bola ficar para Sorriso. Sorriso colocou a velocidade de Gil Dias. Vai pela direita. Gil Dias, melhor. Maxi. Excelente. Maxi Araújo. Um dos melhores laterais esquerdos do futebol europeu na atualidade, claramente o melhor lateral esquerdo a atuar, na minha opinião, em Portugal. Aí está Maxi, a ser carregado por Rodrigo Pinheiro, livre para o Sporting, zona defensiva. Está curto Maxi para Altimira. Altimira a conduzir sobre o meio do terreno. simula na esquerda, simula o passo para a direita, depois faz mesmo para Debaste. Debaste para Nicedon Bial, quarto árbitro, Ricardo Baixinho, que não é nada baixinho, vai levantar a placa indicativa do tempo de compensação, não tarda nada, estamos a pisar o minuto 45, ataque ainda ao Sporting, Luís Guilherme caiu e a ser agarrado, Luís Guilherme, e a ser agarrado, o árbitro não viu, e ataca agora o Famalicão, bola para Matias de Amorim, colocou à direita, bola para Gil Dias, vai conduzindo de pé contrário, de pé esquerdo, vão jogar-se mais 2 minutos nesta primeira metade, e agora uma falta. Gil Dias, com o homem do Sporting, caiu amarelo para Gil Dias.
1: Amarelo porque ele empurrou deliberadamente.
0: Está o caldo entornado.
1: Empurrou deliberadamente Maxi Araújo ali junto à linha lateral. E há empurrões agora de um lado e do outro. Está complicado. E o árbitro da partida, Luís Godinho, está a tentar ter algum jogo de cintura e acalmar ali as hostilidades, porque de facto não está fácil.
0: Que caiu de imediato o Maxi Araújo, eu vi. Foi o Flávio Gonçalves.
1: O empurrão eu também vi.
0: É de lado contrário, precisamente onde me encontro. Para já, apenas e só o amarelo para Gil Dias.
7: A atitude de Gil Dias é absolutamente reprovável.
1: É feio.
7: Ele puxa Flávio Gonçalves até fazer tombar o adversário. Flávio Gonçalves tenta tirar de esforço, perguntando a Gil Dias então como é que é. E depois este empurrão nas barbas do árbitro auxiliar. Sinceramente, amarelo é light. Amarelo é muito light para a atitude de Gil Dias.
0: Está a contar o tempo de compensação. Joga ao Sporting, zona defensiva, zona de base. Ainda 0-0, Arteu 2. Mas podem esticar um pouco mais. Bola para o Belga. E de base apertado por Cócias. Tem que atrasar para Altimira. É o jogador de campo mais recuado. Vai quase até junto a Rui Silva para pegar na bola. Endossa agora para Gonçalo Inácio. E o Inácio meteu para a Dumbiá. E o Dumbiá estava a dormir e quase era batido. Inácio ressalta para Altimira. Altimira descobriu Flávio Gonçalves no meio. Solto de marcação. É desarmado Flávio. Depois tenta ganhar a segunda. Não consegue. Bola para Marco Espanha conduz até à direita, dá a bola para o Gil Dias, aproxima-se da área, vai fazer a simulação, passe para Sorriso, liga de fundo, cruzamento, Rui Silva não chega e a bola sai a canto, ainda tocou o guarda-redes do Sporting e dá canto para o Famalicão empatar neste aspecto estatístico do desafio. 3 cantos para cada lado.
1: Foi junto ao posto esquerdo de Rui Silva, a bola ia pela malha lateral, mas ele estica ainda o braço esquerdo, toca na bola e por isso há essa bola parada para a formação do Fama, ainda antes do tempo de intervalo.
0: É os 2 minutos de compensação dados pelo árbitro, já estão esgotados, já estamos a compensar a compensação. É canto para o Famalicão à direita, vai bater Gil Dias. Para já, o único jogador nesta primeira parte, brindado com o cartão amarelo de Luís Godinho. Aí está Gil Dias à direita a bater com o pé esquerdo. Gil Dias bateu, canto curto, bola para Tamachux, novo Gil Dias, mais uma finta, cruzamento, tirado, bola na área, tira o Sporting nas alturas, ainda mexe, cá estamos a tentar ganhar, não consegue, depois é Maxi Araújo que se envolve com o Rodrigo Pinheiro. Maxi e Rodrigo vão a ferver para os balneários, apitou Luís Godinho, Ariane, é tempo de intervalo.
1: Estão exaltados os jogadores de um lado e do outro, até os árbitros assistentes se vão meter ao barulho para tentar acautelar ali as coisas. Maxi Araújo estava já de cabeça perdida, foi lá a Jenny Catamo tirá-lo de zona de perigo porque está a ferver e por isso os atletas, os seus companheiros de equipa foram lá tentar congelar um pouquinho mais as coisas. Vão-se encaminhando na direção do túnel de acesso aos suplentes do Famalicão. O primeiro jogador de campo a sair é o guarda-redes Lazar Karavits. Creio que agora está tudo ligeiramente mais tranquilo. Vejo Carlos Carvalhal, o treinador que passou pelo Sporting em 2009-2010. Na altura rendeu Paulo Bento, fez 33 jogos oficiais pelos Leões de Alvalade. Rui Borges vem um pouco mais atrás, vai conversando com alguns dos seus atletas. Há inclusive dois polícias da Polícia de Segurança Pública dentro de campo que creio que vão
0: é uma escolta tranquila e normal.
1: Escolta, mas agora o Maxi Araújo, deixa-me só acrescentar isto, Zé, estava ali numa conversa mais acesa com o Vítor Rufino, mas já se cumprimentaram e por isso tudo ok.
7: E a conversa Maxi... mais acesa é também entre o Gil Dias e o Ricardo Chaves, adjunto do Rui Borges no Sporting.
1: E o Soares também.
7: Também.
1: Estão agora os dois juntos à linha de fundo. Estão
0: muito
1: picados, o Gil Dias continua ali, o adjunto do Famalicão Famalicão acautela ali um pouquinho as coisas, está também o team manager do Famalicão ali, alguma cautela pede-se nestas alturas.
0: E vai malta ali também a correr para a zona do túnel, que já não temos visibilidade, é que vai tudo na mesma direção, ainda por cima, não é? Vai tudo na mesma direção.
1: Orelhas, mas,
0: não, vai tudo na mesma direção.
7: O trio de arbitragem, da Liga.
0: O trio de arbitragem é o último a entrar no túnel e anda ali um cartão amarelo. Não? Parece que vi ali um cartão amarelo no ar. Ou então admito que possa ter sido o reflexo de um assistente desportivo.
1: Pode ter havido,
7: afinal podes não estar tão bem da visão. Afinal
1: há amarelo para o treinador adjunto a Luís Neto.
0: Eu vi o amarelo lá.
1: Afinal o homem vê tudo.
0: Quem também vê muito bem e lê muito bem os jogos é o Luís Cristóvão. Luís, a tua leitura, esta primeira parte 0-0 com este final mais atribulado.
6: Este final foi cortado na transmissão, portanto os jogadores puderam fazer o que bem entenderam, que não foi visível para o país. Uma primeira parte cinzenta entre Famalicão e Sporting, mais Sporting, mas por pouco. Tem a sua grande jogada neste encontro, nestes primeiros 45 minutos, num lance em que houve braço de Luís Soares e acabou por anular um grande golo na sequência de um excelente gesto técnico do Flávio Gonçalves, que poderia ter dado a liderança à equipa leonina. Melhor oportunidade acabou por ter a equipa do Famalicão, um cabeceamento de Sorriso sem oposição, já ali na linha da pequena área, para uma excelente defesa de Rui Silva. Esses dois momentos e depois este aquecer das cabeças dos jogadores nos instantes finais são os pontos relevantes numa primeira parte onde o futebol parece ter ficado esquecido.
0: Intervalo, tempo também para se refrescarem algumas cabeças mais quentes de final de primeira parte. Para já, tudo em branco. 0 para o Famalicão, 0 para o Sporting. Até já.
7: Até já. Nós estivéssemos neste domingo bastante quente por todo o país.
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7: Quando são 9 horas e 25 minutos em Portugal Continental e na Madeira, vamos a uma síntese de notícias com a edição do jornalista Alexandre David.
9: As corporações de bombeiros estão a ficar financeiramente estranguladas por causa dos aumentos sucessivos dos preços dos combustíveis. É um alerta lançado agora pela Liga dos Bombeiros Portugueses. António Nunes, o presidente da Liga, diz ter alertado o secretário de Estado da Proteção Civil para o impacto muito negativo na capacidade operacional das corporações de bombeiros. Este alerta da Liga surge numa altura em que várias federações distritais de bombeiros, que estão associados da Liga de Bombeiros, têm vindo também a público exigir medidas urgentes ao Governo e a considerar insustentável e inaceitável que as associações humanitárias continuem a suportar os sucessivos aumentos de combustíveis. Ouvido já esta noite pela Antena 1, António Nunes diz, no entanto, ter indicações que esta situação pode ser alterada já nos próximos dias. A fazer fé nas projeções à boca das urnas das eleições legislativas, tudo indica que a Suécia vai virar à esquerda. Estas projeções dão a vitória à coligação de esquerda e, se isso se confirmar, a Suécia vai ter pela primeira vez uma mulher no cargo de primeira-ministra. O antigo primeiro-ministro britânico Boris Johnson e o antigo diretor da CIA, David Petraeus, estiveram na zona ucraniana, onde um drone russo atingiu um comboio sem fazer qualquer tipo de vítima. A informação foi dada em comunicado pela companhia ferroviária ucraniana, que refere pouco antes do ataque, um comboio diplomático estava numa estação perto do local. A bordo estavam, entre outros, conselheiros de segurança de vários países membros da União Europeia e antigos dirigentes europeus, incluindo o próprio Boris Johnson. O presidente dos Estados Unidos apelou esta tarde ao presidente da Ucrânia para que pare com os ataques a refinarias russas. Donald Trump afirmou que os Estados Unidos já falaram com Zelensky para que escolha outros alvos que não envolvam petróleo. São declarações de Donald Trump aos jornalistas esta tarde durante uma visita à República da Irlanda.
7: 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Retomamos o desporto dentro de minutos.
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7: 9 horas e 29 minutos em Portugal Continental e na Madeira, menos uma nos Açores. Retomamos o desporto. Estamos em tempo de intervalo no Famalicão 0, Sporting 0, jogo que estamos a acompanhar com relato. Ainda por cá na Liga 3, Série A, tempo de intervalo, Paredes 1, Faf 0. Lá por fora já empatou a Juventus, minuto 89, Sassuolo 2, aliás, marca agora o Sassuolo. Sassuolo 2, Juventus 1, em França, Brest 0, Paris Saint-Germain 1 e em Espanha, Real Sociedade 0, Atlético de Madrid 0, sendo que dentro de minutos arranca também no Brasil o Flamengo Corinthians, equipa de Leonardo Jardim, à procura de recuperar a liderança perdida para o Palmeiras de Abel Ferreira, que já venceu nesta que é a jornada número 27 da Série A brasileira. Daqui a pouco vamos retomar os caminhos de Famalicão, mas para já recuperamos os treinadores de Benfica, Gil Vicente, também Arouca e Santa Clara.
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7: A começar pelo espírito de missão cumprida de Marco Silva numa semana com 3 jogos e 3 vitórias depois do triunfo 3-1 frente ao Gil Vicente, que representa na prática que o Benfica de hoje 8 dias entrará no Dragão para o Clássico com o campeão nacional Futebol Clube do Porto, com 2 pontos de desvantagem face à equipa de Francesco Farioli.
20: E para nós, respondendo diretamente à questão, para nós era fundamental conseguir esta semana de 9 pontos. Isso era o fundamental para nós. O que virá será no domingo. Antes disso temos um jogo de Liga Europa também, e aqui neste momento o que me compete a mim e o que já estou a pensar é como é que vou recuperar os jogadores depois do grande esforço desta noite, como é que vou gerir a equipa e qual é que será o 11 e o plano para o jogo de quarta-feira, e depois nós teremos tempo para falar sobre o clássico. Neste momento, muito, muito feliz pelos 9 pontos numa semana, que era fundamental para nós.
7: E depois dos 9 pontos numa semana, 3 vitórias em 3 jogos, ao meio da semana, a estreia na Liga Europa frente ao AC Milan de Ruben Amorim, e de hoje a 8 dias esse clássico Porto-Benfica no estádio do Dragão. Na vitória 3-1 sobre o Gil Vicente, a contagem foi encerrada por Gianluca Prestiani, ele que para o comentador António Tadeia, aqui na Antena 1, foi o melhor em campo e continua também a ser muito elogiado por Marco Silva.
20: Prestiani está num momento de forma extraordinária, consegue criar por dentro. Eu lembro-me de alguns momentos no princípio da segunda parte que ele até estava mais como interior direito, numa altura que trocou, às vezes por posicionamento de bola parada, às vezes por algum posicionamento que a bola parada nos obriga a ter, ou nós temos especialmente, depois ele acaba a ficar na direita. Houve um longo período na primeira parte, também teve encostado à direita. No princípio da segunda parte teve aqui mais como interior direito, e duas ou três vezes encontrou bem o Léo, encontrou o Pavlidis dentro da área. Ele está num momento, eu acredito que ele, sinceramente, depois podemos analisar onde é que ele está a render mais, e é fácil para vocês dizerem depois do golaço novamente, de tudo o que deu à equipa quando se encostou à esquerda, mas ele está num momento em que pode nos ajudar por dentro, pode nos ajudar à esquerda, pode nos ajudar no corredor direito.
7: Tudo muito bonito, mas o Benfica chegou a estar a perder com o golo de Héctor Hernández ainda na primeira parte. Luís Pinto, depois de ter visto a sua equipa sofrer a reviravolta no marcador, confessa que tentou fazer com que os seus jogadores chegassem ao empate.
21: A questão de nós estarmos muito tempo num tipo de jogo em que
12: estávamos muito mais a defender e tentar sair para ataques rápidos. E depois nós temos que mudar a nossa forma de estar para ir procurar ainda o 2-2. Mas felizmente nós conseguimos dar essa resposta, porque, tal como ainda há pouco disse, nós logo a seguir conseguimos ter uma oportunidade claríssima de gol. Mas acaba por não ser muito fácil olhar para o placar e saber que já está em cima dos 90 e que nós ainda tínhamos de fazer outro, mas acabámos por tentar e isso é o que interessa.
7: Sala de imprensa do Benfica 3, Gil Vicente 1. O Benfica é segundo classificado com 16 pontos. O Gil Vicente é nono com 7 pontos nesta altura no campeonato 26-27. Ora bem, no quarto lugar, pelo menos para já, está o Super Santa Clara, que parece estar imparável. Esta tarde bateu na Serra da Freita o Arouca por 2-1. Petit, mais uma vez, dá os parabéns aos seus jogadores.
14: Porque sabemos que o Arouca expõe-se muito, fica muito só com os dois centrais e dá muitas transições. E nós que tivemos essas transições, não conseguimos definir da melhor maneira. Foi uma vitória mais da primeira parte para aquilo que fizemos, mas justa, dar os parabéns aos nossos jogadores, agradecer aos nossos adeptos. E estamos a crescer, estamos a evoluir como equipa, sente-se um espírito bom e estou satisfeito e dar os parabéns aos nossos jogadores.
7: E na semana em que Jorge Jesus irá divulgar a primeira convocatória como selecionador nacional de Portugal para os primeiros compromissos da Liga das Nações, pois bem, há que falar de Gonçalo Paciência, segundo melhor marcador do campeonato com 5 golos, a par de Prestiani, está a 3 do líder Vangelis Pavlidis. Na sala de imprensa, na Serra da Freita, no Estádio Municipal de Arouca, disse isto, Petit, sobre o seu ponta-de-lança goleador.
14: O Gonçalo é um jogador diferente, conhece bem o nosso processo, é um jogador que fez uma grande pré-época, já não tinha feito uma pré-época há alguns anos, está feliz, está a sorrir dentro do campo, é um jogador que com muita qualidade, que tanto joga bem entre linhas, que dentro da área é um jogador inteligente, já é o 5º golo, penso eu, que faz esta época. Penso que merece uma oportunidade, aí já é o Mister Jorge Jesus que terá por optar, mas ficava feliz que o Gonçalo fosse à seleção.
7: E voltando ao jogo, dentro de campo, o Arouca sumou derrota.
15: A partir do 2-0, a equipa até o intervalo não se encontrou. Com muito querer, mas perdidos naquilo que era o nosso posicionamento, aquilo que é as nossas vantagens para encontrarmos os espaços para conseguirmos atacar, e portanto tem que nos reforçar a capacidade que temos que ter para nos mantermos altamente ligados à ficha contra qualquer adversário.
7: Declarações de Vasco Seabra no final deste Arouca 1, Santa Clara 2, equipa do Arouca nesta altura, na tabela classificativa da Primeira Liga, ocupa o 5º lugar, imediatamente atrás do Santa Clara, mas com 4 pontos de diferença.
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7: Antes de voltarmos a Famalicão para a segunda parte, está a ser um jogo absolutamente eletrizante entre Sassuolo e Juventus. A Juventus empatou na compensação, mas acaba de marcar Adzits para a equipa da casa. Sassuolo 3, Juventus 2. Estamos já na reta final do encontro. Já arrancou também no Maracanã, no Rio de Janeiro, para a jornada 27 do Brasileirão. Série A, se preferir, 7 minutos da primeira parte. Flamengo 0, Corinthians também 0.
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7: Voltamos a Famalicão, voltamos ao Estádio Municipal 22 de junho, equipa da Antena 1 com o som cuidado pelo Edgar Barbosa, a reportagem da Ariana Azevedo, a análise em estúdio do Luís Cristóvão e para o relato o Carlos Rui Abreu.
0: Com uma alteração já perspectivada na equipa do Famalicão é que o suíço Romeo Benay, Ariana Azevedo, está já pronto para ser lançado por Carlos Carvalhal.
1: Eu tenho a dificuldade em ouvir-te porque a discoteca aqui em Famalicão está ainda a plenos pulmões, mas creio que estarás a dizer que Romeo Benay vai entrar no Fama.
0: É isso.
1: Pronto.
0: Correto e afirmativo.
7: Olha, deixa-me aproveitar para confirmar o resultado final nesse jogo eletrizante. Sassuolo 3, Juventus 2, Francisco Conceição foi titular na equipa da Juve.
0: Aqui então vai entrar Romeo Benay, que até foi titular no último jogo. Não jogou o Gil Dias e acredito que seja mesmo Gil Dias.
1: É o Gil Dias, sim.
0: Já com cartão amarelo, estava ali já com algumas picardias. Não sei se por isso ou não. A verdade, Luís Cristóvão, é que Gil Dias já não volta para a segunda parte. Entra, ou vai entrar dentro de instantes, o Romeo Benay.
6: Eu diria que aquele lance perto do final da primeira parte terá sido instrumental para a substituição de Gil Dias, porque terá percebido Carlos Carvalhal que o limite terá ficado ali muito próximo, depois da falta do cartão amarelo, o ter empurrado Flávio Gonçalves com a mão já perto do pescoço do jogador leonino, e por isso essa leitura, por um lado, procurar um jogador mais vertical, com mais rebeldia, para tentar aproveitar alguns espaços que o Sporting tem concedido na transição. Por outro, evitar que Gil Dias, com cartão amarelo, ficasse ali à beira de ser expulso e deixar a equipa com menos um jogador.
0: Arranca a segunda parte deste Famalicão Sporting 0-0 no Leão de Alvalade, Ariana. Os mesmos 11 lançados de início por Rui Borges,
1: que já vão trocando a bola.
0: Joga a formação do Sporting, ponto de meta, Gonçalo Inácio, subtribuiu ao jogo, Carlos Cravela, ao intervalo, Gil Dias faz entrar Romeu Benay, e a braçadeira passou para o braço esquerdo de Rodrigo Pinheiro, braçadeira que estava no Gil Dias, braçadeira de capitão de equipa. Bola no Leão, bola à direita em Fresneda, Fresneda trava a marcha, mete-no para trás para o Debaste a organizar em cima do grande círculo. Uma primeira parte que terminou num verdadeiro caldo de nervos. Bola de Fresneda para a direita, bola para Jerry Catamo, e o Catamo tem pela frente do adversário, já passou Catamo, ainda Catamo, sorriso na marcação, Catamo trava a marcha, vai de meio campo ofensivo, volta a meter para trás para Zena de Baste, faz regenerar a bola na direção de Amnissa Dumbiá, Dumbiá transporta, ainda Dumbiá, mete curto para Inácio, e Inácio para trás para Debaste, cabeça levantada, faz uma simulação de passe longo, joga curto, joga para Flávio para Fresneda, sobe no terreno, tira o Famalicão, pode partir para o contra-ataque, bola à esquerda, bola para o Sorriso, falta sobre o Sorriso, travou o contra-ataque, o Ivan Fresneda é livre para o Famalicão.
1: Já levou ali uma reprimenda de Luís Godinho, o barbense árbitro da partida. A reposição da bola em jogo para o Famalicão, atraso de Marcos Penha para fim de Vambrimento.
0: Joga já para Vítor Rufino, Rufino à direita para Rodrigo Pinheiro, Pinheiro pressionado, meteu para o calcanhar, excelente de Romeu, mas a bola não chega até ao Matias de Amorim, sobra depois para Luís Guilherme, vai o Sporting, Guilherme pela esquerda, ainda Guilherme, rompeu Guilherme, até a bola vem com o Maxi Araújo, cruzamento contra um adversário, vai tirar o Famalicão, ainda não tirou, atenção aos Leões, Dumbiá, Dumbiá mete para Catamo, Catamo pé esquerdo, tentou ensaiar, tira Sorriso, bola ainda para Fresneda, infelizmente a grande área do Famalicão, Fresneda em simulações, dá para Catamo, olhou para a área Catamo, não tira cruzamento, colocou a bola para Dumbiá, Dumbiá para Zeno Debaste, Debaste para Gonçalo Inácio, recebe-se para a meia esquerda, volta a colocar a bola para Zeno Debaste, olha para a direita, vê desmarcações, tira Sorriso, vai o Famalicão com Matias de Amorim, a ser batido por Sérgio Altimir, Altimir rompeu, relevado, falta, e o Altimir livre para o Sporting, pode ser perigoso para a baliza de Lazar Karevich.
1: É em posição frontal, um pouquinho descaído para a direita, a sofrer essa falta Sérgio Altimir, o jogador que veio do Real Betis para o Sporting. Estão lá três atletas, está Soares, também Jani Catamo e o menino Flávio Gonçalves.
0: É Sérgio Altimir, que o ano passado não foi feliz no Minho, em Braga, nem foi feliz frente a uma equipa minhota, com o Sporting de Braga. Na altura, o Sporting de Braga na Liga Europa fez tombar os béticos a caminho dessa meia-final, que depois viria também a não sorrir ao Sporting de Braga diante do Friburgo da Alemanha. Friburgo que foi à final frente ao Aston Villa, viria a perder. Atenção ao livre para a formação do Sporting, com Jenny Catamo preparado. Agora está Flávio Gonçalves, ou o canhoto Catamo, ou o direito Flávio. É Catamo, pé esquerdo, bateu Karevich! Teve de se aplicar, a bola ia para a baliza. Sobra ainda para o jogador do Sporting, que deixa escapar pela lateral. É lançamento para o Fama, bela intervenção do Montenegrino.
1: Tudo fazia prever que era Catamo que ia bater este lance. Ele já estava a ajeitar a bola há algum tempo. Foi direto à baliza, obrigou o Karevich a esticar-se rumo ao seu posto esquerdo.
0: Ataca o Sporting em trabalho. Nesta segunda parte, a formação de Rui Borges, bola para a esquerda, bola para Luís Guilherme, trabalha o brasileiro, ainda é Luís Guilherme, bola no peca e outro tempo pela frente, um adversário mete no milho, mete para Sérgio Altimira, rodou sentido o jogo para Dumbiá, Dumbiá devolve a Altimira, e o Altimira volta a olhar para a direita, faz um passo em variação, excelente, à procura de Fresneda, tentou de cabeça dar para um companheiro que é Catamo, tira o Famalicão e vai tentar o contra-ataque, mas Altimira não permite, está que nem um polvo, parece que tem várias pernas Altimira, atenção à bola no Sporting, lá direito, pode aparecer cruzamento, tem espaço Fresneda, cruzou o segundo posto, Luís Soares cabeceou por cima, Luís Suárez a cabecear, pedia canto, o Artis que é pontapé de baliza para Carentes.
1: Estavam lá Victor Rufino e também Rodrigo Pinheiro. O Suárez a dizer que a bola tinha batido no jogador do Famalicão antes de sair pela malha superior da baliza guardada por Karevich. O que é certo é que será o guarda-redes montenegrino a arrumar a posse de bola a Victor Rufino.
0: Rufino já bateu na frente à procura de Romeu Benay. A bola não chegou ao suíço, acaba por sobrar para fora, o lançamento já efetuado pelo Sporting, vai jogando o Sérgio Altimira. Altimira mete à direita, a bola para na Fresneda, carregar jogo pela asa direita dos Leões, colocou para Catamo, o Sporting a atacar preferencialmente nesta segunda parte pelo lado direito, novo Catamo, a dar a bola para Flávio Gonçalves. Flávio vai guardando a posse de bola, deixou para Altimira. Altimira no meio de dois, consegue soltar à direita de novo para Jani Catamo. Em fimento da área, vai cruzar Catamo. Ainda uma simulação de Catamo, perde para o homem do Famalicão, que é Sorriso. Vai lá, Fresneda na luta, consegue ganhar a bola. Vai para a linha final, vai cruzar, vai até ao fim, cruzou a bola para Luís Soares. Combinou bem, depois não passa Flávio Gonçalves. E vai o Famalicão tentar a contra-resposta. A equipa está muito recuada. Já cumprimos os primeiros 5 minutos da segunda parte, ainda a 0-0. Sporting volta a entrar melhor nesta segunda metade. Agora o passe de Marcos Paim, a desmarcação de Romeu, vai pela direita, vai com Maxi Araújo, ainda Romeu, leva para a linha final, Maxi não larga, Maxi sempre encostado ao adversário, tentou passar Romeu, passou Romeu, Maxi fica a queixar-se da face, cai o árbitro, assinala a primeira infração. Infração de Romeu pelo toque na face de Maxi Araújo, é livre para o Sporting.
1: Famalicão a tentar atacar pela meia-direita, depois a assinalar essa falta Luís Godinho, também lá estava Dumbiá, Luís Godinho agora a mandar jogar, a mandar o Sporting fazer essa reposição.
0: Livre para a formação do Sporting, Luís Cristóvão.

0: Suárez e Dumbiá. Dumbiá deu curtinho para Luís Guilherme, estava mesmo na cara de Karevich, mas o guarda-redes conseguiu levar a melhor, fez ali uma mancha perto do jogador do Sporting. Atenção ao Famalicão.
1: Muito bem, Cotes, e quase a equipa do Sporting a perder na defensiva, mas depois a conseguir resolver, mas a complicar. Fresneda com o Rui Silva, deu para tremer as perninhas. Lance agora já resolvido pela defensiva leonina. Luís, desculpa, podes concluir com mais este dado. Bela combinação e Luís Guilherme finalmente a criar perigo.
2: Mas Luís Guilherme não rematou.
1: Não. Isso conta como remate.
2: Não conta como remate porque ele atrapalha-se com a bola e permite que Karevich chegue primeiro. Não, nem sequer houve remate de Luís Guilherme. Portanto, um bom desenho na troca entre médios e extremo, mas depois a Luís Guilherme faltou ali clarividência para conseguir rematar no momento em que Karevich saía para o duelo 1-1. É de facto o Sporting a conseguir chegar na área, a conseguir ter aqui uma quase oportunidade para fazer o golo, sinal de crescimento, mas também com o Famalicão depois de ser rápido a responder. Pode ser que a partida esteja agora a animar.
1: Bem, agora Cotesam a guardar a bola perante a pressão de Altimira, depois de Dumbiá, entrega mal, ganha Luís Suárez, rouba a Rodrigo Pinheiro, vai para o lado esquerdo do colombiano, para diante de Rodrigo Pinheiro, ainda Suárez faz a fita, passa pelo primeiro, depois não passa pelo segundo, sorte no ressalto, Luís Guilherme, Luís Suárez, arranja espaço para o remate, faz um passo em variação, mete à direita a bola para o Jani Catamo, não consegue dominar a primeira, corre muito ainda o moçambicano, consegue ficar com a bola, junto à linha lateral, olhou para a área, cruzou, corta, excelente, Finn Van Brimman, e a bola vai para a zona de ação, daí se Dumbiá, dá para Gonçalo Inácio. Volta a carregar o Sporting, agora Maxi Araújo pela esquerda, Maxi dá a bola mais na extrema para Luís Guilherme, Guilherme está de pé esquerdo a trabalhar pela frente, tem Rodrigo Pinheiro, já passou na Luís Guilherme, mete para trás, mete a bola para Altimira, Altimira para Flávio Gonçalves, olhou para a área, Flávio, ainda Flávio vai dar a bola no parâmetro, Sérgio Altimira a apertar ao cerco o Sporting, Altimira para o Zeno Debaste, Debaste varia para a meia esquerda para Gonçalo Inácio, recolhe, mete no meio para Altimira, jogam praticamente em linha Altimira, Inácio e Debaste, Altimira a transportar, mete a bola para Gonçalo Inácio, agora sim abre à esquerda com espaço para Luís Guilherme, olhou para a área, cruzou, corta, banho Vítor Rufino, mas a bola vai na direção de Inácio, de cabeça penteou para um adversário, marca o Espanha, pode funcionar contra o ataque do Famalicão, grande passo de banho, correria do Sorriso, vai com o Debasta à larga, Sorriso chega primeiro e vai o brasileiro, vai encarar o belga, ainda Sorriso, preferiu parar, preferiu congelar a posse, deu atrasado, deu para o Tamassux. Este para Pedro Bondo, Bondo para Van Brimman, dá para Vítor Rufino, Rufino para Rodrigo Pinheiro, circulação do Famalicão, não quis o contra-ataque Sorriso, sentiu-se muito só na frente, preferiu jogar depois para trás, vai jogando o húngaro, Tomás Schachs a passar, vai dar a bola para o companheiro.
0: Pedro Bondo.
1: É o Pedro Bondo, exatamente, lateral esquerdo. O angolano dá para o Marcos Espanha. Marcos Espanha olhou, dá curto para a direita, para Rodrigo, Rodrigo Pinheiro. Em cima do risco de visar do meio campo, cabeça levantada, vai picar a bola para a entrada de Necotis. Vai com Gonçalo Inácio, aliás era com Debaste, melhor Debaste. E depois Maxi a perder, atenção ao Famalicão, a geneira do Maxi Araújo. Rodrigo Pinheiro vai cruzar e a canto. Ponta, pé de canto para o Famalicão, avança na estatística. A equipa de Carlos Carvalhal.
0: Bem, tentou pegar na bola Maxi Araújo, mas acabou por escorregar. O relvado também já tem alguns levantamentos, o que não facilita a vida. Vamos ter canto à direita do ataque da equipa da casa.
1: Já são 4 cantos para o Famalicão contra 3 do Sporting. Este vai ser batido à direita. É o primeiro da segunda parte. Pé esquerdo de Pedro Bonte, será? Não. É mesmo o Romeu Benay. Romeu Benay para bater este canto, pé esquerdo, bateu, bola chegada à baliza, Rui Silva agarra na pequena área com segurança.
0: Estava mesmo no meio da baliza, Rui Silva, tranquilamente, fez-se valer da sua altura, manda os seus companheiros lá para a frente, vai arremessar manualmente.
1: 11 minutos da segunda parte para já, tudo em branco aqui no Minho, Famalicão 0, Sporting 0.
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4: Consegue marcar a acabar a equipa do Atlético de Madrid em San Sebastián, no Anoeta, marca Grimaldo, ex-Benfica, Real Sociedade 0, Atlético de Madrid 1.
1: Em Famalicão, ainda 0-0 neste Fama Sporting, Ronda 6 da Liga Portuguesa de Futebol. Transmissão à escala mundial da sua antena, vai atacando o Sporting com o Zeno Debaste. A meter a bola sobre a meia-direita para o Fresneda. Fresneda avança, dá para Catamo. Catamo tem pela frente o Pedro Bondo. Catamo agora está parado, espera por movimentações dos companheiros. Descobre Flávio Gonçalves. Flávio para Sérgio Altimira. Altimira para Issa Dumbiá. Dumbiá a trabalhar sobre a meia-esquerda, dá a bola num passo curto na direção de Gonçalo Inácio. Inácio para o miolo, não para Sérgio Altimira. Altimira com vistas largas, vai fazer o passe.

0: Na direção do Frasneda, abre o jogo na extrema, coloca a bola para Flávio. Flávio está parado, tem sorriso pela frente, ainda Flávio tenta a finta. Flávio vai deixar curto, mas mal. Agradece o Famalicão, pode partir para a contra-ofensiva. É o Cotsis que está muito recuado e dá a bola para o central Van Bremen. E este para Pedro Bondo, catamo na pressão, ainda Pedro Bondo despacha na frente, o angolano colocou para o Matias de Amorim, ganha sobre a zona de base. De base depois conseguiu recuperar, ficar com a bola, sofreu falta, o Arte deixa jogar bem porque a bola fica na posse de Inácio. Inácio já endossou para Altimira. Altimira vai levando a bola de pé direito, dá a bola na faixa, dá a bola para Catamo, vê a desmarcação de Fresneda, a linha de fundo, vai cruzar Fresneda, passa atrasado, o remate de Flávio contra a muralha do Famalicão e depois completa o Pedro Bondo e vai chegar a bola até ao Sorriso, e o Sorriso ganhou e meteu para Matias de Amorim, mas o passo foi muito comprido, chegou primeiro Gonçalo Inácio e conseguiu ganhar, e o Sporting volta a carregar, e o Sporting vai insistir, e a bola está no Maxi, e o Maxi deixa curto para Dumbiá, e o Dumbiá para Gonçalo Inácio abre de imediato o jogo à esquerda para Luís Guilherme, e Guilherme está a fazer a finta, vai fletir para o miolo, Rodrigo Cunha vai com ele, não há falta, entende Luís Godinho, segue o jogo, atenção ao contra-ataque do Fama, bola para a condução do Tamashux. Tamashux vai correndo, o jovem internacional húngaro, já 4 vezes chamado à seleção magiar, à seleção principal da Hungria, vai deixar a bola na esquerda para Sorriso, Sorriso no transporte, ainda Sorriso, dá a bola para Marcos Espanha, e agora o espanhol quem organiza, já em pleno meio-campo adversário, deixa ficar a bola jogável para o Matias de Amorim, Matias de Amorim para trás, para o Rufino, Rufino para Fino Van Bremen e vai voltar a mexer Carlos Carvalhal, não tarda nada, foi pedida outra alteração para já jogar no ataque, é o Matias de Amorim a furar, a entregar a bola, chega tarde o jogador do Sporting, é atingido o homem do Fama, o Arte deixa jogar, mas que apanhou, apanhou, o Inácio chegou tarde sobre o Sorriso, vai jogando o Famalicão, mas Sorriso é menos uma peça nesta altura, vai-se levantando, segue o jogo, Marcos Espanha, ainda Marcos Espanha a transportar, a fugir a Dumbiá, deixou para trás para Rufino, Rufino a pisar, a dar a bola para o Tamashux, devolve Rufino, central em estreia, colocou à esquerda para Van Bremen, olhou para a área, cruzou o pé esquerdo, cruzamento largo ao segundo poste, é para o Romeu a receber, bateu o pé esquerdo, rasteiro, fácil para Rui Silva.
1: Mas bela recepção de Romeu Ben, remate rasteiro, fácil para Rui Silva, mas a recepção fica na retina.
0: Há fogatório no nosso horizonte, há fogatório nos céus de Famalicão. O jogo é que não está para grandes festejos, ainda 0-0 e vai ser lançado, não tarda nada no Famalicão, avançado a Abubacar, ouve as últimas palavras de Carlos Carvalhal. Para já a partida a prosseguir, talvez vá ser rendido Georgios Kotsias. Se for mais conservador, tirar um avançado, um ponta de lança e colocar outro. O Carlos Carvalhal agora um disparate de Luís Guilherme. Tentou fazer um passo de calcanhar para alguém que não estava lá. A bola sai, a ponta, pé de baliza para a equipa famalicense.
1: A saída de Kutsias, tal como previas, para ser rendido por Umar Abubakar, o nigeriano de 20 anos, faz o quinto jogo, mas o quinto substituir um jogador que já na reboleira tinha substituído precisamente Kutsias ao minuto 82.
0: Agora vai ter ainda meia hora, Luís Cristóvão, à hora de jogo sai o avançado Kotsias, o grego já muito, muito desgastado, esteve praticamente sempre sozinho na frente de ataque a lutar com os centrais do Sporting e entra a Abubakar.
2: É quase uma maldade que se faz aqui ao ponta de lança do Famalicão, tê-lo tão isolado na frente, sem nenhum tipo de apoio, o Kotsias bem lutou para tentar criar alguma situação, mas foi não um jogo de brilho para o ponta de lança, mas um jogo de muito trabalho e com esse desgaste, ou é esse desgaste que o faz sair, a entrada de Abubakar é um jogador mais guio, poderá ter aqui assim em algum momento também mais velocidade, veremos se consegue aparecer.
0: A barriga de Romeu Benay, atenção ao Spoli, olha o Famalicão, o artista que foi na bola, o corte de Luís Soares, Romeu Benay ficou a pedir, mas não há nada, entende Luís Godinho.
1: Ficam os dois caídos, Salazar e Ioannidis vão em breve entrar no jogo para o Sporting.
0: Desculpa Luís.
2: Dizia que no caso da Abubakar pode, através da velocidade, acabar por poder também dar aqui alguma nota diferente ao jogo de ataque do Famalicão. Mas a tendência parece continuar a ser a mesma, ou seja, o ponta de lança continua a estar muito só, porque a equipa do Famalicão nunca ataca em coletivo, ataca sempre na verticalidade.
0: Vai trazer sangue novo, sangue fresco, Rui Borges, a equipa do Sporting, não tarda nada. Para já ataca a equipa do Sporting, precisamente lá direito, Altimira. Altimira está parado, mete novo na faixa para o Jenny Catamo. Catamo também não tem sido para já a noite dele aqui em Famalicão, muito afastado das zonas de decisão. Catamo a transportar, Catamo mete a bola para trás, para Altimira. Altimira distribui para Gonçalo Inácio, recebe mais sobre a meia esquerda, colocou a bola na faixa para o Luís Guilherme. Luís Guilherme para Dumbiá, e o Dumbiá no meio de dois, tenta soltar-se Dumbiá, aguenta a carga, mete a bola para Inácio. É o homem da abraçadeira, o capitão, o homem que indica o caminho ao chefe de companheiros. Deixou ficar a bola para o Zena Debaste. Debaste deixou a bola agora para a dita para Fresneda. Fresneda na faixa colocou a bola para o Flávio Gonçalves. Flávio curto para Catamo, olhou para a área. Catamo fez a desmarcação, deu um companheiro, entrega mal. Tira o Famalicão, tenta desbraço para a contra-ofensiva. Ainda bem, Marcos Penha a trabalhar a bola, a meter para a esquerda. Tem agora espaço para progredir a equipa do Famalicão. É o Sorriso. O Sporting também já compensou bem defensivamente. Sorriso a dar a bola para Marcos Penha, está sobre o círculo central. Mete a bola para o Matias de Marinho um pouco mais à frente. A desmarcação é de Abubacar, vai com Zena Debaste. Melhor o belga, ele é Debaste, Abubacar não o larga. Falta de Abubacar sobre Debaste. Estatelou-se mesmo junto ao arte assistente Pedro Martins. Livre para o Sporting.
1: Ficou caído junto à bandeirola de canto internacional belga. Atenção às alterações no Sporting, que sai Luís Guilherme, entra Rodrigo Salazar e sai também Flávio Gonçalves. É rendido por Fotis Ioannidis.
0: Na Antena 1, a leitura do comentador Luís Cristóvão. Duas mexidas de Rui Borges ao minuto 63.
2: Sim, e acima de tudo uma mudança na forma como a equipa se vai apresentar, com Fotis Ioannidis a juntar-se a Luís Soares e Rodrigo Salazar a aparecer, provavelmente a partir da esquerda, para poder depois dar esse apoio aos dois da frente, com o Maxi Araújo também a ser chamado mais vezes a ter expressão ofensiva. O Sporting...
0: O Soares, desculpa Luís, o Soares a perguntar ao Ioannidis e agora, como é que isto vai ser? E o Ioannidis a explicar ao Soares, o Soares olhou para o banco e abriu os braços, tipo, como é que vamos posicionar?
1: E que é?
0: Exato, a coisa já está explicada, parece.
2: Sim, bem, não havia aqui muito em que pensar. O Sporting passa para um 4-4-2, apesar dessa mobilidade de Zalazar de esquerda para dentro. Maxi sobe e fixa-se mais como extremo. O Sporting quer ter mais gente em zona de finalização, apesar de a bola mal lá chegar. Mas acredita Rui Borges que com dois pontas de lança pode acabar por ter alguma oportunidade para chegar ao gol.
0: Quanto à saída quanto aos jogadores que saíram, tanto o Luís Guilherme e o Flávio Gonçalves, não foi propriamente a noite de ambos.
2: Não, Flávio Gonçalves com demonstrações de talento que fazem pensar que é um jogador, em termos de características, mais singular deste plantel do Sporting. Luís Guilherme continua a estar muito longe de justificar a titularidade no Sporting. É um jogador... projeto, mas um projeto que também não sei se vai ter muitas pernas para chegar à concretização. Exatamente.
1: Está à espera do PDM.
0: Bola no ataque do Famalicão, falta sobre Abubacar, foi Zena Debaste entrar com tudo, terá agarrado também o avançado nigeriano, o jovem avançado nigeriano, muito possante Abubacar. É livre para o Famalicão, estamos com 65 minutos do jogo, 20 da segunda parte, ainda 0-0. Flávio Gonçalves deu a volta ao terreno, está agora a chegar aqui ao banco de suplentes do Sporting, cumprimentar elementos da equipa técnica. Ali um abraço a Rui Borges. Bola no Famalicão, Finn Van Brimen mete na frente, bola à procura de Abubacar. Chega primeiro o Fresneda, depois sofre falta de Abubacar. O livre é para o Sporting, zona defensiva.
1: E levanta-se rapidamente para cobrar essa falta, Ivan Fresneda.
0: E já bateu na direção de Rui Silva, já fez uma grande intervenção nesta partida, na primeira parte, evitar gol cantado a Sorriso. Bola para Gonçalo Inácio. E o Inácio transporta no da pé esquerda, agora pisa a bola. Tinha a pressão de Matias de Amorim, deixa ficar jogável para o Altimira. Altimira para a Zena de Baste. A construção do Sporting agora sobre a direita, dá a bola de novo para o meio, para Altimira. Altimira para Salazar, mostra-se ao jogo, vem atrás, pega na bola. Salazar dá a bola para Luís Soares, mal na recepção, não se entenderam os uruguaios, corta a fama por Vítor Rufino, mete na frente, também não mora ninguém da equipa da casa, à vontade a recolher o Gonçalo Inácio, recebe no pé esquerdo. Estamos a ouvir os traços sonoros que nos indicam as 22 horas em Portugal Continental e na Madeira, 21 nos Açores. 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Já estivemos antes na Luz, No Benfica, 3, Gil Vicente, 1. Agora estamos com a narração deste Famalicão Sporting 0-0, numa altura em que o Sporting ganha o primeiro canto da segunda parte, a seu favor.
1: Foi na superação, e Ioannidis levou melhor sobre Finn Van Brima. No central neerlandês teve de cortar a bola, e por isso vamos ter canto à direita do ataque do Leão para ser cobrado por Salazar.
0: Bateu o canto, bola no coração da área, tira a defensiva branca e azul do Famalicão. Depois a bola ainda para Maxi. Maxi estava apertado, mete para Fresneda mais atrás, mete já para a direita para Jani Catamo. Vai o Sporting iniciar a jogada de ataque por Catamo, da bola para Salazar. Depois do canto ficou à direita, Uruguai volta a meter a bola para trás para Fresneda. Organizam-se os jogadores do Sporting. Debate já recuou para pegar na bola, para meter à esquerda para Umne. Isso é Dumbiá. Dumbiá a complicar, atrapalhão. Dumbiá perdeu para o Romeu Bena e dá lançamento para o próprio Dumbiá. Escuta, não perdeu tempo. Isso é Dumbiá, meteu para trás para Debast. O tempo vai passando, estamos a meio da segunda parte, não há golos em Famalicão. Bate Debast, passe longo à procura de Salazar, mata no peito, marca um grande golo ao Galatasaray da Turquia, em noite de Champions, na última, na quarta-feira, em Alvalade, na vitória 3-1 do Sporting de Rui Borges. Altimira na condução da bola para Inácio, Inácio para Mzana Debast, o Famalicão mais recuado. Debast agora levantou na área à procura de Luís Soares, dominou Soares perante a presença de Rufino, ganha Rufino, parece ter sido carregado, mas a jogada prossegue, aí vai o Sporting com Altimira. Altimira a ganhar, dá para Maxi. Maxi vai tentar romper. Maxi no meio 2, não conseguiu passar. Depois Sorriso também não faz a finta. Ganha Altimira, recupera muitas bolas. Altimira dá bola para Dumbiá. Dumbiá para Zalazar, aliás, para Luís Soares. Passou, não passou, não?
1: Não passou por Vítor Rufino. Conseguiu limpar o lance, enviar a bola pela linha lateral. Lançamento também vai ser cobrado por Dumbiá. Ou melhor, vai esperar que Maxi Araújo lá vá para meter a bola nas quatro linhas. Ou não? Ah, ou sim.
0: Simulou. E o lançamento é mesmo para Maxi Araújo. Maxi a lançar na direção de Dumbiá, meteu na frente, linha final, cruzamento atrasado, corta o Famalicão, depois baixa de qualquer maneira o Rodrigo Pinheiro, e a bola vai pingar na zona de ação da Zena de Bastos. Excelente recepção do belga, já soltou para Inácio, e o Inácio agora é quem leva o Sporting para o ataque. E o Inácio chega ao meio campo adversário e para e devolve para o Debastos, e o Debastos avança e vai ter a pressão do Abubakar, e agora colocou o curto para na Fresneda. Fresneda faz a finta, faz a diagonal, ainda Fresneda descobre na faixa o Zalazar, bem trabalhado, linha de fundo, cruzamento tenso, cabeceamento da Luís Soares, foi desenquadrada, a bola foi mesmo para fora do estádio, da ponta pé de baliza para Carapim.
1: O que é certo é que ele foi com muita impulsão, porque foi com uma velocidade aí uns 6, 7 metros acima, que nem vos digo nem vos conto.
0: Bola de Matias de Amorim, entrega mal, teve alguma felicidade, a bola chega até a Marcos Espanha. Marcos Espanha para o Tamasux. Tamasso que se dar a bola para Matias de Amorim. De Amorim recebe na direita, passa bem por Inácio, excelente, tecnicamente Matias de Amorim, ultrapassa a divisória, cabeça levantada, desmarcação, Abubakar foi à direita, o Romeu Benay, Abubakar não soltou, avança Abubakar com alguma felicidade, pois teve azar, sorte na primeira instância, azar depois a seguir, a bola ficou presa no pé de Gonçalo Inácio. Caso contrário, Abubakar ficaria em excelente posição. Ganhou o primeiro ressalto, perdeu o segundo. E o Sporting tenta agora arranjar algum espaço para progredir com alguma velocidade. Altimira meteu a bola para Jani Catamo. Encostado à faixa direita, vai agora em velocidade perante Pedro Bondo. Ainda Catamo, a fletir para o meio, vê desmarcações. É de Luís Soares, calcanhar à procura do Ioannidis. Tira o Fama. Bola ainda para Sorriso. Sorriso no meio de dois. Está com a pressão de Altimira. Sorriso dá a bola para Pedro Bondo. Puxa para o melhor pé, que é o esquerdo. Ainda Pedro Bondo. Sai bem a jogar Pedro Bondo. Ui, Pedro! Messi Bondo perde a bola, mas é lançamento para a Famalicão.
1: Conseguiu dar chocolate em Jani Catamo, já não conseguiu passar por Sérgio Altimira, a bola saiu e é o próprio Pedro Bondo a lançar.
0: E dá para Tamasso, que se este para Matias de Amorim, rapidamente colocou a bola para a direita para Rodrigo Pinheiro, chega primeiro que Maxi Araújo, Rodrigo para Romeu Benay, Romeu Benay a ganhar a primeira, depois perde a segunda para Maxi, falta de Romeu sobre Maxi, é livre para o Sporting. Luís Godinho, pede calma.
1: Ao Suíço, e pede calma também ao banco do Famalicão. Foi protestando muito a Carlos Carvalhal, também o seu treinador adjunto João Mário. Uma falta junto à linha de meio campo. Está lá Issa Dumbiá, mas também Gonçalo Inácio, creio que será ele a cobrar.
0: Vamos lá carimbar de novo esta emissão da Rádio Pública Portuguesa, minuto 71, se preferir 26 da segunda parte. Está triste o placar aqui no Minho. 0 para o Famalicão, 0 para o Sporting.
3: Nada triste, Diego Simeone, técnico do Atlético de Madrid, que ainda viu a sua equipa marcar mais 2 em San Sebastián frente à Real Sociedad. Golos do reforço Jonathan David e também do filho Giuliano Simeone para o Real Sociedad 0, Atlético de Madrid 3. Por cá, Liga 3, segunda parte, 75 minutos. Paredes, líder virtual da Série A da Liga 3, vai batendo o Faf por 1-0.
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3: Carlos Rui Abreu.
0: Aqui o Famalicão ataca lá direito, mau passe, interceptada a bola por intermédio de Maxi Araújo. Há mais um jogador do Sporting chamado ao banco de suplentes para entrar, não tarda nada, na equipa de Rui Borges, treinador que Luís Cristóvão não deve estar a gostar da exibição leonina.
2: Sim, vamos ver se vai voltar a culpar os jogadores das lacunas que coletivamente esta equipa continua a ter, porque faz troca, passa a estar em 4-4-2, mas percebe-se que não há grande ideia na equipa do Sporting, a não ser continuar a trocar a bola e esperar que algum jogador encontre, como por magia, no seu talento, capacidade para chegar ao golo. É um Sporting que está instalado no campo ofensivo, porque o Famalicão lhe permite isso, mas não consegue criar perigo.
1: Serão Anderson e Rafael Nel, só para complementar, porque Nel também é chamado ao banco de suplentes.
3: Atenção, que
0: amarelo
3: acaba...
0: para Catamo.
3: É, desculpa, Carlos, amarelo então para Catamo. Acaba de empatar o Faf. Acaba de empatar o Faf em Paredes. Paredes 1, Faf 1. E restabelecida essa igualdade para a equipa justiceira.
1: Ainda bem que dizes isso, senão o homem já estava ali até o ataque.
3: Eu tentei ser o menos...
0: Meigo, não é?
3: Eu tentei usar, vamos lá ver, a menor animosidade possível a dar o resultado até agora. Tentei,
0: muito bem.
3: Tentei.
0: É, és muito simpático.
3: Parabéns.
0: Vai entrar então na equipa do Sporting o Ioannidis, aliás, o Anderson. Silas Anderson.
1: E o Rafael Nel também.
0: Rafael Nel.
1: Isso.
0: E há pouco, amarelo para Catam, porque travou Pedro Bonde, quando este já se escapava. E é o Irancunda também. Se vai entrar o Nel, são 3. É Irancunda e Silas Anderson. Acho que o Nel não é para
1: o
0: já.
1: O Nel tinha sido chamado ao banco, então se calhar veio para trás, há bocado.
0: Se fosse para o Soares, tinha já com 3 pontas de lança. Isso era uma coisa
1: era
0: mais...
1: Era
0: mais ousada por parte do Rui Borges. Tem só o Sporting a atacar. Bola à esquerda, bola para Maxi. Tem espaço para tirar o cruzamento, implementária. Primeira finta do uruguaio. Ainda Maxi a ganhar. O ressalto. Maxi puxou para dentro. O remate vai surgir de Catamo contra a muralha. Muitos homens de branco ali pelo meio. Bola para Dumbiá. Dumbiá para Altimira. Altimira para Gonçalo Inácio. Já meteu para Amnesan. De Baste vai rompendo, deixa a bola para Catamo para Ioannidis para Catamo, entregado o remate, defesa ainda, a recarga vai surgir, fora de jogo, e Dumbiá estaria em posição irregular depois do remate de Catamo para uma defesa apertada de Karevich.
1: Caído para a direita também, mas de pé esquerdo, o Jani Catamo a conseguir esse remate, atirou-se para o seu lado direito, o Lazar Karevich, é ele que vai repor a bola em jogo depois desse lance irregular apontado a Dumbiá por parte do árbitro Luís Godinho.
0: Para já não há alteração nesta paragem, talvez na próxima. Estão preparados então para entrar no Sporting Irancunda e também Silas Anderson. Atacar a equipa do Famalicão, Abubakar vem a trabalhar e da Abubakar pode rematar, acaba por não conseguir ter espaço e depois faz falta sobre o Maxi, depois de ser desarmado por Gonçalo Inácio.
1: Vai lá ajudá-lo a levantar-se para que o jogo seja reposto rapidamente. A bola está nos
0: para
1: pés. Olha, atenção às alterações, sai Jani Catamo para a entrada de Irancunda e sai também Dumbiá para ser rendido por Silas Anderson.
0: A um quarto hora dos 90, Rui Borges faz mais 2 mexidas, Luís Cristóvão. Retira Catamo e Dumbiá, faz entrar Irancunda e Silas Anderson.
2: É, com essa curiosidade de perceber Irancunda a partir do flanco direito, um destro a partir do flanco direito, não é muito habitual na equipa do Sporting. Silas Anderson entra no lugar de Dumbiá, que teve uma exibição muito, muito apagada. Percebe-se que é um jogador que ainda anda à procura do espaço onde aparecer, tem alguns momentos em que consegue acrescentar alguma coisa, mas não tem continuidade nas partidas. E este jogo está a ser particularmente difícil para o Sporting, porque depois do jogo da Liga dos Campeões frente ao Galatasaray, sente-se a equipa muito presa, não por questões físicas, mas porque a ideia de jogo ainda não existe de forma suficiente para que o Sporting tenha capacidade para quebrar uma resistência defensiva como o Famalicão acabou por montar.
0: Último quarto de hora antes da compensação. Está a rolar aqui no estádio do Famalicão. Salazar com alguma dificuldade consegue ainda suster um passo que foi muito puxado por parte do De Bast. Cai Salazar, falta de Romeu Benei. É livre para a equipa leonina. Está Rodrigo Salazar para bater o livre. Bateu atrasado. Bateu na direção de Inácio. Inácio já meteu a rolar para Altimira. Mas mal passe de Inácio. Obriga o companheiro a correr muito para trás. Neste caso foi lá o Fresneda. Primeiro que Altimira. Recupera a bola. Fresneda dá para o espanhol. Sérgio Altimira é o farol do meio campo do Sporting. Altimira deu a bola para o Silas Anderson, o dinamarquês já colocou para Salazar, Salazar a trabalhar sempre no corredor central, ainda Salazar não soltou, agora sim, mete a bola para Altimira, Altimira a romper, a dar a bola para o Iran Kunda, o australiano vai cruzar a primeira simulação de Iran Kunda, puxou para o pé esquerdo, cruzou Iran Kunda, tira Finn van Bremen e vai a equipa do Famalicão tentar o contra-ataque, é por intermédio do Romeu Benei, está a ser agarrado por Ioannidis, o Arte deixa jogar, Romeu Benei muito bem, a dar a bola para Marcos Espanha, Espanha para Abubakar, Abubakar com a pressão de Altimira, ainda Abubakar mete a bola para Romeu Benei, Romeu Benei para onde? Marcos Espanha, Marcos Espanha vem a esconder a bola de Luís Soares, ainda Marcos Espanha caiu, o Artis que não há nada, segue o jogo e é o Salazar a meter a bola na frente para a corrida de Luís Soares, vai pela linha lateral, Luís Soares, evita a saída da bola, ainda Soares, olhou, cruzou Iran Kunda, vai cabecear, virou Iran Kunda, o passe para Ioannidis, vai atirar, Pedro Bondo, o Artis que há penalti para o Sporting, Carvalhal até entra em campo. Carvalhal até entra em campo, está louco o técnico do Famalicão. Luís Godinho apita para a marca de penalti e falta de Pedro Bondo sobre Ioannidis.
1: Eles embrulham-se ali os dois, ombro a ombro. Pedro Bondo está a conversar com Ivan Fresneda na sequência daquele lance. Há um outro jogador do Sporting que estava em posição frontal para fazer o remate. O que é certo é que o árbitro da partida, Luís Godinho, apontou para esse castigo máximo. Vai conversando com ambos os capitães de equipa. Agora do lado do Famalicão é Rodrigo Pinheiro, do lado do Sporting Gonçalo Inácio, ânimos exaltados no banco de suplentes da equipa da casa, Silas Anderson é o homem que tem a bola debaixo do braço direito.
0: É, mas acredito que seja Soares, Silas Anderson tem a bola, mas sim, já entregou a Luís Soares.
2: Não há penalti nenhum.
1: Eu acho que
2: não há penalti nenhum. Encosto de ombro de Pedro Bondo em Ioannidis, não há penalti nenhum.
0: O Pedro Bondo está inconsolável.
1: Ele ficou logo.
0: O Carlos Carvalhal, mal o Arte apitou, entrou dentro do campo.
3: Aliás, quem promove o contacto é Ioannidis e não Pedro Bondo. Mesmo com essa carga de ombro, que é totalmente legal, sendo que eu fico com dúvidas ainda antes, se não há falta sobre o próprio Pedro Bondo.
2: Exatamente, ir em conta.
3: Também fico com muitas dúvidas.
2: Poderá ter feito falta.
0: Vai ver.
3: Muito bem.
0: O Escudinho afasta-se da zona onde está a zona de penalti. Diz que estão a pôr umas linhas de fora de jogo, será isso?
1: Eu acho que é isso que ele está a dizer, mas...
0: Fez aquela sinalética da fita métrica.
1: Aquele de que vocês falavam há pouco, eu não vi.
0: Ele vai para a zona de...
1: Vai dar amarelo.
0: Já vai com o cartão na mão para dar amarelo a alguém do banco do Famalicão.
1: Talvez até a Carvalhal. Na sequência daquela loucura do treinador bracarense do Famalicão.
3: Bom, de qualquer das formas, é melhor que vá ao VAR e que vá ao ecrã para não errar duas decisões de penalti. Exato. No mesmo jogo.
0: Dá um amarelo, dá um amarelo a Carvalhal a 20 metros de distância. E há penalti, e há decisão de penalti.
3: É um erro.
0: Valida o penalti.
3: É garrafal.
1: O primeiro eu não o vi, mas este pareceu-me claramente que... Concordo com aquilo que vocês viram, foi mesmo aqui à minha frente, portanto...
3: Luís Godinho e Bruno Esteves, uma noite calamitosa.
2: É para esquecer. 80 minutos de jogo. É para esquecer, porque são duas decisões sem sentido nenhum. E neste caso, devo até dizer, antes do VAR, como é que Luís Godinho marca penalti nesta situação? Como é que o árbitro assistente valida essa decisão com o olhar? Não, quer dizer, Luís, é um encosto de ombro. É um encosto de ombro.
3: Bruno Esteves conseguiu ver que não havia falta sobre Maxi quando havia. E agora, quando não há falta, não estreia nada.
1: Pedro Bondo está a chorar. Vai ali sendo consolado por Ivan Fresneda.
0: Penalti para o Sporting. Luís Soares. Luís Soares junto da bola. Ele já marcou 5 gols esta época, 4 na Liga, 1 na Liga dos Campeões. Luís Godinho vai dar uma indicação ao guarda-redes do Famalicão, a Karevic. Aí está, agora sim, a autorização dada. Luís Soares vai partir, respirou fundo, bateu o pé direito, entrou! Sporting! Soares!

0: leve, ainda adivinhou o lado, mas a bola levava-lo, Mariana.
1: Não é o penalti clássico, isto porque Karevich atira-se para o lado certo, a bola vai rasteira, ainda consegue tocar o guarda-redes montenegrino, não consegue evitar esse sexto golo na temporada de Luís Suárez, ele que há precisamente um ano, a 13 de setembro de 2025, também tinha marcado aqui numa vitória por 2-1, foi ao minuto 65 desta feita, por intermédio dessa grande penalidade, consegue fazer o primeiro do jogo e continua emocionalmente muito instável o lateral esquerdo Pedro Bonte.
0: Agora sai sorriso e Marcos Espanha para as entradas de...
1: Um é o Pato.
0: E o outro é Patrício Salas, o Pato, e também o Oscar Aranda.
2: 33, Patrício Salas.
0: Aranda e Patrício Salas, o Pato.
2: Oscar Aranda.
0: Muito bem, vamos carimbar. Emissão Antena 1, 8 minutos para os 90. Bem, o jogo vai fazer correr tinta e tinta e tinta e vai gastar horas e horas daqueles programas de... Não são de futebol, são de... De debate, de lavagem de roupa suja. Estamos então a 8 minutos dos 90 para já. Famalicão 0, Sporting 1, marcou Luís Suárez.
3: Aguardamos todos também publicações nas redes sociais de Luís Godinho a elogiar o estado da arbitragem portuguesa no nosso país.
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3: Entretanto, volta a marcar o Paredes, minuto 85, Paredes 2, Faf 1. Estamos na reta final do jogo da Série A da Liga 3. Famalicão.
0: Luís Cristóvão, experimente tudo isto. Sporting a vantagem a pouco mais de 10 minutos do final.
5: É, o Sporting consegue finalmente chegar à vantagem. Não estava a conseguir criar lance de grande perigo, mas estava com muito volume ofensivo. Acaba por conquistar um penalti numa situação que eu acho que é um erro crasso de Luís Godinho, aumentado e multiplicado pela não intervenção de Bruno Esteves no VAR. Não há explicação para este penalti, sinceramente. Mas mete o Sporting na frente do marcador num jogo em que é a única equipa que tem procurado essa vantagem, mas num jogo muito fraco. Seguramente vamos ouvir falar de capacidade de luta e de ultrapassar dificuldades e essas tretas do costume, mas é uma exibição fraquíssima do Sporting, coroada com um penalti inventado.
0: Ataca a formação do Famalicão, corredor central, bem, Matias Temorim, ainda mexe o Fama, bola, atenção para uma entrada de um jogador que cai, falta, agora Luís Godinho vai apitar, claro. Agora Godinho vai apitar tudo, ali também parece-me forçar um pouco a falta, o Oscar Aranda é livre para o Famalicão.
1: É Pedro Bondo que tem a bola ali perto dele, vai entregar para Oscar Aranda, a bola vai titubeando, descaído para a esquerda, ainda bastante longe da baliza guardada por Rui Silva.
0: Beija a bola, o Oscar Aranda, o espanhol com formação no Real Madrid. Há dois jogadores do Sporting que formam a barreira, o livre esquerdo para a esquerda. Aí a uns 25 metros da baliza de Rui Silva, guarda-redes que nesta altura está encostado ao poste direito a orientar a barreira. Aí está Rui Silva, já orientou a barreira, já colocou como quer. Vai lá mais, vai lá dar mais uma olhadela. Agora sim, Oscar Aranda está em condições para bater este pontapé livre. Está o espanhol a respirar fundo, bateu o pé direito, Aranda atirou ao poste! Ao poste da baliza do Sporting, grande tiro de Aranda.
1: Ainda se atirou para a sua direita, Rui Silva, a bola a esbarrar no seu poste, é ele que vai fazer a reposição, Aranda até levou as mãos à cara.
0: Mas é um momento de perigo neste lance de bola parada, grande pontapé, Oscar Aranda, a bola bateu no poste da baliza do Sporting. Agora pontapé cumprido à procura de Ioannidis, vai tirar depois o Rodrigo Pinheiro, bola para Silas Anderson, acaba por ganhar, é um gigante, impõe-se no meio campo, agora para Altimira, o Sporting tem dois grandes recuperadores de bola nesta altura no relvado. Este é o dinamarquês, Silas Anderson, a receber camisola 4, dá o pé esquerdo para o também canhoto, Gonçalo Inácio, e Inácio deixa ficar jogável, a bola no debaste, volta para Inácio, agora o Famalicão também tem que ir mais atrás do jogo. Silas Anderson de esquerda na faixa esquerda, dá a bola para Zalazar, entrega mal no uruguaio, a bola vai sobrar para o Aranda, cai, falta mais uma vez sobre Aranda, falta foi de Luís Suárez.
1: Está mais descontrolado o jogo nesta altura, uma falta junto ao círculo central, Luís Suárez dá ali um chega para lá em Oscar
0: amarelo
1: Aranda,
0: para
1: e há agora essa cartolina amarela a ser erguida pelo árbitro da partida que estava ali no meio da molhada.
0: É amarelo para Luís Suárez, minuto 86, Continua ali a trocar umas palavras na mesma língua do Óscar Aranda. Falam ambos castelhano. É livre para o Famalicão. Longe ainda, muito longe da baliza de Rui Silva. O Arte autorizou a cobrança, batida à maneira curta, bola para Pedro Bondo, bateu o pé esquerdo contra a muralha leonina. Ainda insiste o Sporting com o Irã Kunda, já não vai conseguir o australiano, embora sendo rápido, não chega a bola. Lançamento é para o Sporting, entende a equipa de arbitragem. Lançamento à direita para ser efetuado por Ivan Fresneda. Fresneda para fazer o lançamento, já está em contagem decrescente o árbitro. Tem 5 segundos para lançar. Fresneda lançou para Irã Kunda, levantou, mas para um adversário, tira a equipa do Famalicão. Vai jogando atrás por intermédio do central, que é o Vítor Rufino. Rufino a colocar a bola para a direita, para o Romeu. Benay devolve a Rufino. Agora o Romeu vai ser expulso. O Romeu tem que ser expulso, dá um pontapé. Exatamente. Este eu vi. O Maxi foi lá empurrar o Romeu e o Romeu levanta a perna direita e dá uma patada no Luís Soares, foi aqui à minha frente, válido desde já a decisão do Luís Benito.
1: É mesmo esse o termo, é uma autêntica patada no jogador do Sporting, que estava perto também do lance. Luís Godinho nem se manifestou muito. O banco do Famalicão, ao contrário do Rui Borges, que saltou como uma mola, foi mesmo junto às áreas técnicas de ambos os treinadores, e por isso nada a dizer. Luís Godinho vai conversando com os atletas, quer de Famalicão, quer de Sporting, mas Romeu Bene vai tomar banho mais cedo.
0: O Maxi tanto moeu o juiz, ao Romeu Bene, que ele perdeu a cabeça, né? E acabou por dar uma patada com o pé direito, mesmo aqui à minha frente.
1: E não deve ter doído pouco, porque foi de forma insolente, digamos assim.
0: Vermelho justificado. Está dado o vermelho, segue o jogo. 8ª expulsão para já na Liga Portuguesa. A 6ª jornada que ainda não está concluída. E agora vai jogando o Sporting. Mais favorável o jogo para os Leões. Vencem por 1-0. Estamos a 2 minutos de 90 e estão com mais humanidade, ou se preferirem, o Famalicão é que está com menos um. Expulsão de Romeu Benay. Bola no Zena de Bast. De Bast vai correndo, vai meter a bola para o Maxi Araújo. E o Famalicão continua sem pressionar muito. Primeira expulsão da época para os homens do Famalicão. Esta de Romeu Benay. Bola em Debast a levantar, longo à procura da velocidade de Irã Kunda. Vai Irã Kunda dominar perante o Pedro Bondo. Ganha Pedro Bondo, melhor sobre o australiano. Deixou já ficar a bola jogada para um companheiro. Tenta o Famalicão virar-se para o ataque. É o Matias de Mourinho agora a passar bem pelo Soares. Ainda Matias de Mourinho não solta a bola. Agora tem menos uma unidade em campo, tem menos um companheiro. Olhou para um lado para o outro. Acaba por soltar para Pedro Bondo. Bondo coloca para Aranda e depois falta de Irã Kunda sobre Pedro Bondo. Mas o jogo segue porque a bola está no Famalicão. Vai o Aranda, lado esquerdo, ainda Aranda. Mais uma finta, é desarmado. Sobra para o homem da Fama, pode tirar de longe. Tentou o passe, corta Maxi, mas foi um corte desconchavado. É lançamento para a equipa do Famalicão.
1: A bola vinha muito veloz. Maxi era o recortar pela linha lateral. Vamos ter lançamento do lado direito.
0: Usou amarelo para Irã Kunda pela falta anterior. Irã Kunda vê também amarelo pela falta sobre Pedro Bondo na jogada anterior. Atacava a equipa do Famalicão, Rodrigo Pinheiro com o Maxi Araújo, quem ganha? Que grande confusão, o que vai sair dali? Que molhada, ainda Rodrigo Pinheiro vai cruzar, não vai? Aparece Silas Anderson, mete na bancada, arremesso para o Fama.
1: E daqui a pouco teremos certamente o tempo de compensação dado pelo quarto árbitro, Ricardo Baixinho.
0: Arremesso para ser efetuado por Pedro Bondo. Não, ia Pedro Bondo pegar na bola, veio do lado contrário, da esquerda à direita. Rodrigo Pinheiro diz que não, que lança ele, lançou Pinheiro, bola na área, aparece o corte de Silas Anderson, ainda mexe na área do Sporting. É o Matias de Amorim, linha final, vira-se para o cruzamento, tira cruzamento, bola na área, corte defensiva do Sporting, muito perto de Debaste, e depois Irã Kunda estava a agarrar o Rodrigo Pinheiro, ainda bem Rodrigo Pinheiro, a romper, lá direito, pode cruzar Rodrigo, cruzou, corte Inácio, ainda mexe Matias de Amorim, novo cruzamento, no poste, cabeceamento da Bubacar e a bola vai entrar dentro.

0: casa dá o golo a Omar Abubakar e foi uma loucura, porque toda a gente do banco de suplentes do Fama se instalou para festejar com o Omar Abubakar.
1: Luís Godinho ainda dialoga com os jogadores do Sporting, está à espera talvez da decisão final da equipa de vídeo-arbitragem. Já voltou a apitar, diz que não há nada, voltou a apitar para o centro do terreno, minuto 90 mais 2. E o jogo volta a estar igualado aqui em Famalicão. Famalicão 1, Sporting 1.
2: A cara de Frederico Varandas é impagável na tribuna presidencial do Sporting. A ganhar 1-0, a jogar contra 10, o Sporting de Rui Borges deixa-se apanhar por um Famalicão em inferioridade numérica. Insisto, a cara de Frederico Varandas é impagável.
1: E os adeptos do Famalicão aqui em frente a Frederico Varandas, mesmo aqui ao nosso lado, viraram-se todos para trás para efetivarem também o da presente do Sporting. Golo validado, 1-1 e a final. Luís, Zé, quem marcou?
3: Gonçalo Inácio toca na bola e eu acho que a bola não iria para a baliza.
1: É o segundo autogolo consecutivo. Atenção ao Sporting, pode marcar. Soares rematou. Karavic agarra a primeira e a segunda. Karavic agarra o remate de Luís Soares a ser Gonçalo Inácio. É o segundo jogo consecutivo em que Gonçalo Inácio
3: está envolvido
1: num autogolo, não é?
3: Sim, sim. E neste
1: autogolo de Gonçalo Inácio é o segundo consecutivo. Luís, Sporting a deixar-se empatar com mais um, já na compensação aqui em Famalicão.
3: A fragilidade estava lá, não é? Tem estado durante todo este jogo. O penalti tinha dado aqui uma ilusão de superioridade à equipa do Sporting no marcador. A expulsão de Benet parecia acabar com a conversa, mas o Sporting não consegue congelar nenhum jogo e tem sido um problema ao longo de toda a temporada. Também não congelou este mesmo a jogar contra 10 e permite-se sofrer um golo com Gonçalo Inácio de novo no centro do furacão a desviar para a própria baliza, numa situação em que não tem ninguém a incomodá-lo. É ele que estende a perna para uma bola que talvez não vá na direção da baliza do Sporting, não parece que fosse. Dizer o quê? É o Sporting que temos visto esta temporada, sem grandes surpresas, mas não conseguindo marcar mais golos, acaba por se arriscar a este tipo de situações.
1: Mas o Sporting vai carregando, o Sporting à procura da vitória, ainda aqui no Minho 1, o tempo está a escoar, já houve o tic-tac da Antena 1, cruzamento, tirado, bola na área, para Ionídios, o corte é de Vítor Rufino, ainda vai carregar o Leão, bola para Rodrigues Alazar, olha para a área, tem Maxi a passar nas costas, mas Alazar vai refletir para o miolo, faz a variação, mete à direita, coloca a bola para Zena de Basti, este para Altimira para Gonçalo Inácio, e Inácio vai colocar a bola mais na extrema para Maxi, era o implementário, pode cruzar, primeiro parou, ainda Maxi soltou para Altimira, para Inácio, cruzamento de Inácio, bola para o segundo posto, bem tirado e chega ao corte de Óscar Aranda. Aranda no corte, ainda o Sporting insistir e Fotis Ioannidis lá direito, pode cruzar Ioannidis, ainda Ioannidis a passar no meio de dois, Ioannidis dá a bola para Irã Cunha, calcanhar, Ioannidis remata mal, atenção no remate, a bola vai entrar, não vai, chega às mãos de Karavic.
0: Estava lá Silas Anderson,
1: é de nervos, Ariana.
0: Estava lá Silas Anderson e Victor Rufino. Pedro Bondo há pouco conseguiu tirar a bola, mas foi um corte incompleto, os jogadores do Famalicão já vão fazendo alguns exercícios, estão completamente estourados. Lázaro Karavic ali é aconselhado por Luís Godinho a levantar-se rapidamente. Pedro Bondo com a ajuda.
1: Ainda vai haver mais uma alteração, vai entrar o Paulo Moreira no Famalicão.
0: Com a ajuda de Soares e de Fino Van Brimen vai-se levantando. Van Brimen deu um chega para lá a Luís Soares, que ia insistindo com o lateral esquerdo angolano. Vamos ter essa entrada de Paulo Moreira no terreno de jogo. Vamos ver quem sai na equipa de Carlos Carvalho.
1: Os 5 minutos de compensação estão esgotados, mas claro, no período da compensação houve o golo e toda aquela paragem para validar o golo do empate do Famalicão. E talvez haja ainda uma substituição e por isso Luís Godinho está a fazer rolar o Marfim. Bola no Altimira rapidamente, o Sporting tem pressa agora, dá a bola para Fresneda. Fresneda tem caminho pela frente, deixa ficar a bola para o Irã Cunha com o Aranda. Pela frente ainda Irã Cunha rompeu, vai até ao fim, Irã Cunha cruzou, Ioannidis cabeceou, lado! Cabeceamento de Ioannidis, saiu lá da baliza de Karavic.
0: Estava lá de Finn Van Brimen, ainda mede a baliza, cabeceia como pode, acaba por sair ao lado e ligeiramente por cima da baliza guardada pelo Montenegrino.
1: Ponta, pé de baliza, está a gasto o sexto de 5 minutos. Dados e apitou. apitou Luís Godinho e é resultado final. O Sporting é travado pelo Famalicão, que ainda assim continua sem vencer, mas soma mais um empate nesta caminhada, um empate que é festejado aqui em Azevedo como se fosse uma vitória. Se não, se dúvidas houvesse, escutem, o estádio está em delírio, o estádio está em êxtase com este empate alcançado no final da partida reduzida a 10 unidades frente a um Sporting que hoje não foi um leão que regisse de forma a levar daqui os 3 pontos. Agora contigo, Ariana, aí no relvado municipal de Famalicão.
0: Estão eufóricos os adeptos, sobretudo da bancada à descoberta do estádio do Famalicão, mas atenção, porque a minha mira está apontada para a zona onde está o árbitro da partida. Há ali muitos jogadores a tirar de esforço. Um deles é Luís Soares, que vai conversando muito com o juiz da partida. Muita gente concentrada ali na zona onde está o árbitro, perto do círculo central. De resto, há ali também os cumprimentos habituais. Vai-se preparando a flash interview. Alguns jogadores já com ânimos exaltados, também devido a este resultado. Há muitos cumprimentos a Omar Abubakar. O golo é atribuído a Gonçalo Inácio, mas ele merece ali algumas mãos na cabeça dos seus companheiros de equipa. O último empate aqui em Famalicão do Sporting tinha sido em agosto de 2021. Empata uma bola, precisamente este resultado. Foi à quarta jornada da época 21-22. Nuno Mendes, curiosamente, marcou na própria baliza aos 68 minutos, mas foi João Palhinha, agora do Benfica, que empatou aos 82. Já estão no terreno de jogo as bandeiras do Famalicão, vão voando à medida que os atletas do Fama vão aplaudir os seus adeptos.
1: Mariana, este é o momento em que os jogadores de Sporting se aproximam. Isso. Das claques.
0: Eles vão naquela direção, os adeptos do Sporting estão concentrados sobretudo do lado esquerdo dessa bancada descoberto. Serão uns 400, 500, continuam a mandar as bandeiras.
1: Há aplausos
0: aos jogadores leoninos. Eles não se aproximam muito ali da zona da linha lateral, já vai tudo em catadupa.
1: Mas na há direção. Aplausos, inclusive aquele gesto com os dois braços de levantar a moral, levantar a cabeça, de puxarem pela moral da equipa, apesar deste empate aqui em Famalicão.
0: Luís Godinho é o primeiro a abandonar o terreno de jogo. Recordo que o túnel de acesso aqui em Famalicão fica num dos topos, no topo sul do estádio. Os jogadores do Sporting já abandonam todos o relvado, à exceção de quem ficará naturalmente para a flash interview. Estava ali a tentar perceber quem é que está à conversa com o Filipe Amorim, com o assessor do Sporting. Eu creio que é o Max Araújo.
1: É
0: ele que vai à flash. Os jogadores do Famalicão agora vão também cumprimentar a bancada coberta do estádio. Daqui a pouco teremos então essas primeiras reações com o uruguaio Max Araújo.
2: Deixa-me só dar a indicação de que no meio desses protestos sportinguistas com Luís Godinho, Ivan Fresneda viu o cartão amarelo. Foi com ele que protagonizou Abubakar o lance do golo do empate para o Famalicão já na compensação. Esse autogolo de Gonçalo Inácio. Protestava Fresneda, eventualmente uma carga pelas costas no momento de ascensão de Abubakar para conseguir cabecear para o desvio final de Gonçalo Inácio. Ajudem, Mariana e Carlos, temos protagonistas.
1: Maxi já fala.
0: Já daqui a nada.
1: Com o delay
2: muito necessário,
1: bem. Mas já fala.
2: Já cá está no nosso ecrã, aqui nos estúdios do Monte da Virgem, em Vila Nova de Gaia. Vamos escutar Maxi Araújo, um dos capitães de equipa do Sporting.
4: Creo que, bueno, era muito importante aguantar até o final. Creo que, bueno, Famalicão é um grande equipo também. Creo que, bueno, todavía creo que no ganaron en el campeonato, pero tienen grandísimos jugadores, buen equipo. Y nada, creo que hoy nos faltó esa hambre ahí en defender los últimos minutos. Y bueno, creo que nos empatan ellos con un jugador de menos y creo que nos vamos tristes por eso, porque no pudimos defender el triunfo, que era muy importante para nosotros, pero bueno, creo que ellos son un gran equipo también y el empate termina siendo justo.
1: Pouco antes de sofrer o golo, vi um corte seu pela linha lateral, em que cortou a bola e até mordeu a língua quase, aquela vontade de não permitir nada ao adversário. Sente que faltou um pouco ao Sporting
5: isso, morder mais a língua na parte final com um homem a mais para não deixar que surgisse um lance de perigo e um lance de gol?
4: Sim, sí, eu creio que sim, sí, porque, bueno, no último partido, os primeiros recebimos muitos goles, depois creio que fomos trabalhando muito em receber poucos goles e, bueno, hoje creio que, bueno, recebimos um gol mais, temos que melhorar muito em isso, em cuidar mais a Ruiz, defenderlo más con la vida. Pero bueno, el rival también juega, son un gran equipo y el empate termina siendo justo.
5: La equipa venía en una ótima secuencia de victorias. ¿Qué es que este empate puede traer de mal?
4: No, creo que nada, no va a traer nada de mal. Creo que somos Sporting y tenemos que ahora descansar y pensar en el siguiente partido y ganar, que es lo que demanda este escudo. Queda mucha liga y nada. Nos vemos allá na última fecha, que aí é o importante.
5: Muito obrigado, Max.
2: Pode não trazer nada de mal para o Sporting, mas a realidade é que os Leões, vice-campeões nacionais, fecham esta sua participação na jornada 6 da Liga, já a 4 pontos do líder Futebol Clube do Porto e a 2 do Benfica, que é segundo classificado, sendo que em igualdade pontual com o Sporting está também o Santa Clara. Vamos escutar já a Abubakar, declarações rápidas na Sport TV.
6: Thank you
5: very much. Omar Abubakar.
2: Foram de facto declarações muito rápidas. Recebeu apenas o prémio de melhor em campo. Penso que, se não me engano, vai falar Pedro Bondo.
5: Ah, Rufino. É Vitor
2: Rufino,
5: creio.
2: Muito bem, estava na expectativa. Vamos escutar então Rufino, central da equipa do Famalicão, nestas declarações à Sport TV.
6: Com o que tu comentas, sabor agridulce, porque queríamos os 3 pontos. Creo que hicimos um grande trabalho para ello. Por outro lado, contento. Estrellar em primeira divisão com este equipo e, bueno, já enfocados no partido Madeira.
5: A equipa faz aqui um ótimo jogo do ponto de vista defensivo, não oferece quase nada ao Sporting. O Sporting teve poucos lances de perigo. Seria muito pesado caso não tivessem conseguido fazer este golo a acabar.
6: Sí, bueno, era nuestro objetivo, ir a por los 3 puntos. Creo que tenemos un equipo con gran cualidad. Hoy estuvimos, y se vio el sacrificio que hemos hecho, estuvimos muy bien defensivamente. Bueno, una pena no haber conseguido los 3 puntos.
5: Mesmo con 10, la equipa nunca desistió. Ese es el gran mérito de esta equipa en el juego de
6: hoy. Sí, está claro, somos un equipo con cualidad. Si a eso le sumamos el coraje que mostramos hoy, vamos a ser un equipo muy competitivo, el equipo que queremos ser.
5: Ainda no surgió la primera victoria, pero a jugar así está para breve.
6: Claro, está claro. Era nuestro objetivo hoy, sumar los 3 puntos. Yo creo que el equipo salió para eso, pero bueno, estoy convencido que con este trabajo, con este grupo tan fantástico que tenemos, va a llegar pronto.
5: Muito obrigado, Vítor.
2: Títulos desta flash interview da Sport TV, conduzida pelo jornalista Carlos Matos Rodrigues. Rufino a ansiar por essa primeira vitória e, sobretudo, que o Famalicão consiga encarrilar uma série de resultados que lhe permitam sair desta altura do 12º lugar. Voltando ao Axir Araújo, o título está mesmo aí feito. Faltou fome ao Sporting para conseguir levar de vencida o Famalicão, sendo que os Leões estiveram a vencer com um golo de penalti de Luís Soares e depois jogaram ainda vários minutos contra 10 unidades por expulsão de Romano, o jogador da equipa do Famalicão, que acabou por ser expulso por agressão a Maxi Araújo.
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2: Entretanto, já terminou também na Liga 3, na Série A, para o fecho da jornada 5. Confirmou-se a vitória do Paredes por 2-1 sobre o Fafo, que na prática coloca de novo o Paredes na liderança desta série com 12 pontos, 2 de avanço sobre o Marco 09. No terceiro lugar, o Varzim, e no quarto lugar, o Faf, 9 e 8 pontos, respectivamente. Isto relativamente à fase de apuramento de campeão, ou neste caso, melhor dizendo, no apuramento para essa fase de campeão, à qual passam os 4 primeiros. Acaba de marcar o Flamengo de Leonardo Jardim frente ao Corinthians. Golo de Lucas Paquetá no início da segunda parte. Com este resultado, em termos virtuais, a equipa do Mengão volta à liderança do Brasileirão.
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2: Pois bem, enquanto não temos treinadores, Carlos Rui Abreu e também Luís Cristóvão, vamos começar a descabeçar este empate do Sporting, que faz o Leão atrasar-se mais e perder pela segunda vez pontos fora de casa neste campeonato.
8: É o terceiro jogo do Sporting nesta Liga Portuguesa fora de casa e é o segundo empate. Começou por empatar 2 golos na Amadora, depois foi a Vila do Conde bater o Rio Ave por 4-0 e agora volta a jogar fora de Alvalade e volta a perder pontos com este empate a 1 aqui em Famalicão. Já o Famalicão continua sem vencer e em casa soma o segundo empate depois do 0-0 com o Gil. Empate agora com o Sporting, tinha perdido com o Marítimo por 2 bolas, uma ainda falta essa primeira vitória à formação de Carlos Carvalhal. Para atalhar caminho, Martinho, Luís Cristóvão, quem foi para ti o melhor em campo deste empate a 1 entre Famalicão e Sporting?
3: Num jogo com poucos jogadores a destacarem-se muito positivamente, Lazar Karevic acaba por ser aquele que merece o título de homem do jogo, só batido de penalti, de resto um punhado de boas intervenções que foram valendo a um Famalicão muito defensivo continuar no jogo até ao fim.
8: Quem olha só por si para esta eleição pode crer que foi um jogo de avalanche ofensiva do Sporting,
3: mas não foi.
8: Na verdade não foi assim.
3: Mas não foi, não foi. Rui Silva também faz uma grande intervenção, uma grande defesa nesta partida. Qual é o problema do jogo? É que olhamos para aquilo que aconteceu em Famalicão e de facto não é propriamente fácil ir buscar um jogador que se tenha destacado. Vamos dar exemplos. Vítor Rufino esteve bem, por exemplo, a liderar a defensiva do Famalicão. Altimira quase sempre nos toques que dá na bola a fazer com que saia jogo a partir do espaço do 6, mas no Famalicão faltou jogo ofensivo, desde do meio campo para a frente a equipa praticamente não existiu, a não ser nesta ponta final à procura do tento do empate. E do lado do Sporting, com muito volume ofensivo, pouquíssima capacidade para definir.
8: Faltou, na tua opinião, espaço?
2: Sim. Deixa-me já, a Rui Borges está a falar no sinal da Sport TV na análise a este empate. São 4 pontos já perdidos pelo Sporting fora de portas neste campeonato longe de Alvalade. Vamos escutar o técnico do Sporting na análise a este Famalicão 1, Sporting 1, com muita polémica à mistura.
9: O único lance do jogo que Famalicão tem 1 na primeira parte, que o Rui faz uma boa defesa, um cruzamento fechado. Tirando isso, o único lance que o Famalicão tem é este, e faltou-nos sim alguma agressividade, alguma intensidade naquilo que era encurtamentos. Num primeiro momento, no lance à nossa esquerda, fomos demasiado permissíveis naquilo que é tomada a decisão do Famalicão, pois a infelicidade que o Famalicão tem tido nos outros jogos teve hoje, acabou por ser feliz no golo, apenas só isso. O resto, um jogo onde nós tentámos sempre o controle do jogo, uma primeira parte onde entramos bem nos primeiros 20, 25 minutos, depois a partir dali começámos a quebrar, começámos a falhar alguns passos sem necessidade, uma segunda parte onde entramos com alguma calma, que era isso que queríamos, tínhamos que trabalhar sobre o bloco do Famalicão, que era curto e baixo, e fomos tentando e fomos criando, e acabámos por ser penalizados num lance do jogo.
8: Esse bloco curto surpreendeu de alguma maneira, Rui, até pela forma como se percebeu ontem na antevisão que via a equipa adversária, surpreendeu hoje encontrar um Famalicão tão compacto a criar dificuldade ao Sporting para entrar?
9: Não, muito honestamente não, era algo que nós estávamos à espera, com um bloco médio. O Famalicão, mesmo nos seus jogos, não é uma equipa muito pressionante num primeira etapa de construção do adversário, tenta condicionar, mas não é condicionar e não pressionar. Nós sabíamos que eles iam andar num bloco médio à espera de transições, e foi o que aconteceu ao longo de todo o jogo. O Famalicão sempre à espera de uma segunda bola para contra-ataque e ataque rápido. Nós sempre muito bem, muito ligados nesse momento, até que era um momento perigoso do jogo. Tivemos sempre ligados até aos 89, 90 minutos de jogo. Foi o único momento onde não fomos ou não tivemos essa intensidade e essa energia defensiva. E sempre penalizados, acabam por depois ter alguma sorte que o Inácio tentar fazer o corte, acaba por desviar a bola para a baliza, mas isto é o jogo e temos que crescer nesse sentido.
8: O Rui ontem tinha falado sobre a questão da mudança de chip, que era importante alertar a equipa para isso. Não terá sido tanto por aí hoje que a equipa acaba por sair daqui só com um ponto?
9: A equipa teve um compromisso e uma atitude competitiva muito boa, é aquilo que eu digo, só que um minuto, não podemos, temos de estar 96, 97, 98 minutos, o que for, sempre ligados à corrente, sempre com energia em alta, não entrar em demasiado facilitismo, e a única vez que quando fomos mais permissíveis e não tão intensos naquilo que era a condicionar o portador da bola, saímos finalizados, e é isso que nós temos que perceber e temos que crescer. E não pode acontecer numa equipa como o Sporting.
8: Esta nuvem dos minutos finais tem pesado às vezes em cima da equipa, quase sempre quando o Sporting é castigado é quase sempre na reta final dos encontros, e isto por vezes é difícil encontrar explicação para isto, imagino.
9: Sim, eu acho que muito honestamente não tenho como explicar. A equipa, como eu digo, teve uma atitude competitiva muito bem, em termos defensivos muito bem. Tanto é que ao intervalo nem falei muito no aspecto defensivo, porque naquilo que era o jogo, que era transições defensivas, nós estávamos muito bem, estávamos a conseguir anular o Famalicão nesse sentido, em contra-ataques e ataques rápidos. Por isso, uma segunda parte onde nós sabemos que iria acontecer isso, E volto a dizer, o Famalicão acaba por ser feliz na forma como chegou ao golo, a infelicidade que não teve noutros jogos, teve hoje.
10: Essa infelicidade é maior também porque a equipa perde aqui pontos para os dois principais rivais que para a semana se encontram e, portanto, o Sporting teria sempre algo a tirar do próximo fim de semana.
9: O Sporting está preocupado com ele mesmo. Estamos preocupados com o Arouca, pensar já...

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0: Liga dos Bombeiros Portugueses espera que o Governo cumpra esta semana as promessas que fez e sublinha que as corporações estão à beira do estrangulamento financeiro por causa dos sucessivos aumentos dos combustíveis. Todos a uma só voz, pela independência do Reino Unido, os governantes do País de Gales, Escócia e Irlanda do Norte vão estar reunidos esta segunda-feira em Cardiff para discutirem a realização de referendos. O Sporting empatou com o Famalicão, perde pontos para o Benfica e o Porto. O Benfica ganhou ao Gil Vicente, apesar de ter começado a perder na Luz.
1: Alexandre David na edição, 24 graus agora nas cidades de Faro e também do Funchal, 22 no Porto, 23 em Ponta Delgada, 26 aqui em Lisboa.
0: O aumento do preço dos combustíveis está a ter um grande impacto para as corporações de bombeiros. É o alerta deixado nas últimas horas pelo presidente da Liga dos Bombeiros. António Nunes admite que há corporações que estão numa situação difícil a nível de tesouraria.
2: O aumento do preço dos combustíveis tem um impacto muito forte nas associações humanitárias de bombeiros voluntários, em particular no transporte de doentes não urgentes. Isto é, no transporte de doentes para hemodiálise, para as fisioterapias, consultas oncológicas, exames e também de transferências hospitalares. Portanto, eu diria que tem um impacto muito forte, porque anualmente nós fazemos milhões de transportes de doentes e por isso todos os dias há milhares de viaturas dos bombeiros a fazer estes transportes pelo país inteiro.
0: Em março, o Governo já tinha anunciado apoios para as corporações de bombeiros por causa do aumento do preço dos combustíveis. António Nunes pede que esse apoio seja agora prolongado e garante que já manifestou esta preocupação ao Governo.
2: Aquilo que nós temos informação é que o próximo Conselho de Ministros vai discutir e aprovar medidas de apoio ao setor social e ao setor dos bombeiros. Teremos que aguardar para a próxima quinta-feira para que tal ocorra, mas estamos bastante preocupados, já o fizemos sentir junto do Governo, porque entendemos que é necessário que esses apoios prometidos cheguem rapidamente aos corpos bombeiros, porque no final de cada semana, ou diariamente, consoante os casos, nós temos que pagar esses combustíveis. Não nos parece que seja adequado que esperemos tanto tempo como aconteceu agora. Vamos ver se o Governo é sensível a essa nossa solicitação, porque há associações que estão numa situação crítica de tesouraria.
0: Os bombeiros, a Liga dos Bombeiros Portugueses, à espera do prometido apoio do Governo. Ao contrário do que acontece noutros países, Portugal tem muitos ministros independentes ou semi-independentes. A Fundação Manuel dos Santos tentou definir um perfil das pessoas que governaram Portugal entre 1976 e o ano passado e esta foi apenas uma das conclusões. Mas há mais, Madalena Salema.
3: Quem nos governa é mesmo uma elite altamente escolarizada e Portugal possui um traço que o diferencia dos restantes países europeus, explica António Costa Pinto.
4: Há muitos ministros independentes, ou aquilo que neste estudo nós chamamos os semi-independentes, ou seja, os partidos vão constituindo bolsas de independentes à sua volta, fundamentalmente quer o PSD, quer o PS, que depois chamam para exercer atividades no campo político, enquanto ministros, mas que não passam pelo partido, muitas vezes até não passam pela Assembleia da República. Mas convém salientar que o núcleo duro dos governos é sempre assegurado por ministros políticos.
3: Os órgãos partidários condicionam pouco a escolha dos ministros, que está fortemente centralizada no primeiro-ministro, e este é também um traço distintivo face a outras democracias europeias. Para se chegar a ministro, não é obrigatório, mas convém passar pelo Parlamento. 67% dos ministros foram deputados.
4: A grande maioria dos ministros políticos na democracia portuguesa, quer no PS, quer no PSD, desempenharam atividades de altos cargos partidários e, na maior parte dos casos, também no Parlamento foram efetivamente deputados.
3: Há também um dado interessante. Quem já passou pelo governo, por exemplo, como secretário de Estado ou chefe de gabinete, é quase certo que mais cedo ou mais tarde volta ao executivo. Contrariamente aos países do Norte, os ministros portugueses raramente são recrutados no mundo sindical ou no poder local. Miguel Pinto Luz é uma exceção que confirma a regra.
0: Algumas das conclusões do estudo feito pela Fundação Manuel dos Santos sobre o perfil dos políticos que nos têm governado. Nunca tal tinha acontecido. Pela primeira vez, os governos da Escócia, do País Gales e da Irlanda do Norte vão estar juntos para discutirem a realização de um eventual referendo que possa abrir caminho à independência do governo de Londres. Se isso acontecer, seria o fim do Reino Unido. O atual primeiro-ministro britânico já mostrou alguma abertura para a realização de referendos, mas só se houver consenso sobre a matéria e a acontecer só depois das próximas eleições legislativas no Reino Unido. Felipe Vasconcelos Romão, comentador da Antena 1 para Assuntos Internacionais, não vê grande hipótese dos referendos acabarem mesmo por acontecer.
5: Tudo isso são processos complexos, como demonstrou o processo do referendo de 2014, que permitiu aos escoceses votar em relação à sua independência. São processos que dependem de uma relação e de uma negociação entre o governo britânico ou o governo do Reino Unido e os governos autónomos destas regiões, e que não é fácil, e que depende de uma negociação bilateral, pelo que não é fácil unilateralmente decretar que se está perante ou que se pretende um referendo de secessão. Portanto, em termos práticos, tudo isto acaba por depender do governo de Londres. É normal que acabe por recolher alguma atenção mediática, mas em termos práticos não há aqui nada que no imediato se traduza numa marcação de referendos para a independência e numa perspectiva de desagregação do Reino Unido.
0: A reunião entre os líderes do País de Gales, Escócia e Irlanda do Norte vai acontecer esta segunda-feira em Cardiff, com o referendo sobre as respectivas independências em cima da mesa. O Sporting não conseguiu melhor do que um empate esta noite no terreno do Famalicão. 1-1 foi o resultado final. O gol dos Leões foi apontado de penalti, que foi muito contestado. O gol do Famalicão foi um autogolo de Gonçalo Inácio. Rui Borges, o treinador do Sporting, diz que o adversário teve um momento de felicidade.
6: Fomos perdendo a paciência e fomos perdendo alguns passos. Tentámos mais passos longos, fomos perdendo, deixando aqui ali o Famalicão entrar em contra-ataque e ataque rápido, o que nós sabíamos. Mesmo assim, fomos muito competentes nesse momento, uma boa energia, uma boa atitude competitiva dessa parte, da nossa parte. Por isso, não controlámos claramente o jogo de início ao fim nessa primeira parte. Na segunda parte, onde entrámos exatamente igual, com a mesma paciência, com a mesma calma, instalámos o jogo no meio campo do Famalicão, com algum cuidado e boa energia naquilo que era transições defensivas, para não deixar o adversário entrar em contra-ataque e ataque rápido. Criámos várias situações de golo, acabámos por sair penalizados. A infelicidade que o Famalicão teve, se calhar nas outras 5 jornadas, teve hoje a felicidade de fazer o golo do empate. Num único lance do jogo, que realmente tínhamos que ser mais agressivos e intensos num primeiro momento aqui ao nosso corredor esquerdo.
0: Carlos Carvalhal, o treinador do Famalicão, diz que os jogadores mereceram conseguir um ponto neste jogo.
7: Com 10 jogadores contra um Sporting, que é uma equipa forte, uma equipa recheada de excelentes jogadores, com um excelente treinador, e conseguir ter esta reação, obviamente que eu tenho que estar extremamente satisfeito e grato por trabalhar com gente como esta, e obviamente tenho que o dizer, que os meus jogadores mereceram este ponto. Eu não sei se o jogo se é justiça ou não é justiça. Agora, que os meus jogadores mereceram o ponto, mereceram sem dúvida nenhuma, por aquilo que fizeram.
0: Famalicão 1, Sporting 1. Pelo resultado, não parece. O Benfica bateu o Gil Vicente em casa por 3-1, mas a equipa da Luz ainda sofreu um bocado. O Gil Vicente até foi o primeiro a marcar. Só aos 88 minutos é que o Benfica conseguiu marcar o segundo golo e passar para a frente. No final do jogo, Marco Silva destacou o facto de o Benfica ter conseguido 9 pontos e agora diz-se preocupado com a recuperação dos jogadores para o jogo de quarta-feira para a Liga Europa.
8: Para nós era fundamental conseguir esta semana de 9 pontos. Isso era o fundamental para nós. O que virá será no domingo. Antes disso temos um jogo de Liga Europa também. E aqui neste momento o que me compete a mim e o que já estou a pensar é como é que vou recuperar estes jogadores depois do grande esforço desta noite, como é que vou gerir a equipa e qual é que será o 11 e o plano para o jogo de quarta-feira, e depois nós teremos tempo para falar sobre o clássico. Neste momento, muito, muito feliz pelos 9 pontos numa semana, que era fundamental para nós.
0: Luís Pinto, treinador do Gil Vicente, sublinha o facto de terem estado muito tempo a ser obrigados a defender.
9: A questão de nós estarmos muito tempo num tipo de jogo em que estávamos muito mais a defender e tentar sair para ataques rápidos. e depois nós temos que mudar a nossa forma de estar para ir procurar ainda o 2-2. Mas felizmente nós conseguimos dar essa resposta, porque, tal como ainda há pouco disse, nós logo a seguir conseguimos ter uma oportunidade claríssima de gol. Mas acaba por não ser muito fácil olhar para o placar e saber que já está em cima dos 90 e que nós ainda tínhamos de fazer outro, mas acabamos por tentar e isso é o que interessa.
0: Apesar de ter começado a perder, o Benfica venceu esta noite o Gil Vicente na Luz por 3-1.
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0: O gol dos Leões foi apontado de penalti e foi muito contestado. O gol do Famalicão foi um autogolo de Gonçalo Inácio. Rui Borges, o treinador do Sporting, diz que o adversário teve um momento de felicidade.
1: Fomos perdendo a paciência e fomos perdendo alguns passos. Tentámos mais passos longos, fomos perdendo, deixando aqui ou ali o Famalicão entrar em contra-ataque e ataque rápido, o que nós sabíamos. Mesmo assim, fomos muito competentes nesse momento, uma boa energia, uma boa atitude competitiva dessa parte, da nossa parte, por isso não controlámos claramente o jogo de início ao fim nessa primeira parte. Na segunda parte não entramos exatamente igual, com a mesma paciência, com a mesma calma, instalámos o jogo no meio campo do Famalicão com algum cuidado e boa energia naquilo que era transições defensivas, para não deixar o adversário entrar em contra-ataque e ataque rápido. Criámos várias situações de golo, acabámos por sair penalizados. A infelicidade que o Famalicão teve, se calhar nas outras 5 jornadas, teve hoje a felicidade de fazer o golo do empate, num único lance do jogo que realmente tínhamos que ser mais agressivos e intensos num primeiro momento aqui ao nosso corredor esquerdo.
0: Carlos Carvalhal, o treinador do Famalicão, disse que os jogadores mereceram conseguir um ponto neste jogo.
2: Com 10 jogadores contra um Sporting, que é uma equipa forte, uma equipa recheada de excelentes jogadores, com um excelente treinador, e conseguir ter esta reação, obviamente que eu tenho que estar extremamente satisfeito e grato por trabalhar com gente como esta, e obviamente tenho que o dizer que os meus jogadores mereceram este ponto. Eu não sei se o jogo se é justiça ou não é justiça, agora que os meus jogadores mereceram o ponto, mereceram sem dúvida nenhuma, por aquilo que fizeram.
0: Pelo resultado não parece, o Benfica bateu o Gil Vicente esta noite em casa por 3-1, mas a equipa da Luz ainda sofreu um bocado. O Gil Vicente até foi a primeira equipa a marcar e só aos 88 minutos é que o Benfica conseguiu marcar o segundo golo e passar para a frente. No final do jogo, Marco Silva destacou o facto de o Benfica ter conseguido 9 pontos nos últimos dias e agora diz-se preocupado com a recuperação dos jogadores para o jogo de quarta-feira para a Liga Europa.
3: Para nós era fundamental conseguir esta semana de 9 pontos. Isso era o fundamental para nós. O que virá será no domingo. Antes disso temos um jogo de Liga Europa também. E aqui neste momento o que me compete a mim e o que já estou a pensar é como é que vou recuperar estes jogadores depois do grande esforço desta noite, como é que vou gerir a equipa e qual é que será o 11 e o plano para o jogo de quarta-feira, e depois nós teremos tempo para falar sobre o clássico. Neste momento, muito, muito feliz pelos 9 pontos numa semana, que era fundamental para nós.
0: Luís Pinto, treinador do Gil Vicente, sublinha o facto de terem estado muito tempo a ser obrigados a defender.
4: Defensivamente, fomos obrigados a estar muito baixos, fomos obrigados a ser muito unidos e a trabalhar muito em conjunto.